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3: Boa noite, boa noite, boa noite, boa noite. 9:05. Começou a noite da Band FM, eu sou Marcelo Dias, cheguei, ficaremos juntos. Você e eu, até 1 da manhã, tá legal? 10 horas tem o nosso Band Love. Agora tem um montão de presentes num kit especial pra você. A sua rádio do seu jeito.
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3: Super 6 das 9 tá no ar. São 6 músicas bem legais da programação da Band FM. Você escolhe uma das 6 pra eu tocar de novo. O kit Band FM Jobosco Vinícius faz sucesso. Tem um montão de presentes, como eu disse, ó. Chaveiro com abridor de bebidas, tem suporte para celular, tem bolsa térmica, tem big copo térmico. 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Legal demais. Quer ganhar o kit, esses presentes todos? Então liga para Band FM no 11 37 43 13 13, manda sua mensagem no WhatsApp da Band FM também e escolhe a sua música preferida dentre as 6 que eu vou te mostrar. Panda, Eu Te Seguro é a música 1, Irmão da Lua, Amigo das Estrelas, Zezé de Camargo, número 2, 3, Champanhe, Menos é Mais, 4, Jorge Mateus, Molhando o Volante, Mil Adjetivos, Kleber e Cauã, música 5, e a 6, Zé Felipe com a Ana Castela, Sua Boca Mente.
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3: A noite da Band tá no ar.

0: Rádio FM, a música 3 da Super 6, das 9 menos é mais champanhe. Música número 2, Irmão da Lua, Amigo das Estrelas, Zezé de Camargo, e a música 1, Panda, Eu Te Seguro. 9:15, pode ligar pra Band FM no 1137-43-1313. Esse é o telefone, pode mandar mensagem no WhatsApp da Band FM também. 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É só escolher a sua. 1, 2, 3, 4, 5 ou 6. Número 4, molhando o volante, Jorge Matheus, aqui ó, na noite da Band.
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0: Elo, ninguém saiu na frente, empate em 0-0. Às 7:30 é a vez de Grêmio e Mirassol. O jogo de ida terminou em 1-1. E às 9:30 tem rodada dupla. Fluminense e Vasco voltam a se enfrentar depois do 0-0 no primeiro jogo. E no mesmo horário, Fortaleza e Palmeiras decidem a outra vaga. E nesse confronto, sim, Palmeiras chega com uma grande vantagem, porque venceu o primeiro jogo por 3-0 e pode até perder por 2 gols de diferença, que ainda assim garante a classificação. E uma última notícia, o Sindicato dos Ferroviários de São Paulo decidiu manter por tempo indeterminado a greve nas linhas 11 Coral, 12 Safira e 13 Jade da CPTM. Uma nova assembleia está marcada para amanhã. Um beijo, Dias. Boa noite.
1: Um beijo, Babi. Boa noite. Obrigado.
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1: 9:30. A noite da Band FM no ar. Ah, que delícia ter você com a gente aqui nessa noite de terça-feira. Deixa eu te convidar para curtir o Band Love. Logo mais às 10 horas teremos músicas dos anos 80, anos 90, 2000 e também o sucesso atual. O programa mais romântico, mais amigo, mais emocionante do Brasil é o Band Love. Graças a você que vai participar, que vai mandar sua mensagem de amor no Band Love das 10 da noite à 1 da manhã. 10:30 tem história de amor do Band Love. Aqui na sua rádio do seu jeito.
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1: Eu sempre agradeço demais a você, né? Meu muito obrigado a você que acompanha a noite da Band FM. Meu muito obrigado a você que liga, que manda sua mensagem, participa aqui na Super 6 das 9. Nós temos aqui o prêmio, que é um kit personalizado Band FM João Bosco e Vinícius. Tem suporte para celular, tem bolsa térmica, tem big copo térmico, tem chaveiro com abridor de bebidas, tudo pro nosso amigo Damião Gentil Ribeiro de Souza. Damião Gentil Ribeiro de Souza, parabéns, ganhou. Aquele abraço para você e para a família.
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1: A música vencedora está no ar.

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1: Band FM Eduardo Costa, imagina eu aqui na noite da Band, 20 minutos para as 10, tivemos Marília Eterna Mendonça Ciumeira. Chegou aquele momento. Vamos recordar? Vou tocar uma música internacional linda. A gente já traduziu essa música no Band Love, viu? E ela expressa um pedido meio impossível, né? Desfazer a dor e reverter o sofrimento de uma separação. Ela não pede apenas pelo retorno do amado, mas implora para que tudo volte a ser como antes, recusando-se a aceitar a separação.
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1: Fazendo clima pro nosso Band Love e Unbreak My Heart. Tony Braxton. Linda.

0: Rádio FM 9010, Maiara e Maraíza. Musicão, hein? Boa, boa demais. Aqui na noite da Band FM, Gustavo Lima cantou Ficha Limpa. Também a Toni Braxton, Unbreak My Heart, já fazendo clima para o nosso Band Love, que vem aí com as melhores músicas de todos os tempos. Antes do Band Love, deixa eu te contar que tem uma promoção aqui na Band FM que faz sucesso, hein? 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
2: Vamos começar a viagem, isso, uma viagem deliciosa no tempo, através da boa música. Tá tudo pronto para mais um Band Love? Vamos passar uma noite deliciosa, tá?
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2: Eu sou Marcelo Dias, feliz e grato, sempre.
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2: Aqui na sua rádio do seu jeito.
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2: Como é que foi o teu dia? Como é que tá a tua noite? Vamos curtir? Vamos viajar então gostoso? Teremos anos 80, teremos anos 90, teremos anos 2000 também, o sucesso atual. É aquela viagem deliciosa misturando música nacional, música internacional, a música que toca o seu coração. Toca no nosso Band Love, tá legal? E eu quero a sua participação. Manda tua mensagem pro 11 99991 9197. Aperta o microfone do WhatsApp. Manda teu áudio aqui pra Band FM. Manda teu eu te amo pra tua paixão, pra pessoa que te faz feliz. Manda aquele beijo gostoso, aquele recado bem carinhoso que a gente vai colocar no ar. 11 99991 9197. Ó, de presente, a garrafa térmica exclusiva da Band FM, linda, mais o mascote da Band FM. São dois presentes com a marca da Band pra você. 10h30 tem história de amor do Band Love, sempre uma lição de vida.

0: Slave to Love é clássico dos anos 80. É Brian Ferry. Slave to Love. Isso é maravilhoso.
1: Tem coisas que a gente
0: vai dar samba, Daniel.
1: Sim. No fundo do coração, nós nascemos um pro outro, diz a minha intuição.
0: A trilha sonora da sua vida.

0: Band FM, os Paralamas do Sucesso me ligam. Um grande clássico nacional que você recordou comigo aqui no nosso Band Love. 10 horas, 12 minutos. Ainda hoje, no nosso Band Love, Get Our Jolly, No More Bolitos. Isso é bom demais, né? Vou tocar inteirinha daqui a pouquinho pra você. Primeira sequência do Band Love, maravilhosa, né? A gente começou o programa de hoje com a belíssima voz da Celine Dion, Because You Loved Me. Você curtiu? Você viajou? Depois tivemos Phil Collins com o clássico You Be In My Heart. E aí, Henrique e Juliano mudando de assunto. Só música linda, cada uma de um estilo, para sua noite ficar bem melhor. Tá no trabalho? Tá no aplicativo? É motorista de táxi? É caminhoneiro? O que você faz? Tá dirigindo? Quando der um tempinho, vai mandar mensagem dirigindo. Quando der um tempinho, manda mensagem aqui pro Band Love, manda áudio falando da tua paixão, falando do teu amor, dando aquele boa noite para os seus amigos, colegas de trabalho também, tá legal? Como fez aqui o nosso amigo que é motorista de app, o Denis. Marcelo, querido, manda um abraço para mim, tô trabalhando, sou motorista de app e um beijo para minha mãe, que eu amo muito. Tá em casa ouvindo, porque somos viciados em Band FM. Esse é o vício bom, viu, meu amigo? Um abraço para você, Denis, para sua mamãe. Da próxima vez, coloca o nome dela pra gente falar dela aqui, tá bom? Não falou. É, mas um abraço para você e pra mamãe, tá? Marcelo Dias, manda essa mensagem para minha esposa. Fala no ar que eu amo muito ela. Ela é o amor da minha vida. A Maria, ela é eternamente. Ela chama Jennifer. Eu sou a pessoa mais feliz do mundo. Daiane, de Aparecida do Taboado. Tá dado o recado aqui, viu? É, tem um amigo que tá no Rio de Janeiro, é isso?
1: Alô, falante, Band Love, aqui é o Edson do Rio de Janeiro, quando viu?
0: Fala aí, é, amigão.
1: Um abraço aí pra galera, pros amigos. O cheiro e um queijo.
0: Tá certo. Tá dado o recado aqui pros amigos. Quem mais tá curtindo? A família do Fabrício, é isso?
2: Alô, Marcelo, alô, ouvintes da Band FM, Fabrício e família. Estamos aqui em Colíder, Mato Grosso, sempre na audiência da melhor programação e mais romântica do Brasil.
0: É isso.
2: Um abraço.
0: Estamos espalhando amor aqui no nosso Band Love. E já já, às 10h30, a história de amor do Band Love. E o amor, gente, é a certeza de que a vida fica mais bonita quando existe alguém para dividir cada conquista, cada desafio e cada novo amanhecer. Não porque tudo se torna perfeito, não é perfeito não, mas porque qualquer caminho parece mais leve quando dois corações escolhem seguir na mesma direção.

0: Band FM Sensação, preciso desse mel aqui no nosso Band Love. Paula Fernandes, também Ed Sheeran, Photograph, Atlantic Star, Always. Aqui na sua rádio do seu jeito tem História de Amor do Band Love.
1: Band Love, Band FM. Não existe dor maior do que ver um sonho escapar das nossas mãos quando ele parecia tão perto de se tornar realidade. Nessas horas, a vontade é desistir. Acreditar que talvez aquele sonho nunca tenha sido para nós. Mas muitas vezes, o caminho que a vida escolhe é completamente diferente daquele que a gente planejou. E é justamente nele que os maiores milagres acontecem. O meu nome é João Pedro. Hoje eu tenho 37 anos. Sou casado com uma mulher incrível, a Maria Fernanda. A gente se conheceu há 20 anos, quando nós dois ainda nem éramos adultos. Mas mesmo tão novos, eu sempre soube que ela ia ser a mulher da minha vida. A Maria Fernanda era diferente de todas as pessoas que eu conhecia. Nós então namoramos por 6 anos e quando nós nos casamos, a gente fez isso com a certeza de que a gente queria construir a nossa família. Nosso maior sonho era encher a casa de movimento, de risadas, de brinquedos, tudo, sabe? Aquilo era tudo que a gente sonhava. Mas no começo, a gente preferiu esperar um pouco para aproveitar a vida de casados. Primeiro, juntar dinheiro, organizar casa.

0: para depois ter filhos. E quando chegou a hora de tentar, a gente achou que seria rápido, até porque nós dois éramos novos e saudáveis. Só que no nosso caso, os meses foram passando e nada acontecia. A cada teste de farmácia que dava negativo, a Maria Fernanda ficava mais triste. Até que depois de quase 2 anos, 2 anos de tentativas, finalmente veio a notícia que a gente tanto esperava. Ela estava grávida. Olha, eu nunca vou esquecer aquele abraço que a gente deu um no outro. Era tanto choro, tanta felicidade. A gente já fazendo planos e imaginando como seria o nosso bebê. Mas aquela alegria toda durou pouco. Antes mesmo de completar 3 meses, a Maria Fernanda começou a sentir umas cólicas bem fortes. No começo, a gente tentou acreditar que aquilo era normal. Só que poucas horas depois, veio um sangramento. Eu coloquei a Maria Fernanda no carro e, sem pensar 2 vezes, a gente saiu correndo para o hospital. Durante todo o caminho, ela estava chorando, sabe? E eu só repetindo, calma, calma, vai ficar tudo bem, calma. Mas eu estava mentindo para ela, porque eu também estava morrendo de medo. E aí, no hospital, nós ouvimos uma das frases mais difíceis da nossa vida. O bebê não resistiu. Aquele dia acabou mudando completamente a nossa vida. Voltar para casa sem o nosso filho foi uma dor que eu nem sabia que existia. Olha, o quarto que a gente já tinha começado a imaginar acabou que nunca saiu do papel. As conversas sobre os nomes desapareceram. E durante um bom tempo, parecia que qualquer assunto relacionado a bebê machucava a Maria Fernanda. E é incrível, né? Nessas horas, o que a gente mais vê em todos os lugares é alguém falando de filho. Mesmo assim, aos poucos a vida foi voltando ao normal. Ou pelo menos era o que a gente tentava acreditar. Um ano depois, a gente criou coragem para tentar de novo. Mas eu confesso que dessa vez foi bem diferente. A alegria de ver um teste positivo foi enorme outra vez. Mas logo na sequência, vem um medo. Um medo muito grande. Cada consulta era uma mistura de esperança e desespero. A gente só conseguia respirar aliviado quando o médico dizia que estava tudo bem. E assim os meses foram passando. 3 meses, 4, 5. Quando a gente chegou ao 7º mês, o medo já tinha ficado para trás e a gente conseguia respirar aliviado. O quartinho do nosso filho já estava pronto. As roupinhas estavam todas lavadas e dobradas. A mala da maternidade já ficava do lado da porta. Estava faltando pouco. Muito pouco dessa vez. Mas a vida... A vida resolveu colocar o nosso coração à prova de novo. Numa madrugada, a Maria Fernanda acordou dizendo que o bebê quase não estava mexendo. E eu, a princípio, achei que era coisa da cabeça dela. Como até em outras vezes tinha acontecido. Eu me mantive calmo e tentei fazer o mesmo com ela, mas mesmo assim, a gente acabou indo para o hospital para que ela ficasse mais tranquila. E aí, dentro daquele consultório, no hospital, eu nunca vou esquecer do silêncio. A Maria Fernanda deitou para fazer o ultrassom. E aí eu percebia que o médico estava procurando os batimentos. Mudava aquele aparelho de posição. Tentava de novo, de um lado da barriga, de outro lado. Mas aí chegou um momento que ele parou, ficou olhando um tempo pro computador, sem praticamente se mexer. Até que ele contou a verdade para nós. O nosso filho tinha partido. Tinha partido já com 7 meses de gestação. E dessa vez, não foi só um bebê que a gente perdeu. Com ele, foi toda a nossa esperança. A Maria Fernanda, depois disso, nunca mais foi a mesma. Ela entrou numa tristeza tão grande, tão profunda, que ela mal saía da cama. Minha mulher chorava todos os dias. Não era só um choro de escorrer uma lágrima, não. Choro de desespero. Choro de culpa. Como se tivesse feito alguma coisa errada. E por mais que eu dissesse que não tinha a ver com ela, a culpa não era dela, nenhuma palavra parecia fazer efeito.
1: João, eu não quero mais tentar, eu não consigo passar por isso outra vez.
0: Mas, meu amor, olha aqui. Esse sempre foi o nosso sonho, o seu sonho.
1: Talvez eu não tenha nascido pra ser mãe.
0: Fala isso, vai. Você sabe que foi uma fatalidade. O médico disse que ninguém teve culpa.
1: Não consigo. Só de imaginar isso...
0: Olha, então faz assim. A gente não tenta de novo agora. Vamos viver um dia de cada vez. Vamos cuidar de nós, sabe? Da nossa cabeça, do nosso psicológico. E aí... olha aqui. Eu só vou te pedir uma coisa. Não feche a porta do seu coração para esse sonho. Porque enquanto a gente estiver junto, tem que existir esperança.
1: Ai, João. Se eu não tivesse você do meu lado, eu nem sei o que seria de mim, viu?
0: Mais uma vez ali, ela chorou. Me abraçou e chorou muito. E naquele abraço, eu tive a certeza de que nós dois ainda estávamos de pé. Mesmo machucados, fragilizados, mesmo sem entender os planos de Deus, a gente não ia desistir um do outro. Depois daquela conversa, a gente realmente parou de tentar e durante quase 2 anos, esse assunto simplesmente deixou de existir dentro de casa. Nós voltamos a viajar, sair com os amigos, tentamos ocupar a cabeça durante esse tempo todo. Mas no fundo, eu sabia que a Maria Fernanda continuava sofrendo. E eu não tinha nem coragem de tocar no assunto. Quando algum amigo contava que ia ser pai, ou uma amiga dizia que ia ser mãe, ela dava um sorriso, dava os parabéns. Mas chegando em casa, eu percebia que ela ficava diferente. E eu ficava arrasado de ver a minha mulher daquele jeito. Mas, olha, eu só ia voltar a falar em ter um filho quando eu sentisse que ela estava pronta. Só que aí, como é o destino, né? Não foi preciso. Não foi preciso eu me preparar. Eu não precisei analisar o momento certo para voltar a tocar no assunto. Porque numa noite, me pegando totalmente de surpresa, ela entrou no quarto segurando um teste de farmácia nas mãos. Dessa vez ela não estava sorrindo. Ela estava tremendo. E eu nem precisei olhar para o teste para entender tudo. Ela estava grávida outra vez. Tinha engravidado, mesmo tomando anticoncepcional. Diferente das outras vezes, a gente não sorriu, não gritou de felicidade e não comemorou. Mas a gente se abraçou naquela hora. Um abraço como eu nunca tinha dado na minha mulher. Ali na hora, a gente resolveu fazer uma oração. Era o que a gente fazia durante anos, juntos, quando a gente estava passando por um momento difícil. No meu coração, eu queria acreditar que Deus mandou aquele filho daquele jeito, porque ele não ia tirar essa alegria da gente outra vez. Os médicos disseram que aquela seria uma gravidez de alto risco. E por conta de tudo que já tinha acontecido, a Maria Fernanda ia precisar ser acompanhada muito de perto. As consultas então passaram a ser mais frequentes. Os exames quase faziam parte da nossa rotina. E qualquer dor diferente já era motivo para correr para o hospital. Aqueles foram os meses mais longos da minha vida. Porque a gente não conseguiu curtir. A gente estava com muito medo. Medo até de sonhar. A Maria Fernanda quis esconder a gravidez de todo mundo, até da mãe dela. Fez isso pelo maior tempo que deu. Até que ficou impossível. E quando as pessoas souberam e começaram a fazer perguntas, a gente respondia, mas evitava conversar muito sobre o assunto. Parece que na nossa cabeça era como se falasse demais pudesse dar azar.
1: Eu acho que ainda não é hora.
0: Mas, Maria Fernanda, meu amor, já passou dos 7 meses. Não é mesmo a hora da gente montar o quartinho, de começar a organizar as coisas, de comprar pelo menos uma roupinha, né? Tudo que a gente tem é porque alguém deu.
1: Não, por mim não tinha nada ainda. E eu só vou montar aquele berço quando ele nascer. Eu tenho medo de olhar para esse quarto pronto e ele ficar vazio de novo.
0: Olha, eu achava melhor não insistir. Porque eu entendi exatamente o que ela estava sentindo. Tudo que o nosso filho tinha até ali tinha sido dado por alguém. E continuava numa sacola. A única coisa que eu consegui convencer a Maria Fernanda foi dela fazer a mala da maternidade, porque era realmente indispensável. De resto, a gente não mexeu em nada. A gente vivia como quem prendia a respiração, esperando o momento em que finalmente poderíamos acreditar que dessa vez tudo ia dar certo. Até que o dia chegou. Era uma quarta-feira, véspera de um feriado prolongado. A Maria Fernanda começou a sentir as contrações. No começo a gente até ficou tranquilo. As contrações ainda estavam espaçadas. Então eu coloquei a mala da maternidade no porta-malas, ajudei a Maria Fernanda a entrar no carro e nós saímos em direção ao hospital. Só que nos bastaram poucos quilômetros para tudo mudar. Por causa da véspera do feriado, a cidade inteira parecia ter resolvido pegar a estrada ao mesmo tempo. Tava tudo parado. Tudo. Eu olhava para frente e só via um mar de lanternas vermelhas. Não andava. Não andava 1 metro. A gente ficou parado ali, sem andar 1 milímetro sequer com o carro. A Maria Fernanda começou a apertar o meu braço, já desesperada. Aquela altura, ela já estava completamente pálida. Não parava de rezar baixinho. E eu via o quanto ela estava sofrendo. De repente, ela começou a gritar. Um grito de desespero. Na hora, sem saber o que fazer, eu peguei o celular e liguei pro SAMU. Expliquei onde a gente estava. Falei que a minha mulher estava em trabalho de parto. E que o trânsito estava completamente parado na avenida. Olha, a moça do outro lado da linha fez algumas perguntas e foi aí que a Maria Fernanda deu um grito que eu nunca tinha ouvido na vida. Foi quando a atendente do SAMU, do outro lado da linha, disse a frase que fez o meu corpo inteiro gelar.
2: Senhor, é o seguinte, eu preciso que você mantenha calma, a ambulância já está a caminho, mas pelo que você está me descrevendo, essa bebê vai nascer antes de vocês chegarem aqui no hospital. O senhor precisa manter a calma e seguir exatamente tudo que eu disser, ok?
0: E ela começou a falar. Começou a falar o que eu tinha que fazer. Ao mesmo tempo que eu sentia o maior medo da minha vida, eu também sentia a maior coragem do mundo. Eu não sei dizer porquê, se por instinto ou até por não ter opção. Eu coloquei o telefone no viva voz, desliguei o carro e saí no meio da rua. A Maria Fernanda já estava deitada no banco de trás. E sem pensar muito, eu abri a porta pelo lado de fora e falei: eu tô pronto. Eu tô pronto.
1: Não, não, não, eu não vou perder o bebê, João. Eu não vou
0: meu amor,
1: perder esse bebê.
0: Você não vai perder esse bebê. Você tá me ouvindo? Você tá me ouvindo? A gente vai conseguir. Calma.
1: Depois de tudo, eu sabia que não era pra eu ter um filho, eu sabia.
0: Maria Fernanda, olha pra mim. Olha aqui. Escuta o que eu vou te dizer. Hoje a nossa história vai ser diferente. Você tá ouvindo? O nosso filho vai nascer. E a gente vai levar ele pra casa. Deus tá junto com a gente.
1: Eu não posso fazer isso. Eu não posso fazer isso. Eu não consigo. Não vai dar certo.
0: De repente, a bolsa estourou. A voz da mulher do SAMU continuava saindo pelo telefone. Mas eu juro pela minha alma que eu já não estava ouvindo mais nada. Naquele momento, foi como se eu soubesse o que tinha que fazer. Eu simplesmente fui fazendo. A partir dali, tudo aconteceu muito rápido. O meu coração parecia bater dentro dos ouvidos. De repente, a Maria Fernanda urrou. E quando eu olhei, eu vi. Eu vi pela primeira vez a cabecinha do meu filho. E a partir dali, eu esqueci de tudo. Esqueci que eu estava no meio da rua, dentro do carro. Esqueci o meu medo. Esqueci tudo que a gente tinha sofrido no passado. Só existiam nós três ali. Eu apoiei a cabeça dele com as minhas mãos, enquanto a Maria Fernanda continuava fazendo força. E aí, segundos depois, o corpinho inteiro dele escorregou direto para os meus braços. Direto para mim. Em segundos eu estava ali, segurando meu filho nos meus braços. Ele estava ali nas minhas mãos e eu, no meio daquele desespero todo, eu percebi que ele não estava chorando. Aqueles poucos segundos pareciam para mim uma eternidade. Eu olhava para o rostinho dele, olhava para Maria Fernanda e só conseguia pensar: meu Deus do céu, por favor, o que é que está acontecendo? O meu filho está aqui. Por favor, Deus, não leva ele também. Até que de repente, ele encheu os pulmões de ar e chorou. Chorou, e aquele foi o som mais bonito que eu já tinha ouvido na minha vida. Lógico que eu e a Maria Fernanda choramos juntos. Foi uma mistura de choro, riso, felicidade, tudo ao mesmo tempo. Eu então levei o nosso filho para pertinho da mãe, e ele ali, no colo dela, dentro do carro, presos no meio daquele trânsito, daquele congestionamento gigante, sem quarto de maternidade, sem fotografia, sem nada do que a gente tinha planejado e imaginado pro nosso parto. Mas aquele foi o nosso maior milagre. E ele finalmente aconteceu. Alguns minutos depois, a ambulância conseguiu chegar até a gente. A equipe então assumiu os cuidados com a Maria Fernanda e com o nosso menino. E dali nós seguimos para o hospital. Graças a Deus, estava tudo bem. Naquele mesmo dia, quando eu entrei no quarto da maternidade e vi a Maria Fernanda com o nosso filho nos braços, eu percebi. Depois de tantos anos, ela tinha voltado a sorrir. Sorri de verdade. Alguns dias depois, nós voltamos para casa. E dessa vez, o quartinho não ficou vazio. Naquela noite mesmo, eu montei o bercinho que tinha passado tantos meses dentro da caixa. E enquanto eu apertava cada parafuso, eu lembrava de todas as vezes que eu pensei que aquele momento nunca fosse acontecer. E eu me emociono muito, sabe? De verdade, aquele foi também um momento especial, porque quando eu terminei de montar o berço, peguei meu filho no colo e olhei para ele. Eu comecei a agradecer mais uma vez, sabe? Agradecer por tudo. E eu na hora não tive nem coragem de colocar ele para dormir no berço, porque eu não queria desgrudar dele nenhum momento, nenhum segundo. Naquela noite, eu só queria ter certeza de que ele estava ali. Eu olhei para Maria Fernanda, ela sorriu para mim e eu entendi que Deus nunca tinha abandonado a gente. Ele só estava escrevendo uma história diferente daquela que nós dois imaginávamos. Quando alguém pergunta sobre o nascimento do meu filho, eu digo com orgulho que ele nasceu em um trânsito completamente parado. As pessoas dão risada, acham curioso, pedem para contar os detalhes, mas elas nunca vão imaginar que naquele mesmo lugar, onde milhares de carros perdem horas da vida, nós acabamos encontrando a nossa. Ali, a nossa vida fez sentido. Hoje eu entendo que Deus nunca deixou de ouvir as nossas orações. Ele só respondeu no tempo dele. E olhando para o meu filho, eu descobri e descubro todos os dias que algumas bênçãos demoram para chegar, porque antes delas, Deus precisa preparar o nosso coração para recebê-las. Alguns milagres não chegam depressa. Eles chegam na hora certa.

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1: Valeu, Pique Novo!
2: Valeu, Regis Danese! Maravilha!
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3: Band FM, uma música emocionante, linda, para uma história também com muita emoção. Pique Novo e Regis Danese, Faz um Milagre em Mim, a música da história de amor do Band Love que você acabou de ouvir com o Murilo e com a Tatá. A história do João Pedro, da Maria Fernanda, uma história que mostra que o amor também é feito de espera, coragem, de perseverança. Depois da dor de perder dois filhos, eles não desistiram do sonho de formar uma família. E foi justamente no momento de maior tensão, presos num congestionamento diante de uma decisão difícil, que o João mostrou toda a sua força ao ajudar no nascimento do próprio filho com o apoio do SAMU. No fim, a vida ensinou para eles, né? E para nós também, que por mais longo e doloroso que seja o caminho, alguns milagres chegam exatamente quando mais precisamos deles. Muita emoção, mas eu quero ouvir sua voz. Tá emocionada? Tá emocionado? Manda áudio, comenta a história, fala, bate papo, fala com o Band Love no 119-9991-9197. Aperta o microfone do WhatsApp e manda teu áudio agora. Tá em casa, tá trabalhando, deu um tempinho no trabalho, fala com o Band Love e comenta a história. A gente vai colocando no ar os comentários até uma da manhã. São 10 horas, 56 minutos, ótima noite pra você.
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0: Band FM Marília Eterna Mendonça, ausência. Esse é o nosso Band Love, são 11:09. Você lembra dessa? Ó, trechinho. Three times later. Commodore. And I love Three Times a Lady. Isso é clássico dos clássicos e eu toco pra você aqui no Band Love. Como é que tá a tua noite? Trabalhando, relaxando, namorando? Conte, espalhe amor, espalhe amizade, espalhe otimismo, espalhe paixão. Juntinho comigo aqui no Band Love até uma da manhã, tá bom? Tivemos Cazuza, essa música é tão linda, faz parte do meu show. Big Girls Don't Cry com a Fergie e também Get Our Jolene, No More Bolittles. Esse é o nosso Band Love até uma da manhã. Com mais mensagem, com mais comentário da história de amor do Band Love. Os comentários estão chegando aqui e a gente vai colocando no ar. Hoje foi a história do João Pedro e da Maria. História emocionante, né, Thiago?
1: Ô, Marcelo, que história, hein? História linda, hein? Nossa, me emocionei aqui no carro, aqui, meu. Nossa, meu. Fiquei emocionado. Que história maravilhosa. Parabéns, hein? Essa família aí. Deus abençoe.
0: Obrigado, Thiago. Aquele abraço. Valeu pela sua participação aqui no nosso Band Love. Quem mais mandou mensagem comentando a história? A Sandra. Fala, Sandra.
2: Parabéns, amiga. Você foi uma pessoa vitoriosa através de Deus. Sabe por quê? Porque Deus sabe colocar a mão em cada lugar direitinho. Meu, eu vou te falar uma coisa. Que Deus abençoe você e a sua família. Sandra do Jardim Aliança.
0: Valeu, Sandra. Um beijinho pra você. Uma ótima noite, tá, minha amiga? Comente a história. Esperamos você aqui no Band Love.
3: Oh, que história maravilhosa, hein? Tudo tem seu tempo mesmo. Eclesiastes 3. Há tempo para todas as coisas. Não é o nosso tempo. Deus estava preparando. Tá? Que Papai do Céu venha abençoar a vida desse casal. Possa criar o filho com amor, com carinho que ele já tem. E desde já mandar uma mensagem pra minha esposa, dizer que
0: manda.
3: Amo muito. Uma mulher guerreira, tá passando com uns momentos difíceis, mas Deus é conosco. Um abraço, Marcelão. Fica com Deus. God love. Amo essa rádio.
0: Valeu, meu amigo. Um abraço. E que bom que você está do ladinho dela e vai continuar, né? Assim é o companheirismo, assim é a parceria, a cumplicidade. Aquele abraço.
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0: 1993. Fields of Gold. Sting. Para você no Band Love.

Tarde FM, são 11 horas 22 minutos. Os maiores clássicos da música nacional também estão aqui no nosso Band Love.

0: Não pensar em você. Aquela sofrência bonita das antigas, né? Isso é clássico demais. Tivemos Soweto, outro clássico, Ângela. Participação de Neguinha da Veja-Flor, maravilhosa. The Weeknd, Out of Time, Sting, Fields of Gold. 11h27, deixa eu dar um recado pra você. 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Comigo e Walter Anjo. Então o recado é pra você que sente saudade de alguém. A dor da saudade no coração machuca demais. E a Band FM tá aqui pra te ajudar, pra deixar sua vida bem melhor. Vou dar o Instagram do Walter Pessinisky, que é o Gente Procurando Gente. 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E deixa o resto com a equipe, pra equipe te ajudar, pra curar a dor da saudade no coração. Quem desapareceu da sua vida? Um familiar, um amigo, alguém que você trabalhou, estudou, namorou? Conta pra Band FM, conta! 11h28, boa noite! 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

0: Band FM, a versão acústica de domingo de manhã, Marcos e Belucci.
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0: Mordida de amor com Yahoo.
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0: Isso é lindo demais.
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0: Eu vou tocar pra você daqui a pouquinho aqui no nosso Band Love, combinado? 11 horas 44 minutos, toquei Fugees, Killing Me Softly, classicão, e o Brian Ferry, Slave to Love, que eu te falei, né? Tema do filme 9 e meia Semanas de Amor. Luciano de Natal tá com a gente. Marcelo Dias, boa noite. Você não tem feito mais a tradução do Tio Sam? Vamos fazer, vamos voltar com a tradução do Band Love? Vamos voltar sim, ô Luciano. Obrigado pela mensagem, viu? A Tati, Tati Perigosa, sempre participa no Band Coruja, mas agora ela tá comentando a história do Band Love.
2: Boa noite, Marcelo Dias.
0: Boa noite.
2: Aqui é a Tati Perigosa, né? Eu normalmente o Band Coruja, só brincadeiras e zoeiras, mas a história de hoje, meu Deus do céu, foi tanta emoção, que eu fiquei paralisada, parada, esperando para ter a certeza de que tinha dado certo, gente. Que bênção, Deus é maravilhoso.
0: Amém.
2: Deus sabe o que faz no momento certo, na hora certa.
0: É isso aí.
2: Um beijo, viu, para você e para todos os ouvintes.
0: Obrigado, Tati. Um beijo no seu coração. A Leonice está com a gente. Marcelo Dias trabalhando e ligadinha no Band Love. Que história linda, Deus é maravilhoso. Adoro ouvir o Band Love, só toca as melhores músicas. Obrigado, sua linda. Valeu, de coração. Ione Ferri também tá com a gente. Ferrari, né? Ione Ferrari tá com a gente, curtindo aqui o nosso Band Love. Obrigado, viu? Emerson.
3: Boa noite, Band. Aqui é o Emerson de Itaquera.
0: E aí,
3: que história,
0: amigão?
3: Linda, hein? Que Deus continue abençoando essa família. E é isso, é tudo no tempo de Deus. A gente não adianta tentar passar as coisas na frente, que Deus sabe a hora certa. Amém? Que Deus abençoe a todos aí.
0: Obrigado, Emerson. Aquele abraço. Mais um áudio, dá tempo? Lógico.
4: Fala, Marcelo. Boa noite, Marcelo.
0: Boa noite.
4: Sou caminhoneiro lá de Biporã.
0: Legal.
4: Meu nome é Laércio. Escutei a história aí.
0: E aí?
4: Nossa, história emocionante, hein? Que Deus abençoe essa família aí. Que dê muita saúde e felicidade pra eles.
0: Tá certo, amigão. Obrigado, um abraço, boa viagem, tá?
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0: 11 horas 46 minutos. A gente toca pra você Sandy e Júnior. Olha o que o amor me faz.

0: Rádio FM Commodores, Three Times a Lady, isso é maravilhoso. Lado passado, de volta pra você. Também Pink, Just Give Me a Reason. E também Sandy Júnior, Olha o Que o Amor Me Faz. 11 horas 57 minutos, esperamos a sua participação para comentar a história. Esperamos a sua participação para mandar mensagem de amor aqui no nosso Band Love. Vamos espalhar amor, otimismo, vamos espalhar amizade aqui no nosso Band Love. Aproveita para seguir Titio Celo lá no Instagram, Locutor Marcelo Dias, e também no TikTok. Posso esperar você? Locutor Marcelo Dias no Insta, Locutor Marcelo Dias no TikTok. Só colocar a busca do seu Insta, do seu TikTok, você vai me encontrar, depois você clica em seguir. Combinado? 11h58. 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

FM, meia-noite 12. É Band Love com a trilha sonora da sua vida. Você lembra dessa aqui, ó? Anos 80, Mordida de Amor.

0: Red Stars. Don't Dream It's Over com Sixpence None the Richer. E a Rua Mordida de Amor. Só música linda para sua noite ficar bem melhor. Meia-noite 26. Já já chega o Léo Júnior com o Band Coruja, tá,
1: quero
0: gente?
1: Quero mandar uma mensagem pro meu marido, Luiz Wagner, da Rosa Machado, aqui em Porto Alegre. Nem acredito que nós conseguimos a nossa liberdade. Que Deus nos abençoe cada dia mais. E dizer que eu sei que tu tá me ouvindo. Que eu te amo, meu amor. Te amo, te amo, te amo.
0: Tá dado o recado. Quem mais mandou áudio aqui pro Band Love? O nosso amigo Damião comentando a história de hoje, né, meu amigo?
2: É sério, bom dia.
0: Bom dia.
2: Essa história, uma história muito triste, uma história de muita alegria, de muito amor. E venceram, né? Deus pôs a mão, graças a Deus. Deu tudo certo para eles. É, um sofrimento, ele conseguiu vencer.
0: É isso aí.
2: E a Rádio Band.
0: Valeu, amigão. Obrigado, um abraço. O Erickson Pereira tá com a gente. Tô em casa, com fone de ouvido, curtindo Band Love. Mando alô pra galera que escuta a Band FM aqui em Campos dos Goitacazes. Obrigado, meu amigo. Tamo junto, Erickson Pereira. Tô ligado que Band Love dá eco em Campos, né? O Eduardo Nonato Severino também tá aqui. Marcelo Dias, eu sou pai de dois meninos. Eu vi o parto dos dois. São minha vida. Agora fazer o parto é fantástico. Felicidades para vocês. É isso aí. Obrigado, amigão. Grande abraço para você também. Tem mais mensagens chegando aqui. Fala, Vitor.
3: Boa noite, Band.
0: Aqui boa noite.
3: Vitor, motorista de aplicativo de Osasco.
0: E aí, meu amigo?
3: Sobre a história de hoje, Band, eu achei bastante emocionante, viu? É isso aí, ó. Casamento é isso. Quando um tá caindo, o outro vem para levantar e dar esperança, né? E nascer um filho sadio, eu acho que deve ser uma honra terrível o próprio pai fazer o parto. Deve ser um desespero, mas deve ser uma honra maravilhosa. Deve ser uma história para a vida toda, né? É isso aí, Band. Desejo toda a felicidade do mundo pro casal. E é isso aí. Muito obrigado. Ótima noite para vocês. Tamo junto, Band. Até a 1 da manhã.
0: Ó, que maravilha. Valeu, amigão. Meia-noite 28. Mais um áudio aqui no Band Love. O José Antônio vai ser vovô, né?
4: Band, boa noite, ouvinte Band. Boa noite, Marcelo Dias.
0: Boa noite.
4: Cara, que história emocionante. Que Deus abençoe esse casal aí, a fé deles. Que eles sejam muito felizes. José Antônio de Cotia aqui. E eu tô emocionado porque tô esperando um neto aí até dia 10 agora.
0: Olha só que maravilha.
4: Vem o meu neto aí, eu fiquei muito emocionado com essa história aí, viu?
0: Parabéns.
4: Deus abençoe muito eles.
0: Parabéns, parabéns. Deus abençoe você e o netinho que tá chegando aí, tá bom? Obrigado pela sua participação aqui no nosso Band Love.
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0: O Pericles vai cantar no Band Love.

0: Band FM Superwoman, Karen White, para você aqui no nosso Band Love. Também Backstreet Boys, Show Me The Meaning of Being Lonely. Léo Júnior falou que dançava as músicas, os passinhos.
1: Claro,
0: do
1: imagina.
0: Backstreet Boys.
1: Nossa, adorava fazer.
0: Não, fazia passinho, fazia dancinho.
1: Sou um bom dançarino, né, cara?
0: É,
1: sou,
0: né?
1: E além de ser cantor, sou dançarino também.
0: Tá certo.
1: Tenor e tudo mais.
0: Multitalentos.
1: É, multitalentos.
0: Vamos dar presente aqui. Garrafa térmica exclusiva da Band FM. É bonita, tem a marca da Band. O mascote da Band FM para Karina Oliveira Silva. Karina Oliveira Silva, parabéns, um beijinho para você. Lembrando que na manhã da quarta-feira, hoje, teremos mais uma história de amor com Murilo e com a Tatá no programa Quem Ama Não Esquece, no fim da manhã, tá?
1: Olha,
0: e a mesma história volta ao ar aqui no Band Love às 10h30 da noite. Agora a história é outra.
1: Agora a história é outra. Vamos contar a história real agora aqui da vida. É história de louco, né? Na verdade. É uma história pra louco, né? História pra louco mesmo.
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5: E tem aí, beleza? Um minuto pra uma já, hein? Um minuto pra uma da manhã. Como é que você tá? Tá beleza? Tá tudo bem com você? Que bom que você tá bem, hein? Vamos lá, vamos começar a bagunça! Começar mais uma edição do nosso Band Coruja até as 5. 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Aumenta o som aí, meu filho.

bom dia, bom dia, bom dia. Chegamos. Bora pra mais uma madrugada, bora fazer aquele agito. Como é que vocês estão, meus amiguinhos? Meus, ó, oh, que bonitinho. Meus amiguinhos da madrugada. Olha nós aqui de novo.

0: nada.
1: Putz, cara, fui pegar o carregador do celular lá no, não sei aonde, cara. Mas beleza, vai, vamos lá, começar nossa madrugada, começar nossa bagunça de sempre. Essa semana estamos por aqui ainda. Eu quero você participando com a gente, 11 99991-9197. E aí, meus amigos, tudo bem? Tá tudo certo? Como é que foi o dia de hoje? Tranquilex, tranquilex.
2: Jepino danada, bebê, limonada, bebê.
1: Ó, quarta-feira, dia 5 de agosto, quarta-feira. Quartou, meus amigos, mais uma edição do nosso Band Coruja tá no ar pra todo o Brasil a partir de agora. Obrigado pela sua companhia, pela audiência. Galera boa que tá com a gente na madruga aí, ó. Do céu, pode chegar, que esse programa é todo seu. É isso aí, ó. Dá uma chicotadinha lá que no

0: 10 minutos. É, depois meu amigo Marcelo Dias, Band Love, programaço de grande audiência. Agora a bagunça é comigo. Agora que é uma história. Ali foi uma história bonita de amor, né? O Band Love. História linda de amor. Aqui é história de louco, né? Aqui é história pra louco, entendeu? Aqui a gente conta história de louco mesmo. Aqui é pra maluco mesmo. É história de maluco, hein? Então, e a galera vai chegando com a gente, vai interagindo. Como eu já conheço esse WhatsApp aqui, eu sei que ele vai atualizar já, né? E vai cortar meu áudio. Então deixa ele atualizar, que a gente já conhece, né? Você sabe como é que funciona. A gente já sabe como é que funciona a parada, né? 1:03, 4 da manhã tem o nosso Campeonato Brasileiro de Piadas Ruins. Você participando, quer dizer, a nossa madrugada, tudo acontece aqui. Você sabe que aqui tudo acontece do nada. Aqui não tem script nenhum, não tem programação de nada, não tem nada pra seguir nada aqui. Aqui tudo acontece.
1: Eu chamei meus
0: amigos caminhoneiros do Brasil, um abraço pra vocês, caminhoneiros! Caminhoneirada do Brasil aí, um abraço, os padeiros queimando rosca como sempre, um abraço padeirada do Brasil também. Você que tá aí no plantão, tá na guarita, meu amigo, não pode ficar sossegado, porque aqui você não dorme não, você não vai dormir não, viu? Você vai ficar tranquilo curtindo a Band com a gente até as 5 da manhã. Você sabe que depois que a galera, depois que sintoniza o Band Coruja, o povo não dorme mais não. É difícil, não dorme mesmo, viu? E não quer atualizar esse negócio. Você vê que vai atualizar quando eu vou colocar alguém no ar, quer ver? Ó? Não, esse é uma brincadeira. É, tá de brincadeira comigo esse negócio aqui. Vou colocar o primeiro áudio do Lalau. Lalau, depois você não reclama se cortar seu áudio. Não é culpa minha, hein, Lalau? Vai, fala aí.
2: Olá, meu amigo Léo Júlio.
0: Olá.
2: Tudo bem, meu filho? Comigo está tudo bem. Com você?
0: Aqui também.
2: Mais
0: tá bem.
2: Uma vez no camarote da Band Coruja, ouvindo este maravilhoso programa e também ouvindo os mentirosos e mal acabados. Olá, pessoal.
0: Olá, pessoal.
2: Um beijo a todos, Ricardinho. Lala.
0: Aí, Ricardinho Lalau. Lalau, o mais conhecido como Lalau da Sauna. Lá na praia, né? Lá em Santos. É em Santos que ele mora, o Lalau? É. Na Praia Grande ali? Na território do Diegão. O território do Diegão. E o Diegão também frequenta agora a sauna do Lalau, lá, né? Rapaz do céu, viu? O povo tá frequentando a sauna do Lalau lá, hein? Bom, gente, 1:05. Vamos lá, o nosso Band Coruja tá no ar. Eu quero você participando. Pode chamar no nosso WhatsApp, 11 999919197. Você participa com a gente aqui na nossa madruga. Eu quero você interagindo, participando. Fica à vontade. Pode ficar à vontade. Só não vai tirar roupa, hein? Por favor. Só não tire a roupa, tá? Mas fique à vontade. Agora atualizou o WhatsApp, ainda bem que... Ai, agora vai. Agora vai, tranquilidade pura. Ô, Tati, bom dia. Bom dia, Tati, aí?
3: Bom dia, Léo.
0: Chegou a Tati.
3: Seu lindo.
0: E aí?
3: Seu fofo.
0: Como é que você tá?
3: Seu voz de veludo.
4: Olá, tudo bem? Obrigado. Vozeirão.
3: Tem muita gente aqui querendo falar com você, bebê.
0: Ei, galera boa.
3: Leozinho, bora começar a baguncinha.
0: Vamos lá.
3: Band Coruja, é tudo de bom, é tudo de band.
0: Exatamente, tudo de bom e tudo de band. É nozes por aqui fazendo aquele agito gostoso na nossa madrugada, hein? Vamos lá, gente. Vamos lá, aqui, ó. Limonada com... Não vem falar de macarronada aqui hoje de novo, hein? Por favor, hein? Maria Aparecida, bom dia, obrigado pela diversão. Diversão? Mais ou menos, né? Que... Não chega nem ser diversão aqui. Só tem louco. Alguns, tirando alguns que são, né? Não são tão assim, né? Meu amigo Alê Hardcore. Alê Hardcore. O Alê Hardcore faz umas montagens bem legais aqui pra gente. Né, Alê? Um abraço pro Alê, hein? O Alê que entrega todo mundo aí, os caras aí, ó. O Caio Caipirãs. É, meu. O Alê é o cara que entrega a galera aí, ó. E sai do armário, né? Fala, Alê Hardcore. Ele fez uma montagem. O que ele fez aqui? Vamos ver.
5: Gente, participe! O Band Coruja está no ar.
0: Ó, que lindo!
5: Não precisa mandar mil áudios, uma só tá bom.
0: Tá bom, tá bom.
6: Mande mensagens criativas para o meu Júnior.
0: Isso,
6: não
0: isso.
6: Não esqueça de participar das nossas promoções.
0: Olha, meu. Cara, engraçado que ele usou até minha garrafinha de... Até na montagem, até a minha garrafa de água tá no, entrou na bagana, na jogada. Pô, ficou legal, usou, tipo, como se fosse um microfone da rádio que estivesse falando, cara. Sim, Alê Hardcore, sensacional. Gostei da sua montagem aqui, cara. Ai, essas IAs da vida, viu? Meu Deus do céu, hein? Mas caramba, que legal, gostei da... Gostei, gente. 1:08, 1:08. Vamos falar com você no zap? Solta a sua voz aqui, meu filho, vai.
7: Eu quero que aquele safado do Ivanelli...
0: Salatiel. Tem que ser o Salatiel.
7: Quebrar ele na porrada, deixa ele aparecer aqui. Que folgado. E aquele Denilson também. O Denilson é outro que eu vou catar ele na porrada e enfiar uma... Deixa quieto.
0: Não, às vezes você gosta do Denilson, vai. Você gosta. Vocês são um casal. Fala aí que vocês são um casal. Vocês são um casal, vocês não querem falar, sabe? Vocês ficam brigando. Ai, porque não sei o que. Ele. Não, vocês são um casalzinho, casalzinho. Só que não quer falar, né? Que é casalzinho. Ah, um fica de um lado, outro fica do outro lá. Ai, querendo dar tapinha, da briguinha. Cheio de gente. Viu? Esse Salatiel, velho. Olha lá, você acabou de vir o Salatiel, já aparece o Ivan Neres na sequência. Ô, meu Deus, é hoje, hein? Olha lá, já vem o Ivan Neres na sequência, velho. Numa sequência da outra já, olha lá. Olha lá, aí vem o Ivan Neres. Eu odeio o Salatiel. Aí, meu Deus do céu, agora virou duas brigas de coisa. Ah, meu Deus do céu, já... Eu tamo lascado com esse povo do Band Coruja aqui, oi!
8: Bom dia, Band Coruja, Carlito!
0: Carlita,
8: oi! Bom dia,
0: oi.
8: Pro radialista! Bom dia pro caminhoneiro, bom dia pro cegonheiro!
0: Bom dia!
8: Bom dia pro Região, bom dia pro Ivanés, bom dia pro velho do lixo! Bom dia pros caminhoneiros, bom dia pros taxistas.
0: Meu Deus.
8: Estamos tudo em paz. Hoje é só paz.
0: Por enquanto,
8: só alegria.
0: Né? Por enquanto.
8: Só fazer bondade.
0: É. Só caridade hoje, só caridade. Vamos fazer bondade? Vamos fazer bondade pras pessoas, vamos fazer caridade. Vamos falar de coisas do coração. Vamos falar assim da paz no mundo. Que tal a gente falar sobre isso? Vamos falar sobre isso? Não, eu quero um programa assim hoje, entendeu? Eu quero um programa paz, amor, felicidade, essas coisas.
9: Oi, Leo Júnior, bom dia, Ivanéres falando.
0: Vai lá.
9: Ah. Ô, Salatiel, quem é você pra falar de mim? Você acabou de chegar.
0: Começou.
9: E tá querendo sentar na janelinha do ônibus, é isso? Eu participo do Band Coruja há 4 anos, você tá chegando agora.
0: Nossa.
9: Você é um novato, você é um cabaço.
0: Olha, cabaço, velho.
9: É um mísero, é um sem noção.
0: Nossa.
9: Você é um miserável.
0: Meu
9: você
0: Deus,
9: é um requinguelado, um psicopata.
0: Que isso?
9: É isso que eu tenho a dizer.
0: Como assim?
9: E Ivan Neres, nada melhor que um dia após o outro.
0: Cara, como uau. Assim? Psicopata, velho. Ainda manda um uau aqui, ó, no finalzinho, ó.
9: Tenho a dizer. E Ivan Neres, nada melhor que um dia após o outro. Uau.
0: Ah, gente, pelo amor de Deus. Mano, nem comecei o programa direito. Já começou as briguinhas de casal? Já começou as briguinhas de casal? Hã? Bom, aqui tá aparecendo o programa da... Aquele programa lá que tinha no SBT lá. Casos de Família. Casos de Família. Mó barraco, velho. Tá parecido já. Tá quase parecido aquele programa que tinha Casos de Família aqui.
10: Bom dia, Léo. Aqui é o Éder do Palito Doce. Do Puxa do Palito Doce.
0: Vocês amam falar Palito Doce, né?
10: Agropecuária.
0: O cara ama falar Palito Doce, né? Ai, meu Palito Doce. Vai lá aí.
11: Bom dia, em quarto. Olha, Júnior. Abre a porta do CAPS aí, solta essa locaiada pra interagir aí. Quando fala que tem ódio um do outro, com certeza a broderagem tá comendo sorto.
0: Claro, obviamente. Você acha que a broderagem não tá comendo sorto entre o Salatiel e o... E coisa aqui? Tá, os dois, tá? Ah, viu? Salatiel e o Ivan Neres? Tá na broderagem faz tempo. Isso não é de agora, cara. Isso aí não é de agora, não, viu?
12: Bom dia, Léo Júnior. Eu sou o Juca, sou de Salvador.
0: Fala, Juca.
12: Tô ligado no seu programa até as 5 da manhã.
0: Vamos
12: eu
0: lá.
12: Esse requém lá. Bom dia.
0: Bom dia pra você também. Obrigado aí pela audiência. 1:12, agora o Mais 12, 11 999 919 1997. Você participa aqui do nosso Band Coruja. Eu quero você comigo. E vamos lá, falar com o Maicon Fernandes. Olha lá, Marcon.
13: Bom dia, Léo Júnior.
0: Maicon, né?
13: Por aqui.
0: Maicon, isso.
13: O que que foi aquele programa na tua folga, hein?
0: Qual programa na minha folga, velho? Você tá falando da semana passada? Ouvi, cara. Não, na minha folga, velho, eu não ouço nada, eu quero dormir, velho. Na minha folga, eu quero descansar, velho. Desligo tudo. Véio. Vamos ver, vai, oi, bom dia.
14: Fala, Léo Júnior, bom dia, bom dia, bom dia. Carlos Santiago de Guarulhos.
0: Carlos Santiago.
14: Eu acabei de falar isso aí, Léo Júnior, você não leu aí o que eu escrevi?
0: O que que eu...
14: Aqui não perde nem por causa de família.
0: Ah,
14: aqui
0: tá.
14: Aqui é pior que causa de família.
0: Eu não tinha visto isso aí, não tinha visto.
14: Ivanés é... É cria do Diego. Cria do Diego.
0: Tá,
14: ele
0: bom.
14: Fica falando essas coisas aí. Como se ele tivesse cadeira cativa aí. Entendeu? É. Falando de 4 anos, né? É o que ele mais gosta de ficar, né? De 4.
0: É de 4, é, exatamente. É bem isso, cara. Você falou uma coisa certa, né? E aí vem ele, o Salatiel, né? As duas, a briguinha, né? Aí, de um outro lado. Ai, porque ele fofocou, não sei aonde. Ai, e aí por aí vai, gente. São 1:14, 1:14. Deixa eu falar com a Miriam. Ô, Miriam, bom dia. Seja bem-vinda aqui.
15: Oi, Band Folia, tudo bem?
0: Pera aí. Abaixa, volta, para o mundo. Deixa eu ver aqui, peraí. Estamos na quarta-feira, mês de agosto. Gente, o carnaval já acabou. Peraí, eu ouvi isso, peraí.
15: Oi, Band Folia, tudo bem?
0: Band Folia, velho? Não, peraí, velho, Não, eu tô ficando louco ou eu tô ouvindo Band Folia? Mas como assim Band Folia? Se fosse da Bahia, eu ia falar que ali na Bahia os caras fazem carnaval o ano inteiro. Beleza, até concordo. Mas Band Folia não, pô. Uma Band Folia, ela apagou. Ela apagou o áudio. Ô, Miriam, tá tranquilo, Miriam. Tá tranquilo, viu, Miriam? Aqui tudo doido mesmo, né? Não, mas você tá, já arrumou uma resenha aqui, pode ficar tranquila. Aqui a gente zoa mesmo, é normal, tá? Band Folia, tá bom, tá valendo, minha amiga, tá valendo. É uma resenha, viu? Pode ficar tranquilo. Eu vejo que ela é ouvinte nova, né? Tá participando, então o pessoal fica meio assustado, né? Nossa, meu Deus do céu, o que esse cara tá falando de mim? Ai, meu Deus! Não, gente, ela falou Band Folia, é isso que eu ouvi. Mas tá valendo, viu, Miriam? Um abraço pra você. Ai, esse cara... Daí, o que acontece? O que você fala no programa? O povo não perde tempo, né, Alan?
16: Tudo bem aí?
0: Olha lá.
16: Nossa, fazia tempo que eu não ouvi aqui, voltei a ouvir de novo seu programa maravilhoso, parabéns.
0: Falou, mano. Mil. Vamos junto aí, tamo junto na madruga. 11 999 919 1997, fala aí.
17: Ó, tá sentindo?
0: O quê?
17: Cheirinho de treta, bom demais, você tá doido, bora animar.
0: Vocês querem brigar, né? Vocês querem treta no programa, né? Ninguém quer falar de coisas boas, né? Ninguém quer falar de paz, né? Vocês querem falar de míssil, de bomba, né? Tapa na cara, de deixar o olho roxo, dá tapa da murro na costela, né? Ah, vocês são tudo violentos, viu? Vocês querem saber de tudo, vocês querem saber de violência, eu, hein? Oi.
18: Boa noite, galera do Bando de Coruja.
0: Bom dia, boa noite.
18: Aqui é Dercido, Sandex 10, Campo Grande, MS.
0: MS.
18: Um abraço utilizado do GLA. Do Náutica do Asfalto. Bora que bora.
0: Valeu, o da Dercy. Ô, Dercy, um abraço. É, Dercy Gonçalves não, né? Vamos lá então, fala comigo, bom dia, bom dia, bom dia.
19: Vamos falar de coisa boa, vamos falar de TechPix.
0: Nossa, TechPix, lembra, gente? Puta enganação, puta enganação. Vamos falar da TechPix. Ó, todo mundo queria ter uma TechPix, né? Até eu queria ter uma TechPix e não pude ter. Caramba, meu, aquela propaganda lá, hein?
20: Bom dia, bom dia, bom dia. Rapaz, falar em bomba.
21: Estela, né? Ah, vocês são tudo...
20: Falar em bomba, meu irmão, eu tenho bomba. Uma bomba.
0: Ah, é?
20: É. Rapaz,
0: você
20: acredita
0: que
20: o Cláudio de Feira de Santana, motorista de Scania, fui pegar o carro aqui na mão dele aqui, achei na cama do carro uma boneca da Barbie. Como é que pode um negócio desse?
0: Não acredito, cara.
20: Que explicação você teria pra isso aí?
0: Cara, mas o cara tem no carro uma boneca da Barbie, velho. Caramba, hein? Tá, mas tão grandinho, já tá brincando de bonequinha ainda? Ainda? Não, ele não superou a adolescência, não superou quando era criança e tá... Meu Deus do céu, viu? Que isso, gente, que isso? Boneca Barbie é demais pra cabeça, hein? Que isso, oi?
22: Bom dia, Léo Júnior. Rapaz, esse Van Eres é chato, hein, mano?
23: Ai, você é um lixo. Ai, você quer jantar na janelinha. Ivan Neres, nada como um dia após o outro.
22: Vai virar homem, pô.
0: Olha lá, o Ivan Neres. O Ivan Neres, olha lá, ele já manda aqui, ó, direito de resposta. Vamos lá, direito de resposta do Ivan Neres, vai.
24: Bruno, deixa eu te falar uma coisa, né?
0: Vai.
24: Tem nada a ver entre eu e o Salatiel, o Broderagem, nem conheço o indivíduo.
0: Tá.
24: Riquinguelado psicopata.
0: Aham.
24: Eu nem quero conhecer.
0: Tá.
24: E outra coisa, eu acho que você tá com ciúmes.
0: Eu?
24: Quem muito fala.
0: Peraí. Não.
24: E quem desdenha quer comprar, né, Léo Júnior?
0: Claro que não, tá louco?
24: Ivan Neres, nada melhor como um dia após o outro.
0: Tá aí fora, velho. Eu não sou desse time, não, cara. Eu tô fora, velho. Eu não sou desse time, não, pô. Que imagina. Mas eu? Ah, você tá doido, velho. Que é isso,
25: pô? Bom dia. Ivan Neres aqui falando.
0: Tá, os caras.
25: Seu gostoso. Voz macia, voz de veludo.
0: Sai fora, velho. Vai pra lá. Eu vou
25: dar um recado pro Salatiel. Salatiel, vamos nos encadelar esse final de semana? O que você acha? Aí a gente faz as pazes. Uau, nada um dia pro melhor após o outro.
0: São 1:19 já, gente. 1:19, Band Coruja. Tá no ar esse programa de louco aqui, ó. Vamos lá, vamos animar esse programa. Ê, meu Deus do céu. Olha, ontem fez tanto sucesso os versos e o rodeio, cara. Porque assim, né, tá chegando o Barretão, a gente tem que fazer um agito, né? Então ontem, hoje, né, vamos fazer uns versos de rodeio também. Eu quero o pessoal mandando versos e rodeio aqui. Daqui a pouquinho nós faz aqui. Daqui a pouquinho a gente faz umas paradas diferentes aqui, viu? Oi, fala comigo aí, vai.
26: Ô, Léo. Tá, essa aí tá noiada, Léo. Tá noiada, bando de folia.
0: Ah, para de falar da menina, pô. É a menina, mano.
27: Ivan Neres, eu sou o Ivan Neres.
0: Ó, pô, a coitada da menina. Deve estar mandando mensagem pela primeira vez. Acho que ela desistiu. Coitada, pô. Ela falou, mano, deixa ela falar, bando de folia, cara. Deixa ela falar, meu. Pelo menos tá falando band, né, velho? Não tá falando outra

0: aqui, ó. Bom dia, Léo. Aqui é o Diego de Sorocaba. Deixa eu ver aqui. O nome do padeiro é JP. Ah, tá. O nome do padeiro. Ah, e o padeiro JP. É, que fica queimando arroz. Olha aí, olha os caras, velho. Eu e o Josué estamos na entrega até às 10 horas da manhã. Caramba, hein? Vocês trabalham, hein, meu? Olha lá. Em Sorocaba, olha lá. Você não vai responder minha mensagem? Claro que estamos respondendo agora a sua mensagem aqui, ó. Aí, o padeiro JP. Padeiro e JP, na verdade, né? Não sei o que ele escreveu aqui. Esse negócio de ficar lendo que o pessoal manda. Aí o pessoal manda uma letra errada, a gente que acaba lendo a letra, né? Como é que tá feito? É errado, né? Mas a galera boa aí. Um abraço pra vocês, tamo junto aqui na nossa madruga. Fala aí, ô Ed.
1: Boa noite, Léo Júnior.
0: Aí começou as viadagens já, viu? Começou as viadagens, velho. Vai lá.
1: Te amo, viu, Léo?
0: Ah, vai, sai pra lá, cara.
1: Hashtag Léo permanece no Band Coruja.
0: Eita, caramba.
1: Adoro.
0: Sai fora, velho. Meu negócio é outro, cara. Meu negócio é outro. Sai fora, velho.
2: Ai, eu não quero saber o que ele tem no carro. Eu adoro. Quem é de Feira de Santana? Feira de Santana é vida. Beijos.
0: Aí, deixa eu mandar um abraço lá pro Ricardo Marques também. Alô, Ricardo, um abraço, mano. Tamo junto. Eu só quero é pôr pra dentro. É pôr pra dentro, é pôr pra dentro. Vá lá pro nosso WhatsApp 11999919197 pra você participar com a gente da nossa madrugada, a nossa madrugadinha, onde tudo acontece aqui nesse programa. Só tem louco, só tem maluco aí.
3: Boa noite, Léo Júnior.
0: Boa noite.
3: Começamos mais um grande programa, mais uma grande noite de programa aí. Mandar um abraço pra toda a rapaziada aí, dos ouvintes e dos participantes. E eu acompanho sempre ouvindo aí.
0: Sim.
3: As resenhas e as desavenças desse grande grupo aí.
0: Desavenças, né?
3: Da madrugada.
0: É, rapaz.
3: Boa noite, Léo Júnior. Bom programa.
0: Vamos lá, vamos nessa. Vamos nessa aqui. Vamos lá, animar esse programa aqui. Léo, eu adoro as participações de Vaneres. Quem fica zoando ele não passa de recalcado. Aí, a Bela tá defendendo o Vaneres aqui, gente. Olha lá, olha lá. Dá lá, tem alguém que defenda o Vaneres aqui. Ah, meu Deus do céu, viu? Que é isso, gente? Oi.
4: Bom dia. Léo Júnior. Não.
0: A outra
4: nice,
0: aqui.
4: Nice. Vaneres, nada que um dia melhor após ao outro. Uau,
0: mas que os caras ficam com umas histórias. Uau, que meu Deus do céu, mano. Ah, vem de falar aqui, o Vaneres, beleza, mano? Ó, truta, tamo aqui, tal. Tá, ai, aqui, ah, vá, dá licença, velho. Eu, hein,
5: bom
0: oi.
5: Dia, Léo, bom dia, Bando Coruja. Aqui é o Nilton Carreteiro por cá.
0: Nilton. Ô,
5: cadê a Maratacine? Acorda ela lá.
0: Deixa ela quietinha lá, velho. Deixa lá. Deixa ela lá. Não, deixa ela quietinha lá, viu? Deixa ela, já ela aparece. Deixa ela quietinha lá, viu? Vai lá, oi.
6: Bom dia, Band de Folia.
0: Aí.
6: JPU, vem.
0: Lá vem o outro.
6: Axé Bahia. Bom dia, Band
0: de Folia. Daqui a pouquinho vira o Axé Band aqui o programa da madrugada. Ai, já vira o Axé Band aqui. Pera aí, bebê. É, quer ver, gente? Quer ver? Vou achar uma boa aqui, peraí. Só que eu gosto de pegar uma das antigas aqui, né? Olha lá. É, cadê? Vamos lá. 11999919197, ó. Vamos pegar as antigas aqui. Já que falou a Band Folia? Já que falou Band Folia, vamos lá. Estamos no mês de agosto. Carnaval é o ano inteiro, velho. Carnaval é o ano inteiro pra nós aqui. Trio elétrico. Vamos no trio elétrico aqui. Vai, todo mundo. Cadê os abadás, hein? Carnaval. Já que é Band Folia, Band Folia, pronto.
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0: Olha lá. lá, lá, lá, Salatiel. Vai, vai, vai. Tá bravinho. Tá bravinho.
7: Vamos mudar o nome do programa pra Band Ivaneres, né? Vamos mudar. Band Ivaneres.
0: Olha lá, olha lá. Ficou com ciúminho. Ciúminho, ciúminho bateu. Ciúminho bateu. Olha lá, olha lá.
7: O programa tem dono agora. Não sabia. Senhor Ivaneres, só pra avisar, eu sou advogado, tá? Gravei tudo que o senhor falou aí, a minha pessoa.
0: Ó.
7: E o senhor é guarda intimação na justiça.
0: Nossa.
7: Eu não vou deixar barato o que o senhor falou aí pra mim, não. Só falta de respeito,
0: tá? Vai meter no pau.
7: Não
0: vai
7: nada pro senhor tá falando desse jeito comigo, não.

0: 9197. Manda na sua mensagem de áudio pra gente. Quero você aqui na Band. Quero você aqui na Band. A outro, não curto Ivete Sangalo. Ah, vai mais um aqui já. Ah, meu Deus do céu. Eu sei que é, mas tá falando da banda Cheiro de Amor, né? Não é só da Ivete Sangalo. É uma banda, né? Alô, velho do lixo!
1: Fala, Léo, velho do lixo. Bom dia pra toda a galera da madrugada, toda a galera do Coruja aí. Os parceiros do Tapetão de Asfalto. Os nossos companheiros da coleta aí, beleza?
0: Beleza.
1: Um abraço pra essas meninadas, essa moça bonita que tá por aí. Um especial pra minha filhota também, que eu considero pra caramba. Amo de paixão. A Tati. A Calica. Cadê a Calica?
0: Cadê a Calica?
1: Sua bonequinha de porcelana.
0: Uma bonequinha de porcelana.
1: Vamos. É, a Sandrinha. E se for lembrar de todas aí, rapaz,
0: vai até amanhã.
1: Então, a Catrícia, cadê a Catrícia? Vamos que vamos. Tamo junto, meu parceiro. Ivanelis, um abraço aí do velho do lixo, meu parceiro. Você é nosso coração. Vamos
0: valeu,
1: que vamos.
0: Cara, valeu.
1: Sai cachorro.
0: Sai cachorro.

0: 99991997 pra você participar aqui com a gente na nossa madrugada mais gostosa do Brasil. Manda lá sua mensagem pra gente, eu quero ouvir você aqui no nosso WhatsApp. Manda lá sua mensagem, vamos lá, gente. 1h28, tamo no clima. Quarta-feira, meio da semana já, hein? Quartou, gente do céu. Quartou. Olá, Barretos num esquema VIP com a Band FM, com Felipe Araújo. Que promoção, hein, gente? Barretão tá chegando aí! Fala comigo, hoje vai ter uns versos aqui. Hoje vamos fazer um esquema Lemar Arena aqui no nosso. Hoje vamos fazer um rodeio aqui mais tarde, hein? Vamos lá! Fala comigo aí, vai!
1: Seu Júnior, coloca minha mensagem aí, seu cachorro!
0: Tá bom, vai aí, fala aí, meu, fala aí!
1: Ele é o Júnior, bom dia! Bom dia para o Band da Alegria! Olha, o Júnior.
0: É.
1: Esses caras aí que adoram carregar pau doce nas costas, o que você me fala desses caras?
0: Ah, velho, eles amam falar, né?
1: Manda um alô aqui, ó. São José do Rio Preto.
0: São José do Rio Preto, hein? Ligado na Band FM. Um abraço pra vocês aí. Tamo junto! Ah, pau doce, pau. Pau. Mó, pau. Ah, meu Deus do céu. Quem tá por aqui? Como é que é? É que os caras escreveram aqui no WhatsApp, Mala Repórter. Quem que é esse cara aqui? Vamos ver.
2: Fala, meu querido Léo Júnior, aqui é Ivan Rosário, Ivan Lubilub, locutor de Osasco. E essas palavras sobre clássicos, né? Eu tenho um monte de vinil aqui.
0: É mesmo, cara?
2: Você tocou uma música do Noriel Vilela, 16 toneladas. É uma versão
3: esse americana. Esse é o famoso 16 toneladas.
2: The Six Stones de Tennessee N. Ford, cara.
0: Caramba!
2: Um abraço. Ivan Lubilub, locutor de Osasco. Um abraço, Leozão.
0: Locutor de Osasco, o cara entende música, hein?
3: Esse é o famoso 16 toneladas.
0: Ai, você, aquela música é legal, hein? A voz daquele cara, gente. Trovãozão, hein? Trovãozão. Um abraço aí, meu amigo. Tamo junto aí. Fala, Ivan Neres, direito de resposta. Fala aí, vai.
4: Bela, sua linda, sua gostosa. Obrigado por ter me defendido. Você
0: agora
4: é
0: quer virar homem, agora quer virar homem.
4: Salatiel, tá olha chorando? É impressão minha ou você tá chorando?
0: Ela quer virar
4: chora
0: homem.
4: Chora não, agora. Chora não. Chora não, coleguinha.
0: Olha lá.
4: Você tem muito que aprender no Bando de Coruja. Você tá chegando agora. Olha você
0: lá.
4: É novato, você é cabaço. Olha
0: lá, nossa tá senhora.
4: Então, primeiro aprende a participar do Bando de Coruja, depois a gente volta a conversar,
0: meu
4: tá bom?
0: Meu Deus do céu!
4: E eu tenho advogados também. Se você tem, eu tenho um, dois, três, tenho quantos eu quiser.
0: Olha!
4: Que pode te processar e meter a vara em você.
0: Olha isso!
4: Não, nada melhor que um dia após o outro.
0: Caramba!
4: Uau!
0: Meu, agora chamou pra briga legal, o cara chamou... Ixi, viu? Vai meter no pau agora, velho. Agora vai meter no pau de vez.

0: Hoje ela chegou aqui, só que ela tem um recado pro Ivan Neres. Ô, Ivan Neres, prepare-se que a Alexia do Band Coruja tem um recado pra você, Ivan Neres. Vamos ver.
1: Vu meter o Van Neres, no pau you
0: are. Ô, calma. Ô, pera. Não adianta você vir querer falar inglês aqui, que o povo não vai entender. Esqueça. Não. Não adianta você vir falar inglês, que o povo não vai entender. Você tem que falar português, ô. Pô, era que ela vem dos Estados, ela vem dos Estados Unidos, ela fala várias línguas. Ela fala várias línguas aqui. Tava falando até chinês até agora. Vamos lá, vai. O recadinho pro Ivan Neres.
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0: Vou meter o Ivan Neres no pau. Ui! Tá vendo? Oh, fala Léo Dias, seu passado. Já estamos aqui nesse ritmo, na nossa madrugada. Vamos aqui, quem que é você? Fala aí.
2: Bom dia, Léo Júnior, o Everton Carreteiro aqui, ó.
0: Everton.
2: Aqui. Um abraço a todos aí que estão na escuta aí.
0: Ô, cara, valeu.
2: Bora que bora.
3: Boa noite, Léo. Tira que eu vou cagar. Uau.
4: Nossa. Ô, Léo, você fala tanto de pau que eu acho que você gosta de cair num pau também, né?
0: Não,
4: tira,
0: cara,
4: que eu vou cagar.
0: Sai daqui, ó. Vai pra lá. Viu? Vai encher o saco de outro, cara. Pelo amor de Deus, viu? Vai.
5: Ô, Léo, não é querer chorar não, velho. Mas tá foda, mano. Eu já mandei 3.882 áudios. Você nunca coloca nenhum. E a galera aqui de Arapiraca achando que eu não tô mandando. Dá um salve pra nós aqui, rapaz.
0: Tá bom, vamos colocar no seu áudio aqui, peraí. Vamos lá. Fala aí, Arapiraca.
5: Bom dia, Léo. Ô, Léo, bota meu áudio aí.
0: Tá bom, para de reclamar, meu filho, vai.
5: Bom dia, Léo. Ô, Léo, me bota aí nessa...
0: Meu, de novo, cara, meu Deus. Fala logo.
5: Bom dia, Léo Júnior. Ah. Beleza, aqui é o Wilson quem fala de Arapiraca, Alagoas.
0: Aí, ó.
5: Léo Júnior, manda um salve pra nós aqui agora em Alagoas, todo mundo aqui na empresa onde eu trabalho, todo mundo tá ouvindo a Band FM.
0: Coitado deles.
5: Manda um salve pra galera aqui, por favor.
0: Ó, coitado. Tamo da junto. Galera. Coitado do povo da sua empresa aí, cara. Vão ter que passar no médico depois, hein? Vão ter que tomar um remedinho depois, hein? Ó, bom dia, Léo. Manda um abraço aqui pra quem? Manda um abraço aqui pra Caliquinha, o Véio do Lixo, pra Tati Perigosa, a Sandrinha, é nós. Ô, Mila, valeu, um abraço pra você, tá bom, tá mandando seu alô aqui, viu? Obrigado pela sua audiência, fala comigo, bom dia.
6: Aí, Léo Júnior, cadê as mulheres da madrugada?
0: Eu acabei de falar.
6: Só tem hoje aí, porra.
0: Eu acabei de falar que tem mulher aqui, velho, eu acabei de falar, velho. Os caras não estão nem ouvindo direito, velho. Tem uma massinha dentro do seu ouvido aí, cara. Tá cheio de massa, aquelas massinhas lá. Vamos lá, olha lá. Lá vem. Já tava demorando pra chegar. O trouxa do agro, ele apareceu.
7: Vai meter no pau mesmo, Léo Júnior. Com certeza, literalmente, no pau.
0: Você, né?
7: Os dois aí, as
0: Você.
7: Duas bonequinhas aí, vão se abraçar aí.
0: Ah, vai tá.
7: Ficar 0-0 no final aí, beleza? Forte abraço aí do empresário do agro. Um abraço por trás pra você, viu, Léo? Você curte.
0: Sai fora, cara, sai fora. Quem curte aqui é o Ivan Neres e o Salatiel, velho. Um curte o outro aqui. Broderagem comendo solta.
8: Ô, Alex, você é virtual. Você não tem como meter em nada. É mais vantagem eu meter o pau em você do que você meter em mim, sua maldita, sua miserável, requinguelada,
0: psicopata. Para de xingar.
8: Ivan Neres, nada melhor como um dia após o outro.
0: Para de xingar ela, cara. Ela vai ficar brava com você, cara. Ó, viu? Ela vai ficar brava, meu. Ela vai ficar brava com você. Olha o que ela vai falar aqui, ó.
1: Vou te processar.
0: Tá vendo? Vai, trouxa. Vai, trouxa.

0: Vai mexendo com a nossa Alexia, vai.
1: Vou te meter no pau, seu sua Cinderela.
0: Aí, seu Cinderelo, vai Cinderelo, vai Cinderela. Foi mexer com a Alexia nossa aqui, ó. Vamos. Se lascou, meu filho, se lascou, se lascou, se lascou. 37 minutos, esse é o nosso Band Coruja pra todo o Brasil, fazendo aquele agito! Fala comigo aí, fala comigo, fala
2: esse
0: comigo!
2: O Dois Vanelles não trabalha não, cara, 4 anos mandando áudio.
0: Que isso, cara? Calma, velho, calma, velho, que isso?
2: Pô, esse vagabundo Dois Vanelles não trabalha não, cara, 4 anos mandando áudio.
0: Meu Deus do céu, velho. Salatiel, você tem outro número agora? O cara trabalha com outro número, velho. O cara tem 2 números aqui, ó. Meu Deus do céu, velho. Não é confiável, cara. O cara tem um número fake. O outro normal. Ah, velho. Olha lá. Pensa que engana a gente aí, ó.
3: Ô, Léo. Bom dia, Léo.
0: Bom dia.
3: A história é essa que você não gosta de broderagem? Que
0: eu
3: você
0: não.
3: Só curte um lado só, Léo? Seu apelido em Sorocaba é que você é espada, corta pros dois lados.
0: Sai fora daqui, cara. Vai encher o saco
3: você
0: de outro.
3: Você ficava brincando, véio, de ser cabeça de trem e nós entrava com os vagões encaixando atrás de você.
0: Ah, sai daqui, vai. Vai dormir que você quer muito mais. Sai fora, meu. Sai fora. Deus me livre. Tô fora disso aí, cara. Deixa eu ver quem mais tá por aqui. Cadê meu áudio? É o outro reclamandão aqui. Ai, para de reclamar, velho. O povo que reclama nesse programa que eu vou te contar, hein.
4: Fala, Léo Júnior, muito bom dia a todos, Pato Rocco, Rio Grande da Serra. Ô, Léo, tive uma experiência ontem, peguei um traveco, nunca tinha beijado na boca de um traveco, não.
0: E aí, como é que foi?
4: Rapaz, beija melhor que mulher, hein?
0: É mesmo, cara? Ixi, Deus o livre, velho. O André começou a beijar traveco agora. Pronto, agora tamo lascado, velho.
5: Ô, Léo Júnior, manda um abraço aí para o meu amigo Boquinha de Alicate.
0: Boquinha
5: amigo
0: de Alicate?
5: Amigo aí. Amigo do peito e do coração. Nós estudamos juntos.
0: Bicho. Chamou o cara de Boquinha de Alicate, velho. Meu Deus do céu, que isso, gente? Mãozão do pau.
6: Ei, Léo Júnior, tu ficou muito curioso aí pra saber da boquinha do traveco, hein? Eu acho que
0: Não.
6: Mas...
0: Eu não falei nada, eu só falei, caramba, que coisa horrível, né? Pô, o cara vai lá, tem tanta mulher no mundo pro cara beijar, velho. Não, ele quer beijar o traveco, ele quer saber como é que é, né? Vai saber de onde ele colocou a boca aí. Não, mó beijão de língua lá.
7: Ô, Léo, lembra lá da pedreira abandonada em Sorocaba?
0: Ah, meu, vai encher o saco
7: você
0: de outro.
7: Você sempre, nossa.
0: Sai fora daqui, cara.
7: Era muita aventura ali, né? Você tá louco.
0: Sai fora, velho. Me erra, velho. Não vou colocar essa música hoje, não é sexta-feira, tá bom. Ah, velho, os caras já começam a encher o saco. 11 99991 9197. Você participa aqui do nosso programa, da nossa madrugada. 4 da manhã tem o nosso Campeonato Brasileiro de Piadas Ruins também. E seguimos na nossa madrugadinha aqui, vai lá.
8: Bom dia, Léo Júnior, beleza?
0: Beleza?
8: Léo, oi. Me responda uma coisa aí, cara. Será que esse cara aí que beijou o traveco, será que ele é gay ou tem só uma tendência? Tchau, obrigado.
0: Cara, hoje todo mundo tem uma tendência um pouquinho, né, de sair do armário, né? Parte para os dois lados, né? Mas ele parte para esse lado mais assim que ele gosta mesmo. É o lado que ele ama, né, meu? É o lado que ele ama, é o lado que ele ama. Olha o Cebolinha aqui, ó. Cebolinha tá bem, Cebolinha. Cebolinha tá bem aqui, hein, Cebolinha. Vamos ver o que o Cebolinha vai falar aqui, ó. Olha lá.
9: Bom dia, Léo Júnior. Tudo bem? Eu queria deixar um recado para as meninas do Band Coruja.
0: Deixa, Dudu.
9: Sou gostosinho, sim. Sou fofinho, sim. Mas eu namoro com a Ju de Moema. Tá além de mandar mensagens, ela é muito ciumenta. Não quero perder o meu bingolinho.
0: Olha, Ju de Moema, exatamente. É, rapaz. Você viu o Cebolinha, cara? Tá todo querendo namorar, cara? Hã? Hã? Todo com pintinho aceso. Todo com pintinho aceso. 11 99991 9197 pra você participar do nosso Band Coruja pra todo o Brasil. Cara, velho. Gente, que é isso, velho? Olha lá, primeiro rodízio de traveco, como é que é? Ganha uma Heineken na estrada, olha os caras, velho. Meu pai do céu, velho. Descontos especiais e tal. Administração. Como é que é? Administração Léo da Van Pirituba. Onde os caras, velho? Ai, ai, ai, ai, ai. É, meu Deus do céu. É cada uma que a gente vê por aqui, viu? É cada uma. Ó, oh, bom dia, Léo. Aqui é o Cezão de Hortolândia. Tô por aqui, tô voltando de férias e tô na área de novo, hein? Aí, mano, um abraço aí pra você. É isso aí, fica com a gente aqui na Band FM. Aquele abraço, tamo junto aqui na madruga, hein? Olha lá, meus corujinhas, quem que é que falou aqui? Silvinha, ô Silvinha, tudo bem, Silvinha? Um abraço pra você também, já chegando junto com a gente aqui no nosso Band Corujão.
10: E aí, Léo Júnior, bom dia, vamos que vamos, rapaziada, sem trabalhar, só na escuta da Band, é Band Corujão.
0: A outra aqui, já vem o trouxa do agro que quer mandar no programa. O programa tá muito chato hoje, vamos melhorar. Ah, vai se lascar você, cara. Vai ver se eu tô na esquina, vai se me erra, cara. Ah, eu faço do jeito que eu quiser aqui, mano. O cara virou diretor, agora tem diretores do programa agora. Diretores do programa aqui. Meu Deus do céu, viu? Ah, pelo amor de Deus, é cada uma que acontece aqui, ô, viu?
11: Léo,
0: ah.
11: Esse cara que beijou na boca do traveco aí, se ele não é traveco também, mas ele carrega todas as ferramentas.
0: É. Ah, puto, fora, exatamente. Fora, tô... Ele gosta, ele ama, né? Ele gosta. Tava... Ele não gosta, ele ama, né?
12: Me tome, amasso.
0: Meu Deus do céu!
12: Nossa, eu acho ela top! Nossa, eu acho ela boa demais, tá doida, mais gostosa!
0: Ai, vamos com algumas notícias aqui também. As notícias que acontecem, né? A gente fica sabendo, a gente gosta de comentar das notícias aqui do nosso Band Coruja. Ah, gente, deixa eu comentar uma notícia com vocês. Uma notícia assim muito engraçada, aliás, é essa notícia que eu vou comentar. Muito cuidado, meus amigos, atenção, ó. Muito cuidado pra você que vai no cinema. Primeiramente, muito cuidado. Antes de você ir no cinema, vá no banheiro, meu filho. Eu só vou falar uma coisa antes de falar essa notícia. Não é só no cinema, qualquer lugar que tenha um monte de gente. Meu filho, vai no banheiro, dá uma olhadinha aí se você não comeu alguma coisa estragada. Se você não comeu um urubuzinho estragado. Sabe, é bom tá sempre uma averiguada. É bom. Sabe por quê, gente? Olha só, olha o que aconteceu. Sala de cinema é evacuada após espectador soltar e uma forte bufa. Puta, meu, o cara soltou uma puta de uma bufa lá dentro do cinema, velho. Tava lotado de gente, cara. Então, gente, é complicado. Você chega num lugar cheio de gente, o cara dá uma dessa, velho. É complicado, velho, é complicado. Bom, preste muita atenção nessa notícia que eu vou te contar agora. Uma sala de cinema na Colômbia, isso foi na Colômbia, onde estava acontecendo uma sessão do novo filme do Homem-Aranha. Sabe, é agora esse novo Homem-Aranha aí. Precisou ser evacuada após um dos espectadores soltar uma forte bufa na sala. Daquele jeito, hein? Dezenas de pessoas saíram correndo por conta do forte odor que se espalhou pelo local. Acho que tem gente que até desmaiou, né? Algumas delas até cobriram o rosto para evitar que aquele mau cheiro, né? Eu imagino, cara. Enquanto todos ao caos acontecia, via esse caos, pessoal saindo correndo com a mão no nariz, um animador fantasiado de Homem-Aranha, olha, coitadinho dele, cara, ele tentava entreter o público visivelmente desconfortável com forte cheiro. Quer dizer, nessa altura do campo, é tipo assim, ó, o Titanic tá afundando, tem os caras tocando lá, os caras estão lá tentando animar a galera, né, todo mundo desesperado, Titanic afundando, e o nosso herói aqui, Homem-Aranha, vestido de Homem-Aranha, tentando entreter o povo. Os espectadores classificaram o ambiente como insuportável. O caso rapidamente viralizou na internet e algumas pessoas nomearam o peidão como um vilão surpresa do filme. Ah, gente, pelo amor de Deus, que o cara vai fazer isso no dia do filme, lançamento do Homem-Aranha, cara? Ah, tem a dó, viu? Acho que o cara comeu dois urubu morto, velho. O que ele comeu ali, velho? Gente do céu, que horrível, velho. Agora eu quero saber de você, velho. Ó, agora eu vou fazer uma pergunta. Agora é uma enquete, tá? É uma enquete. Você já soltou uma dessas aí em algum lugar? O lugar de muita gente, dentro do metrô, do trem, dentro do Uber. Do Uber sempre acontece. Os motoristas de aplicativo te contam isso direto. Os taxistas também. Dentro do busão, pá, lotadão, você no meio lá e tá. O povo tem que até descer no ponto antes. Três pontos antes. Já aconteceu com você isso aí ou não? Me conta, que eu quero saber agora. Porque, puta, isso é muito complicado, uma coisa dessa, né? Muita falta de educação, velho. Como não tem educação, não, velho?
13: Mas olha essa daí, Léo. Que o cara... Os caras brigaram lá no cinema porque tava dando spoiler.
0: Tá, tava dando um spoiler mesmo. Puta de um spoiler, que todo mundo sai desesperado, velho. Meu, ninguém ficou pra assistir o filme, na verdade, né? Essa é a verdade, né, velho?
14: Mano, eu vou falar a verdade aí, certo? Eu sou o Uber. Ah. E de vez em quando entra uns cuceboso do caralho aí que entra pra peidar aqui no carro.
0: Cuceboso.
14: E eu não entendo não esses caras, porque é o seguinte, eu não faço pros outros, eu quero que faça comigo, certo?
0: Exato. É.
14: Não é frouxo desse jeito pra ficar peidando pra aguentar chegar em casa pra peidar, pai. Mas é nesse caso, eu tô sozinho, mano. Ah. Entendeu o cuceboso ouvindo a rádio, mano? Peida na sua casa.
0: Ô, oh, imagina, ó, oh, na boa, os caras que são motoristas de aplicativo, taxistas, os caras chegam, eles colocam um bom ar dentro do carro, aquele ar, né, aquele cheirinho gostoso, você entra no carro, puta cheiro gostoso, aí o cara vai lá e solta uma lá dentro, é desconfortável, na boa, é bem desconfortável o negócio desse, velho.
15: Olha, o problema do agro aí, se for procurar você na esquina, ele achar, né, aí boiou.
0: Ah, meu, vai encher o saco de outro você, vai. Oi.
16: Fala, Léo, porteira legenda. Olha, eu não vou mentir, não. Ah. Soltei um poderoso assim dentro do elevador.
0: Cara, do elevador.
16: Chegando pra descer. Ah. Um prédio comercial, que eu não vou falar o nome.
0: Uh-huh.
16: Rapaz, eu não aguentei. Tava com uma dor de barriga. Eu soltei. Ah. E no que o elevador abriu, entrou a senhora cadeirante. Ah. Rapaz, eu saí de fininho, a mulher ficou pra subir. Ah. Acho que ela não chegou no destino, não, viu? Que eu não sei. É nóis.
0: Caramba, cara, é mesmo no elevador, então? Isso me lembra uma música. Isso me lembra uma música, gente. Uma música. É, olha, atenção. O cara falou que não pra. O cara soltou um desse no elevador. Não, olha, então vamos agora, a partir de agora, vamos fazer como é que eu posso fazer? Um apelo, né? É. Olha lá. Olha lá. Vamos lá, vai. Peraí, deixa eu voltar, mano. Vamos lá, vai.
17: Artistas do mundo inteiro resolveram abraçar essa causa e se unir nessa campanha. Não solte pum nos elevadores.
0: Não solte. Vai. Olha lá. Vamos cantar, vai. Vamos cantar.
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0: Vai. Puxa vida, hein? Caramba, olha lá, todo mundo, todos os artistas, ó.
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0: Cara, todos os artistas reunidos, velho.
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0: Mas jamais, vai. O KLB, KLB cantando, KLB, vai.
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0: Olha lá.
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0: Aí, ó.

0: Vai, vai, vai, vai, vai lá, vai, vai.
1: Não solte o no elevador.
0: Ó.
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0: Ó. Cara, é sensacional isso que fizeram uma... Olha! Todos os artistas se reuniram para fazer essa música. É isso, gente. É, foi parecido com aquela música. E Arneu, então, mas fizeram perante o Pum mesmo, né? Salve, Léo Júnior. Manda um salve aí pra galera do bairro da Santa Efigênia, São Paulo. Galera da Santa Efigênia, hein? Aí, ó, é o Carlos Boca. Um abraço pro Carlos Boca da Santa Efigênia. Aí, um abraço pra galera da Santa Efigênia. Ligados na Band FM. Um abraço pra vocês, meus amigos. Fala comigo aí, vai. Fala comigo.
2: Bom dia, Leléo. Denilson de Sorocaba, viu?
0: Ah.
2: O Sarapatel não solta, né? Ele não solta, Pedro, porque se soltar, caga. É frouxo.
0: Calma, velho. Os caras, velho. Acabei de colocar a música aqui, pô. Que isso, pô.
3: Ô, Léo, boa, boa. Alexandre Motorista. Que ah. Você é motorista de coletivo.
0: Sei.
3: Olha, eu vou falar pra você. Uns tempos atrás eu tava meio atrapalhado, viu, mano? Tava meio atrapalhado. Eu mesmo aguentava aí, vai tomar.
0: É mesmo, cara? Você mesmo não aguentar pra chegar nessa situação de você mesmo não aguentar você? é complicado, hein? É complicado, hein? Tem uns que é vagabundo, solta umas 10 e sai correndo, some, né? Essas acontecem de ônibus lotado, por exemplo, busão lotado, até a porta. Você entra com, sei lá, entra no meio do povo lá, tal. Solta uma dessa, velho. Você é linchado ali no meio do povo, eu acho.
4: Ô, Leozinho, eu peido mesmo. Peido mesmo.
0: Vai, fala comigo,
5: bom
0: vai.
5: Dia, meu amigo Léo Júnior.
0: Bom dia, bom
5: todos
0: dia.
5: Todos os ouvintes da Band FM, Murilo Clemente, voz padrão comercial de rodeio.
0: Ó,
5: Denúbia Paulista, interior de São Paulo.
0: Peraí, a voz padrão de rodeio. O rodeio vai começar. Senhoras e senhores, vai.
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0: Valeu, cara, um abraço pra você, obrigado pela sua audiência. Oi, gente, vamos lá, quero falar com você. Você solta ou não solta?
6: Bom dia, bom dia, bom dia, bom dia, Léo. Ô, Léo, lê minha perguntinha aí pra mim, por favor, Léo, que eu escrevi aí em cima aí, ó. E bora, Santos!
0: Não, vem, não vou falar de história de macarrão, coisa nenhuma aqui, cara. Ah, vai se lascar, eu não vou falar de macarrão, meu Deus do céu, vocês não desistem do Davi mesmo, hein? Não, vocês não desistem do Davi, cara.
7: Beleza, Léo?
0: Ah.
7: Léo, é o seguinte, sou casado há mais de 30 anos, eu peido mesmo, Léo.
0: E a sua esposa, coitada, eu tenho dó da sua esposa, cara, eu tenho dó, velho.
7: Vai deitar, dá vontade de peidar, a mulher tá deitada lá, eu dou aquele de bada coberta.
0: Isso.
7: Quando ela...
0: É, pois é, cara.
7: Pega a coberta e cubra a cabeça dela.
0: Nossa.
7: Fala que ela, cheiro sua parte calada aí. A mulher fica louca.
0: Matou a mulher, velho. Você matou.
7: Alô, Léo.
0: Matou a mulher, cara. Pô, o cara ainda cobra a cabeça da mulher. Cara, para com isso, velho. Você tá doido, velho. Oi, bom dia.
8: Boa noite, Léo, beleza? Aqui é o Fabiano, rapaz, eu não peido, eu solto aroma no ar.
0: Aromas.
8: Melhor que a essência da Natura, Boticário, esse perfume muxuruca aí.
0: Deixa eu falar com a Beatriz. Fala, Beatriz, bom dia.
9: Fala, Band. Aqui é o Samuel de novo.
0: Pô, caramba, Beatriz ou Samuel, velho? Pô, o cara manda, tá no WhatsApp da mulher, cara. Mas tudo bem, vai, continua, fala aí.
9: Mandando um abraço pra ela. Eu nasci de Noronha, Viana. Ela e o amigo dela, os amigos dela, Lendo e Jefferson.
0: Beleza, cara, um abraço pra você. Davi, pô, vai.
10: Soltar os pupus pra valer, Léo, tio. Essa música, peidorreiro, gosto muito de você.
0: Que isso?
10: Peidorreiro, peidou pra gente ouvir, peidou pra gente ouvir.
0: Que
10: vê
0: isso,
10: se
0: cara?
10: Para de peidar, vê se para de bufar.
0: Gente do céu. Como é que pode uma coisa dessa, velho? Que ponto nós chegamos? Será que nós perdemos o controle desse programa? Não é possível, meu.
8: Ai, ô, Léo, não, é porque de dia ele é Samuel e à noite ele é Beatriz.
0: É, pode ser, porque caramba, tá. O cara tá usando outro WhatsApp aqui. Eu achei que era Beatriz. Eu li pelo nome aqui, pelo que tá. O que tá no WhatsApp, né?
11: Ô, Léo, aproveitando esse clima de peido, vamos falar sobre outra coisa aí. Vamos falar sobre essa situação aí de nenhum homem conseguir meter o pinto sem piscar o cu. Responde isso aí pra gente, por favor. Todo homem já piscou coisa aí mesmo, rapaziada?
0: É, cara, ó, deixa eu dar uma olhada aqui, peraí. Olha, cara, pela sua cara que eu tô vendo no WhatsApp aqui, você já andou piscando já algumas coisas, já, né? Você já andou dando uma piscadinha já, né? Pela sua carinha aqui já dá pra perceber, viu? Ah, Léo, soltei o cheiro... Olha lá, aqui, ó, essa aqui, ó. Soltei o cheiro dos deuses no busão às 6 horas da manhã. Eu sempre sento atrás do banco do motorista nesse dia. O cheiro foi até a última fileira. E aí o Jean Santos... Cara, você não tem vergonha na cara, 6 horas da manhã, povo saindo pra trabalhar, povo com uma cara de... O povo que acorda cedo, eles vão pra, no busão, tudo assim, com aquela cara, né? Você acabou de acordar, não dá nem um bom dia pra você. E o cara dá uma dessa no... Não, não, gente do céu, você tá de brincadeira, velho. Eu mandava o motorista parar, eu quero descer, velho. Eu não ficaria ali jamais, cara. Muito genial. Você imagina o motorista, ele vai abandonar um ônibus, isso sim, velho. Abandono de emprego. Já, já.

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9: Band FM, 2 horas em ponto. E aí, meu filho? Beleza? Vamos lá? Virando mais uma hora com você aqui na Band FM, o nosso Band Coruja no ar. Com você até às 5 da manhã por aqui. 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Ah, eu sou seu amigo Léo Júnior. Eu tô aqui, ó. 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

Band FM, 2:11, 12:11, gente, 12:11, vamos nessa, vamos lá, que animar esse programa, tá precisando, hein? Oh, meu Deus do céu! Vai! Dá uma dançada, vai! Ai, não, peraí. Ah, peraí, pô, ai não, é vai.

0: passou mal no fundo do busão, hein? Aí eu aprontei pro motorista e ele levou a culpa nesse dia, meu Deus. Você fez a cagada lá e aí o que acontece? Você joga a culpa no motorista, mas você é ligeirinho, hein, cara? Ó, que é isso, hein, meu? Bom dia, Léo. Como vai perder o controle do programa se nunca teve? Tem lógica, né? Isso que é bom, Band Coruja, um programa sem controle. É toque, o Band Coruja é totalmente, a gente nunca sabe o que vai acontecer no final, no meio do programa. Aqui tudo acontece nesse programa, gente. Esse que é o legal da história. Fala comigo, vai.
1: Bom dia, Léo. Tem vídeo ou foto da Mara Tarsini aí? Compartilha com a gente aí.
0: Beleza. Tamo junto, parceiro. Um abraço. Daqui a pouco a Mara Tarsini aparece por aqui. 2:13. Oi, bom dia. Fala comigo.
2: Bom dia, Léo Júnior. Lucimara de Santa Maria, no Rio Grande do Sul, falando.
0: Lucimara, tudo bem?
2: Sobre o PUM, eu não o meu caso não foi no lugar público. Foi na minha própria casa que eu residia com meu ex-marido.
0: Sei.
2: Nós estávamos na sala e eu não sei, eu passei mal, não sei o que eu tinha comido. Aquele dia eu tava meio enjoada. E eu soltei um pum, mas daqueles...
0: Não acredito.
2: Bem metralhadora, sabe?
0: metralhadora
2: na frente dele.
0: Que metralhadora?
2: E a porta da sala tava aberta. Do nada, encosta a moto na frente da minha casa.
0: E aí?
2: O meu amigo Jeremias, que é delegado da Polícia Civil aqui no Rio Grande do Sul. E o meu marido não sabia onde enfiar a cara.
0: Meu Deus.
2: Começou no Cibara. O Jeremias chegou.
0: Vai precisar ser presa.
2: Como é que tu fez isso e agora pra gente tirar esse fedor? Resultado. A sala ficou empesteada. E o meu amigo Jeremias chegou com aquele mau cheiro dentro da minha casa. Isso foi uma história verídica que aconteceu em 2009.
0: Entendi. Então, automaticamente, se o delegado da polícia chegou, o seu pum automaticamente foi preso e virou um pum presidiário. Essa aqui eu aprendi com meu amigo Marcelo Café. É isso aí, gente. 2:14. 2:14, hein? Olha lá, os caras aqui, olha isso. Os caras já começam a fazer montagem comigo aqui já, olha lá. Você segue lá no Instagram, amigos do Band Coruja. Vai lá no Instagram, amigos do Band Coruja, que você vai ver lá, meu. Que gente, por que o pessoal fica fazendo essas coisas, velho? Pelo amor de Deus, velho. Fica fazendo montagem minha aí, ó. Eu com a roupa do Homem-Aranha. Pelo, que é isso, gente? Que coisa feia. Eu soltando uma bufa lá no meio do povo. Quem? Eu não faço esse tipo de coisa, velho. Não. Eu não faço esse tipo de coisa. Que é isso, hein, gente? Olha lá. Oi.
3: Bom dia, galera. Aqui
0: bom
3: quem
0: dia.
3: Fala é o Padeiro Bucão.
0: Fala, Padeiro.
3: Salve aí pra galera aí. Mandando um alô aí pra todo mundo que tá ligadinho nessa rádio aí que ajuda nós a passar essa noite aí. E deixa eu falar pra vocês, quem fala que Padeiro queima rosca tá enganado, pai.
0: Sim.
3: Tá enganado aí, viu? Esse bagulho aí não procede não, viu? Fala que é Bocão, São Miguel, tamo aí na luta.
0: Nossa Senhora, meu Deus do céu, doidaço da madrugada. Bola, participa 11 99991 9197. Vamos nessa aí, quem mais tá por aqui mandando aquela mensagem? O Ale Fenomenal, Ale, deixa eu ver o que o Ale tá falando aqui, fala Ale. Vai.
4: É Fenomenation, não. É Fenomenal, não.
0: É Fenomenal, não.
4: Tchurumi.
0: Tem que ter o Fenomenal no meio.
4: Tchurumi.
0: Tá tudo bem, eu já entendi. Chururu tchumi, chururu tchumi. Vamos lá, ô velho, fala velho do lixo. Já aconteceu com você também, ô velho do lixo?
5: Ô Léo, é o velho do lixo, beleza?
0: Beleza.
5: Bom, vamos entrar um pouquinho num assunto sério aqui que.
0: Peraí, cara.
5: A gente interage, a gente brinca, a gente aceita a brincadeira do pessoal aí.
0: Tá,
5: a gente.
0: Vai.
5: Tem as costas largas, né? Já aguenta umas brincadeiras mais fortes.
0: Tá, vai.
5: O Davi, parceiro. Davi, Vanelis, o menino fenomenal aí. Os caras maneirar, brincar legal, porque eles são os personagens da rádio.
0: Os caras não tem jeito, os caras zoam.
5: O negócio do macarrão do Davi, a turma pegou e tá tirando sarro, né? vai. É,
0: não tem jeito, não tem jeito.
5: Falou, já era.
0: Tenta segurar, mas não dá.
5: Eu fui na casa do Davi, levar o celular pra ele, tá com o celularzinho lá, graças a Deus. Comi o macarrão dele sim, porque o macarrão vem de um restaurante.
0: Aí,
5: é
0: gente.
5: O pessoal do restaurante, eles fazem feijoada, faz macarrão lá e tal.
0: E manda pra ele.
5: O pai do Davi compra pra ele todo dia o Marmitex. Todo dia o pai dele leva o Marmitex pra lá.
0: Aí, gente, aí.
5: Então,
0: ó,
5: pessoal, por gentileza, com educação, tô pedindo pra vocês aí. Vamos maneirar, porque o Davi é o nosso personagem do coração aí, beleza?
0: É isso, gente, é isso.
5: É o velho do lixo falando agora, seriamente, tá bom? Obrigado aí pela compreensão. Ô, Léo.
0: Oi.
5: Defende o Davi pra nós aí, beleza?
0: O que eu mais faço aqui?
5: O programação é da hora, cara, mas defende o menino aí, defende o fenomenal e o Vanelli. O Vanelli também é nosso, beleza? Valeu. Obrigado aí, viu, Léo?
0: Ó, o que eu mais defendo é o Davi aqui, mas não tem jeito, cara. Aqui o povo fala, velho. Esse é o grande problema. Não tem jeito, cara. Olha que eu sempre falo, não para de falar do Davi. Mas o povo aqui vai segurar o povo. Você vê. Não tem jeito, não tem jeito. Olha lá, fala do Davi, ó. Vai aí, fala.
6: Meu Deus, que programa chato. É o doutor Fábio Maria. Tchau, fui dormir.
0: Então
6: meu
0: vai.
6: Deus, tanta besteira pra nada.
0: Então vai dormir, cara. Faça esse favor pra nós, velho. Vai. Ó, já. E aproveita. Dorme, fica cobertinho, a cobertinha. Dorme cobertinho. Vai dormir, meu filho. É a primeira coisa que você faz, cara. 11999919197. Fala aí, vai. Pessoal quer briga, né?
7: Valeu, meu irmão. Abraço pra você. Você deita aí, bora aí.
0: Bora aí.
7: Obrigado, você deita aí. Tamo junto
0: aí. Aí, tá vendo? Então, gente, por favor, não zoem o Davi, por favor, hein? Olha que eu já tô falando faz tempo aqui já. E não é nem de agora que eu tô falando, hein? Sobre isso, hein? O Ivan Neres gostou, adorou, né? Ficou tudo arreganhado. Ah, Ivan, mandou. Mendrich, você é maravilhoso. É maravilhoso! Aí, vai lá, gente, fala comigo aí!
8: Respeitável. O Alexandre Fenomenal é respeitável também, gente boa pra caramba. Agora o Ivan Neres não tem como respeitar, porque o Ivan Neres é folgado, cara. Ele é ignorante, ele gosta de xingar os outros, ele não respeita ninguém. Como você vai respeitar um cara que não respeita ninguém?
0: Ó, tá vendo? Tá vendo? Ó lá. Já acendeu um isqueirinho. Quando acende um isqueirinho, você já sabe como é que é. Vira briga. E o povo do Bando de Coruja, eu percebi o quê? Se a gente entra com um assunto, a galera já começa a reclamar. Não, o povo quer briga. O povo quer pau. O povo quer briga. É, o povo desse programa gosta de briga, gente. É isso que eles gostam. Eles querem ouvir briga no ar.
9: Tá vendo? Fala aí, Léo. E aí, velho do lixo.
0: Aí.
9: Olha, aqui é o Brox. Brox das pistas.
0: Um abraço pra você aí. São 2h20, fala comigo.
10: Ô Leozinho, toca aí o Garanhão do Forró. Toca o Garanhão do Forró pra animar a madrugada. Toca aí, meu filho, toca aí.
0: Toca Garanhão do Forró, o que, cara? Agora virou pedido musical o programa agora aqui? Virou pedido musical.
11: Aqui, manda um salve aí. A tripideira dentro do caminhão vem aqui no puxo do palito do Usina Well, aqui no Mato Grosso do Sul. Bora pra cima. Madrugada rompendo aí na Band, a melhor.
0: Vamos nessa, vamos lá. Meus amigos caminhoneiros da madrugada já estão com a gente aqui na Band FM. Um abraço pra todo mundo. Obrigado pela companhia de vocês. São 12h21 já, 12h21. Deixa eu falar com você no zap. Fala aí.
9: Fala. E aí, Léo, obrigado por ter posto meu rádio. Aí, Léo, obrigado.
0: Aí tem uns desanimados da vida. Ai, que programa chato. Hein? Vai dormir, cara. Vai. Seu mal é sono. Vai dormir que seu mal é sono.
12: Bom dia, Léo. Aqui é o André Verdureiro. Bom dia a todos aí. Uma madrugada. Vamos que vamos.
0: Vamos lá, André Verdureiro, hein? Tá na sintonia com a gente já na Band FM também. Ô, Léo Júnior, bom dia. Aqui é o Flávio, ligado na Band. Adoro vocês. Ouço vocês todos. Vou dormir com vocês. Sai pra lá, rapaz. Você dorme comigo agora, é?
10: Ô, Léo, toca aí, forró.
0: Ah, não. Então. De novo, vou colocar de novo esse aqui. Forró o quê, cara? Vai, fala aí, vai.
13: Bom dia, Léo Júnior. Diego da cidade de Tiradentes aqui, ô Léo Júnior. Sinceramente, o primeiro bloco aí do programa foi papo bosta, né?
0: Foi.
13: Beleza. Ô, Léo Júnior, deixa eu te fazer outra pergunta.
0: Realmente.
13: Todo locutor, quando chega aí
0: literalmente
13: pra assumir a locução aí, ele chega, bota o áudio de todo mundo. Depois de algum tempo ele vira Ancelotti, monta a panelinha dele e o resto já era, é isso mesmo?
0: Não, nada a ver.
13: O cachorro tá perguntando aqui,
0: irmão. É você que tá perguntando, não tem nada a ver, gente. É a verdade, eu não vou nem explicar, eu já cansei de explicar. Eu já tô... Ó, me segura que eu tô sem paciência hoje. Tô sem paciência, não vou nem explicar mais, eu já cansei de explicar já. Vai, fala comigo, bom dia.
14: Bom dia, Léo. Esse cara aí falou tudo, hein? Depois de um tempo virou Ancelotti, só panelinha.
0: Ah, mentira, cara, que panelinha. Já tô colocando seu áudio no ar e os caras reclamam, velho. Ô, povo que gosta de reclamar, velho.
14: Esse padeiro aí tá queimando a rosca agora. Você viu que ele deu uma travada no final do áudio dele? Fabiano de Barueri, um abraço, Léo.
0: Valeu, pessoal de Barueri, ligado na voz.
14: Bom dia.
0: Oi.
15: Ô, Léo. Beleza.
0: Beleza,
15: toca
0: beleza.
15: Toca pituco. Teodoro Sampaio pra nós aí.
0: Tá bom, um abraço pra você, a Nalva por aqui também, Itapevi, ligado na Band FM, um abraço, Nalva, tamo junto na madruga, fala Tati, oi.
16: Oi, ô Leozinho.
0: Oi.
16: Tati Perigosa.
0: Fala Tati.
16: É o seguinte, falta poucos dias pra você, tá?
0: Falta, hein? Graças a Deus.
16: De volta.
0: Graças a
16: programa.
0: Graças a Deus, hein?
16: O Diegão, certo?
0: Certo.
16: Só que assim, desnecessário ficar sendo homofóbico. Humilhando Ivan Neres, Davi, entendeu? E assim, falar mal de mulher,
0: ficar
16: falando
0: besteira,
16: só picuinha, tretinha. Gente, vamos fazer um programa pra fazer resenha. Você entendeu? E aí, esse cara do agro, se ele aparecer de novo,
0: não, dá três tapas na cara dele.
16: Ele sabe que eu já tenho contato dele. Entendeu? Aí vai ficar estranho pra ele.
0: Até aí a gente dá três tapa na cara dele. Que aqui o Band Coruja é o seguinte, gente. Ô Tati, eu sei se vocês já perceberam, vocês participam mais tempo que eu aqui. É o seguinte, é um programa, gente, que não dá pra seguir, não tem como você falar, ai, vamos falar desse assunto, quando a galera, tudo acontece, gente. Então, eu estou falando aqui à frente do programa. Essa é a verdade. Não tem como você chegar com um assuntinho aqui que vamos fazer um negocinho legal. Não existe essa possibilidade. Não existe. Band Coruja, não existe essa possibilidade. Vamos falar desse negocinho aqui. Não vou falar desse botãozinho. Não vai falar disso, porque a galera não vai, entendeu? Tem que ir por onde a galera for. Agora, se o pessoal não... Gente, é o seguinte. A galera zoa comigo, eu zoo com todo mundo, certo? É isso, beleza? Agora, tem gente que... É aqui, todo mundo zoa todo mundo. Então, essa é a verdade. É, a gente brinca, é uma zoeira legal, entendeu? Na madrugada, então é assim, tem gente que fica bravo, o Davi fica bravo com a zoeira. Então eu evito, né, de até zoar com o Davi, porque ele pega ar, meu. Ele pega ar, não tem jeito. Então aqui, o pessoal tem que saber que é tudo brincadeira, a gente brinca, a gente zoa todo mundo. É isso, gente, eu não vou nem falar mais nada, hein, por favor, hein. Não me façam falar mais nada aqui, vamos brincar.

0: tiver briga, não, vamos brigar aqui também. Ah, vamos brigar, poxa, hoje eu tô bom pra entrar numa briga, hein? Tô bom pra entrar numa briga, velho, vai, vai.
1: Bom dia, Léo, aqui é o Pedro.
0: Fala, Pedrão.
1: Padeiro de Ribeirão Preto. Eu gosto de queimar a rosca, hein?
0: Aí, ó.
1: Todos os padeiros queimam a rosca.
0: Aí, pronto, é isso aí, ó. Tá, já começaram a xingar os padeiros, velho. Vamos aqui, o programa é esse, é desse jeito que o Band Coruja, velho. Não tem palavras bonitas, não. Aqui é zoeira, velho. Não tem como, não tem como.
2: Fala, Léo, bom dia. Ah. Só alegria.
0: Só alegria.
2: Na madrugada.
0: Vamos nessa, cara.
2: Ô, Léo, vê pra gente aí o signo, por favor, o horóscopo do dia. Que é o Braz Moraes. Tchau, obrigado.
0: Ah, o outro já. O que é horóscopo no programa agora? Que coloca horóscopo no Band Coruja. Agora pronto. Hã? Agora vou colocar horóscopo agora no Band Coruja. Meu Deus do céu. Vamos falar com a Mara Tassini. Vai, Mara, fala aí.
3: Ei, bom dia, Léo Júnior.
0: Bom dia.
3: Paneleiro, cara de pau. O que, é que você tem contra mim, hein?
0: Eu não tenho nada.
3: Você contra meus fãs.
0: Eu tô aqui, velho. Tô aqui, velho.
3: Ficar bravo, porque você não vai conseguir me expulsar daqui, daqui não sai.
0: Eu não quero expulsar ninguém daqui.
3: Tá entendendo? Outra coisa.

0: pode aí.
1: Mentira, cara, mentira, mentira.
0: E tem só os caras que falam aí, tem gente que põe 10 áudios do cara e não põe de nenhum.
1: É, mas é...
0: Ah, não brinca não,
1: é. Mas essa é a galerinha que já é, que faz parte do programa, né, cara? Você não entendeu o que a galera zoeira... Não, os caras não entendem, né, velho? Não entende, não entende, vocês não entendem.
2: Bom dia, Léo.
1: Mas Macinho não entende, cara. Macinho não entende, Macinho não entende. Ouvinte,
2: esse arrombado tá achando que isso aqui é o programa do João Bidu, é?
1: Pois é, cara.
2: Quer ver se não vai ver no YouTube, rapaz. É, pelo amor de Deus, seu sacana.
1: Pois é, cara. Vai lá no YouTube que você vai ver, velho. Poxa vida, velho. Vamos lá, vai. Bom dia, Léo Júnior. Esse ouvinte não sabe o que é bom, irmão. Você é um programa igual arroz e feijão. É isso aí. A gente tenta fazer um programa. Mas só que é o seguinte. A gente vai por um lado, só que a gente termina de outro caminho. Então, a gente nunca sabe o que acontece nesse programa. Então, não adianta você mudar ou colocar alguma regra que não existe. Não tem como. Eu falo porque a gente tá à frente do programa. E muitas vezes não é fácil. Então, gente... É assim mesmo, vamos lá, vamos nessa.
3: Bom dia, aqui é o Braz Moraes.
1: Fala, Braz. Não,
3: toca panela de pressão.
1: Ah, não, o cara tá pedindo música, vamos vou colocar esse áudio de novo, velho. Vamos colocar outro áudio aqui, vai, fala aí.
4: Ô, Leozinho, aqui é motorista de aplicativo.
1: Fala aí, cara.
4: Eu peido mesmo. Peido mesmo. Olha só.
1: Ah, pelo amor de Deus, vai encher o saco de outro. Oi, bom
5: olha,
1: dia.
5: Olha, Júnior. Eu tô com pena da Mara Toicinha. Ela bater bola de madrugada na mão em manual. E ela vai agarrar uma tendilite, uma bursite. Certo, né? Fazer uma vaquinha com os ouvidos, mano, cruz. Pra comprar uma batedeira pra ela.
1: É, mas é o que mais ela tem lá é batedeira, cara. É o que mais ela tem lá é batedeira.
6: Bom dia, bom dia. Band de alegria. Ivan Neres, nada como um homem atrás do outro.
1: Exatamente. Nada como um homem atrás dele, né? Essa é a verdade, essa é a verdade, oi.
7: Fala, Léo, bom dia. Cláudio, de Duque de Caxias.
1: Fala aí, Duque de Caxias.
7: Dos Correios, fazendo a rota Rio-Ribeirão Preto.
1: Boa, boa.
7: Dá um bom dia aí pros colegas dos Correios. Valeu. Valeu, Léo.
1: Fica
7: com Deus, meu amigo.
1: Aquele abraço, cara. Boa entrega pra você. Meus amigos entregadores aí da madrugada. Ligados com a gente, né? Com as coletas e tal. Obrigado pela audiência. Ó, o nosso WhatsApp tá aqui. 11 999919197. Pra você participar do nosso Band Coruja. Fala comigo aí, vai.
8: Ô, Léo, explica pra esses caras aí, pô. O Band Coruja, a preferência dos áudios é pros PCD, entendeu? É pros PCD e pras vagabundas.
1: Não, peraí, cara. Aí também não. Peraí, né? É assim, gente. É os personagens. Tem os. Vocês entendem que existem personagens no programa aqui? Tem alguns personagens. Ou vou dar um exemplo: o Muriloco, velho. O Muriloco é um cara que não participa tanto, mas ele é um personagem. A zoeira que ele faz é legal, a gente acaba colocando e vai na zoeira, entendeu? É isso, gente. Assim, vocês entenderam? Ou não vou explicar de novo, hein? Por favor, hein? Não venha com essa de novo, hein? Tá, vamos lá, vai, vamos continuar aqui, vai.
9: Ô, Léo, põe o Fenomenal pra ver o signo aí do rapaz.
1: Então, pô,
9: o
1: Fenomenal
9: aí,
1: é um personagem também.
9: Fala pra ele, fala pro Fenomenal ver o signo dele aí.
1: Então, e a gente gosta quando o Fenomenal fala Fenomenal, não. E ele curte também, cara, pronto. É só não pegar ar, tá, o resto tá tudo certo. Vai, fala aí.
10: Ô, Léo, continua.
1: Já foi esse áudio de novo, cara.
10: Você que tá...
1: Hoje esse programa tá que tá com esses áudios. Tem que pegá-los lá de baixo aqui, ó, pra poder dar uma diferenciada.
11: Bom dia, bom dia, bom dia, Léo Júnior. Bom dia, galera da madrugada.
1: Bom dia, bom dia.
11: Gelson Carreteiro do Cidex por cá, hein?
1: Fala, Gelson.
11: Bora acelerar aí. Um abraço, pessoal do grupo aí. Tamo junto, hein? Vamos até as 5 da manhã aí.
1: Bora com tudo, até as 5 da manhã.
10: Ei, vai dando a madrugada, os caras começam a chorar. Não foi o meu áudio, eu vou reclamar. Quando o Diego voltar, a panela formar.
1: Pois é, meus filhos, aproveita, ó. Aproveita e depois vocês não reclamem, hein? Aí, ó, que eu tô aqui, hein? Vocês não reclamem, hein? Diego, vem com a galera dele depois, hein? Eu tô avisando vocês. Vocês reclamam de barriga cheia, hein? Mentira, o Diegão tem a galera dele. E eu tenho a minha galera também por aqui. Ó, oh, bom dia, Léo. Vai ter rima do... Não é rima do rodeio, é os versos do rodeio. Vai, daqui a pouco. Vamos fazer um verso do rodeio já. E eu quero que a galera mande versos pra gente.

0: pouco, viu? Daqui a pouco vamos fazer uma, uns versos aí.
1: Galera, Júnior. O Leito está com a. Ô, oh, avisa esse ouvinte aí que quer escutar forró. Que lá no Nativa tá passando lá com o Mano Velho e Mano Novo. Pô, véio, é só na... ele mudar de rádio.
0: Exatamente,
1: aí.
0: Exatamente, cara. Ó, lá na Nativa tem o Mano Velho e Mano Novo essa hora lá, pô. Vai lá, mano. Oi, fala comigo aí.
2: Mara tá assim, tá que bate bolo.
0: Não para de bater bolo. É, esse que é o negócio, não para de bater bolo.
3: Fala, Léo. Bom dia, bom dia. Valentim de São José do Rio Preto aí, ó, rasgando as madrugadas. Não, Léo, fala pros caras que não é panelinha não, cara. É que tá ligado, cara. Nós tá um tempo aí escutando a rádio, sempre tentando mandar um áudio e às vezes dá certo colocar o nosso áudio no ar. Muita gente. Só que nós também entende que tem os personagens aí que já tá mais tempo que a gente, né?
0: É isso. Vocês entenderam? Vocês entenderam? Ou vou querer que eu escreva? O cara falou a palavra correta, o que eu tô tentando explicar pra vocês aqui, ó. Ele falou o que eu tô tentando explicar pra vocês. Não é que eu tô colocando aquela galerinha, não é esse tipo de... Não. É, gente, é, o, é a galera que participa sempre aqui e a gente coloca, né, meu? Bom, tem os personagens, tem alguns personagens do Bando de Coruja. Sempre teve, viu? A vida toda. E a cada época vai trocando, né? Vai vindo uns piores, né? Vai vindo uns piores que outro.
4: Ô, Léo.
0: Oi.
4: O velho do lixo tem até um pouco de razão, com todo o respeito. Mas não tem como não zoar o Davi com aquele macarrão dele.
0: Ah lá, pá,
4: macarrão
0: aí.
4: Dele.
0: Não.
4: E aquele áudio que ele fala que veste calcinha.
0: Olha lá, viu? Olha lá, tá vendo? É isso, gente. É que o povo fala, gente. É assim mesmo. O outro ligando aqui, gente. Não atende ligação de WhatsApp. Já tô avisando vocês, hein? Oi.
5: Caralho, mano, já mandei 50 áudio, viado.
0: Bota. Olha lá, mais um aqui. Mais um reclamando. Peraí, deixa eu... Aliás, deixa eu colocar aqui, ó. Peraí. Pelo amor de Deus. Hoje tá demais, hein? Hoje tá demais essa galera reclamando. Ai, porque não coloca meu áudio no ar? Ai, meu Deus.
5: Olha, cadê o meu áudio, Léo? Manda o Pix.
0: Ó, olha lá. Mais um, ó.
5: Eu mando 10 áudios aí, você não põe um meu, seu viado. Olha, ajudei o Fresco. Põe meu áudio no ar, cachorro.
6: Não, peraí, cara.
5: Cadê o Davi? Que dá ré.
0: Olha, tá vendo? Os caras zoam. Mas esse aqui reclama demais. Senta aqui no meu colo, gente. Senta aqui no meu colinho, vai. Deixa eu fazer um carinho em você. Deixa eu te fazer um carinho. Deixa eu te falar, meu amigo. Seu áudio tá indo pro ar, cara. Quer tomar uma também? Toma. Senta aí. Toma uma comigo, vai. Isso. Deita aqui. Deita no colinho. Fica tranquilinho, cara. Fica bem tranquilinho. Beleza, mano? Beleza.
7: Bom dia, Leonardo.
0: Bom dia.
7: Tudo bem? O programa tá animado.
0: Totalmente animado.
7: Coisa boa, né?
0: Pois é, cara.
7: Abraço. Três tapas na cara do Região.
0: Tudo desanimado.
7: E um peido na cara do Davi.
0: Aí. Meu Deus do céu. 11 999919197. Fala aí.
8: Bom dia, Léo.
0: Oi.
8: Júnior, tudo bem com você? Espero tudo. Que seja tudo bem.
0: Tudo bem,
8: quero
0: tudo bem.
8: Mandar um abraço para meu primo Matheus.
0: Aham.
8: Primo Jonathan. Primo Maico.
0: Meu, só primo.
8: Primo Miguel.
0: Ah.
8: Prima Emily. Prima Helena, pra tia Rita e pra tia Viviane e pra tia Fátima. Paulo aqui de Tararé, São Paulo.
0: Caramba, velho, a família dele inteira, os primos e as tias. Ai. 12h36, oi.
9: Boa, meu mano. Caramba, como que tem uns caras que reclamam? De 2 meses pra cá o programa melhorou aí 1000 vezes, pô. Antes era um disque sexo do caralho. Mesmo papo todo dia. Melhorou muito, o pessoal tá reclamando ainda.
0: É verdade, gente. Eu vou te contar uma coisa, viu? Agora, 2h36, esse é o nosso Band Coruja para todo o Brasil. Que segue com você aqui na nossa madrugada.

0: FM, esse é o nosso Band Coruja pra todo o Brasil. Manda a sua mensagem pra gente, manda 11 999919197. Vamos continuar essa bagunça aqui que tá daquele jeito hoje. Meu Deus do céu, esse povo, hein? Fala aí.
1: Bom dia, Léo.
0: Bom dia.
1: Toda vez que eu ouço os áudios da Maria Tassini, fico pensando, ou a fábrica de lubrificante tá lucrando muito com
0: que
1: ela,
0: verdade.
1: Ou a bichinha dela tá bem assada,
0: viu? Porque, olha...
1: Que bateção de bolo é essa?
0: Viu? É que ela faz muitas entregas de bolo, né? É muitas entregas que faz de bolo. É por isso, viu, Tânia? Ah, bom dia, Léo. Deus abençoe o nosso dia. José de São Lourenço da Serra. Aí, José, um abraço pra você. Salatiel, fala, Salatiel.
2: Acabando aí agora esse ciclo seu aí, você vai pra onde, cara? Vai trabalhar não? Vai ficar só folguista aí no final de semana?
0: Cara, problema é meu, cara. E que eu faço o que eu quiser. Me segura, hein, cara. Hoje eu tô bravo, hein, mano. Hoje eu já tô bravo. Me segura, pô.
2: A gente dá uma força, cara. Leva uma cesta básica lá pra você. Te indico aqui na empresa, aqui, ó. Faz a portaria aqui no Campolim.
0: Vai se lascar, vai. Vai dormir que você ganha muito mais, vai, ô. Oi.
3: Bom dia, Léo.
0: Bom dia.
3: De Caeira.
0: Fala, mano.
3: Um abraço pra mim, Cristal Selma. Ferreira da Silva.
0: Eita, nós.
3: Você é 10, Léo.
0: Obrigado, cara. É, mas não é fácil estar à frente desse programa aqui, viu, cara? Ah, não é fácil, não. Não é fácil, não, rapaz. Eu vou te contar uma coisa, hein. 2h47. Vamos, vai.
4: Dançar, larga de besteira.
0: Ó, musiquinha feia da bexiga, velho. Fala aí,
5: Léo. Aquela senhora lá do Pum, lá do Rio Grande do Sul.
0: Ah.
5: Ela tava com alvará de soltura, mas só que ela violou o decreto do semiaberto. Aí a polícia veio prender ela de novo.
0: Prendeu o pum dela, na verdade, né? Vamos lá, vai, fala comigo!
6: Bom dia, Léo!
0: Bom dia!
6: Aqui é Celso, motorista de aplicativo.
0: Fala, Celso!
6: Rapaz, a Mara Tassini deve ser uma ótima confeiteira, viu?
0: É,
6: tava
0: rapaz,
6: doido pode... pra meter o dedo e dar uma lambida nesse bolo dela, viu?
0: Uou, que isso, rapaz? Que isso? Olha os caras, velho. Ó, diabetes, mano. Ó, diabetes, cara. Olha a diabetes, hein, velho. Fala comigo aí, vai.
7: Porteiro Alexandre com a tua pé.
0: Fala,
7: eu quero agradecer vocês aí, cara, que passa a noite toda aí alegrando a gente, não deixando a peteca cair. E a gente vai que vai sem dormir, né?
0: É.
7: Aí é bom demais. Esse esquema aí que vocês montaram é muito da hora.
0: É tudo loucura aqui,
7: mas,
0: cara.
7: Mas não quero fugir da realidade, não. Todos os radialistas, pra mim, continuam sendo um bando de corno.
0: Mas peraí,
7: beleza?
0: Peraí, corno é você. Tá, corno é você que fica aí falando aí, ó. É o primeiro corno que tá falando aí, ó. Vai, oi.
8: Concordo plenamente aí, gente. Vamos parar de falar do macarrão de chuca do Davi.
0: Aí, ó, tá vendo? Que, ó, gente, para de falar do Davi. Pelo amor de Deus, hein. Oi.
9: Só tá falando, né? Viu, Carica? Um dia você. E aí? É. Quando o Diego voltar, vai ser só sexo. Vai ser legal e bom demais. TBT, vai ter TBT aos 80. Dei ideia pra onde? Mandei onde não colocou. TBT também é legal, lembrar o passado.
0: Ó.
9: TV, tubo,
0: olha.
9: Celular. Tem uma madrugada. TBT que o Diego faz.
0: Olha isso.
9: Vai mudar muito. Vai ser mais da hora quando o Diego voltar.
0: Ah lá.
9: Não vai mudar o Júnior, né? Mas quando o Diego voltar.
0: Ah lá.
9: O negócio vai acabar tudo.
0: Tá falando mal da gente. Falando mal da gente. Olha lá.
9: Vai atacar o outro, acabar tudo.
0: Olha lá.
9: Cadê?
0: Olha. Vai com o Diegão.
9: Foi pro Diegão. Foi pro Eldo. Muda isso aí, Léo. Vai.
0: Olha lá.
9: Não tem pedido 80, mas é Eldo lá. Isso aqui muda, né?
0: Tá vendo? Tá vendo? Agora é que ele quer colocar dos anos 90 agora no programa. Eu que ouvi o Band Coruja já vira um programa dos anos 80 agora. Tamo lascado mesmo, Davi. Tamo lascado com você, viu, Davi? Pelo amor de Deus, hein, cara? O Davi é nosso, velho. O Davi é nosso, cara. O Davi é nosso, pô.
10: A galera vai usar muita droga hoje. Ainda bem que eu tô com a galera.
0: Meu Deus do céu. Ai. Ó, vamos começar já fazer aí o nosso. Vamos fazer o nosso. Como é que fala? Oh, meu Deus, minha mente já tá cansada já. É o nosso rodeio aqui. Vamos já fazer o nosso rodeio aqui. Olha lá, o Davi. Fala, Davi.
11: É.
9: Brau passado, né, Gondim? Brau passado aí, né?
0: É, passou o áudio seu aqui, áudio, ó.
9: Uns 80 aí, ó.
0: Que anos 80, cara? Tem
9: filmes antigos, novos.
0: Vamos,
9: Vingas Futuros do Futuro.
0: Falar de filme agora.
9: Vamos falar de Noite Afora, Madrugada Sexy, ou não? Vamos falar de outras coisas aí.
0: Ah, vai.
9: Coisas do passado, Tênis Nike do passado.
0: Tênis Nike. Uma
9: racista, quem nunca teve uma racista? Bora, bora. Ah.
0: É, eu falo, tem uns, aqui tem uns diretores do programa, né? Vocês já viram, já perceberam já, né? Olha, vocês vão sentir a minha falta. Isso que eu tô te dizendo, vocês vão sentir minha falta, hein? Tô avisando. Eu já tô implantando a Discord aqui já, vai, fala aí.
11: Léo, bom dia.
0: Olha lá vem.
11: Léo, ontem teve um pé de rato do motorista de aplicativo, vários, né? Mais um que conseguiu colocar o áudio lá na Band News.
0: Sim.
11: Dizendo que ontem tava 1000 e poucos quilômetros de congestionamento em São Paulo e tava sem trem. Aí uma corrida de R$20 pro motorista pé de rato, onde ele recebia só 12, e pro passageiro essa corrida de 20 foi pra 60. Aí beleza, todo mundo fica feliz, né? Todo mundo não, né? Só a mamãe Uber, porque o motorista trouxa que tá no trânsito, esse pé de rato, vai continuar recebendo os mesmos R$12.
0: Ó, para de falar mal dos caras, velho. Olha o região já começando a bagunça, começando a briga já. Aqui rola de tudo esse programa, meu. Rola de tudo, hein? Fala aí, Tati.
12: Horóscopo do dia. Leão, de 23/7 a 22/1.
0: Fala, horóscopo agora.
12: Energia e liderança.
0: Vamos ferrado,
12: gente. Dá um mugido. Se fizer au, é leão. Se fizer ai, é uma leoa.
0: Então, no caso é ai, né? Para esses caras aqui. São tudo bando de leoas. Tudo de bando de leoinhas. Leoinhas.
13: Léo, bom dia pra nós, Léo. Nós e todo bichão danado aí das noites. Nós que está nos ouvindo. Ei, Léo, como é que você tá? Tava doido pra pôr em você, rapaz. Tava ali procurando. Agora que deu certo, eu coloquei.
0: Conseguiu?
13: Você
0: conseguiu?
13: Tava ali procurando e não achava.
0: Você conseguiu colocar então, né? Então, vira aí, cara. Vira aí que é minha vez, cara. Vira aí, velho. Olha lá, fala aí.
14: Olá, bom dia mais uma vez aí, Francisco de Guarulhos.
0: Fala, Francisco.
14: Fala, PC. É, já é um taxista e cuidar da vida dele, pelo amor de Deus. Deixa os homens trabalhar.
0: Tá, é. Pois é, ô Região, deixa os caras trabalhar, pô. Meu Deus, eu quase arrumar briga. Fábio Juncin, Fábio, dá um jeito nesse povo aqui, Fabião. Dá um jeito nessa galera aqui, pô.
15: Ô, Léo Júnior, meu amigo, tudo bem contigo, meu querido?
0: Fala, Fabião, beleza, mano?
15: Bom dia pra você, psicopatas de plantão aí.
0: Só tem psicopata aqui, velho.
15: Bande Coruja. Cadê o Davi, hein, Léo?
0: Deixa o Davi quietinho, não fale nada do Davi.
15: Tá aprendendo inglês, né, cara? Tá fazendo bowcat.
0: Vai.
15: Bola gato, bowcat, tá aprendendo inglês.
0: Meu Deus do céu, Olha, até o Fábio Juncin, achei que o Fábio ia me ajudar nessa, né? Olha lá vem, quer ver? Depois sou eu que sou o vilão do programa aqui.
14: Para de brigar aí, pode mandar áudio do grupo lá daqui pra lá, que esse traidor aí que mandou áudio aí. Dá paz aí, vou tudo pra igreja rezar, orar que é melhor, mano. Dá paz aí pra todo mundo aí, dá orar aí que é importante aí.
0: Gente, vamos tudo pra igreja orar, vai pra igreja. A ideia é que hoje não é sábado, né? Não é domingo, cara, os caras ficam a noite inteira falando, aí quando chega domingo, 6 horas da manhã, tá todo mundo assistindo a missa. Todo mundo assistindo a missa, né? Lindo, né?
16: Bom dia, Léo Júnior. Vai, tá vendo? Fica protegendo aí o macarrão de chuca aí.
0: Para com isso!
16: Calcinha vermelha.
0: Para com isso!
17: Léo.
0: Oi.
17: A velhinha chegou pro velho e falou que tava com a roupinha do amor. Diz que o velhinho pegou e falou, mas podia dar uma passadinha, né? Porque tá toda amarrotada.
0: Caricule! Nossa, tá doido. Que sem graça total, velho. É muito sem graça, velho. É muito sem graça, pelo amor de Deus.

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4: Band FM, 2 horas 58 minutos. É nóis por aqui, ó. É nóis, Queiroz. Como é que tá a sua madrugadinha? Tá tudo beleza? Vamos nessa até às 5 da manhã comigo? Vamos! Prazer, eu sou o Léo Júnior, eu quero você aqui, ó. 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Ela que vai estar aqui no De Pertinho, dia 20, hein, na Band FM, Ana Castela.

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0: 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Bom, gente, estamos aqui, meus amigos! 3:10. Esse é o nosso Band Coruja para todo o Brasil. Chama lá no nosso WhatsApp, chama nós. Eu quero você participando agora, porque agora eu quero ver o quê? Agora... Ó, já estamos usando o clima do rodeio de Barretos. Barretão tá chegando logo. E é o seguinte, a partir de agora eu quero ouvir o pessoal mandando, fazendo até uma ginete. Você que já é o locutor de rodeio, alguma coisa assim, faz um verso. Eu quero o pessoal fazendo verso aqui. Bora fazer verso. Agora chegou o momento da gente fazer versos. Versos de rodeio, hein?
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0: Ó, vamos lá, vamos fazer versos de rodeio. Vamos nessa. Aí, ó. Olha lá, já começou. 3:11. 3:11. Vai. Aqui, cadê? Vai. Aí, agora sim. Ô, DJ, que é isso? Tá de brincadeira comigo, DJ? Tá de brincadeira, DJ?
2: Vejo fogo na arena.
0: Temos até um DJ, ó.
2: Um cavalo a selar.
0: 3:12. Agora eu quero ouvir.
2: De cinema.
0: Vai. Manda pra gente, manda aí. Eu quero que você manda aí um verso bem legal de rodeio. Vai, manda um verso pra mim de rodeio aí, daquele jeito. 11999919197. Participa aí, fala aí, vai.
3: Nossa Senhora, vai começar, zazazá. Esse programa que tu está maluco, louco. Moleque vem de fora, vem querendo arranjar. Pega logo esse dinheiro e é uma garcinha, meu irmão.
0: Aí, rapaz, mandou bem. 3:12. 3:12. Vamos nessa, vai. Eu agora quero ver a galera mandando aquele verso. Verso, ó. Pode ser um verso bonito também. Não tem problema, não. Vai. Manda verso pra nós. Manda aí, vai.
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0: Vai se lascar você. Ah, pelo amor de Deus. Pode tirar esse cara. Tira esse cara da arena aqui. Tira esse cara da arena aí, velho. Cara, isso. Leva lá pra trás no brete. Leva esse cara pra trás lá pro brete. Pronto, aí. Vamos continuar. Agora quero ver, vai, segura.
4: Bom dia, Magno Americana por cá, pai. Vai fazer verde de rodeio?
0: Vai.
4: Valemar, sabe ler e escrever essa cambada aí da noite aí? Valemar, rapaz.
0: É problema.
4: Sabe ler, não é saber fazer verso de rodeio?
0: Ah.
4: Vai aonde também, Léo?
0: Vai com o povo, fala. Aqui o povo faz. Fala aí, caipirão.
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0: Chama a ambulância pro Salatiel aí, ó. O touro quase pisou nele aí, ó. Ó, o que é isso, Salatiel? Calma, tira o cara da arena aí, pelo amor de Deus, vai.
6: Alô, Morena, casa comigo que você não passa fome.
5: De dia você come cobra.
0: Aê, rapaz, aí pronto, aí, ó. Mas esse, ó, gente, você vai fazer um áudio, uma narração, faz o seguinte: abaixa o som do carro, abaixa o som do seu carro aí e faz o áudio, que você não consegue ouvir sua voz aqui, meu amigo. Fala aí, vai. Fala comigo, vai.
7: Presta atenção, cavaleiro, aqui não é um, aqui não é dois, aqui é cinco, é 5 milhão pra montar no cavalo.
0: Beleza, aí, ó. Manda pra mim no seu verso aqui no nosso WhatsApp, 11999919197. Bora participar com a gente, fala aí, vai.
8: Eita, mulher bonita, casa comigo, você não passa fome. De dia você come cobra e à noite a cobra te come.
0: Aê! Rapaz do céu, 3:15. Vai, mais um aqui, vai. Vai, fala comigo aí.
9: Existe três coisas que o homem não come de colher.
0: Ah lá.
9: Rapadura e melancia e perereca de mulher.
0: Aê! Marquinhos, vai, fala aí.
10: Tchê, mulher que grita na hora do prazer não é defeito, é qualidade. Segura, pião!
0: Aê, rapaz do céu, foi que foi! Ó, você vai mandando o seu verso pra gente aí, eu quero o seu verso, bora lá então, 11 99991 9197, pra você participar aqui do nosso Band Coruja, o seu programa preferido aí, ó. Nós já estamos no mês do rodeio, né? Já estamos no mês aí do Barretão e nós vamos fazer esses versos aqui pra galera. Olha lá, verso de rodeio, manda meu filho, manda aí.
11: Você pensa que o Léo Lima é homem, mas homem ele não é. Porque o que ele gosta é quando o bicho fica de pé.
0: Sai fora daqui! Vai se lascar você pra lá, vai!
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0: Vai, fala comigo aí, vai!
13: O cara fala que o pessoal da madrugada não sabe escrever. E ele que não sabe nem falar. Enquanto ele sai pra trabalhar, vai outro cara lá no seu lugar.
0: Comer! Aê! Rapaz do céu, que é isso, meu Deus do céu? Fala comigo aí, ó! Aí, ó!
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0: Vai lá, agora a vez, vai. Vai no lixo, fala, vai no lixo.
15: Ô, Leozinho, segura essa daí.
0: Vai.
15: O rabo do chora atropeia o pobre peão que não tem dinheiro. Bonito não sou, dinheiro não tem, mais paixão tenho demais. Vai começar a festa do Barretão. Segura, peão.
0: Só é isso aí, ó.

0: vendo só? 3h18, 3h18. Tem mais uma narração aí? Vamos ver que tem mais um participando. Fala aí, vai, fala aí, fala aí.
1: Beleza, Léo? Existe três coisas que não se come com colher: rapadura, melancia e chibio de mulher.
0: Aê!
1: Segura, Léo!
0: Aê! Pro nosso WhatsApp 11 999919197. É a galera mandando o seu verso pra nós de rodeio aqui, ó. Será que o povo aguenta 8 segundos aí ou não? Vai que vai.
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0: Vamos ver mais um, fala aí, vai. Vai.
3: Ô, Léo Júnior, bom dia.
0: Bom dia, bom dia, bom dia, bom dia, bom dia, bom dia.
3: Vai, dá pra fazer uma competiçãozinha aí de narração de rodeio, hein?
0: Oh, mas é o que nós estamos fazendo.
3: Da hora, hein?
0: É, tá bom demais, vamos ver. Vai, fala aí, fala aí, vai. Ixi, é isso aí que tá desanimado. Esse tá bem desanimado esse aqui, cara. Você vai.
4: 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Mas quero ver um homem valente que vai na casa do Davi comer macarronada.
0: Para com isso! Que é isso? Para de falar isso, rapaz do céu. Que é isso?

0: cancelar.
1: Vamos ver mais um, vai.
2: Batatinha quando dá, se esparrama pelo chão. O Léo gosta mesmo é de comer uns ovão.
1: Fala sua boca, que você. Vai. Se aqui não tem jeito, vai. Você, vai.
3: Bom dia, Leozinho. Escuta essa daqui, ó.
1: Vai.
3: Morena do cabelo cacheado, dos olhos escuros. Seu pai não tem dinheiro, mas sua beleza compra tudo. Embaixo da sua saia mora um bicho cabeludo. Se eu tivesse 10 reais, eu pagava pra comer com cabelo e tudo.
1: Ah!

0: vida do tapo.
1: Olha, o programa hoje tá naquele jeito, hein? Vai lá, vai.
2: Aô, morena do cabelo comprido, mais longo que seu cabelo é o chifre do seu marido. Segura, pião!
1: Dias apaixonada, aê, moda boa demais. Vai, chama lá, chama no zap, chama no zap.
3: Bora, Barretos 2026! Sapateia mulher feia que é bonita, já tem dono! O que é ruim é boi doente, mulher da gente, cerveja quente, o que é bom? É cerveja gelada.
1: Meu Deus, se perdeu.
3: Boi na invernada e mulher pelada na madrugada.
1: Se perdeu, tá tão bem, beleza. Pelo amor de Deus, não, isso aqui quase se perdeu. Não, não, ele se perdeu no meio do caminho, velho. Vai, vai, vai, manda mais um, vai.
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1: Aê, rapaz do céu, tá vendo? Gente, é isso que eu tô falando, a galera tá aderindo, né? Aos versos de rodeio aqui no nosso Band Coruja. 11 999919197, pra você participar aqui da nossa programação, hein? Bom dia, Léo Júnior, aqui é o Cláudio, tô ligado no Band Coruja, adoro vocês, tô só curtindo aqui, ó, esses versos de rodeio, valeu, meu amigo!
5: Ô, potência!
1: Aê, rapaz do céu!
6: É bailão,
1: vai, vai!
6: É rodeio, festa de peão também.
1: Fala comigo aí, vai.
7: Escuta meu áudio, pelo amor de Deus.
1: Não, então vai, não vou escutar seu áudio agora. Você não vai fazer o verso? Vai, fala aí.
8: O que eu mais gostei foi o que perdeu na rima. Não,
1: esse
8: foi
1: se ferrou,
8: muito
1: cara.
8: Bom.
1: Não, esse se
8: Nossa,
1: lascou.
8: É muita droga, né? Muita droga.
1: É muita droga.
9: Alguém de Pouso Alegre aqui falando.
1: Vai.
9: Alô, Léo Júnior.
1: Vai.
9: Eu vou fazer com você o cavalo fez da égua.
1: Ah, cavalo se lascar pra lá, vai, vai. Fala aí, fala aí.
10: Ô, puta!
1: Nossa senhora, vai!
10: Eu tô feliz, eu tô legal! Eu escuto a Band todo domingo legal! E o macarrão do Davi é sensacional!
1: Vai pra lá, vai se lascar, ô trouxa, vai! Seu vagabundo! Não vai sair, não vai entrar no ar mais também, pô! Aqui na bota ordem na bagaça aqui, fala aí, vai!
11: Leozeira, nós por cabeça na rodagem, vamos vai, deixar nosso vai, verso pra contribuir já. Com a galera da mocheira. Ô, meu povo, vai. Menina, diga a seu pai que eu não como de colher, para ele ser meu sogro e você minha mulher. Tamo junto na madrugada.
1: Aê, rapaz.
5: Ô, potência.
1: Tá vendo só? Agora são 3h24, é isso aí, gente. Acabou o nosso rodeio aqui. Foi bom. Olha, a galera participou em peso. Foi bom demais a conta. Eu agradeço os versos de rodeio que foi indicado aqui no programa. Foi bom. Acho que eu vou começar a fazer nesse mês aí de Barretos, né? A gente vai tentar fazer mais vezes isso aí, viu? A gente vai tentar fazer mais vezes aí, ó.
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1: Ai, ai, ai, já acabou os versos de rodeio, mas vai, fala aí, algum pessoal que ficou no ar aqui, não foi pro ar.
13: Aqui a banana entorta o macaco. Segura, peão! Todo dia é dia de festa! Todo dia é dia de alegria! Agora aqui, quem manda nessa rádio é o Léo Júnior, bom dia!
1: Aê! Valeu, amigo, um abraço pra você, obrigado pela companhia!
14: E eu!
1: Aí, ó, pronto, estamos encerrando o nosso rodeio. Acabou o nosso rodeio, acabou, gente. Acabou. Ai, ai, ai, viu? 3h25, pronto, é isso, gente. Pra dar uma animada, né? De vez em quando é bom dar uma animada nesse, porque tava precisando, tava muito. Vocês perceberam uma coisa? Tava muito tenso esse programa no começo. É, eu percebi muito tenso, a galera muito tensa, né? Não entrou na brincadeira. É, eu acho que agora o pessoal tá mais assim de boa, né? Ó, vamos falar com a Michelle. A Michelle aqui, a nossa ouvinte de sempre aqui. Fala aí.
0: Ô, Léo Júnior.
1: Oi.
0: Não tem só o rodeio de Barretos. Tem um de Jaguariúna também, que tem, é maravilhoso.
1: Tem também, é bom.
0: Que a Band não transmite. A Band só transmite o de Barretos.
1: Barretão.
0: Mas tem um de Jaguariúna, na região de Campinas, de Amparo.
1: É.
0: Que é muito bom. Ave Maria, maravilhoso.
1: E aí, tá? E a Michelle vai lá pra dar uns beijos lá, né, Michelle? Vai dar uns beijos lá, né? É, a Michelle seria as Maria Breteira, né? Breteira que fala, né? Maria Breteira. Vamos lá, 11999919197, oi.
5: Alô, aqui é Davi de Pouso Alegre. Alô, Léo Júnior, meu amigo, meu colega. Eu vou fazer você, com você, o que o cavalo fez com a égua.
1: Cala sua boca.
5: Davi de Pouso Alegre.
1: Vai, vai.
5: Entrega,
1: vai. Tá de se lascar, vai. Vou arrumar alguma coisa pra fazer da vida aí, ó. Oi.
7: Agora que acabou o rodeio, se você quiser que tá deixando uma moedinha aqui, cuidei do seu carro com o maior carinho, tá? Passei um paninho. Jogou uma aguinha no para-brisa aí.
1: Cala a boca, você, velho.
7: Esse cartão.
1: Sai fora. Quer
7: dar uma contribuída aí com a gente? Tá bom? Valeu, meu patrão. Deus acompanha.
1: Pelo amor de Deus, ó. Região. Fala, região. Vai, região.
14: Ô, Léo Júnior, beleza? Deixando de lado esses motoristas pé de rato, eu queria mandar um beijo pra Tati Perigosa, pra Mara Tassini e pra Catrícia. Região taxista, chupa urubuzada.
1: Ai, cala a boca. O Verjão também é outro, hein? Esse aqui, ó, o cara que gosta... Vocês falam de mim, mas o cara que gosta de mais arrumar briga é o Região aqui no programa. Vocês podem perceber que o Região, ele é o cara da briga. Sempre. Não tem o que fazer, gente. Ou esse cara gosta de arrumar briga no programa.
15: O Léo é um homem bom. O Léo é um homem de Deus. E eu quero te falar, Léo, quem tá comigo aqui agora é o Zeus.
1: Cala sua boca.

0: não. Estamos proibidos de falar do Davi agora aqui. É, de falar, de zoar com ele. Não, não dá também. Ó, pronto. Vai, oi.
1: Ô, Léo, bom dia, meu querido. Quem sabe que tem taxista aí recebendo de outro jeito, sabe? Tá recebendo uns caras aí de outro jeito.
0: É, mas esse Região, é o Região, o petista. Ele faz uns trabalhinhos por fora, né, gente? Os trabalhinhos dele por fora, tal, entendeu? É assim mesmo, cara. É assim mesmo, vai.
2: Ô, Léo, esses dias um amigo meu chegou em mim e falou: você gosta de rodeio? Eu falei: eu gosto de rodeio. Ele falou: então rodeio, meu peru aqui. É um desgraçado, rapaz. É um bicho nojento.
0: Foi bem desgraçado mesmo, né? Pelo amor de Deus. 3h29, gente. Oi, bom dia.
3: 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Bicho papião!
0: Você ouviu o que ele falou, né? Você ouviu o que ele falou, bicho papião!
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0: Aô,
4: Xexênia!
0: Aê, rapaz, você!
5: Aô, potência!
0: Potência, vai no nosso WhatsApp 11 999 91 917, hein? Participa lá! Solta a voz! Solta a voz! Solta a voz aí, vai! Vai, solta a voz! Solta mais o nosso WhatsApp aí! Ainda tem uma galera fazendo verso ainda, meu Deus do céu! Cara, ainda tem gente fazendo verso de rodeio ainda, cara!
5: Ô, potência!
0: Eita, não!
6: Bebendo limonada, assistindo o jogo do Verdão.
0: Fala comigo aí, oi.
7: Ô, Léo, hoje tem.
0: Ele tá perguntando se tem buzinaço. Tem, vamos fazer o buzinaço depois. Vamos sim, vamos fazer o buzinaço sim, oi.
5: O Davi é meu amigo.
0: Para de falar, gente. Você tá vendo como eu não consigo segurar a galera, gente? Não tem como, velho. É complicado falar do Davi. Olha. Fala aí, vai.
8: Estamos aqui nesse CAPS da madrugada, até as 5 da manhã com o Léo Júnior, rapaziada. E também tem a mulherada. Chupa, Léo Júnior.
6: Bebe o whisky, Red Bull, e eu aqui bebendo
0: limonada, vai, só na limonada.
8: Eu não acabei mandando errado, bicho, a mensagem. Tinha um outro contador da rádio aqui também, que de vez em quando eu escuto que a sua sai fora meio que do ar, Cristiana, e a outra tem vez que pega melhor. Mandei seu nome, ô Leozinho, manda um alô aí pra nós e tal, e tal.
0: E aí,
8: mandei na outra emissora lá, e o cara acabou colocando o áudio.
0: E aí, o cara colocou no áudio?
8: Eita, esse cara zoou, hein?
0: Putz, imagine, jogou meu nome lá na outra rádio, velho. Os caras. Meu Deus do céu! É a minha amiga Mel Banana. Fala, Mel! Bom dia, Mel!
9: São Paulo, Brasil!
0: E aí?
9: Bom dia, Léo!
0: Bom dia!
9: Tá tudo bem? Tá tudo ótimo?
0: Agora tá, viu, Mel? Não sei se tá bom, viu, hoje, viu?
9: E a hipocrisia tá reinando aí?
0: Nossa,
9: como é que tá?
0: Nem fale, nem fale!
9: Ei, Léo, tá acabando a sua estadia no Bandicoot.
0: Graças a Deus, tá acabando isso aqui.
9: Tá acabando, hein?
0: Tá acabando. Logo,
9: ai, ai, ai.
0: Logo, meu amigo Diegão tá voltando com tudo aí, gente. Aí.
10: Vai ser só minha.
0: Oi, fala comigo aí, vai.
11: O Léo Júnior dá. O Kaká dá. O Região taxista também dá. Dá o quê? E dá beijinho nas meninas. Dá.
0: Tá bom. Já que você pediu, meu filho, vamos lá então. Vamos lá. Vai. Cadê? Vai. Vai! Tchá! É só nessa pegada aqui, ó. Mas essa aqui tá bem sem graça, velho. Essa aqui tá bem sem graça. Eu tenho que pegar uma outra aqui. É. Cadê? Tem uma que é melhor. Essa aqui. Essa aqui do Gleidson Rodrigues, que é boa. Essa aqui, ó. Olha lá, olha lá. Quem conhece essa aqui vai lembrar, ó. Essa aqui o pessoal vai lembrar. Olha lá.
12: Ô, galera do Jaguariúna, rodeio.
0: Vai.
12: Aqui quem fala é Gleidson Rodrigues.
0: Quem dá?
12: O Jamalto, o Bambambam dá.
0: Dá.
12: O Xande dá.
0: Também dá.
12: O Kaká dá. O Gleidson Rodrigues também dá.
0: Olha lá.
12: Dá beijinho.
0: Nas meninas. Essa aqui é clássica, cara. Essa aqui é clássica.
12: Cidade que é Jaguariúna.
0: Aliás.

0: Um abraço pra galera de Jaguariúna também, ouvindo a Band FM. Obrigado pelo carinho de vocês aí, viu?
1: Rodeio em touros e cavalos.
0: Ai, ai, ai, ai, ai, viu? Tô, povo, dá beijinho nas meninas, dá beijinho nas meninas. 3:33. Ó, só dizer uma coisa pra vocês, se daqui a pouquinho, às 4 da manhã, vai começar o nosso Campeonato Brasileiro de Piadas, tá? Piadas ruins. Já, às 4 da manhã, você não pode nem pensar em perder, hein? Já, daqui a pouco eu vou pedir pra você mandar as suas piadas aqui já pra gente. Quando faltar aí 4:10. Por aí.
2: Fala, Léo. Bom dia. Boa madrugada pra todos aí. Forte abraço aí pro todos os choferes aí da rodagem aí.
0: O chofer da madrugada.
2: Tamo aí na sintonia aí todos os dias aí nessa, resenha aí bacana, maneira aí. Apesar da gente tentar participar todos os dias, não consegui, mas tamo junto.
0: Mas tamo aí, você
2: abraço
0: conseguiu.
2: Aí também pra todos os taxistas aí, motorista de aplicativo, de ônibus aí, dizer aí que tamo junto.
0: Tamo junto, parceiro. Aquele abraço. Obrigado pela sua audiência aí. Ó, quem tá aqui, ó. Júnior de Uber. Uba. É isso mesmo? Deixa eu ver.
3: Bom dia.
0: Ubatuba, sei lá.
3: Júnior de Ubatuba.
0: Ah, Ubatuba. Na verdade, ele escreveu errado aqui, ó. Por isso. É Ubatuba. É isso mesmo. Fala, Júnior. Fala aí.
3: Júnior de Ubatuba. Vamos lá, né? Vamos lá, versinho de rodeio. Lá em casa, ultimamente, eu ando meio azarado. É um vaso que se quebra, sogra que escorrega, de tudo eu sou culpado.
0: Tá.
3: Primeiro bato na minha mulher, depois apanho do meu cunhado.
0: Aê, valeu, cara. Valeu pela sua... seu verso aí, viu? Sérgio do Pão. O que o Sérgio do Pão oferece pra nós aqui hoje?
4: Barretos é o maior rodeio do Brasil, mas exato. Eu prefiro namorar Maratacine, a mais gata desse mundo. Segura, padeirão.
0: Olha lá, tá vendo aí, ó? Maratacine já tem um pretendente aí, ó. A Maratacine já tem um pretendente aí, ó. O Superman.
5: Foge, mulher maravilha.
0: Fala aí.
5: Bom dia. Bom dia.
0: O Zonoia, droga.
6: Foge, negona. Foge.
7: Oi. Bom dia, Léo. Queria ficar com o porcá. Fernão Dias é o palco do momento. Beleza. Bora que bora, seu Léo.
0: Bora que
7: eu tô atrás de você, hein, Léo.
0: Vai, sai fora. Sai de trás de mim, cara. Vai lá pro nosso WhatsApp e participa com a gente. Nosso WhatsApp tá aqui à sua inteira disposição. 11 999919197. Esse é o nosso Band Coruja no ar. O programa que anima a sua madruga do jeitinho que você gosta, viu?
8: Ô, Léo Júnior, que é o Eric de Portugal. É que no começo do programa a galera tava tudo armada. Galera tá tudo com as facas, revólver e amigo afiadinho.
0: Pois é.
8: Querendo sentar no tapa e dar 3 tapas na cara de todo mundo. Aí foi relaxando o programa, ficando mais tranquilo. Aí a galera foi se desarmando e se soltar aí. Lá ele se soltar.
0: Mas é realmente, o programa tava meio complicadinho no começo, né? É, mas agora tá mais tranquilo agora. Agora a galera ficou mais de boa. É assim mesmo, tem gente. Ó, eu acho que nem um dia. Eu vou explicar um negócio pra vocês. Na nossa vida, vamos dar um exemplo da nossa vida. Tem dia que você acorda. Você acorda feliz, você vai lá, limpa a casa, você dá bom dia pra todo mundo, você vai bem no trabalho, você ganha dinheiro e tal, beleza. Aí tem dia que você acorda, mas você acorda daquele jeito, virado do avesso, xingando todo mundo. Cara, tem dia que tá bom, tem dia que tá ruim, eu acho que todo mundo tem esses negócios, né? Ah, tem dia que não tá legal, tá fraco, puta, é um desânimo. Tem dia que tá legal, tem dia que tá animado. Eu acho que é pra vida isso aí, é a vida da gente, né?
9: Eu percebi.
0: É uma montanha russa. Eu acredito que seja isso. É. Nossa, eu tô falando tão difícil hoje, né? Nossa, hoje eu tô falando tão assim, né? Tão. Nossa senhora, não. É,
10: Maratacine, passa seu contato pro peão aqui, Maratacine, pra nós bater um bolinho junto.
0: Ah, outro já quer bater o bolo com a Maratacine já, olha lá. Fala comigo, bom dia.
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0: Fala aí, ô Tânia, bom dia, Tânia.
12: Léo, agora tá todo mundo...
9: tranquilinho.
0: De boinha, né?
9: A Maratacine até arrumou alguém pra bater bolo pra ela.
0: Pois é, tá vendo? Agora ela já arrumou alguém pra bater bolo pra ela. É isso aí, é bem isso aí. Fala, Cufa, fala, Fabião, beleza, mano?
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0: Aê, rapaz! Aí sim, hein? Mandou bem, o Fabião. Fabião é da região de Sorocaba, né, Fabião? Um abraço pra você, mano. Quero sua mensagem comigo aqui, hein? 11 999 919197. Participa aqui do nosso Band de Coruja, o programa mais animado do Brasil. Fala, Matheus!
13: Fala, Léo! Amanhã você faz o campeonato de gemidão, hein?
0: Campeonato, olha, gente, já pisou campeonato de gemidão. O Fábio é de Pilar do Sul. Alô, Pilar do Sul! Fala comigo.
14: Manda aí, rapaz. Pega aí a resenha da Tati aí do Agudeio pra nós ouvir.
0: Como é que é? Não entendi o que ele falou, o Zé do Lixo. Não entendi o que você falou, velho do Lixo. Não entendi o que você falou aí, velho do Lixo. Manda de novo pra mim aqui. Fala aí, ô.
15: Pode zoar à vontade aí, tô preparado. Aqui é Fenomenal Raiz,
0: aí,
15: mano.
0: Aí.
15: Tô preparado, é Fenomenal e vai Corinthians.
0: Tá vendo, Fenomenal? Por isso que eu gosto de você. É isso aí, Fenomenal. Falou, é isso. Tá vendo, Zé? O Fenomenal, ele gosta de se zoar. É isso, gente. Você zoa com todo mundo? Aí zoa com o Fenomenal, zoa comigo? Gostei, gostei. Aí, Fenomenal, gostei de você, cara.
15: Pode zoar à vontade aí, tô preparado. Aqui é Fenomenal Raiz, mano. Tô preparado, é Fenomenal e vai correr.
0: Esse é o Fenomenal Raiz, cara, que eu tô falando.
15: Eu não ligo não, porque eu sou famoso, então eu não ligo não.
0: Você é da celebridade.
15: Não, não, não, pode zoar, pode falar aí, estamos preparados pra tudo. Aqui é Corinthians, vai Corinthians.
0: Você é um cara, ó, você é um cara da... Que celebridade, né, não? Você é um cara da celebridade, mano. É um cara da celebridade. Fala comigo, Maratacine!
16: Aí, garotada do Band Coruja, vocês estão me deixando emocionada.
0: Se aí.
16: 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Tchê, tchê, tchê, tchê.
0: Aí, até a Maratacine entrou na aí, ó. Tá vendo só? Aí, ó. Faltando 20 pras 4. 20 pras 4, gente. Já tem o nosso campeonato de piadas. Ui.
17: Aê, Fenomenal. Arrasou. Isso mesmo. Tá na resenha. É pra brincar. É pra zoar. Tô contigo.
0: É isso mesmo. Pra zoar. É pra zoar. E aqui, gente, aqui pra quem tá ouvindo aí, pode pensar, mas será que é tudo sério? Não é, gente. Aqui é tudo brincadeira, gente. É tudo zoeira, velho. É tudo na base da zoeira, gente. Não é não, Calica?
17: Bom dia, Leozinho.
0: Oi.
17: Aqui é Calica.
0: Oi, Calica. Fala aí, Calica. Fala aí, Calica.
17: Quero passar pra deixar um beijo especial pra Mila, pro velho do Lixo.
0: Aí.
17: Até assim com você.
0: Tá certo, Calica. Um abraço pra você aí. Tamo junto na madruga.
18: Mas a Maratacine mandou um vídeo pra mim mijando esses dias, Léo. Você precisava de ver.
0: Eu não.
18: Um cano de 2 polegadas não tem aquela pressão. Não, e aí mijou. Quando veio, deu uns tapas na testa. Ela falou, ah, eu acho que põe um pouco. Vai tomar mais uma.
0: 3h41, gente. 3h41. Esse programa, o povo não presta nesse programa aqui.
19: Ô, Léo. Foi. O Davi falou que o macarrão dele
0: para,
19: é daquele...
0: Para. Não, o Davi não. Não vamos zoar o Davi, não. Ele vai ficar bravo, velho. Ixi, já não dá mais pra zoar o Davi. Oi?
19: Bom dia, Léo.
0: Oi.
19: Olha pro Região, tá aqui, se você não ficar no corredor hoje atrapalhando, hein, Léo?
0: Aí, ó. Aí, Região. Região, não atrapalha, hein, mano? Não atrapalha, hein, mano? Fala aí.
20: Ô, Fenomenal, velho do Lixo, seu sem vergonha. Você tá bem? Você não falou mais nada, camarada. Como é que tá as coisas aí? Das notícias bomba, das notícias malucas. Fala mal da gente, xinga a gente aí. Sai, cachorro.
0: Ah, verdade, hein? Ô, Fenomenal, cadê as bombas? Eu quero saber as bombas das celebridades, tá? Não é os puns, não. É as bombas que eu tô falando. É a bomba do mundo das celebridades. Por favor, Fenomenal. Me fala o que tá acontecendo no meio dos famosos. Eu quero saber. Eu quero saber, rapaz. Tô louco, mas sou fofoqueiro, cara.
21: Fala, Leozinho. Bom dia.
0: Bom dia, bom dia.
21: Primeira vez aí. Ouvindo aí o Band Coruja.
0: Seja bem-vindo, cara.
21: Comecei a trabalhar na madrugada na usina.
0: Ah.
21: Valeu, um abraço aí. o pessoal aí de Pirapozinho, interior de São Paulo.
0: Legal.
21: Programa top, hein? Continuar aqui sempre na escuta.
0: Cara, pela primeira vez ele tá ouvindo o programa. Seja bem-vindo agora. Se lascou, cara. Agora vem, você ouve todo dia agora. Agora vai virar um vício na sua vida, o Bando de Coruja. Isso eu tô te falando, hein? Vai lá.
1: 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Venha, venha, freguesa, venha. 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
0: Você vai enfiar em, no seu. Vai ver. Olha lá o Fabião, Fábio Jussim é o cara da resenha. Fala Fabião.
2: Ô Léo, o Região Taxista, ele gosta muito daquela música lá que é assim: bata nele, mulher, ai, ai, ai, ele gosta de apanhar. Ai, ai, ai, bata nele, não resista, ele é saldo masoquista.
0: Ai, ai, ai, ai, ai, viu? 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Fala pro nosso WhatsApp 11 999919197. Agora essa música eu quero desejar não, quero mandar pra todos os cornos da madrugada. Meus amigos cornos, atenção, os cornaldos da madrugada. Musiquinha pra vocês, ó, atenção, musiquinha de cornal, claro. Você sabe que também tem o dia do corno, né? Não é hoje, né? Mas tem uma data aí que é o dia do corno, né? Então a gente sempre relembra isso, olha lá. Não, acho que não é essa aqui, não. Não é essa aqui, não. É, peraí, é uma outra. Eu acho que deve ser essa daqui, ó. Ó. Aê, meu Deus do céu! Alô, os cornos do Brasil! Pode aumentar o som aí, pode aumentar o som.

0: 11999191 9197, hein? Ó, é Éder, como é que é o nome dele? Não é Éder, é Edel, Edel Reis, Edel Reis.
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0: Olha que história essa música, gente, ó.
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0: O cara parece o Valdir Soriano na foto, velho. Lembra do Valdir Soriano? Olha.

0: isso, minha gente, é isso, meu filho. Fala, fenomenal, fenomenal, não, não, não, fala, fenomenal.
1: Nada pra cima de prestígio. É de prestígio, né, Léo? Põe exclusivo.
0: Exclusivo.
1: Da Maratacine de prestígio. É de prestígio, né, Léo? Põe exclusivo.
0: Aí, exclusivo, exclusivo, exclusivo.
1: Ô, véio do lixo, estou bem, estou fenomenal. O Portioli assinou com a Globo. Exclusivo, é fenomenal.
0: Ó, gente, não, olha, não, que, não, não, olha não. Que bomba. Será que o. Não, pera, será o fenomenal que o. Peraí. O Celso Portioli assinou com a Globo? É, tá essa, esse bafafá aí nas redes sociais, mas não sei não, hein, cara. Não, a gente não sei não, hein. E olha, quando o fenomenal fala, você sabe que tem um fundinho de verdade, né? Sempre tem um fundinho de verdade aí.
2: Essa aí é a do Região Taxista. Ele sabe que eu tô na casa dele essa hora enquanto ele tá trampando, né?
0: Olha que coisa.
2: Vou deixar uma gradinha de glacial pra ele. Tomei a escola dele.
0: Glacial? Glacial, meu Deus do céu. Olha lá, lá vem o trouxa do agro. Olha o que ele vai falar. O programa hoje tá horrível. Horrível é você, cara. Horrível é você. Vai se lascar, vai.
3: Ô, Léo, pergunta pro fenomenal aí se ele participou lá do leilão do Neymar. O que, que ele arrematou lá no leilão do Neymar? Os caras estavam lá pagando 550 mil por um story do Neymar.
0: Não acredito.
3: É sacanagem.
0: Peraí.
3: Feijão sem futuro.
0: Por um history do story do Neymar, cara? Ah, não, não acredito. Pô, então eu vou começar a fazer uns stories também e cobrar também agora. Vou começar a cobrar agora. Se for pra ser assim, cara, é melhor, né, a gente ficar rico, né?
4: Bom dia, bom dia. Coitado desse novo integrante aí. Também passei aqui só um dia só e acabei ficando. É triste, pessoal divertido demais. Bom dia, bom dia. Bora trabalhar. Jefferson de Portugal.
0: Ô Jefferson, é o seguinte, quem ouve pela primeira vez o Bando de Coruja, você acaba ficando preso pra sempre, cara. Daí você não consegue ver outra coisa. Porque vira um vício na sua vida, você não consegue dormir mais. Já fica meio doidinho, você já fica. É. Você fica meio doidinho, entendeu? É mais ou menos por aí a bagaça. Olha, quem mais tá por aqui? Região. Região é o cara. Fala.
5: Bom dia, bom dia.
6: Quanto que será que vale o story do macarrão do Davi?
0: Para.
6: Esse chuca aí.
0: Para. Oi, fala comigo.
7: Fala, Léo Júnior, da Big Fuga Alegre. Léo Júnior e fenomenal. O fenomenal, ele gosta de quê? De trocar de canal. Um abraço, valeu.
0: Fenomenal gosta de pegar no dedo.
8: Bom dia, Léo.
0: Bom dia,
8: rapaziada.
0: Fala
8: é
0: aí.
8: O João aqui no piloto do 40 Janela.
0: Fala, João.
8: Bora começar, né? Vamos pra cima aí, tamo aí na rodagem. Tá estressado, vai de fretado.
0: Chama! Chama, chama nós!

0: Quem mais tá por aqui no zap? Fala comigo,
1: vai. Valeu, Júnior. O cara que ouve o Bando Coruja, além de ficar preso, ele fica ruim das ideias.
0: Fica, fica.
1: E eu faço 15 anos que eu ouço o Bando Coruja. Ixi. E eu cheguei num ponto.
0: É, chegou no estágio.
1: Eu ando pra rua falando sozinho. De vez em quando dou uma coçada no rego, cheiro. Cato bituca de cigarro. Tô assim.
0: É isso, cara. Ele tá um, passa o dedão no rego e cheira, ó. Cheira. Ai, ai, ai, ai, ai, vai.
2: Bom dia, galera do Monte Coruja. Monte Coruja é que nem Caverna do Dragão. Escutou uma vez, você nunca mais consegue sair.
0: Nunca. É verdade. E aí vem o mestre dos magos tentar desviar você, falar, não, tá tudo bem, fica aqui. Não, fica aqui. Tem uns mestres dos magos, né? Não, não, não, não. Ó, vai dar tudo certo. É, aí você nunca vai sair. É sempre assim.
2: Bom dia, galera do Mano Coruja. Bande Coruja que nunca vai no dragão. Escutou uma vez, não consegue mais sair.
0: Não. Pois é. Pois é, meu amigo, pois é.
3: Bom dia, minha galera. Banda FM é o que liga. Bom dia, Léo, um abraço.
0: Bom dia, bom dia, bom dia, bom dia.
3: Nós aqui no tapete do governo puxando o palito doce, ai, acelerando e apavorando tudo.
0: É muito isso.
3: Pra cuidar, hein?
0: Vamos que vamos.
3: É um fenomenal, o caba que gosta de pegar em pau, né? Pelo tom da voz, quem gosta é ele. Cuide, é nóis, é
0: tá
3: madrugada.
0: Tá certo, cara, tá certo. Faltando 9 pras 4, hein? Já, já vou pedir pro pessoal mandar as piadas pra gente lá no nosso campeonato brasileiro de piadas ruins, hein?
4: Léo, cadê seu anel?
0: Dá se lascar pra... Sai daqui, ó, rapaz. Olha lá, oi.
5: Tomara que você tenha feito a escolha certa.
0: Nossa, a música que o cara manda aqui, pelo amor de Deus, gente. As musiquinhas, é pô, pelo amor de Deus, que musiquinha horrível essa que os caras mandam, velho. Ah, louco, velho. Fala aí, vai.
6: Bom dia, Léo Dias. 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
0: Vai.
7: Bom dia, Léo. É o remoto do aplicativo. Vai dar um salve aí pra rapaziada aí que curte a rádio. Que um tapa na orelha dos taxistas. Vambora!
0: Vamos que vamos, vai! Bora! Bora! Bora! Bora! Bora!
3: Ó, Léo, Cesar aí correge o taxista, viu? Vai pra aí, para com essa vida de táxi aí, não dá dinheiro, não. Mas deve mudar de profissão. Alô! Alô, Região, vem pra Minas!
0: Ô, Região, você pode virar próstica, prostituto. Agora não é mais, agora é job. Você pode virar garoto do job agora, né, prostituto? É garoto do job.
8: Bom dia, Léo. Tami de Araçatuba.
0: Tami, Tami.
8: Como que vocês estão?
0: Tô bem, estamos bem, e vocês? Estamos bem.
8: Coruja, um luxo. Léo.
0: Oi.
8: Você viu a nave da Xuxa?
0: Ai, ai,
8: ai. Que alegria.
0: Nossa, e o povo adorou a nave da Xuxa, né? Meu Deus do céu, que é isso? Fala comigo!
9: Salve, Léo, salve os ouvintes aí do Bande Coruja aí. Obrigado, viu, Léo, por se alegrar nessa madrugada, viu? Ô, Léo, tem que soltar mesmo o bicho, mano. Não é ficar segurando o peito nada, solta esse bicho aí. É só cheirar que acaba logo.
0: Sai pra lá, Deus sou livre, cara.
9: Salve, Léo.
0: Aí, meu Deus. Região, vai, Região, fala, Região, vai.
10: Eu tô fazendo job com a mulher dos caras que trabalha de aplicativo. Acabei de sair da casa de uma agora. Região taxista, chupa urubuzada.
0: Não, Região jobista. Gente, vamos começar daqui a comandar as piadas, já ou não?
11: Vamos, Léo, acompanhando direto de Santana do Livramento, na fronteira com o Uruguai. Bande Coruja.
0: Aí, Mário, um abraço, mano! Um abraço pra você, tá aí, ó, perto do Uruguai já, na fronteira, né? Tá ouvindo a Band FM, um abraço, obrigado pela audiência. Gente, ó, é o seguinte, a partir de agora já tá liberado você mandar suas piadas. Já podem mandar as piadas. Atenção, você que mandou piada ontem e não foi a piada no ar. Ah, Léo, não foi. Pode mandar agora, manda lá. Mas manda lá, vai mandando pra a sua piada aparecer pra mim aqui, que é muita gente, tá? Podem já mandar suas piadas a partir de agora. Tá liberado pra vocês mandar. Só não esquece seu nome e sobrenome. Pode mandar um áudio, né? Nesse áudio da piada aí. Primeiro fala, meu nome é tal, tal, tal. e manda a piada. Tá? Não esquece, nome e sobrenome, tá? Se mandar piada aqui, eu não vou saber quem que é você. Nome, sobrenome e a piada. E outro detalhe, não quero piada longa, piadinha curta. Você vai concorrer esse Kit Band FM Nando Moreno, que vem com duas xícaras, uma garrafa térmica e meio quilo de café. É um presentaço da promoção aqui do Campeonato Brasileiro de Piadas Ruins, tá? Por favor, já podem mandar suas piadas aqui pra gente pelo nosso WhatsApp, tá bom? Não, não é a CPF, que mandar CPF, outro, manda CPF, que CPF, cara? É só pra mandar seu nome e sobrenome, tá? Nome, sobrenome e a piada, pronto. CPF, essa foi boa, viu? Ai, ai, ai, viu? Agora, se você quiser mandar a sua conta no banco também, fica à vontade, cara. Manda aí a sua conta no banco também. Pronto, já era. Já fica mais fácil pra você, né? 11 999919197. Vou fazer o seguinte, vou fazer um intervalo aqui. Vamos fazer um intervalo e já já eu volto com o nosso Campeonato Brasileiro de Piadas Ruins. Já manda a sua piadinha pra gente. Piadinha curta, nome e sobrenome, não esquece. Vou colocar você no ar daqui a pouquinho. Fica ligado aqui na Band. Não sai daí não, peraí.

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4: Opa! Um minuto para as quatro, bom dia, boa madrugada para você que tá aqui na Band FM. Esse é o nosso Band Coruja para todo o Brasil, fazendo aquele agito que você gosta. Vem comigo aqui, vem! Já já vai começar o Campeonato Brasileiro de Piadas Ruins. A sua rádio do seu jeito.

0: Piadas ruins, gente. Agora é o momento de você participar com a gente. 11 99991-9197. Manda sua piada pra gente. Como você já viu aí na chamadinha, tem pra você duas xícaras, uma garrafa térmica lindona, moderna e meio quilo de café, Kit Nando Moreno e Band FM pra você ganhar aqui no nosso programa. Hora de você fazer as suas piadas. Não lembre-se, piada curta, seu nome e sobrenome, não esquece de mandar no áudio pra gente. Tá bom? Vamos colocar a primeira piada? Primeira piada vai ser do William. É a piada da velhinha. Ela tá fazendo a piada da velhinha. Vamos lá, primeira piada de hoje, valendo! Vai, William.
1: Fala, Léo, bom dia. Aqui é o William de Guarulhos. Você sabe por que a velhinha não usa relógio? Porque ela é uma senhora. Nossa. Valeu, tamo junto.
0: Rapaz do céu, que... Olha, já começou bem, hein? Já começou bem, meu Deus do céu. Vamos falar com mais um aqui. Mais uma piadinha chegando. Quem que é você? Quem que é você? Fala comigo, fala comigo.
2: Vamos lá.
0: É o Silvano. Fala, Silvano. Prepara pra sua piada, valendo.
2: Léo, aqui é o Silvano de Souza, Nuna Sul de São Paulo.
0: Vai.
2: Eu gostaria de contar uma piada sobre dois doidos. O cara chegou
0: dois no doido, hospício dois
2: e
0: doido.
2: Falou assim: cara, e aqueles dois doidos estão batendo cabeça um com o outro? Por quê? Aí o cara falou: não, cara, eles estão trocando ideia.
0: Pois é. Estão trocando ideia. Beleza. Vamos lá para mais uma piada chegando. Quem que é você aqui agora, hein? Quem que é você? Fala comigo, bom dia.
3: Bom dia, Léo. Tudo bom? Meu nome é Adriano Silva.
0: Tá, Adriano Silva, sua piada valendo.
3: Vou contar a piada do Mudinho.
0: Aí, ó, piada no mudinho. Beleza. Agora vamos pra mais uma. Fala aí, fala quem que é você. Agora, esse aqui é o Diogo Almeida. Deixa eu marcar aqui já, Diogo Almeida. Vamos ver aqui. Tá bom, Diogo Almeida. Ô, Diogo, prepara a sua piada, vai.
4: Fala, Léo, bom dia. Léo, tinha um cara no interior que ele tinha um apelido de pescocinho, só que se chamasse ele de pescocinho, arrumava briga, o cara era matador e tal. Aí chegou outro cara na cidade, os caras foram falar pra ele, falou: ó, se você chamar aquele cara lá de pescocinho, você vai ganhar 50 conto. O cara falou: agora. Aí o cara foi lá, Léo, falou: e aí, compadre, você lembra de mim? Ele falou: não, nós pescou junto aquele dia lá, não sei o que, pá. Aí o cara falou: não, nós não pescou não, cara, pescou sim.
0: Entendido, tem o Diogo, piada do Diogo, pescocinho. Vamos lá para mais uma piada, 11 99991-9197. Quero ouvir você, a sua piada aqui no nosso Band Coruja. Fala comigo, Felipe.
5: Bom dia, Léo. Hoje minha piada vai ser de baiano.
0: Baiano.
5: Teve um baiano que tava na casa dele, né? Lá no alpendre, deitado na rede.
0: Ah.
5: Aí ele avistou uma cobra.
0: Uhum.
5: Aí ele pegou e gritou pra mãe dele: maninha, você tem remédio pra veneno de cobra? A mãe dele: não, meu filho, por quê? É porque eu avistei uma cobra. Vai com você picado.
0: Beleza. O Felipe falou a piada de baiano, né? Tá certo. Falar em Bahia, vamos lá.
6: Fala, Léo, bom dia. Canal Besto de Mentira, Bahia.
0: Bahia, vai lá.
6: Que diferença tem do gato para o burro? É porque quando o gato caga, se o gato enterra, né? Agora o burro, se ele enterrar, já era.
0: Entendido. Ó, vamos pra mais uma agora, pra... senão fica muito, né? Vamos lá, mais uma aqui, fala aí, vai.
7: E aí, Léo Júnior, beleza? Bom dia.
0: Quem que é você?
7: Aqui é o Birigui. Eu vou contar a história, a piada do Mudinho.
0: Tá. Birigui, piada do Mudinho, vai. Birigui, piada do Mudinho.
7: Lá vai.
0: Tá bom, beleza. Ele mandou a piada no Mudinho, perfeito. Bom, gente, encerrou agora as piadas, encerrou, beleza? Valeu todo mundo que participou das piadas aqui. Agora chegou o momento da votação. Agora eu quero saber, agora é o momento. Agora eu quero saber o momento da votação. Vamos votar, vamos votar. Agora, meus amigos, está nas suas mãos. É. Está aí, ó. Está em suas mãos. Vamos votar na piada. Qual piada que você gostou mais? 11 999919197. Mas qual piada que você gostou? Me fala aí. Conta aí, ô Calica. Fala aí, piada. Sua piada. Não, sua.
8: Léo.
0: Oi.
8: Eu tô me rachando até agora. Piada do Mudinho A3. Não pela piada, mas por ele imitar o Mudinho.
0: Ah, você gostou da piada do Mudinho, tá. Beleza. Mas um ponto aqui pra piada do Mudinho, vai. Ah, vamos lá, fala comigo, bom dia, hora da votação, vai.
9: Bom dia, Léo Dias, é a piada da velhinha, velhinha.
0: Piada da velhinha, piada da velhinha, cadê a piada da velhinha? Tá? Hora de você votar. A piada do Mudinho aqui, beleza. Um ponto, né, no caso, pra piada do Mudinho. É, e um ponto também pra piada da velhinha. Tá aqui. Mais um ponto. É, um ponto pra piada da velhinha. Agora, hora de você votar. Vota na sua preferida. Qual que você gostou mais?
10: Bom dia, Léo, Marcos. Piada do pescocinho.
0: Piada do pescocinho. Já foi a última aqui, né? Um ponto pra piada do pescocinho. Hora de votar, hein? Vota, vota. Qual que você gostou aqui no Band Coruja?
11: Bom dia, Léo. Meu nome é Sabrina Cristina, eu sou de Cajati. Meu nome é Mirelle Vitória. É, a piada é o seguinte, o que que o zero falou pro oito?
0: Ó, minha amiga, agora é o seguinte, agora, meninas, é o seguinte, vocês podem mandar outro áudio, que agora tá valendo só, agora só tá valendo a votação, tá bom? Manda pra mim a votação. Ó, qual piada que você gostou? Se a sua piada não foi pro ar hoje, mas ela vai pro ar na próxima madrugada, tá bom? É, agora, hora da votação. Vota aí, qual piada que você gostou mais? Vamos lá. Voto de quem agora? Votou em quem, meu amigo? Fala aí.
12: Léo, beleza? Bom dia. Vou votar na segunda piada do...
0: Do?
12: Beleza?
0: Tá bom. Mas qual piada que você votou, cara?
12: É, eu vou votar na piada do...
0: Do Mudinho. Deve ser isso. Piada do Mudinho, tá bom. Vamos lá, piada do Mudinho. Tá, porque ele já falou assim, acredito que é piada do Mudinho, mas um ponto aqui pra piada do Mudinho. Vamos falar com o Thiago. Fala, Thiagão.
13: Ô, Léo, vou votar na do pescocinho, hein, Léo? Pescocinho.
0: Beleza, pescocinho, mais um ponto pra piada do pescocinho. Tá os dois na frente aqui, hein? Vamos lá, vota, gente. 11 999919197. Hora da votação, meus amigos.
14: Ó, Léo, a piada número 1 da senhora, tá? Do William.
0: Da velhinha. Piada da velhinha, tá. Mais um voto aqui. É piada da velhinha. Cara, tá tudo igual, mano. Tá tudo igual, hein? Vamos lá. Vota aí.
15: Tá lá do pescocinho, Léo. Bom dia.
0: Vai lá, piada do pescocinho. Saindo na frente agora, piada do pescocinho saindo na frente. 11 999919197. Vota lá. Participa.
16: Ah, eu gostei da piada do Mudinho. Achei ela mais divertida, mais engraçada.
0: Tá. Piada do Mudinho, tá bom? Um voto aqui pra piada do Mudinho. Fechou. Tem mais alguém aí? Tem.
17: Léo, bom dia, é o Ederson aqui do Rio Pardo, piada da velhinha.
0: Piada da velhinha, vai lá, piada da velhinha. Cara, tá tudo empatado aqui, mano. Tá empatado, cara. Vamos lá, volta aí.
18: Olha, Júnior, eu vou estar na piada do Mudinho e surdo. Rachei o bico da risada.
0: Aí, mais um piada do Mudinho. Piada do Mudinho. Fechou, beleza. Mais um com a piada do Mudinho. Tá igual, cara. Tá tudo igual hoje. Aqui as tá tudo empatado. Alguém tem que desempatar isso, vai.
19: Leozinho, Luiz de Carapicuíba. Piada do Mudinho, número 3.
0: Piada do Mudinho, piada número 3. Vamos lá. Cadê a piada do Mudinho? 11 999919197. Pra você participar. Pronto, aqui, ó. Piada do Mudinho. Eu quero você participando, hein? Gente, é muita gente no WhatsApp que o pessoal fala, ah, Léo, você esqueceu de mim? Gente, passa batido às vezes, acontece, viu? É gente demais, é muita gente aqui no nosso WhatsApp e claro que a gente agradece a grande audiência. A Mara Tassini voltou na piada da velhinha. Piada da velhinha, tá aqui. Pronto lá, vamos lá? Vamos lá. Piada da velhinha, tá. O Alex tá voltando também, Alex? É isso? Volta aí, mano.
20: Fala, Léo Júnior. Ó, só pra lembrar aí, ó, tem dois mudinhos, né? Tem o terceiro e o último. E aí, como vai fazer essa distribuição? Eu vou votar no da velhinha.
0: Da velhinha, da velhinha. Beleza. Tô, tudo bem, mas tô, já tô fazendo, tá fazendo essa distribuição, mas o que tá ganhando aqui é o do mudinho, é do Adriano. É do Adriano que tá ganhando, tá? Só pra você saber aqui. Mais um voto aqui, beleza. Vamos lá. O Mário, piada do Mudinho. Mário Silva de Santana do Livramento. Piada da velhinha. Pera, da velhinha ou do Mudinho? Ele mandou piada do Mudinho. Depois piada da velhinha. Então acho que vai ficar com a piada da velhinha então, né? Beleza, beleza. Cara, tá tudo empatado, quase, ó, tá aqui, ó, a piada do Mudinho tá empatado com a piada da velhinha. Meu Deus do céu, vamos lá, vai.
21: Bom dia, Léo, a piada do pescocinho, com certeza.
0: Piada do pescocinho. Cara, tá, hoje a piada tá meio que cerrado o negócio aqui, hein. Vamos lá, vota na sua preferida, o Alex. Piada no pescocinho, o Alex Padeiro. Piada no pescocinho, vamos lá. Mais um voto. Quero saber de você, hein? Vai lá, vamos votar.
22: Oi, Léo, tudo bem? Aqui é Maurice Chevalier. Vou votar na piada do
0: Mudinho. Piada do Mudinho. Piada do Mudinho, vamos lá, tá na frente a piada do Mudinho. Começou a sair na frente. Piada na velhinha, o Éder. Éder, fala, Éder, beleza? Piada na velhinha. Caraca, velho, hoje tá tudo igual aqui, gente. O Lucas, piada no pescocinho. Piada no pescocinho. Mais um ponto pra piada no pescocinho. As piadas tão ruins, tão ruins hoje que os caras estão votando com vontade, hein? Tá tudo por igual aqui. Vai lá, piada, qual que é?
23: Bom dia, Léo Dias. Pescocinho.
0: Aí, piada no pescocinho. Caraca, velho. Não, o povo tá que tá, hein? O povo tá que tá aqui. Vamos lá, vota aí.
24: Ô, Léo Júnior, dá logo a vitória com pescocinho.
0: Escocinho. Tá, beleza. Ih, rapaz, será que vai ganhar o pescoço? Piada do pescocinho aqui? Vamos ver? Vai.
25: Ô, Léo, bom dia. Ah, pescocinho.
0: Pescocinho, mais um aqui, ó. Deixa eu ver. Um, dois, três, quatro. Mais um. Se alguém falar piada do pescocinho, já ganha aqui. Já ganha.
26: Léo Dias, velhinha.
0: Velhinha, da velhinha, da velhinha, beleza. Beleza, vamos lá. Vota na sua preferida. Vota pra gente encerrar aqui agora. Vamos ver.
27: Bom dia, Léo Aquila. Pescocinho.
0: Pescocinho ficou a piada do pescocinho. Fechou com o Diego Almeida. Diego, parabéns, Diego! Você ganhou, rapaz! Você ganhou esse presentaço Kit Band FM Nando Moreno, tá? Duas xícaras, uma garrafa térmica, meio quilo de café, a música do Chapeludo, que toca aqui na Band FM toda madrugada. Parabéns pra você. Ô, Diego, seguinte, a produção da Band FM vai te ligar, ou você pode ir direto lá na nossa lojinha da Band FM também, tá bom? O pessoal vai te ligar, mas você pode também na lojinha da Band FM, que tá tudo certo. Parabéns, Diego Almeida, foi o campeão aí das piadas ruins de hoje. Amanhã, próxima madrugada, tem mais pra você. Então é só você ficar ligado com a gente. Quem sabe a sua piada pode ser a campeã também, né não? Ah, Léo, não foi minha piada hoje, mas vai pra próxima madrugada. Não deixa de mandar não pra gente, tá? 11 99991 9197.

0: FM, esse é o nosso Bande Coruja pra todo o Brasil, quase encerrando o nosso programa, hein? Vamos lá, Sa, vamos animar esse programa aí!
1: Quem sabe cantar é
0: Flow! 11999919197! Já já o Tadeu tá chegando por aqui, homem vinheta, toda a sua equipe. Também daqui a pouquinho tem pra você a Hora do Ronco, amanhã mais campeã do rádio brasileiro! Quem tá aqui? Quem tá aqui? Quem tá aqui?
2: Bom dia aí, rapaziada. Ó, o pão. Porra, do café da manhã, porra.
0: Nossa, doidaço. Esse aqui, ó. Fumou droga, noia. Esse aqui tá demais, hein? Vamos lá, quem mais tá por aqui? Bom dia, Alan. Manda um abraço aqui pro Gato a Jato. Da Policapo Transportes, Gato a Jato. Tá mandado o seu alô aí. Tamo junto aqui na nossa madrugada. Fala aí, ô Caipirão. Fala aí, figura.
3: O pessoal tá pedindo a CPI da votação, tá, Léo? É porque 1000 votos pra cada um deles aí, mais ou menos. Nós contabilizamos. Aí você chegou na hora, no fim, e roubou, né? Eu acho que se contar de novo vai dar outro, hein?
0: Não, eu acho que não, hein, cara. Eu acho que não, porque tava tudo... Ó, eu acompanho todos os votos aqui ao vivo, gente. Eu acompanho tudo. E tava tudo empatando. Tava empatando e de repente, um foi saindo na frente. É assim, um que mais se sobressair, porque se eu ficar muito nos votos aqui, muito nos votos, a gente não termina a votação, né? Então, é isso, gente. Deu tudo certinho e vai que vai. Pronto. Fala comigo, fala comigo.
4: Ô, Léo, fala a verdade. Eu também acho que tem que abrir a CPI do voto.
0: Lá
4: porque
0: vem.
4: A velhinha ganhou.
0: Não ganhou não, hein? Não ganhou. Pera aí, não ganhou não. Não, pior que não. Ela tava ganhando, mas não ganhou. Dessa vez não ganhou, hein? Deixa eu falar com o Thiago. Fala, Thiago.
5: Ô, Léo, concordo com o rapaz aí. Acho que deu ruim aí, hein? Essas votações aí.
0: Deu nada. Deu uma pau de parar com isso. Para com isso. Pare com isso. Não deu nada não aqui não. Tá tudo bem. Belezinha. Ó, o Pedrão Rocha por aqui, tá vendo, Pedrão? Um abraço pro Pedrão aqui. Fala comigo,
6: bom dia. Vai ter que colocar a zona eletrônica aí. A fraude.
0: Daí não dá, cara. Não tem como. Fala comigo, bom dia.
7: Vixe, o resultado mudou de uma hora pra outra. O Pix deve ter caído aí.
0: Que a Pix nada. Que Pix o quê, cara? Cala a boca vocês, vai. Vocês não sabem de nada, cara. Vocês não sabem de nada do que acontece nos bastidores aqui. Por favor, oi.
8: Bom dia. Aqui é Jonatas Paulinha. Indo pra batalha.
0: Fala, tamo parceiro.
8: Esse leão do dia.
0: Fala, um abraço pra você. Meus amigos caminhoneiros da madruga. Curtindo a gente, hein? Vamos lá, gente. 4h39 já.
9: Ô, bom dia, Léo Dias. Ô, Léo Dias, manda um abraço aí pro Wagner Lemos.
10: Não sabe de nada, cara.
9: Ali tem, hein, Léo Dias? Ali tem. Não é pouco, não.
0: É mesmo, é? Wagner Lemos? Um abraço pro Wagner, então. Então, ô, Wagner, arruma pra nós também, Wagner. Fala comigo aí, bom dia.
11: Ô, Léo, bom dia.
0: Bom dia.
11: Ah, o Xandão das urnas atacou, hein?
0: Cala sua boca, não tem nada a ver isso. Pode parar com isso aí. Oi, bom dia.
4: Rapaz, que será que esse Wagner tem, hein? Esse rapaz tá tão empolgado aí. Você
0: percebeu que ele mandando falar no nome do cara? Tá muito empolgadinho, não tá não, cara? Eu acho que aconteceu alguma coisinha pra ele falar bem do cara assim, né?
12: Ô, Léo Batista, tá parecendo as urnas do Brasil.
0: Para com isso, não tem nada parecendo, para com isso. Oi, fala comigo aí.
13: Ô, Léo, manda esses cornos aí que tá chorando aí. Manda eles anotar os votos nas próximas votações.
0: Pois é.
13: Bando de corno.
0: Ô, seus corno da madrugada, por favor, vocês acompanham comigo o voto pra vocês não ficarem falando. Na próxima votação, acompanhem junto comigo, pronto. Vão marcando aí um ponto tal, escreve, ó, a piada tal, um ponto. E eu vou marcando aqui pra vocês não ficarem falando que foi roubado. Não foi roubado dessa vez. Nunca é roubado aqui, eu nunca deixo ser roubado. E não seria legal, né, se fosse roubado. Então a gente não faz isso, né? Isso depende da votação, porque tava todo mundo falando o nome aqui. E eu percebi que tava na frente. Mais um fechou e já, ó, já tava com 10 pontos, tava com 9. Fechou com 10 pontos, pô. Ah, quem que é você? Bom dia, fala aí.
14: Bom dia, Léo. Fabiano Diadema. Léo.
0: Fala, Fabiano.
14: Essa eleição aí dessa piada de hoje, Léo.
10: Foi mais roubada do que a eleição do Lula.
0: Não, foi, para com isso. Pare. Oi.
14: É, tem que chamar o VAR pra essas piadas aí.
0: Cala a boca, Fiverr. Seguinte, a partir de agora vamos começar o nosso buzinaço. Vamos lá, gente. Cadê aquela buzinada de vocês? Cadê a buzinadinha de vocês? Manda a buzinada, por favor. Cadê a buzinada? Cadê a buzinada, hein? Cadê aquela buzina? Buzina que eu quero ver. Vai.
15: Olha o buzinaço aí, Lê. Olha o buzinaço aí.
0: Vai.
15: Buzinaço aí.
0: Vai, meu filho. Tá devagar hoje, hein? Ah, a buzina tá naqueles dias? Só pode ser, cara.
15: Nasce meu ovo. Eu quero impeachment dessa urna.
0: Ai. Vai, buzina aí, pô.
15: Ah, já que você quer buzinar, tem com nós mesmo, hein?
0: Vai.
15: Aqui buzinado.
0: Valeu, meu parceiro.
15: Aquele
0: abraço.
15: É nóis.
0: Buzina,
15: buzina.
0: Buzina mesmo. Vai. Olha a galera buzinando. Galera chegando aqui na Band FM pra todo o Brasil. Fala aí.
16: Ô, Léo, eu vou mudar seu nome de Léo pra Lalau.
0: Para.
16: Juiz Lalau.
0: Para. Tá tudo certo. Para com isso. Com historinhas aí. Pare com história. Oi.
17: Bom dia, Léo. Buzinaço aí.
0: Aê, galerinha da buzinada, hein? Meus amigos caminhoneiros do Brasil, aquele abraço, gente. Buzina aí.
17: É buzina que você quer, então toma.
0: Nossa, e acho que ele buzinou tão alto que não deu pra ouvir direito, né? Oi, fala aí.
17: Ô, Léo, o Alexandre de Moraes...
0: Para com gente, não vamos mudar de assunto, por favor. Vamos lá, buzina essa bexiga aí, meu...
18: Viu? Hoje eu quero corrupção, até na piada.
0: Para, não tem corrupção nenhuma, não tem corrupção, foi tudo certinho, vai. Vai, fala comigo, vai.
19: Bom dia, Léo, aqui é o Irã do Rio Grande do Norte.
0: Fala, Irã.
19: Pau. E a piada da velhinha ganhou, hein, velho? Mas manda aí um alô aí pro nosso cego do Luciano, do monitoramento que está ligado aí no Band Coruja.
0: Aê, Luciano do monitoramento. Aquele abraço, mano. Valeu. Fala, vem aí, Doniz. Buzina aí, vem, Doniz.
17: Segura aí.
20: Vai, fala comigo.
0: Aí, meu amigo. Um abraço pra você. Tamo junto. Iranildo. Fala, Iranildo.
21: Antes ninguém tinha falado nada, só foi um falar que todo mundo percebeu a mesma coisa, mas antes ia passar em branco.
0: Ah, vai, pare com isso, vai. Pare você com isso, vai. Oi, bom, buzina aí, Mara. Aí, ó, essa é a Mara Tassini buzinando. Ai, gente do céu, oi.
22: Sem graça. Essa é pra você, Luizão e Ricardo. Ai, tchau, obrigado.
0: Sem graça total, ô, você.
21: Léo, você podia voltar com a hora dos cornos aí, velho. Faz a hora dos cornos aí que é legal também.
0: Não, tem que colocar a hora da reclamação aqui no programa. Ô, povinho que gosta de reclamar igual vocês, pelo amor de Deus. Olha aí, vai.
23: Esse Wagner aí que ganhou a piada aí com o Léo ajudou.
0: Não foi
23: ele
0: o Wagner,
23: aí.
0: Foi o Diego.
23: Acho que esse bicho é o tripé, viu?
0: Cala sua boca, você tá, vai dormir, você. Vai dormir. Fala aí, só foi o Caipirão falar aqui, ó. Ele é um puxa, né? Começa a puxar as coisas aqui, vai.
24: Murilo Júnior, essa votação não é nada confiável, hein?
0: Cala sua boca, vai.
24: É brincadeira, gente. Ele votou, ele marcou certinho, não viu que demorou.
0: Tá bom. Pera aí, vem cá, Caipirão. Cadê o... Ale, por favor, manda algum áudio do Caipirão. Por favor, se você puder mandar. Ale Hardcore, meu amigo, câmbio chamando. Manda pra mim um áudio aí que você tem do Caipirão, por favor, pra mim. Se você tiver alguma coisa, quer ver? Agora vamos lá com... Ah, deixa ele comigo. É assim que a gente voa. É, então. Vamos devolver aqui, ó. Vamos ver. Já que ele começou com essa aí. Cadê? Vamos pegar uma musiquinha que ele gosta aqui, ó. Vamos pegar uma musiquinha. Vamos pegar uma musiquinha que ele gosta? Vamos, vamos, olha. Ó, ó. Ah, cadê o Ale Rádio? Manda um áudio do Caipirão, por favor, pra mim aí, ó. Ó, ó. Aí, Caipirão, pra você, do jeitinho que você gosta.

0: mas ele gosta de rasgar a tanga dele, né? A tanguinha, olha lá, olha lá, olha lá, olha lá. Sai até correndo, né? Olha lá. Ah, mas ele gosta, ele curte, ele ama. O caipirão ama, ama, ama, ama, ama. Aí, ó. Tá vendo só? Gostou ou não gostou? Fala aí pra mim se você gostou da musiquinha. Vire um bumbum, vire o bumbum, vai, vire o bumbumzinho, vai, vire o bumbumzinho, vire o bumbumzinho, vamos ver.
1: Que peidar na água pra fazer bolinho, não tem vontade não, Léo.
0: Tá vendo? Ai, meu Deus do céu, esse caipira. Ai, ai, ai, ai, ai, ai. 11999919197, vai.
2: Bom dia, Léo, tá Juarez.
0: Fala, Juarez.
2: E Santa Catarina, caminhoneiro, até fim, né, tocou com áudio meu aí, mas acho que também foi manipulado isso aí.
0: Não, pá, não foi nada de manipulado aqui, pare com isso, nada a ver, não tem, hoje não foi nada manipulado, nunca foi manipulado aqui, gente. Pode parar com essa história aí. Então, a partir de amanhã, vocês vão acompanhar junto comigo os votos, hein, não quero nem saber. Então, todo mundo com papelzinho e caneta do lado pra acompanhar na próxima madrugada. Vamos ver quem foi roubação aqui, roubalheira aqui. Vamos ver se foi, meu. Foi.
1: Bora, madeirão, tem aqui na madrugada aí. Que é, que é comida falando bobada, comida dos outros, vagabundo aí, ó. Já por trás aí, ó.
0: Aí, o Davi com a sua buzina também. Davi com a sua buzina. 4h48, gente, 4h48. Fala aí. Devagar, hein? Esse aqui tá devagar, quase parando, né?
3: Bom dia, Léo. Tô passando por aqui pra deixar um beijão pra mulher do caipirão, a Carla aí.
0: Olha aí, Carla. Ela
3: tava uma delícia a última vez que eu tive aí. Olha. Um abraço pra vocês aí. Boa programação.
0: Ô, caipirão, não sabia dessa aí não, cara. É Carla o nome da sua mulher, então? Eu logo percebi quando... Aí, cara. Caipirão, caipirão, ande na linha, caipirão, ande na linha, viu, caipirão? Aí, ó.
4: Manda esses caras procurar um jegue pra entrar de baixo. Os caras, em vez de contar os votos aí, tá dizendo que foi roubado, os votos tá piada.
0: Não foi roubado, cara, é verdade. Não, pior que não foi, velho.
5: Ô, Léo, o caipirão, você colocou a rasga-tanga aí, no mínimo ele já foi dançar com o cavalo.
0: Já.
5: O cavalo rasgou a tanga dele, não foi só a tanga, não. Estragou também, foi o anel de ouro.
0: Anelzinho de ouro, hein, cara? Olha lá, olha lá.
1: Ah, manda esse arrombado aí, tirar a véia da avó dele da zona e lá mandar beijo pra ela, vai.
0: Vai.
6: Bom dia, Léo Júnior.
0: Bom dia.
6: Bom dia, Osvaldo Cruz. Tudo de bom de belo. Tome, buzinha.
0: Tome. Osvaldo Cruz curtindo a Band FM. Fala comigo.
1: Fala,
0: aí.
1: Fala, Léo. Beleza? Fabiano Caçabeiro por cá, diretamente da terra da linguiça. A linguiça que o Edmilson adora, hein?
0: Aê.
1: Toma, buzina.
0: Vai lá. Edmilson, você tá me saindo um linguiceiro ultimamente, caipirão do céu, hein? Você tá me saindo um linguiceiro, hein, cara?
7: Bom dia, Léo Júnior. Vamos pro buzilaço. E tome, buzina.
0: Tome. Faltando 10 pra 5. 10 pra 5. Fala comigo aí. Ó, a buzinadinha de leve, ó.
8: Salve, Léo, Thiago de Interlagos, motorista de APP.
0: Fala, Thiago.
8: Fala pro otário do Região, que eu tô aqui na frente do casarão, aqui, ó.
0: Ó.
8: Esperando ele. Pra dar 5 tapas na cara dele.
0: Meu Deus. 5 tapas na cara do Região, lá no casarão. Aí, ó. Região, chega lá e já vira o rostinho. É 5 tapas de cada lado, hein, cara. Vai, 9 pra 5. Daqui a pouquinho o Tadeu tá chegando aí.
9: Bom dia, Léo. Aproveita o embalo aí, manda um beijo pra Carla. Meto caipirão aí.
0: agora lascou com o caipirão aí, lascou.
10: Bom dia, Léo, aqui é o Alex do Rio de Janeiro. Tamo aqui no aeroporto, hein, fazendo entreguinha, hein. Dale, Terra Brasil.
0: Vai, mais um.
11: Vai lá, Região, vamos ver se é homem mesmo. Alex Padeiro.
0: Olá, Região. Região, Você tem coragem ou não tem, Região?
11: Eu tô aqui na Coronel Diogo, vai ter show do Zé Vaqueiro hoje à noite, aqui no Escândalo. Se passar motorista de aplicativo, esse aí que tá no casarão pode vir pra cá que vai apanhar, hein? Vai apanhar no bumbum gostoso, Região Taxista.
0: Ó, já avisou, vai apanhar no bumbum gostoso. Que coisa é essa, gente? Do coragem?
12: Léo, manda um beijo pra Carlinha, Dogão.
0: Ah lá, ó, Região, tá mandando um beijo pra Carlinha, Região.
13: É verdade que o Caipirão vai mudar pra Bragança Paulista, que é a terra da linguiça?
12: Menino.
14: Vamos curtir a vida, vamos.
0: Fala comigo, bom dia.
15: Bom dia, bom dia, bom dia. Manda com a Letícia aí, que eu já tô pronto pra ir pra academia. Vamos embora, quartou.
0: Opa!
15: Bora, bom dia, bom dia, Bande, bom dia a todos.
0: Bom vamos, dia. Vamos. Bora pra... Ô, Val, bora pra academia. Ó, Val tá indo pra academia essas horas, tá certo? É isso aí, Val. É aí, vamos mexer o corpo, né? Vamos mexer, vamos mexer.
14: Pro alto, vamos beber.
0: Fala aí comigo, fala comigo. Manda áudio, 11 999919197. Sua mensagem de áudio pra gente aqui, vai.
16: Bom dia, Léo. Esse daí gosta de linguiça, hein? Uma hora dessa pensando em linguiça, meu Deus, pois dor de cabeça, hein?
0: 5 horas da manhã, o cara pensando em linguiça. Como é que pode, né?
17: Bom dia, Paulo de Brasnorte. Um beijo pra Carla. Pensa na mulher arrumada, hein?
0: Ó.
17: Deixa gostosa da porra, você tá doido. A mulher do Caipirão aí, eu vi a foto dela.
0: Ih, Caipirão! Caipirão Cecília.
17: Aqui é o Paulo, tá indo buscar o suco do pica-pau.
0: Caipirão, você se lascou, hein, Caipirão? Você se lascou, hein, Caipirão?
18: Bom dia, Léo, Genilson Zona Leste. No Pergunte para o Tadeu de hoje, eu quero saber qual foi a maior vergonha que ele passou até hoje, na hora H. Tipo aquela, o cara já tava encerrando o trabalho, a mulher vira e fala, ai, pode enfiar.
0: Boa. Tá, tá bom, peraí. Deixa eu pegar aqui, deixa eu fixar aqui o seu. Bom, pergunte ao Tadeu. Agora pergunte ao Tadeu. Vamos lá, vamos perguntar pro Tadeu, vai.
19: Esse cara tá maluco, o programa do Tadeu é mais tarde.
0: Não, é o Tadeu agora, cara. Vamos lá, vai, pergunte ao Tadeu.
20: Bom dia, Léo. Aqui é o Rony Oliveira.
0: Fala, Rony. Tá acordando agora, hein, Rony? Que voz é essa, meu filho?
21: Eu quero mandar um abraço pra Carla. Região, tá larica.
0: Vai lá, ó. Pergunte ao Tadeu. É a sua hora, vai.
22: Bom dia, Léo. Alguém quer comprar machixe aí no grupo?
0: Vai, vai, fala aí, cadê?
23: Ô, Léo, manda um abraço pro poeta aqui, ó.
0: Vai.
23: Ó, no Pergunte ao Tadeu aí, ó, pergunta pro Tadeu se ele namora mesmo o Homem Vinheta ou não. E pergunta se faz 2 anos, quanto tempo faz que ele não dá uma lustrada no capacete.
0: Tá lá! Mais um, vai!
24: Ô, Léo, pergunta pro Tadeu, já que ele gosta de jogar um videogame, se ele gosta de pegar no joystick ou de apertar o botão.
23: Manda um abraço pro poeta aqui, ó.
0: Vai. Beleza. Um
24: abraço, André de Santo André.
0: Valeu, André. André de Santo André. Já temos aqui algumas perguntas. Pergunte ao Tadeu, né? Sim! 11 999919197. Fala aí.
25: Não.
0: Ah, já foi esse áudio aqui. Poxa vida, hein? Vamos lá, fala comigo aí,
24: ô,
0: vai.
24: Oliveira, pergunte para o Tadeu. Tadeu, que te meteu?
0: Ai, gente, vocês não têm jeito.
26: Bom dia, Léo.
0: Oi.
26: Léo, fala pra esse moço aí do machixe, se ele consegue mandar aqui pra Portugal, porque eu tô precisando muito comer um machixe, já tem uns 5 anos que não vejo machixe na minha vida.
0: Caramba, aí ó, manda o machixe pra ir em Portugal, gente.
27: Foi assim.
0: Por favor, por favor.
27: Eu te conheci.
0: Ah lá, o Caipirão agora já mudou de assunto já.
28: Tem uma pergunta pro Tadeu.
0: Ah lá.
28: Na verdade, eu queria perguntar e queria que ele contasse também como foi a experiência dele quando ele começou a dirigir, sabe? Parece que os postes entravam na frente dele, sabe? E se ele não tem vontade de voltar a dirigir de novo, né? Isso é muito legal, muitas batidas, né?
0: Não, sem dúvida. É verdade, é verdade. Oi.
29: Tadeu, você já pegou no controle do Homem Vinheta?
0: Ih, rapaz, pegou no... direto, cara. Direto, isso acontece, direto. Vamos lá, 11 999919197. Estamos quase encerrando o nosso Bande Coruja essa madruga, oi.
30: Ô, Leleco, pergunta pro Jadeu se ele prefere a mão na parede ou o joelho no colchão.
0: Opa, olha essa daí, gente.
27: De bar em bar,
0: ó.
27: De mesa em mesa, bebendo cachaça.
0: mão na parede ou joelho no colchão? É uma pergunta muito importante que o Tadeu vai ter que responder aqui. Fala nisso, ele já chegou aí, ó. Tadeu já chegou na parada já. Fala comigo aí, vai.
1: Eu, se alguma vez já escapou o número 2, o negocinho do dinheiro.
0: Olha, velho. É cada pergunta que eu vou te falar, viu, gente?
2: Fala, Léo, bom dia, Léo. Ô, Léo, e o Diegão? Diegão não volta, não, Léo?
0: Diegão volta.
2: Valeu. Bom término aí, Léo. Tamo junto, é nóis.
0: Ô, Alex, Diegão volta aí na próxima semana, viu? Já volta na próxima semana. 4 horas e 57 minutos na Band FM. Tá quase encerrando o nosso programa, meu Deus do céu. Fala comigo.
1: Léo, pergunta pro Tadeu aí se esse excesso de perfume que ele usa é pra disfarçar a feiura.
0: Olha a pergunta. Que isso, gente do céu? Como assim, velho? 11 99991 9197 pra você participar do nosso Band Coruja. Foi assim. Há um outro trouxa aqui, ó. Ai, graças a Deus, o Diegão volta. Olha, olha o bloco. Olha o bloco, meu filho. Tá pedindo, hein? Você tá pedindo. Meu amigo Tadeu já chegou por aqui. Ele. Como sempre, todo com aquela classe. É, o Tadeu chegou com aquela classe no programa. Hã?
3: Não sabe mentir, não, viu?
0: Peraí, cara. Não, tô falando sério, cara.
3: Que a gente faz. A Band FM é uma rádio verdade.
0: É, né?
3: É, aqui a gente é muito sincero com o ouvinte, que o ouvinte é nosso amigo, né?
0: É um amiguinho.
3: E você
0: amiguinho.
3: Não mente pra amigo, né?
0: É, exatamente.
3: Muito bom dia, Léo Jânio.
0: Muito bom
3: ouvinte
0: dia.
3: Da Band FM em todo o Brasil.
0: Já tem uma perguntinha bonitinha pra você aqui já.
3: Ai, gente, olha essa sabatina, Léo, aí.
0: É sabatina.
1: Pergunta pro Tadeu aí se esse excesso de perfume que ele usa é pra disfarçar a feiura.
3: Não é. Isso aí, pra isso eu uso a cor preta como vestimenta. Minha paleta de cores sempre é preta.
0: É verdade, cara. Eu nunca vi você de verde.
3: Dizem
0: de rosa.
3: Que emagrece, né?
0: É mesmo, é.
3: É. Porque eu tenho preguiça de parar de comer.
0: Tá certo. Mais um aqui.
30: Ô, Leleco, pergunta pro Jadeu se ele prefere a mão na parede ou o joelho no colchão.
0: Cara, é uma pergunta importante essa.
3: Cara, depende do momento, né? Depende, como é que é? Joelho no colchão?
0: É, joelho no colchão e a mão na parede.
3: Cara, a mão na parede acho que é pra um primeiro momento, né? Uma primeira sedução, né?
0: É.
3: E aí o joelho no colchão é um momento realmente quando você já perdeu completamente o juízo, os sentidos, você não sabe mais onde você tá.
0: É uma continuação.
3: Exatamente.
0: Uma continuação da história, vai. É.
18: Bom dia, Léo, Genilson Zona Leste, no Pergunte para o Tadeu, vai. De hoje, eu quero saber qual foi a maior vergonha que ele passou até hoje, na hora H. Tipo aquela, o cara já tava encerrando o trabalho, a mulher vira e fala, ai, pode enfiar.
3: Cara, não passei por isso, mas teve um dia que a minha pressão deu um pico e eu passei mal durante o movimento, né?
0: Mas o que é que aconteceu lá?
3: Eu comecei a perder o ato, sim, pra caramba. E...
0: Ficou mole.
3: Fiquei mole, aí parou tudo, tô eu no banheiro.
0: Você vomitou em cima da mulher?
3: Não vomitei.
0: Ah, tá, que
3: não
0: susto.
3: Não vomitei, só perdi o fôlego.
0: Ah, entendi.
3: É, não, graças a Deus.
0: Tá.
3: Isso então
0: tá.
3: Eu nunca passei.
0: Né? Já pensou? Deus, que nojo, cara. Nossa, pelo amor de Deus.
3: Foi você que trouxe o assunto, pô. Você tá maluco, velho?
0: Já fica com nojo.
3: Já tá tomando tarja preta?
0: Só de falar, já. Não, tchau, Tadeu. Catar, tchau.
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1: De bom dia, são 5:02, gente. 5:02, hora de Brasília. Bom dia, bom dia, bom dia, bom dia, bom dia, bom dia, bom dia. Vamos nessa então? Vamos querer? Vamos ser feliz?
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0: Dia 5 de agosto de 2026. Vai cair o teu pagodinho hoje? Ou faz-me rir?
1: Alegria, que seja mais.
0: Então gaste com moderação. Um abraço pra você, trabalhador, trabalhadora do Brasil. Gente, daqui a pouco tem um pulo do gado, mas eu já queria participação do ouvinte repórter. Seguimos com greve de trem na cidade de São Paulo, pra quem é de São Paulo? Hein? Ontem foi o caos, né, cara? Ontem foi o caos. Forte abraço aqui, um abraço pra você, Antônio, bom dia. Alô, São Bernardo do Campo, muito bom dia. Um forte abraço aqui pra Satoshi Perfumaria, manda um perfume pra gente, muito obrigado. Antônio, bom dia, bom dia. Cleiton, bom dia. Luciano, muito bom dia. Ô, Tadeu, hoje não cai o nosso pagode, não. É que hoje, teoricamente, não é o quinto dia útil, né? Não é. Vamos ter que esperar pelo menos até sexta-feira, né? Um forte abraço pra você, meu querido, bom dia. Bom dia, Dragões da Real, forte abraço pra você. Muito bom dia, Maicon Bruno, bom dia. Bom dia, André Luiz, André Zé. Iranildo Almeida, bom dia também. Muito bom dia, Homem Vinheta.
2: Uou! Bom dia, Tadeu, bom dia, ouvintes. Bom dia, bom dia, bom dia, bom dia, bom dia, bom dia, bom dia. Bom dia! Shalom! Começou. É isso, a gente chegou já chegando do chegado.
0: Chegamos pra animar, né? Chegamos com programação ao vivo. A gente não chegou com computador tocando uma playlist aleatória. Desculpa. Desculpa, aqui tá entregando o segredo das companheiras emissoras aí.
2: Desculpa, gente.
0: A rádio que tá no automático agora, o programador musical quer que se lasque. Ele faz aleatória a programação. Não é o caso da Band FM. Aqui a nossa curadoria. A gente programa literalmente música a música, o que vai pro ar, tá?
2: Estudado, detalhado.
0: Tudo com muito carinho pra você. As outras não. Aperta um botão, o computador gera. Esse é o carinho que essas emissoras têm com você, ouvinte da Band. Aqui não, a gente tá ao vivo, né?
2: Aqui a gente tá ao vivo. Aqui, pô, a gente acorda cedo, acorda 4 da manhã. A gente toma banho. Eu tomei banho, você tomou banho?
0: Tomei banho.
2: Eu tomo banho.
0: Lavei o rego.
2: Lavei o bumbumzinho.
0: Lavei a virilha.
2: Também. Lavei os testículos.
0: Lavei a bilola.
2: Lavei também.
0: Lavei a bilola.
2: Tem que lavar, gente.
0: Tem que lavar, gente.
2: Ah, quem se ficou falando, precisa falar. Tem que lavar.
0: Higiene é saúde, viu?
2: Exatamente.
0: Tem que lavar, tá?
2: Bom, mas enfim, falando em lavar. Aí, será que já estão cobrando alguma coisa aqui?
0: Já chegou cobrança?
2: Mas não é um corno mandando um centavo pra mim.
0: Gente.
2: Ah, ô Alberto, vai te catar, velho.
0: Alberto, eu duvido que você não tenha aí 10 reais pra mandar.
2: Vai pro inferno,
0: velho. Você manda pra ser palhaço. Você manda pra provocar.
2: Você manda pra ser xingado, seu otário.
0: Você gosta de ser xingado.
2: Tá? Olha aí, ó, que clima que você fez.
0: Tava começando um programa aqui, já baixou o clima já.
2: Já vou mudar. Então e você, como é que tá?
0: Tô bem, graças a Deus.
2: Metade
0: da semana, que loucura, hein?
2: Metade da semana, cara. Metade da semana já foi, metade da semana já entrou. E aí,
0: cara.
2: Aí você vai me falar assim: ai, porque não sei o que tem, porque não sei o que tem, porque não sei o que tem. Ó, o Felipe mandou 99 centavos. Vai pro inferno também você.
0: Já baixou o clima de novo.
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2: 5 horas, 9 minutos, entra no ar, mais uma edição do seu Pulo do Gado, edição de número 205.
0: Não, é 100, você já...
2: É 100?
0: Não, é 106. Edição número 100, não, é 105.
2: Entra no ar já a edição de número... E
0: já
2: 3.
0: A contagem.
2: Aqui, você vai ficar sempre muito bem informado, porque... A notícia bate na sua porta e nós vamos juntos com informação, oferta de emprego. Temos hoje, atenção gente, hoje, se eu não me engano, nós vamos tentar contato com o nosso repórter.
0: É isso.
2: Continua a greve, se não me engano.
0: Continua,
2: né?
0: A greve, os ouvintes estão me confirmando aqui. Então o enviado especial, o repórter Pidôncio, estará de plantão aqui.
2: Isso.
0: Trazendo informações para o trabalhador brasileiro que mora em São Paulo.
2: E você já ouviu essa doce voz dela? Bom dia, Silvânia.
0: Muito
2: eu
0: bom
2: sou
0: dia.
2: Pedro Quadras.
0: Bom dia, eu sou Silvânia Acre. Muito bom dia, Pedro Quadras. Um abraço pro nosso ouvinte Gilmar da Vila Formosa. Segundo ele, o nosso relógio tá atrasado. Não, não. É que você deve estar ouvindo pela internet e na internet tem delay, né?
2: Isso, vai chegar um pouquinho mais tarde.
0: Exatamente.
2: A gente começa a falar agora, lá pras 3 da tarde você vai ouvir.
0: Exatamente.
2: A gente aí.
0: É isso aí. Olha, o... tudo bem, né, Pedro?
2: Tudo bem, graças a Deus, para mais uma edição aqui do Pulo do Gado. É essa edição que você vai ficar surpreso. Hoje, você recebeu, Silvânia? Eu mandei pra você.
0: O nosso sonoplasta Ailton Noites já tá com a sonora, não é áudio, é. Não, no linguajar jornalístico não, é sonora. Sonora. Já está com a sonora pronta aqui pra ir pro ar no Pulo do Gado.
2: Você sabe por quê, Silvânia, e ouvinte do Pulo do Gado? Às vezes, porque eles brincam, porque eles ficam falando bobagem, porque não sei o quê. Hoje, vocês vão ver a matéria do que aconteceu e vão ficar impressionados. Não foi só um artefato. Tem algo dentro desse artefato.
0: E assim, o Pulo do Gado, desde a primeira edição, a gente vem alertando sobre essa epidemia que está acontecendo no Brasil.
2: Loucura.
0: Uma epidemia silenciosa que ninguém, absolutamente ninguém está falando. Alô, seu Ministério da Saúde, vamos abrir o olho aí.
2: Vamos abrir o olho.
0: Estão abrindo.
2: É, porque é engraçado isso. Nenhum outro meio de comunicação tá alertando a população.
0: Exatamente.
2: Tá falando igual o Pulo do Gado.
0: Exatamente.
2: E aqui a gente não tem medo de dar o furo, não. Tá? Vamos lá, as efemérides.
0: Aliás, pra quem não lembra, quando começou em 2019, era 2019 ainda, a epidemia até então de Covid, o ouvinte ouviu primeiro no Band Bom Dia. A gente comentou por cima, você não deve lembrar, eu lembro claramente, a gente comentou por cima que tava acontecendo um negocinho lá na China, ninguém deu atenção.
2: Parece que
0: alguns meses depois, pumba, é isso.
2: Vamos lá.
0: Olha, 5 de agosto de 2026, Pedro Quadras, hoje é uma quarta-feira, Dia Nacional da Saúde. Você tá cuidando da sua, Pedro?
2: Eu cuido da minha saúde, eu sempre estou muito bem conectado com isso, né, Silvânia? Ontem mesmo eu fui na aula de balé e realmente a gente mantém essa carcaça, esse nosso corpo que é usado todos os dias. Então tem que mantê-lo bem. E você, tá cuidando do seu?
0: Tá, óbvio que não, né?
2: É, tá na cara.
0: Parabéns, João Pessoa! Parabéns! Felicidades, aniversário da cidade, João Pessoa.
2: Silvânia, eu não posso deixar de registrar aqui um abraço para Marcelo José de Carvalho, que acaba de mandar R$10 no Pix.
0: Opa, Marcelo, não falei? R$10 você tem. Gente, a questão de juntar 100 pessoas com 10, você já, né?
2: Hein? 10 mil.
0: Tô viajando?
2: Milão.
0: Nada a ver?
2: Gente, 100 pessoas, é milão.
0: É isso aí.
2: Só agora, sábado agora eu faço aniversário. Tô precisando ainda comprar uns negocinhos. Meus filhos vão vir, eu vou dar o quê pros meus filhos?
0: Caramba, que situação. Gente, não há vergonha nenhuma nisso.
2: Aqui a realidade nua e crua.
0: É isso aí.
2: Aqui a gente passa a nossa. A gente mostra a nossa vida, gente.
0: Exatamente.
2: Nós somos gente da gente.
0: Hoje é dia da farmácia. Parabéns pra você que sempre tem que atender aquele cara sem graça, que vai pedir um Tadala de 20.
2: De 20, é verdade.
0: Um Tadala de 20 aí, tadala pacote de camisinha.
2: É verdade.
0: E também um lubrificante.
2: Isso. E também atender as pessoas idosas que não conseguem ler, tem aquela paciência.
0: É isso aí.
2: Que eu vou te falar, viu? Também haja saco.
0: É, porque é difícil tratar com idoso, hein?
2: É,
0: a gente sabe que a gente lida com um aqui todos os dias.
2: É difícil.
0: Muito bem. Cidade aniversariante de hoje, Pedro Quadras.
2: Purê.
0: Purerenses. Parabéns, Purerenses. É.
2: A cidade purerense que tem 7.899 habitantes. 7.808 morreu ontem. Acabaram de passar a informação aqui.
0: Sinto muito, meus sentimentos.
2: E Purerê, que em tupi-guarani significa massa branca de batata.
0: Olha aí, parabéns para os massas brancas de batatas, ouvindo o Pulo do Gado às 5h14.
2: Às 5h14, nós vamos agora colocar uma matéria no ar. Foi feita, o nosso repórter foi enviado para lá. Não sei se nós temos o nome do repórter. E ele entrevistou um cidadão, porque a gente está falando todo dia aqui, né, Silvânia?
0: É.
2: Nós estamos comentando todo dia a respeito desta loucura que está acontecendo no mundo. De pessoas que não sabem como objetos vão parar no reto. E nós fomos em busca da verdade, da credibilidade, porque, estão brincando. Estão falando bobagem. Então, ô Silvana, nós já temos a matéria aí, ó, a sonora.
0: Repórter Jorge Santos traz Jorge essa matéria Santos. Exclusiva aqui pro Pulo do Gado. Vamos ouvir?
2: Vamos ouvir. Atenção, prestem atenção. Nosso repórter foi lá, o Jorge Santos, entrevistou este cidadão que vai falar agora.
4: O labrador Leonardo Santana, de 46 anos, morador do Rio Piriá, município de Curralinho, na ilha do Marajó, introduziu uma garrafa de cerveja no...
5: O caso aconteceu quando o homem estava sozinho em casa. Ele pegou a garrafa, encheu de água e começou a... Quando percebeu, o objeto já estava no estômago.
4: Ronaldo conta com detalhes à equipe de reportagem como tudo aconteceu.
6: Há muito tempo estou fazendo, ou foi de repente, aconteceu, deu vontade lá e aconteceu um acaso?
7: Não, dos 10 anos.
6: 10 anos?
7: Era novo.
2: É, 10 anos.
7: Aí acostumei.
6: Acostumou?
7: É. Não teve jeito.
6: Foi. Mas aí, o senhor já tinha feito outras vezes, a gente percebe que a garrafa estava com água. Por quê?
7: Porque eu botei.
6: Você colocou água?
7: Foi. Ela não passou. Porque eu pensei de voltar, não voltou.
6: O senhor usava ela com água ou não?
7: Usava, mas não passava tudo, não.
6: O senhor não colocou tudo. Sentiu muito prazer ou como foi? Foi dor?
7: Não, tava bom.
6: Tava bom, né? Ah. E a questão da... Não deu dor no senhor na hora?
7: Não.
6: Só prazer?
7: Só.
2: Ai, ai, gente.
0: Realmente.
2: Gente, vocês ouviram ou não? Prestaram atenção? Esse lavrador que não só introduzia uma garrafa. Gente, absurdo, ele colocava água dentro. Agora, qual é a finalidade da água? Fica essa pergunta.
0: Exatamente. O nosso ouvinte Giovanni aqui questiona e tá certo o questionamento dele. Isso porque é de Curralinho. Imagina se fosse fundo.
2: Então.
0: Realmente.
2: Talvez se fosse Cufundinho. Então, gente, é realmente tá aí para mostrar para o ouvinte do Pulo do Gado a nossa credibilidade.
0: Exatamente.
2: Eu quero que aí vai repercutir hoje nos outros programas news, só que falem, eu quero que você entre no ar, por exemplo, nossa querida Band News.
0: Ô, Sheila Magalhães.
2: Sheila.
0: Ô,
2: Megali.
0: Ô, Bigato.
2: Bigato, Carolina, Carol. Na hora que vocês forem dar essa notícia aí... Dá o crédito pra nós.
0: Sim, você ouviu primeiro.
2: Porque o furo foi aqui.
0: No Pulo do Gato.
2: É o isso. Furo foi aqui.
0: É isso aí.
2: Tá, então. Bom. A gente deseja pro cidadão aí. Enfim, ele não vai perder essa mania. São 10 anos já, né?
0: São 10 anos. É difícil desmamar agora, né?
2: É difícil desmamar. 5 horas, 17 minutos.
0: Nosso enviado especial, repórter Pidoncio Pidungra Silva, segundo dia de greves nos trens em São Paulo. Mais um dia caótico, estamos prevendo aqui pro trabalhador brasileiro.
8: Alô, Central, me ouve?
0: Alô, Central, avisa pra ele que eu estou ouvindo ele.
8: Alô, Central, bom Alô, dia, bom dia.
0: Bom dia, repórter Pidoncio Pidungra Silva.
2: Bom dia, Pidoncio, e aí, como é que você tá, nosso repórter, hein, enviado?
8: Ó, se for pra começar com esse negócio de viado, eu não vou fazer.
0: Não, você é o nosso. A gente enviou você pra fazer a reportagem, tá bom assim?
2: É, quando a gente envia, é um enviado. Ele foi enviado por nós.
0: Exatamente.
8: Ok, bom dia, por favor. É temperatura. Hora certa.
0: Não, quem tem que passar é você. Você é o repórter.
8: Ah, então não vou falar, não sei. Bom dia, estamos aqui já. O que vocês querem saber? Estação do trem, né?
0: Greve do trem. Onde é que você está nesse momento, repórter?
8: Ah, tô no aeroporto. Onde eu tô? Tô aqui nas estações, é.
0: Bem ignorante o senhor. Ah,
8: que questão de ignorante? Pergunta idiota, pô.
0: Bem ignorante,
2: ô, senhor. Ô, eu só pedi a calma pro nosso por repórter.
0: Favor, por favor.
2: Nós estamos aqui. A gente tem que fazer pergunta. A gente tem que, não adianta essa ignorância.
0: As linhas que seguem em greve, repórter Pidoncio, por gentileza.
8: Oi!
0: As linhas que seguem em paradas.
8: Só um minutinho. O senhor, faz favor aqui. Só sabe as linhas que estão paradas? Porque eu não tenho nem ideia.
0: O que repórter é esse, velho?
8: Hã? Como é que é o nome? Senhor João. O senhor João, o senhor sabe? Tá indo pra onde agora? Trabalhar? É? O senhor também não sabe? Tá, bom dia, obrigado. O rapaz aqui não sabe, viu?
0: Você não sabe? Oh, meu Deus do céu.
8: É, eu não sei. Como é que eu vou saber?
0: Até ontem eram as linhas 11, 12 e 13.
8: Então, hoje deve ser 14, 15 e 6. Vem na sequência, não sei. Alô, bom dia, vocês estão me ouvindo?
0: Tô ouvindo.
8: Vamos lá, então.
0: Deixa eu te falar, existe alguma probabilidade de acabar a greve hoje, repórter?
8: Atenção, vou perguntar aqui.
0: Você tá ao vivo, você tá perguntando.
2: Gente, nós estamos com... Pontou aí, Tadeu.
0: Gente, o repórter enviado Pidoncio...
8: A senhora, não, senhora.
0: Ele está na estação agora, ele não sabe que estação que ele tá, porque ele não sabe ler. Mas ele tá numa estação de trem aí que tá em greve, e ele tá entrevistando...
8: Você
0: tá
8: me ouve?
0: Eu estou ouvindo, pode... Sai falando.
8: Estamos aqui com a... Como é que é o nome da senhora? Meu nome é Maria. Estamos aqui com a Dona Maria, o Jadeu. Não, é Silvânia e Pedro. A Dona Maria, a senhora tá quanto tempo aqui esperando o trem?
9: Ah, tô esperando aqui já há muito tempo, né? Queria mandar todos os governantes pra puta que eu pariu.
0: Não, a gente pede desculpa aqui pro ouvinte. Desculpa. É que desculpa, a reportagem é ao vivo. É ao vivo. É difícil controlar a boca do idoso.
8: Tempo que a gente. De verdade.
9: Eu tô com saco cheio dessa boca.
8: A senhora precisa do trem. Aí filtrei no cu.
0: Desculpa, gente, olha, é. Desculpa! Pidoncio, sai, Pidoncio, tira o microfone dessa véia.
8: Posso encerrar cantando?
0: Tira o microfone dessa véia. Pode cantar, canta.
8: Oi! Oi, o trem! Vem surgindo de trás das montanhas azul. Oi, o trem! Oi! Ele não vem! Não vem surgindo de trás das montanhas. Aqui é o repórter Pidoncio, ao vivo da greve dos trens para o nosso jornal O Pulo do Gado.
0: Obrigado ao nosso enviado.
8: Ah, esse negócio de enviado.
0: Você é enviado, sim. É enviado e acabou. Desliga lá. Desliga lá. Desculpa, gente. Desculpa, gente. A velhinha. A velhinha realmente se passou. Mas a gente entende a revolta da população, que sai cedo pra trabalhar. E aí vai ter que enfrentar trânsito. Ontem mais de 1.000 quilômetros de trânsito em São Paulo. Uma loucura.
10: Loucura. E uma informação, Silvana. Parece-me que não está tendo, então, rodízio, né? Parece que foi cancelado hoje também. Vamos ver essa informação. O nosso repórter não tem nem...
0: Nosso repórter realmente... Fazer. Realmente, peraí.
10: Me coloca uma veia desbocada no ar.
0: Peraí. Pera aí, só um minuto.
10: Desculpa, gente.
0: Desculpa, gente. Mas a reportagem ao vivo é isso aí, viu? Reportagem ao vivo é isso aí. Olha, é... Segundo... Ó, acredito que vai ser suspenso de novo, né? Vai ser suspenso de novo o rodízio de municipal de veículos aí pra você que mora em São Paulo, devido ao segundo dia de greves nos trens da CPTM. 11, 12 e 13 as linhas seguem paradas.
10: Pelo que eu ouvi com as nossas colegas aqui, realmente foi suspenso. Agora, se você tomar uma multa também, que se lasque.
0: Exatamente.
10: Vou fazer o quê?
0: Ponto final em mais uma edição do Pulo do Gado. Aqui é reportagem. Aqui é exclusividade. Aqui é o furo em primeiro lugar.
10: E hoje realmente foi um pulo do gado especial. Nós tivemos uma matéria aí do nosso querido cidadão lá de Curralinho. E nós tivemos também essa... A gente pede desculpa de novo, né, a senhora lá. Mas é o calor da emoção dela.
0: É o calor da emoção.
10: Desculpa, gente. Gente, ficamos por aqui. Silvânia, muito obrigado por compartilhar comigo este jornal que realmente está fazendo barulho, fazendo eco em todo o Brasil.
0: Eu que agradeço, para mim é um grande prazer. Um abraço para você, Pedro Quadras.
10: Grande abraço a todos, mais uma vez desculpa aí pela senhora lá, mas amanhã voltaremos com mais informações. Aqui, quem dá o furo é nós. Bom dia.
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0: A véia tem que participar mais vezes.
10: Essa véia é boa mesmo.
1: Baila, baila comigo. Baila, baila,
0: meu amor. Não dá pra entender. Eu fico revoltado assim.
10: Lógico, quando a gente tem se problema, coloca no lugar, pô.
0: Quando o ônibus demora pra passar, quando o trem para no meio do trilho, dá vontade de xingar mesmo. Eu entendo, eu entendo.
10: A gente entende a velhinha, pô.
0: Olha lá, essa senhora representou o povo.
10: Aí, ó, tô falando.
0: O povo se sente representado, cara. É a revolta. O povo já cansou, já cansou.
10: A velhinha. Caramba, velho, pô.
0: Vai tomar
10: banho. A velhinha é daqueles tipo de pessoa que passa gritando atrás do repórter, né?
0: Isso, exatamente.
10: Xingando.
0: Ah, é o tipo de pessoa que quando tá demorando pra ser atendida, quer puxar assunto com quem tá na fila, reclamando, né?
8: Olha que absurdo.
0: É.
8: Tá vendo isso aqui? Tô aqui há uma hora. É brincadeira, né?
10: Ah, nós temos uma grande demonstração de que isso pode acontecer a qualquer momento. Tadeu vai até colocar aqui pra gente o velhinho do café.
0: Velhinho do café, o velhinho do café.
10: Velhinho do café, realmente... ele chega ao momento que ele não faz parte da entrevista. Ele não tá ali no foco da entrevista, mas ele tá indignado.
0: Sim, sim. Aliás, essa aqui é a reportagem inteira. A gente só tem ele pedindo café.
10: É numa UPA, né?
0: É numa UPA e aí tava... Tadinho, né? Ele só queria o café. Dá pra entender o que ele queria.
10: Você,
0: né?
10: Entendeu?
0: Ele queria... Se ele tivesse, né... Tivesse menos nervoso, ele ia pegar o microfone e falar... Bom dia, senhora. Deixa eu só falar aqui que a gente tá há muito tempo esperando... E estamos passando fome já.
10: Não tem nenhum cafezinho.
0: Não tem nenhum café aqui, algo para comer. Era isso que ele queria dizer. Mas...
11: Nós temos desde as 5h30 da tarde, a gente saiu de São Miguel do Oeste, mas não saiu mais do lugar. Depois que veio até aqui, chegamos aqui, eram umas 11h30, jantamos ali. Que depois disso temos aqui, ó. Trouxeram nós pra cá. Não, já vai chegar.
10: Tá,
11: já vai chegar, até agora.
12: Não. Quero café! Quero café!
10: Do nada!
12: Quero café! É! Isso aqui é uma porcaria que não. Merda nenhuma! Desculpe!
10: Tá desculpado, tá aí, senhor. Tá desculpado. Tá, acontece. É isso. Olha, tomar banho. Solange de Sorocaba, bom dia, Solange. Beijo pra você, muito obrigado pela sua mensagem. Tudo de muito bom.
13: Obrigado,
10: boa
13: gente,
10: quarta-feira,
13: carinho, viu?
14: Bom dia, Pedro Quadras. Bom dia, Silvânia.
10: Olha o delay.
14: Aqui é a repórter da Zona Leste. O rodízio está suspenso e a greve dos ferroviários continua. Radial lotada.
10: Tá aí, ó.
14: Beijo, é a Tânia.
10: Olha, beijo, legal, pra você, Tânia. Tânia, tá aí.
13: Repórter ouvinte.
10: Então espere mais, pra quem é de São Paulo, espere mais um dia caótico na cidade. Mais de 1000 quilômetros de trânsito ontem. Que doideira, hein?
13: Ai, Deus me livre, gente.
10: Meu Deus do céu. Deus o livre. Ainda falou, Tadeu, por que você não dirige? 1000 quilômetros ontem.
13: É realmente.
10: Dirley, bom dia, Dirley. Alô, Itapetininga, bom dia. Bom dia, Tadeu. Manda um mugido. É, realmente, o delay hoje deve estar muito grande, viu? Deve estar muito grande. As pessoas comentando ainda, o rapaz da garrafa. É, isso machuca um pouco aqui a interação com o vídeo,
13: gente,
10: né?
13: Quando nós falamos delay aqui, é um atraso que tem, por exemplo, nós estamos falando agora, né? Quem estiver ouvindo pela internet vai ouvir daqui uns 3 minutos.
10: Exatamente.
13: Esse momento. Então,
10: exatamente,
13: pela internet, ainda, né, em 2026, nós temos este problema e não é privilégio nosso, não. Todo mundo ainda tem o tal do delay.
10: Infelizmente, né? Infelizmente. Muito bom dia.
15: Já deu, homem vinheta. Bom dia, aqui é o Thiago, motorista de APB. Interlagos, Zona Sul. Tô voltando pra casa, trabalhei a noite inteira e, mano, a marginal já tá lotada de carro, irmão. Sentido Interlagos já tá lotado. Beijo pra vocês.
10: Boa sorte aí pra todo
13: boa
10: mundo.
13: Sorte.
10: E, gente, pra passar essa raiva no trânsito, fica na Band.
16: Bom dia, gente.
10: Fica na Band. Hein, Pidon? Estou falando pro ouvinte aqui. Pra passar essa raiva que vai passar de novo no trânsito, deixa na Band FM. Tá? Você vai ouvir o Band Bom Dia, a Hora do Ronco, programas leves, pra você rir. Você nem vai ver o tempo passar.
16: Não, o que eu falo, bom dia, pessoal.
10: Muito bom dia.
16: Bom dia, só bom dia. Uma coisinha aqui. Para com esse negócio de enviado, senão eu não vou fazer mais a matéria.
10: Pidoncio,
13: entenda. Tadeu, explica pra ele.
10: Nós mandamos você ao local da reportagem. Nós enviamos você. Então você é o enviado. Você entendeu?
16: Ah, não pode ser o mandado?
10: É tá que bom, aí... tá bom, da próxima vez você é o mandado,
13: Tá bom, você fica feliz, mandar o mandado. Tá,
10: vai ser isso aí.
16: Ô, Jadeu.
10: Pois não, querido.
16: Eu queria a velhinha lá, a dona Maria, sim, depois eu fiquei conversando com ela.
10: Uhum.
16: Eu achei que ela pedia desculpa, né?
10: Uhum.
16: Ela mandou eu também pro inferno. Então, tava nervosa, hein, Jadeu?
10: Nervosa, ela nervosa. Tava realmente...
16: Ela queria... tava com a sacolinha de supermercado aqui, assim, ó, debaixo do braço, enroscada aqui no bracinho dela. E ela ficou a marmitinha dela, ó, Jadeu. Ela é uma cidadã Deus mesmo, né, Jadeu?
10: Céu. Então, linda.
13: Ela representa
10: linda.
13: O povo, cara.
10: Representa toda a revolta do povo, é isso aí mesmo.
13: Toda
10: a
13: revolta do povo, a dona Maria realmente...
10: Mas, Pidão, não tem do que se pedir desculpa, porque reportagem ao vivo é isso aí. Reportagem ao vivo.
16: É, né, Jadeu?
10: É isso aí.
16: É que eu não tô muito acostumado, né? Então, eu tô nesse estágio aí, tô pra pegar essa também aí. Assim, porque sabe por quê, Jadeu? Eu posso. Porque não é, assim, concorrente direto. Então, o que que eu posso fazer, de repente? Fazer aqui com vocês...
10: Uhum.
16: O Band Bom Dia, Hora do Ronco. Depois ir fazer uma reportagem lá pra Bandeirantes. Fazer uma reportagem pra Band News.
10: É isso, cara.
16: Né? Como repórter.
10: Isso. Exatamente.
16: Perfil eu tenho, voz eu tenho. Então...
10: Hoje eu acho que não pede mais diploma pra ser jornalista, né?
13: Então, Pidoncio.
10: Então, Pidoncio, tá na tua mão aí desenvolver mais uma profissão, tá?
16: Preciso ver primeiro, tô fazendo esse estágio.
10: Uhum.
16: O ouvinte aprovando, que o ouvinte...

0: Vai começar, hein?
1: Corta pra mim.
0: Tá com você.
1: Corta pra
0: tá
1: mim.
0: Tá com você.
1: Corta pra mim.
0: Tá com você já.
1: Corta a laranja aqui que eu não tenho carro. Eu não tenho faca. Muito bom dia pro senhor. Muito bom dia pra senhora. Muito bom dia pra você que está ouvindo este programa. Eu sou Marcelo Niprente. E se você quiser, eu te prendo. Mas, neste caso, a sua audiência. Bom dia aos colegas aqui, bom dia.
2: Muito bom dia, Marcelo Niprente. Sempre colocando o dedo na ferida, né?
1: Coloco, eu sempre coloquei, agora que eu vou colocar mesmo. A gente coloca o dedo e doa a quem doer.
2: Mostrando aqui as mazelas da cidade, do país, né? E sempre denunciando aí os piores bandidos, né? Os piores vagabundos que a gente teve o desprazer de conhecer, né, o Niprente?
1: É verdade. E nós vamos contar hoje uma história. Posso começar? 1987. Eu estava na redação ainda do jornal. Naquela época, as editoras a mil. Jornais circulando por todo o Brasil. Internet não tinha. E eu na minha máquina de escrever Olivetti. São Paulo. 5 de outubro de 1987. Um minutinho. Eu, Marcelo Niprente, vamos hoje mostrar um caso de um homem. Um homem que de verdade causou polêmica. Um ser, um elemento que de verdade roscou. Quer saber o porquê nós somos atrás dele. Eu, Marcelo Niprente, vou dizer, catando milho, que papel enroscou de novo, só um minutinho. Agora vou, de verdade, a tecla enrosca uma merda, em cima do caso. Ponto. 1987. Eu, Marcelo Niprente, juntamente com o meu motorista, seu Osvaldo, que Deus o tenha. Saímos na nossa viatura daquele tal jornal em busca desta matéria. Uma matéria que marcaria também a minha vida, o meu início na carreira do jornalismo investigativo. Fui ali com meu bloco de notas, um gravador. Em busca daquele homem, um elemento que estava causando furor. Um elemento que tinha uma mania estranha. Um elemento com o nome de Luiz, vulgo Dedo Podre.
2: Dedo Podre!
1: Eu não o conhecia. Não o conhecia. Eu só tinha escutado falar dedo podre daqui, dedo podre dali. Dedo podre daqui, dedo podre dali. Mas, o porquê este vulgo? O porquê deste apelido? Nós fomos em busca da resposta. Chegamos naquele bairro. Um bairro perigoso. Um bairro aonde, pasmem, para entrar, seu Osvaldo, nosso motorista, teve que parar num pedágio. De uma rodovia? Não. De uma estrada? Não. Um pedágio da bandidagem. Um pedágio aonde os bandidos revistaram o nosso carro. Onde um pedágio, nós passamos por uma revista intensa para entrar. Eu me identifiquei, crachá na mão. Marcelo Niprente. Um dos bandidos me reconheceu da televisão. Eu já fazia bico em um jornal da TV. Fomos. Um casebre. Um casebre de pau a pique. Para chegar até a porta, o portão, tinha que passar por uma madeira em cima de um corvo.
2: Caramba!

0: Vou de casa. Alguém aí? A porta abre lentamente. Um homem, uma barba, um corpo franzino, um cabelo grande. E ele não dá nem bom dia. Só diz: entre. Pode entrar. Nós entramos. E nós reparamos que um braço dele, uma mão, ele gesticulava muito. À esquerda ele falava muito. A outra mão nas costas.
1: E
0: aquilo me causou pânico e medo. Por que eu cutuquei o meu motorista, seu Oswaldo? Que Deus o tenha. Oswaldo, fica atento. Nunca se sabe o que ele pode ter atrás das costas. Uma faca? Uma arma branca? Um revólver? Bom, nós sentamos e ele continuou de pé. Uma senhora que vem do quarto, sua mãe, prepara um café com bolo. Aqueles copos, sabe aqueles copos de requeijão? Tinha até a etiqueta do requeijão no copo.
1: Claro, um clássico brasileiro.
0: É um clássico brasileiro. Mas tudo limpinho. Aquela senhora realmente era um exemplo. Luiz. Aquele homem estava atrás de mim. Eu não queria dar as costas pra ele. Eu ficava aqui na cadeira. Eu tava aqui, ele ia pra trás, eu virava a cadeira. Tudo, eu olhava pra ele. Aquela mão continuava ainda nas costas.
1: Que esquisito.
0: E nós não conseguíamos ver porque ele não deixava. Ele virava e continuava, a mão direita nas costas. Eu tinha certeza que ele estava com uma arma. Café. Bolo de fubá com margarina. Aquele café, eu posso dizer que o café foi o que me acalmou, porque quentinho. O bolo muito gostoso. Dona Maria falava pouco. Será que é a veinha do metrô? Dona Maria.
1: Se fala pouco, acho que não é.
0: Vai embora. Volta pro seu quarto. Aí eu comecei a perguntar pra Luiz, dedo podre. Luiz, por que que você está cometendo esses crimes que estão acontecendo? Primeiro lugar, não sabemos definitivamente se é você. Mas não cabe a mim, e sim à justiça. Dedo podre começa a dar um passo pra frente e eu empurro a cadeira e vou me afastando. Porque aquela mão direita ainda pra trás.
1: Que isso?
0: Eu falei, quer ver ele me dar uma facada no pescoço? Mas, seu Oswaldo, meu motorista, que também era meu segurança, acumulava funções. Ele ficou de pé para me proteger. Falei, você não quer sentar, Luiz, dedo podre? Ele falou, não. Foi quando eu perguntei a pergunta que não queria calar. Luiz, por que dedo podre? Ele não falou uma palavra. Olhou bem fundo nos meus olhos, aquele olho esbugalhado. E eu perguntei de novo, Luiz, por que dedo podre? E ele falou, eu tenho uma mania. Eu falei, mas que mania? E ele foi virando e desvendou por que que a mão não saía de trás das costas.
1: Por quê?
0: Dedo podre tinha a mania de ficar com o dedo na bunda. Muito bem, esse foi mais um caso do Marcelo Me Prende. Mas a qualquer momento eu volto com histórias que marcaram o jornalismo investigativo. Eu vou embora, corta pra mim, até mais.
1: Tchau, Me Prende,
0: tchau. Tchau, Me Prende.
1: Tchau.
2: Cara, que história, hein?
1: É, cara. Bem que a mãe dele, pelo jeito, não tinha essa mania, né? Porque eu não comeria esse bolo.
2: Então, velho.
1: Eu não tomaria esse café.
2: Se bem se o Marcelo Me Prende soubesse antes da história, ele não tomaria o café também, não. Mas que família é essa?
1: Exatamente, meu amor. Ai. Ai, ai, 5h39, gente. 5h39. Com histórias, é o mundo cão, gente. É o mundo do avesso.
2: É, gente, que loucura, hein?
1: A gente tá aqui pra apontar o dedo. Não o nosso dedo podre.
2: Né? Não podre, né?
1: Não podre, mas apontar o dedo para as mazelas da sociedade.
2: Eu achei também que ele tava armado.
1: É, também achei. Achei uma faca ali, um canivete, né?
2: É porque
1: uma
2: coisa... o bandido, ele tá sempre precavido também, sim, né? Ele também tem medo, né?
1: Exatamente.
2: É.
1: Sim. E aí qualquer reflexo do me prende... É que o Marcelo me prende é cobra criada, né?
2: Ah, sempre foi.
1: Aquilo ali, ele já sabe como é que funciona a bandidagem.
2: Se bem que eu vou te falar, se aquele cara dá uma dedada no teu nariz, ele te mata.
1: Infeccionar na hora. Luciana Santos, bom dia! Diz que adora as histórias do Marcelo me prende. A Mel Banana também mama o Marcelo me prende. Ele é terrível com as histórias dele. É o mundo que é terrível, não é, não é o Marcelo meu, me prende.
2: É, ele,
1: né?
2: Só relata.
1: Exatamente. Bom dia, gente. Muito bom dia. Oi! Alô!
3: Fala, Tadeu!
1: Falo!
3: Dedo podre, com o dedo na bunda. E depois dá aquela famosa cheiradinha, né, pra conferir se tá cheiroso.
2: É, aí já...
1: É, realmente. Que nojo!
4: Hein, Tadeuzinho, imagina o cheiro do dedo podre. Ai, meu Deus.
1: Imagina o cheiro, cara. Nem, não tem álcool em gel que resolva, né? Um abraço pra você, meu querido.
5: Bom dia, Tadeu! Meio, semana.
1: Pose!
5: Castelo do Branco é o palco, ouvindo o Bande Bom Dia! E acelerando pra mais um carregatório. Copiou!
1: Motorista
5: da Rede Veiga, acelerando por cá. Bora que bora!
1: Valeu, meu querido, um abraço pra você, obrigado pela audiência.
2: Hoje o pulo do gado merece ser recortado, viu, cara?
1: Vamos fazer um recorte, vamos mostrar os melhores momentos do Band Bom Dia.
2: Eu acho que a reportagem do cara do Curralinho e o Pidôncio...
1: Até pra incentivar o Pidôncio, né? Até pra dar uma moral pra ele.
2: Quem foi, gente?
1: Não! Tô falando que vão reprisar, a matéria. A matéria que você fez com a senhora no trem, a gente vai mostrar nos melhores momentos do Band Bom Dia no fim de semana.
2: Até legal, Pidoso. Nós vamos tirar de presente isso aí.
1: É.
2: Isso é pra você guardar.
1: Exatamente.
2: A primeira matéria que você fez ali no
1: que isso vai ficar na história.
2: Isso aí vai repercutir, viu?
1: Quando você tiver aí, sei lá, num grande canal do YouTube ou numa grande emissora de televisão, pra lembrar o começo, foi aqui, foi com a gente, tá?
2: Você sabe que falando negócio de dedo podre, eu lembrei de um negócio agora. Você sabe que eu gosto de aprontar, gosto de pegadinha, gosto de fazer as...
1: Você imagina.
2: Não, imagina, o nosso Peter Pan.
1: O cara não conhece,
2: vai completar sábado agora 56 anos, parece que tem 16. Mas brincadeira, outro dia o rapaz vê. O cara me entra com um drone dentro do estúdio.
1: Diga.
2: Eu comprei pela internet. Sabe aqueles. Você já viu aquelas pegadinhas que os caras espirram pra fazer que é um peido? Que é um cheirinho?
1: Você comprou um peido em lata, não é possível?
2: Não, eu não spray.
1: No spray.
2: Você comprou um sprayzinho.
1: Você comprou um
2: peido em spray.
1: Você, por gentileza, não usa isso aqui.
2: Não,
1: você vai acabar com esse estúdio aqui, cara.
2: Não vou usar. Sabe por quê?
1: Você usou na sua casa e se lascou.
2: Sabe por quê? Eu falei assim, cara, deve ser algo... Não sei se tem esse cheiro todo. Eu falei, mas eu vou me precaver. Eu vou no banheiro e vou dar uma espirrada no banheiro. Gente do céu, vou falar uma coisa pra vocês. É terrível, cara.
1: Acabou com o teu banheiro.
2: Cara, acabou com o banheiro.
1: Fica muito tempo...
2: Hoje ainda tinha resquício lá.
1: Ah, meu, que é isso?
2: Não, é horrível,
1: velho. Você espirra um negócio desse aqui, acabou o estúdio.
2: Acabou o estúdio, te juro.
1: Meu Deus.
2: É de dar ânsia.
1: Por favor, não...
2: Se alguém comprar isso aí espirrado dentro de casa, tá perdido, velho.
1: Pidoncio, Peter Pan, meu, ele comprou um peido em spray, cara.
2: E não, eu já vou usar sábado agora. Sábado eu vou estar com a família.
1: Ah, meu, mas...
2: Lá em Pardinho.
1: Nós na tua casa.
2: Não, mas fora, no quintal. Ah, tá. Na hora que tiver todo mundo reunido no quintal...
1: Ah, meu.
2: Eu vou filmar, velho.
1: Ah, vai tomar. Ah, meu,
2: gente, vê se um cara de 56... Meu, vai estar suas netas lá, pô. Suas netas, vocês vão ensinar essas coisas pra suas netas?
1: O cara é um Peter Pan, meu. Com licença, meu. Ó, tem gente pedindo ele, hein.
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1: Bom dia, Geleia!
7: Oi, gente!
1: Como é que você tá, hein?
7: Eu tô bem molinho.
2: Tô bem molinho.
1: Saudade de você, já subiu. Aliás, Luciana Santos, um beijo pra você. Gente, o nosso relógio não tá atrasado. Vocês que estão ouvindo com atraso aqui.
2: É, o delay.
1: Quem ouve pela internet tem pelo menos um atraso. A Luciana tá dizendo aqui de 4 a 5 minutos. o atraso aqui. Então, gente, o atraso é devido à internet, não é o nosso relógio, tá bom?
2: Inclusive, já tive uma ideia que nós vamos lançar também no jornal, a gente pode lançar o nosso repórter delay.
1: É. Vamos lançar o delay. Traz uma matéria de um ano atrás. Ô, Geleia, bom dia.
7: Ai, bom dia, gente, eu tô feliz.
1: Por que esse motivo de felicidade?
7: Ai, eu fiz amor.
2: Não, Geleia, você não.
1: Mas você tem órgão genital?
2: A gente tá, acho que nós já perguntamos isso.
1: Você tem órgão genital, ô, Geleia?
7: Eu tenho, pênis embutido.
1: Aqui a gente chama de micropênis, né? E com quem foi? Quem foi a sortuda?
7: Ai, minha prima, a gelatina.
2: O Geleia pegou a gelatina, gente.
1: E você gostou? Foi a primeira vez?
7: Ai.
1: Foi a primeira vez que você fez amor?
7: É, eu era viva.
2: Ah, meu, gente, por favor, velho.
1: E qual foi a sensação, ô Geleia?
7: Foi bem gostosa.
2: Ai, meu Deus do céu, velho.
1: Cuidado pra não viciar, hein?
2: Agora deixa eu fazer uma pergunta, Geleia. Qual o sabor que é sua prima?
7: Ai, gente, framboesa.
1: Eu gostava de... É, framboesa, eu gostava framboesa de framboesa.
2: Framboesa é gostosa,
1: era meio refrescante, né?
2: É, framboesa, aquela vermelhinha, rosinha.
1: Não curtia de limão.
2: É verdade.
1: De limão eu não gostava.
7: Ah, de limão é meu primo, muito azedo. É, não pode falar nada pra ele que ele fica azedo.
1: Que coisa, hein, rapaz? Mas que bom que você tá aí com a sua vida amorosa em dia, ativa, né?
7: Eu tenho uma prima, quer dizer, um primo, que vive cheio de problemas, que é a gelatina de abacaxi.
1: Ô, meu Deus!
7: A gente sempre tem que descascar um abacaxi. Eu fiz uma piadinha!
1: Eu entendi!
2: A gente entendeu.
1: É... Pessoal, tá curioso aqui pra saber da sua vida amorosa? Algumas perguntas muito indiscretas.
2: É, gente.
1: Eu não vou perguntar pra ele, não. É muito pesado, viu, gente?
2: Então, gente, calma também, né?
1: Também, vamos com calma aí. Que o Geleia, apesar dele falar que já fez amor, ele tem essa mente mais infantil, né?
2: É, ele não é. Sei lá se ele fez também. Às vezes na cabeça dele.
1: Agora, deixa eu te falar. Você vai assumir o namoro ou foi uma noite só?
2: Não, vai tá pensando por quê?
1: É.
2: Abaixou a cabeça por quê?
1: Exatamente. Você tá indeciso? Você não sabe?
7: Eu nunca namorei.
1: Você nunca namorou?
2: É. Então,
1: mas não tem nenhum sentimento por ela?
7: Ah, eu tenho tesão.
2: Peraí, pô.
1: Geleia! Pelo amor de Deus, cara!
2: Tá vendo o que dá? Voltou a estudar, já começa com essas... Olha, viu? Tem que...
1: É brincadeira.
2: Tomar seu celular, viu, Geleia?
7: Ah, gente!
1: Seja romântico, faça uma declaração pra ela, pra sua... Foi a gelatina, né? Pra gelatina não se
2: sua
1: sentir
2: prima.
1: Usada.
2: Será que ela ouve?
7: Ela ouve.
1: Ela ouve? Então faça a declaração pra ela pelo menos sentir que foi especial pra você.
7: Eu queria dizer que foi legal. E você. Todo mundo já falava, né? Mas eu vou falar também. Você é gostosa.
2: É, pergunta pra quem fala, né?
1: É, mas é. Gelatina é gostosa mesmo.
7: Ah, ela leva a esportiva.
2: Que bom, ainda bem, né?
7: E eu não sei se esse sentimento que eu tô sentindo é paixão. Mas foi muito bom pra mim, viu, gente?
2: Tá vendo só? Tá vendo? Que é gostoso. Isso. É bonito isso falar pra ela.
1: Ela
2: viu?
1: Vai sentir que é especial, não foi só um negócio casual. Não vai sentir um objeto.
7: Ah, mas eu tô triste.
1: Por que você tá triste?
7: Ontem eu tava no supermercado.
1: Hã?
7: Ih! Ela não é só minha.
1: Ah!
7: Eu vi um rapaz falando que ia comer ela também.
2: Não, mas é...
7: Mulher que todo mundo come.
2: Mas é gelatina.
1: Vai fazer o quê?
2: É
1: gostoso.
2: Ela é gelatina.
1: Come ela com leite condensado, então?
7: Ah, gente, que tara é essa? Isso é fetiche. Ela me falou do leite condensado, mas eu não queria.
1: É gostoso, tenta com leite condensado.
2: Cê, a gente pega a gelatina e joga o leite condensado em cima e come.
7: Ah, vocês já comeram minha prima?
2: Tchau, Geleia. Tchau, Geleia. Sai daqui.

0: nenhuma.
1: Desculpe, muito bem. Olha, 10 para 6 agora, gente, 10 para 6. Para quem tá ouvindo pela internet, ainda 15 para 6. Wellington, um abraço para você, meu querido. Tudo de bom. Ele que pediu o geleia aqui, um abraço para você, meu querido.
2: 5 da manhã já tá de pé.
1: Eu?
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1: 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Vem tomar café. Vem tomar. Pede cafezinho aí, 11 99991 9197.
3: Bom dia, vinheta.
1: Bom dia.
3: Já manda um café aqui pra Nath, que o trânsito da Raposo já tá daquele jeito, hein? 5h50 da manhã, bora.
1: Nath, se fosse você, encostava em um motel qualquer aí na Raposo Tavares e já...
4: Tem vários ali.
1: Já ficava aí. Gente, vai ser terrível mais um dia aí na cidade de São Paulo, né? Então, um cafezinho pra quem vai enfrentar mais um dia de trânsito caótico.
4: É verdade.
5: Bom dia, Tadeu. Bom dia, Vinheta.
1: Bom dia.
5: Ô, Tadeu.
1: Oi.
5: Manda um cafezinho pra mim, um cafezinho, Tadeu. Cafezinho gostosinho. Delícia. Cafezinho com gelatina. Adoro. Valeu, Alex de Caieira.
1: Valeu, Alex. Cafezinho abraço, pra você, querido. Meu querido. Tudo de bom.
6: Bom dia, meninos. Manda um cafezinho pra mim.
4: Bom dia.
6: Tava ouvindo gelatina, deu até vontade de comer.
4: Ah, tá vendo?
1: Até você.
6: Não, a prima dele, gelatina.
1: Um beijo, receba o cafezinho aí.
7: Bom dia, Tadeu. Bom dia, Vinheta.
4: Oi, querida.
7: São José do Rio Preto.
4: Oi.
7: Quero café.
1: Oi, cafezinho pra você, menina.
4: Café.
1: Cafezinho pra Betânia Alves. É, diz que tá começando um plantão de 12 horas aí. É segurança, precisa de café, precisa mesmo.
4: Isso, toma um cafezinho e boa sorte, bom trabalho.
1: 12 horas dentro, rapaz. Um beijo
4: dentro.
1: Pra você, hein?
8: Oi. Bom dia, Tadeu. Bom dia, Vita. Manda um cafezinho pra nós aí. Tamo indo aqui na busca do suco do pica-pau. Vamos na rodagem. 12. Tamo buscando o suco do pica-pau. Bom dia. Paulo de Brasnorte, Mato Grosso,
1: né? Valeu, meu querido. Tá levando madeira, então, né?
4: Tá levando pau.
1: Tá levando pau aí. Um abraço pra você, meu querido.
9: Salve, galerinha. Que é Felipe de Sumaré.
1: Oi.
9: Interior de Sampa.
4: Salve.
9: Mano, eu comi hoje uma gelatina.
4: Ai, meu. Se ele ouve, velho.
1: Se o geleia ouve no meu desse.
9: É, come o que todo mundo come também. Falou, abraço. Dá-lhe aquele café. Tchau, obrigado.
1: Um abraço pra você, meu querido. Bom dia.
4: E não tá longe da realidade, não, viu? Tem muita mulher gelatina por aí.
10: Bom dia, Tadeu.
1: Oi.
10: Bom dia, amiguinha.
4: Oi, querida.
10: Bom dia, Pidoncinho.
1: Ô, linda.
10: É a Jana. Manda um cafezinho pra mim, porque eu tô indo treinar e eu tô com sono. Meu Deus do céu. Vem logo, sexta-feira.
1: O que vamos treinar hoje, Janaína?
11: Um beijo pra Jana, já deu.
1: Não, é Jana.
11: Jana!
1: É Jana. Jana.
4: Jana.
1: É, um beijo pra você, Jana. É, bom treino aí. O cafezinho
4: hoje
1: é
4: deve ser, acho que hoje a Jana acho que vai treinar a parte superior.
1: Quarta-feira, geralmente.
4: Deixa eu ver, muda. Quarta? É, acho que é superior hoje. Ontem ela treinou perna e costa, talvez dorsal. Não sei se ela vai seguir hoje. Vai
1: bumbum
4: fazer...
1: quando é?
4: Oi?
1: Bumbum.
4: Ah, eu gosto de bumbum todo dia, né?
2: 5 da manhã já tá diferente.
4: Ah, você tá falando treinar?
1: Um beijo.
4: Ah, é? No Josh.
12: Bom dia, Tadeu. Bom dia, Homem Vieta. Pintoncio. Alex, aqui do Castro, em Mato Grosso. No Puxa.
1: No Puxa.
12: Bozinho da Confusão.
11: Não, é Jana.
12: Puxa do Calcário. Tamo indo aqui, Rondônia.
1: Valeu, Rondônia. Abraço pra você, meu querido. Tudo
4: obrigado.
1: De bom. Obrigado pela audiência e boa quarta-feira.
13: Bom dia, Tadeu. Bom dia, Homem Vieta. Manda um cafezinho pro seu Marcos, o Tabuão da Serra.
1: Um abraço pra você. Um
4: abraço.
1: Tchau. Janaína falará agora o que, é que ela vai treinar hoje.
4: Uma vez.
10: Ah, hoje é dia de treinar o pêssego, né? O famoso pêssego, nosso bumbuzinho.
1: É dia de bumbum.
4: Ah, hoje é bumbum.
1: Hoje é dia de bumbum. Olha aí.
4: O bumbum é bom, cara.
1: Vai treinar o pêssego.
4: Vai treinar o pêssego,
1: Um beijo pra você, Janaína. Bom treino, viu? Assim. A Mary Zadra tá com a gente aqui. A Mary de Rio Claro. Tá com a gente aqui.
4: Ô, Mary.
1: Um beijo pra você, Mary. Obrigado pela audiência. Receba o nosso cafezinho.
14: Ô, Jadeu, chama a Xana pra mim.
1: Não, é Jana.
14: Jana. Duas viagens aqui, ó. Uma ferra tem tupi, outra de pau tem juá. Bora, Xana.
1: Vai com Deus aí, meu
4: Leva
1: querido.
4: Você, cara.
1: Acabou aí, gente. Ponto final.
15: Obrigado, senhor.
1: Obrigado, meu Deus.
4: Valeu, gente.
1: Obrigado você, ouvinte da Band FM, pelo carinho, pela audiência. Segue com a gente aqui na Hora do Ronco. Próxima atração. Você pode seguir a gente nas redes sociais também, viu? Arroba Soltadeu no Instagram.
4: Isso.
1: Soltadeu no Instagram.
4: E arroba Emerson Franca Oficial.
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1: 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Ponto final aqui. O Ronco já chegou. Já tá animado aqui. Preparado, né, Ronco? Vambora!
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15: Ai, ai. Daqui a pouco, na Band FM, você vai ouvir Marília.

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6: Bom dia, são 6 horas em ponto, gente. 6 em ponto, hora de Brasília. Maravilhosa manhã de quarta-feira, metadinha da semana já. Vamos, meu Brasil, que o tempo não para.
7: Não para.
6: A gente tá aqui pra animar tua manhã de quarta-feira. Vambora!
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0: Bom dia, homem vinheta.
1: Bom dia.
0: Bom dia, Pidoncio.
2: Bom dia.
0: Muito bom dia, senhor Pedro Luiz Ronco.
3: Bom dia, Tadeu. 6 horas, é quarta-feira, 5 de agosto de 2026.
0: Às vezes na vida, seu Pedro, a gente fica insistindo em coisas que não dão resultado, que não levam a lugar algum, né? E a gente precisa de uma coisa.
3: Do quê?
0: Desapegar, seu Pedro. O ouvinte da Band FM hoje vai contar pra gente o que que você precisa desapegar.
1: O quê?
0: É. Não quero mais. Às vezes é um relacionamento. Desapega desse relacionamento. Às vezes é uma coisa.
1: Então.
0: Desapega disso aí. Cigarro. Ah, eu não quero mais fumar.
1: Não quero
0: desapega
1: mais.
0: Do cigarro.
1: Pronto.
0: Ah, eu preciso parar de trair.
1: Isso.
0: Desapega da traição.
1: Ah, desapega.
0: Do que você precisa desapegar?
3: De estudar. Não, não quero mais.
0: Também. Desapega, vai virar radialista.
1: Isso, vai no que dá aí, aqui, ó.
3: Quero ser vagabundo, eu vou desapegar de tudo na vida.
0: É isso, seu Pedro.
1: É isso.
0: O que, que você precisa desapegar?
3: É uma palavra difícil. Eu vou ter que toda hora perguntar qual é a pergunta do dia mesmo, hein?
0: Não, fica tranquilo, seu Pedro. Não, fica tranquilo, vai ser um prazer.
3: É. Qual que é a pergunta mesmo?
0: Pelo amor de Deus, aí
3: desapegar.
0: Não.
3: Conta na Band FM, na hora do Ronco, que esse programa que não desapega começou.
0: Vamos agora.

0: Band FM, Maiara e Maraíza. Quem sente saudade sou eu aqui na Hora do Ronco. 6h04, do que você precisa desapegar? Às vezes é um carro velho aí. Você não conseguiu sair da garagem ainda.
1: Tá tentando
0: fazer ele pegar faz 40 minutos. Desapegue. 11999919197. A palavra-chave qual que é, hein?
1: Palavra-chave hoje é pato.
0: Pato.
1: Porra, pato, velho.
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0: Muito obrigado, seu Pedro. Pato, manda pato aí. 11999919197. Conta do que ou de quem você precisa desapegar. Pato é a palavra-chave, manda aí.
1: Manda.
3: Baiano. Ó, girou, hein? Barata. Joãozinho.
0: Girou. Gente, não é mato, não, é pato.
4: Médico, mineiro, mendigo, namorado, padre, papagaio, pastor, português,
5: religião, profissão.
1: Mãe.
6: Menino chegou, mãe. O armário caiu. Avisa seu pai. Não, o pai já sabe. Ué, pede pra ele colocar no lugar, levantar o armário. Não dá. Por quê? O armário caiu em cima dele.
0: Meu Deus!
1: Acode! Acode lá!

0: ouvintes da Band. Aqui é o cantor Daniel. Grande abraço pra todos.
1: Grande Daniel, pra falar a verdade aqui na Rapaz. Band FM. 6:09, saudade de você, Daniel, tem que aparecer. Ah, que você tem contrato com a Globo agora.
0: Não, isso aqui não é uma vinheta gravada, não fala comigo não.
1: Ah, desculpa. Ô, seu Pedro, hoje é dia de desapegar, hein?
2: Alô?
1: Não, ainda não, gente. É difícil, é complicado.
0: É brincadeira.
1: O pessoal tá desapegando mesmo. O pessoal tá desapegando de falar com a gente.
2: Eu não quero conversar agora.
1: Não! Não faça isso, não seja mal criado.
0: Mal criado, é.
1: Tá, pelo amor de Deus. O ouvinte vai mandar a palavra-chave que é... Pato.
0: Pato.
1: E vai contar do que você precisa desapegar. Gente, essa palavra-chave funciona da seguinte forma. É pra Camila, nossa companheira aqui, saber que você tem história pra contar.
0: É.
1: E aí ela vai lá, vai fazer o quê? Vai ligar pra você. Só que uma ligação só funciona quando o outro lado atende.
2: Ah, é?
1: Se o outro...
0: Eu não atendo.
1: Tô sendo bem didático aqui. Se o outro lado não atender, não existe uma ligação.
0: Mas você não atende porque você não mandou pato.
1: Exatamente.
0: Aí tudo bem, ligaram pra você, você não sabe quem é, você não atende. Mas nesse caso, tá ligando porque falou pato. Quando fala pato, ela liga pra pessoa
1: que
0: falou pato.
1: É o que ela tá tentando fazer agora. Então, mande aí no 11 99991-9197.
2: Então já tem gente que gravou. Como é que não entra ao vivo?
1: Pois é. Não, é porque não atende o telefone, né, seu Pedro?
0: É,
1: exatamente.
0: Uma coisa.
1: Vamos ouvir então a resposta do ouvinte via WhatsApp? Não tem ouvinte, vamos lá.
2: É brincadeira.
1: Aqui a gente tenta no improviso.
0: Lógico.
1: É tudo improviso, né?
0: É isso aí, pô.
1: Fala, alô, seu Pedro.
2: Alô!
3: Alô, bom dia.
2: Bom dia, por que que não atendeu?
3: Hein? Tava aguardando do outro lado aqui.
2: Ah, tá. Qual é seu nome?
3: É Douglas.
2: Douglas. Douglas, do que você precisa desapegar?
3: Rapaz, eu preciso desapegar do meu serviço. Eu posso dar bom dia pros meninos primeiro aí?
2: Pode.
1: Dá bom dia. Alô? Não é possível, gente. Caiu a ligação.
0: Caiu, gente.
1: É realmente.
0: Realmente.
1: Eu acho que a gente tem que desapegar de falar com o ouvinte no telefone, viu, seu Pedro?
0: É, acho que vamos começar a criar.
1: Vamos pensar em um quadro novo aí?
0: Isso.
2: Vocês não entenderam. O que ele falou? Que precisa desapegar do trabalho.
0: Isso.
2: Ele acaba de ser mandado embora.
1: Foi mesmo. Foi atendido imediatamente.
2: Parabéns.

0: De FM Marília Mendonça, parece namoro aqui na Hora do Ronco, 6h14. Do que você precisa desapegar? É a pergunta hoje, né, Ronco?
1: É a pergunta de hoje, conta aqui na Band FM, na Hora do Ronco.
0: Se o ouvinte atender a gente, né, Ronco?
1: Por favor.
0: Não, não humilha a gente,
1: olha,
0: não.
1: Olha, se não atender, eu vou xingar.
0: Isso, é isso aí, Ronco.
2: É isso aí.
0: E eu tô com o senhor nessa, viu?
1: É isso aí,
0: pode
1: isso aí.
0: Xingar mesmo.
1: Vai pro meio do inferno.
0: Não agora.
1: Vai te catar.
0: Não, calma, não agora. 11 99991 9197, palavra-chave qualquer, pidão.
3: Pato!
0: Pato, manda pato aí e vem falar ao vivo com a gente nesse programa zoeirinho.
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0: A sua rádio do seu jeito, 6h20, seu Pedro, estamos desapegando hoje e tem ouvinte na linha, hein?
1: Alô?
6: Alô, bom dia.
1: Bom dia, quem é você?
6: Sou Rubens, em Bugaçu.
1: Muito bem, em Bugaçu. Rubens, do que você necessita desapegar?
6: Ronco, eu preciso desapegar de uma coleção que eu tenho.
1: Uma coleção?
6: Ao mesmo tempo que ela me traz uma coisa boa, às vezes uma tristeza.
1: Do que seria a coleção?
6: Então, eu sou um menino novo, comecei a fazer festinha agora.
1: Sim.
6: Aí eu tenho, toda vez que eu faço festinha, eu guardo o pacotinho de camisinha, com o nome da pessoa, o horário certinho.
9: Mas o que?
6: E aí, às vezes dá vontade de bater aquele papo, e aí eu olho pro pacotinho e falo, mano, aí me faz feliz, às vezes não.
1: Cara, legal.
9: Psicopata, hein?
1: E tem o nome?
6: Tem Letícia, tem Maria,
1: tem Julião, Vitória, tem Alfredo, tem Marcão,
14: William.
0: Hora do Ronco. Procura um psiquiatra aí, cara.
14: Vê isso aí, meu.
0: Pelo amor de Deus.
9: Passa perto desse cara, não.
15: Mas o porteiro é novo, ele não me conhece. Tá cheio de suspeita. Vê se eu subi, né, meu velho?
16: A cidade já pegou no sono.

0: Band FM só pra contrariar. Interfone.
1: Interfone, vou lá ver.
0: Essa música não serve pra mim, porque lá no meu prédio é portaria eletrônica, né? Então não tem um porteiro físico ali, né?
2: É isso que ser milionário.
1: Pô, mas que é isso, hein, meu?
0: Não, não é. Pra economizar não,
1: é pobre mesmo.
0: Economiza no condomínio,
1: viu? Tá. Dinheiro pagar o porteiro.
3: Ah, eu preciso desapegar do meu ex. Ele de mim, né? Porque 12 anos juntos, 5 anos separados, e todo dia ele me manda mensagem. Diz que o mel é bom, a abelha sempre volta, né? Acho que esse é o caso. Mas eu preciso desapegar. Nossa,
0: tem que desapegar de ex mesmo.
2: Manda sempre mensagem. Como é bom ficar longe de você.
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0: Tarde FM, Kleber e Cauã, mil adjetivos aqui na hora do... Vamos prestar, então. Vamos prestar, porque a informação tá pedindo passagem.
1: Não, ele perguntou da sua cozinha.
2: Agora, Jornal do Ronco. Começa o Aqui a Bola. É o seu mundo cão na carrozinha da vida. Uma sala de cinema na Colômbia, onde estava acontecendo uma sessão do novo filme do Homem-Aranha, precisou ser evacuada literalmente após um dos espectadores soltar uma bufa.
0: Dezenas de pessoas saíram correndo por conta do forte odor que se

0: Band FM, Eduardo Costa e Pedro Luiz Ronco. Eu menti aqui na hora do Ronco. Seu Pedro, hoje é dia do quê, hein?
1: Eu não vou mentir. Vou falar que você tem que contar alguma coisa que você tenha desapegado.
0: É isso.
1: Na Band FM, na hora do Ronco.
0: Desapega aí. 11 99991 9197. Por exemplo, teve um ouvinte que quer desapegar da sua coleção de embalagens de camisinha.
2: Olha aí, gente.
0: Que ele separa depois que faz amor com a moça.
2: Os caras.
0: Anota... Anota o nome deles ou delas, né? Yeah. E aí faz a coleção.
1: Conta. Imagina onde ele guarda isso, um cheiro da...
0: A palavra-chave qual que é, Pilôcio? Pato, manda pato pra gente aqui, que a Camila já sabe que você tem história pra contar, tá? Pato, 11 99991 9197.
3: E se for pata?
0: Pode ser também.
3: Já, na Band FM, tem Matheus e Cauã.

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7: 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Essa é a hora do ronco. E a pergunta hoje, seu Pedro?
8: É desapego.
7: É isso.
8: Alô?
9: Alô?
8: Bom dia.
9: Bom dia.
8: Quem é?
9: É o Jonas, São Miguel Paulista.
8: Muito bem, Zona Leste. E Jonas, e já desapegou do quê?
9: Rapaz, tô querendo me desapegar da cachaça, viu? Tá difícil.
8: É. Você toma muito?
9: Rapaz, foi o final de semana.
8: Só o final de semana?
9: É, né?
8: Quando começa o final de semana pra você?
9: Quinta-feira.
7: Sexta-feira?
10: Quinta-feira.
7: Tá
8: então
7: bom.
8: Você toma cachaça na quinta, na sexta, no sábado e no domingo.
9: E termina na segunda.
7: Porra, aí?
10: Caramba, velho.
8: É, posso perguntar uma coisa?
9: Sim.
8: Você não tem fígado?
11: A hora do
8: é. Ai, Tatu. Tatuzinho, me abre a garrafa, me dá um golinho. Nha, nha, nha, nha.

0: Que é isso aí, querido?
1: Uma baita música romântica, uma letra bonita.
0: A pessoa tava concentrada na música e levou um susto.
1: Meu Deus do céu, que sorte a nós, hein? Matheus e Cauã aqui na Band
0: FM. Sorte a nós, você não engoliu a gente.
1: A música tem 3 minutos e 7 segundos.
2: Mas sabe o que que é? Parece que é uma provocação. A hora que acende essa luzinha vermelha.
1: Pois é,
2: dá, né? Vontade de espirrar, tossir.
1: Espirrar, peidar.
2: Peidar, abrir o pacote de pão de queijo. Salgadinho, dá vontade de fazer barulho. Eu tenho vontade de fazer barulho, Janil.
1: Muito bem, homem vinheta, faça o seu barulho aí.
0: Primeira aula do inglês pra vocês.
1: Com o professor Pidoncio Pidunga da Silva.
3: Tá bom, seu Zé. Tá bom.
2: Tá bom, seu Zé, tá bom. Abana a mão pra ele que tá surdo.
3: Tá bom, seu Zé, isso. Tá bom.
2: Só, agora eu preciso me comportar, que senão é um mauzinho pras crianças, né? Falar alto, gritar.
3: Isso é verdade.
0: É, você atrapalha a gente e depois quer se comportar na tua aula.
3: É. Não pode atrapalhar a aula dele, viu?
2: É, gente, na boa, tá? Então, ó, deixa eu falar. Puxa vida, eu não sei se eu falo, senão eu queria a expectativa das crianças.
3: Não, mas pode.
2: Excursão.
3: Às vezes é uma coisa boa, né?
2: Excursão.
3: Pra onde que a gente vai?
2: Hã?
3: Pra onde?
2: Nós vamos de novo, a pedidos, né? Vamos visitar o terreno do Play Center.
1: Oba!
0: Pô, que legal, cara.
1: Toda a carcaça do Parque de Diversões Play Center em São Paulo.
2: Vamos lá ver onde era o Trem Fantasma, onde era...
3: Na beira da Marginal, que Marginal que fica ali? Tietê?
2: Oi?
3: É Tietê ali, né?
2: É aquela Marginal que tem um rio.
1: É nada!
0: As duas tem...
2: Não, mas então, cara, quem é que vai querer ver um terreno?
3: É uma parte da história, né? Né, professor?
2: É, e ajuda a Carpi lá, tem uns lugares que tá...
3: Pode dar dengue, né? Vai começar o período de chuvas aí, então...
2: Se bem que vem aí um grande parque aí. Se vocês quiserem patrocinar a gente, aí eu falo que a excursão é pra esse parque.
3: Opa,
2: que vai estrear.
3: Opa, então se tiver aí, né?
0: Entendeu? Ô, Alexandre!
3: É,
0: entendeu, Alexandre?
3: Exatamente, muito bem.
2: Vai ser lá em Itu.
3: É mesmo? Ai, que legal, hein?
2: É daquela marca de chocolate.
1: Mentira!
2: Mas não vou falar não, patrocinar.
3: Não fala não. Só fala quando patrocinar. É, professor Pidoncio, vamos lá então?
2: Aonde?
0: Na aula, queridos. Não, vamos aonde?
1: Na aula, meu querido. Na aula.
3: Vamos lá então. Tá? Quem tá com a gente aqui é o Roberto Rodrigues.
2: Ribirte Rodrigues.
0: Ribirte.
1: Ele quer saber, professor, o significado da palavra matches. Matches.
2: Ah, isso aí é... Inclusive, um grande abraço pra todos os nossos amigos gaúchos. Que tava no boteco, foram tomar um negocinho lá e um deles não sabia o que que era, né? Aí o outro também não sabia, aí o dono do bar falou, bah, é matches! Entendeu? Falou, era cachaça, pinga.
3: A mistura de mineiro com
2: é matches!
3: É matches!
2: É porque ele era mineiro e foi morar pra lá.
3: Ah, entendi, aí misturou os dois sotaques.
2: É matches! Que ele tava falando pro mundo.
3: Nossa senhora, velho. Ai, toma.
0: É matches.
1: Matches é partidas em inglês, professor. Não tem nada a ver.
2: E se fosse só um, ele falasse só pra um match?
3: Match é, aí é combinar, né? Ou pode ser partida também, né? Tem várias traduções.
2: Então match é uma coisa e matches é outra.
3: E isso, exatamente, é isso.
0: Vocês
3: aí.
0: Vocês entenderam? O professor perguntando...
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3: Já anota aí, Pidoncio. Anota aí.
2: O quê?
3: Ah, vai tomar banho.
0: Vai se lascar.

0: Tarde FM, Zezé de Camargo, irmão da Lua, amigo das estrelas, aqui na Hora do Ronco. 9 para 7 agora, gente, bom dia!
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0: Hoje é dia do desapego aqui, né? Vai desapegar do quê? De quem? 11 99991 9197, pode gravar sua mensagem aqui pra gente, vem!
2: Bom dia, Band, aqui é a Osilane da Vila Ema, Zona Leste. O que eu preciso desapegar, olha... Muitas roupas, viu? Roupas que a gente acaba não usando e ficam lá encostado, ou porque perdeu, ou porque comprou a mais. Eu preciso desapegar.
3: Engordou demais, né?
0: Então, eu tô com esse problema. Eu tô ficando sem roupa porque eu tô ficando gordo.
3: Gordo mole. Não, você tá ficando enorme.
0: Copsei!
4: Que isso?
5: Muito bom dia, Luiz Pedro Ronco, Tadeu, Vinheta, Pitucci, ouvintes, Pato Roco, Rio Grande da Serra. O que eu já desapeguei, me apeguei de novo, desapeguei, e agora eu escondi lá no porão, lá, mas não tô conseguindo desapegar. É minha coleção de Playboy. Por quê? Isso aí faz parte da minha adolescência. Então é um carinho total. Não consigo colocar fogo. Escondi lá no porão lá, mas todo dia eu rodio lá pra pegar de volta. Não consigo desapegar.
3: A coleção da Playboy também é chamada de Páginas Amarelas.
4: Caramba, velho.
0: Ah, é.
4: Eu, hein?

0: FM Gustavo Lima, borbulhas de amor aqui na Hora do Ronco. 4 para 7 agora. O que é isso?
1: Borbulha.
0: Borbulha de amor, muito bem. Seu Pedro, hoje nossa pergunta.
2: É sobre desapegar. Do que você teve que desapegar? Valeu a pena? Tem saudade? Conta na Band FM na Hora do Ronco.
0: Palavra-chave, qualquer pedonço.
1: Pato.
0: Pato. 11999.
2: Vou contar uma história de pato daqui a pouco.
1: Boa. Daqui a pouco tem uma história de pato, gente.
0: 11999919197. Daqui a pouco você não pode perder a história do pato. É verdade que o bigolinho do pato parece um parafuso?
2: É, vai, é.
1: Vai ver. Mas não, não. É. Pode colocar aí no, na busca.
2: Tá curioso?
1: Mas é, nós já vimos, eu mostrei pra ele.
3: Cristiano.

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6: 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Agora, seu Pedro, tem ouvinte na linha.
7: Alô?
8: Alô? Alô?
7: Bom dia.
8: Bom dia.
7: É, tá no...
9: Abaixa o rádio só um pouquinho, meu amor.
7: Por favor.
8: Tá bom, abaixei.
7: Qual é seu nome?
8: Leila, lá de Taboão da Serra.
7: Ai, tá bom, muito bem.
10: Costureira Leila.
11: Cabelo é Leila, Leila.
10: Leila, Leila.
8: Leila. Oi.
7: Você vai querer desapegar do que, Leila?
8: Então, eu ando muito triste. E eu vou desapegar de homens.
11: Não.
7: Que isso?
8: Não, eu não quero mais. Agora eu quero mulher.
9: Não. Dá uma chance.
11: Dá uma chance aqui, puxei.
9: Ó, Tadeu aqui, ó.
7: Mas por que que você tá desacreditando dos homens, Leila?
8: Eu cansei de tomar chifre. Eu cansei de tomar fora de homem. Então agora eu quero me envolver com mulher.
9: Minha mulher também chifra,
11: viu? É, tem traição também, viu, filha?
8: Ah, mas de repente, né, mano? Vai que dá certo.
7: Ô, garoto, ela muito bom. Ronco!
9: Ela tá tomando bomba, hein?
4: Ronco!
7: Ela mudou de voz, hein?
9: Caramba, velho!
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0: Tarde FM, Zé Neto e Cristiano, cadeira cativa, aqui na Hora do Ronco. São 7:06 agora, gente, bom dia.
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2: Hoje a palavra é pato, né?
0: Uhum.
2: Então, dois amigos estavam passeando perto de um sítio assim, e um era fanho. Fanhoso, tal. Aí o outro falou assim, ô fanhoso. Olha a criação de pato. Você gosta de pato?
3: Adoro pato assado.
2: Pô, vamos roubar um pato, você tá?
3: Como é que a gente vai fazer?
2: Ó, o muro é pequeno. Você pula o muro, pega um pato, joga o pato pra mim, eu seguro o pato. Você volta, sobe o muro outra vez, sai e a gente vai comer um pato.
3: Será que vai dar certo?
2: Lógico que vai dar certo. Vai, pula o muro. Aí o fanhoso pulou o muro e caiu em cima do pato.
0: Ah, oh, meu Deus!
4: Foi bem em cima do pato, hein?
2: E o pai, qual é? O de fora falou assim, qualquer um, porra!
0: Vai tomar banho!
5: Ué? A Hora do Ronco!
2: Ué? Qualquer um!
0: Meu Deus do céu!
6: Ah, canção rei! Isso aqui tem que ter sentimento. Displicente. Conta essa história pra nós, pai.
7: Eu tô deixando a luz acesa pra saudar.

0: fascista, fascista. Ó.
1: O dia já clareou. 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
0: A mãozinha.
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2: Muito bom dia, Lorotão!
0: Billy! Vem cá, vem com o pai. Vem aqui. Senta!
3: Correu, filha da mãe. Não tá funcionando a destrar, não sei o que é que eu tô acontecendo.
0: Bom dia, Tadeu!
2: Muito bom dia, Lorota. Tudo bem? Como é que você está?
3: Eu tô bem, mas se melhorar, melhora. E aí, moça? Tudo bom com você? Como é que é o nome dela?
4: É a... Esqueci seu nome.
3: Camila. O homem vinha tá soprando no meu ouvido.
4: Camilinha,
3: vem, a Camilinha vem fazer, vem, eu quero dizer que ninguém acha, ela ofereceu pra nós bolacha.
2: Aê, bola, Lorota!
3: Eu faço sambinha na hora.
4: Fez sambinha na hora pra Camila aqui, né?
3: É, eu tô falando isso porque eu já tive uma namorada chamada Camila.
2: É mesmo?
3: Já.
2: Lembranças ruins?
3: Boas, não, menina do bem. Durou duas horas.
2: Duas horas? Relacionamento longo, hein?
3: É.
2: Pros padrões atuais,
3: um
2: relacionamento longo.
3: Duas horas só. Foi uma hora pra eu olhar pra ela, mais uma hora pra eu tentar chegar, e quando eu fui pedir, ela terminou o namoro.
2: E foi voando. Aliás, como é que tá sua vida amorosa, hein, Lorota? Como é que tá o coração, hein?
3: Coração fechado, mais destinado aos negócios, mais destinado ao business. Agora eu tô aí com uma agenda, tô lançando novos modelos, apresentadores de televisão.
2: Oh, que legal, cara. Como é que é o nome da agência?
3: Oi?
2: Como é que é o nome da agência?
3: Lorotas Corporation Limitada.
2: Lorotas Corporation Limitada?
3: Isso, porque ela é bem limitada. Tá. Só tem eu de funcionário. E tem pouco dinheiro, é bem limitado o dinheiro.
2: Então você que faz a seleção das modelos, é isso?
3: Eu que faço a seleção.
2: Tá.
3: Seleção. Inclusive, nós vamos ter um desfile aí de lingeries.
2: Tá.
3: Lingeries. Já tô selecionando as modelos, tá? E aí, não precisa pagar a inscrição.
2: Uhum.
3: E uma foto, corpo inteiro, pode mandar pro meu zap. E vai ter de cuecas também.
2: Ah, é?
3: Aí paga R$5.000 de inscrição, não precisa mandar foto e, se possível, não apareça na seleção.
2: Quer dizer, se a Band FM precisar de modelos, pode contratar a agência do Lorota.
3: Tô fazendo também caravanas, viu?
2: Ô, que legal.
3: Caravanas, por exemplo, os programas que tem aqui. Tem programa na Band de entretenimento?
2: Tem programa.
3: Ó, a televisão, podia contratar vocês. Vocês são uns meninos bons, apresentam bem.
2: Isso aí já são águas passadas.
3: É, a gente já desistiu disso aí.
2: Eu já desisti. Tô esperando o SBT.
3: Ô, então o pessoal do SBT, fica ligado aí. Deixa eu falar uma coisa pra vocês. Vocês podiam apresentar um programa na madrugada, mano.
2: É, então.
3: Não tem melhor. Tem melhor da tarde.
2: Ó,
3: melhor da noite. Vocês podiam fazer o melhor da madrugada.
2: Sábado, colado com o Cine Privê. Hein?
3: Oi?
2: Sábado, colado com o Cine Privê.
3: É, até porque vocês fazem uma baita de uma...
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3: Quem pegar, pegou.
2: Quem pegar, pegou.

0: Band FM, Leonardo, Eduardo Costa. Ainda ontem, chorei de saudade.
1: Hoje passou, né? Você tava chorando ontem, né?
0: Graças a Deus, já passou.
2: Tem que passar mesmo.
0: 7h17, Homem Vinheta.
2: Agora é o momento do ronco.
3: Ontem eu fui uma cardiologista fazer consulta, 1h45 de consulta.
0: Meu Deus, pra que tudo isso?
2: Ah, pra quê?
3: Ela disse que eu tenho que me desapegar de 3 coisas.
2: Ai, meu Deus.
3: Coleção de água tônica.
0: Tá.
3: Coleção de batata chips.
0: Tá.
3: E a minha coleção de barras de ouro.
0: Ah, meu Deus, você dá pra mim.
4: É. Hora do ronco.
3: Você quer a batata ou a tônica?
0: Hora do ronco. Não, eu quero a barra de ouro.

0: Band FM, Tiaguinho, pensamentos intrusivos aqui na Hora do Ronco, 7h21. Agora, seu Pedro, a nossa perguntinha hoje qual que é?
1: Qual é o dia do desapego? Do que você não consegue desapegar ou o que você gostaria de desapegar? Na Band FM, na Hora do Ronco.
0: E a palavra-chave qual que é?
2: Pato.
0: Pato, manda pato pra gente aqui, hein? Quack. 11 9991 9197, manda pato e vem manda. Contar do que ou de quem você precisa desapegar, hein?
3: Já na Band FM tem essa da Simone Mendes que você

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3: FM é a sua rádio do seu jeito, esta é a Hora do Ronco, são 7h27, agora seu Pedro, hoje o nosso assunto qual que é?
4: Desapegos. Alô?
5: Alô?
4: Bom dia.
5: Bom dia, seu Ronco.
4: Quem é?
5: É o Migueluxo do Jaçanã, seu Ronco. Posso falar bom dia pros meninos?
4: Pode, Migueluxo.
5: Tadeu, bom dia, Tadeu. Bom Até dia. Que enfim você voltou pra animar esse programa, hein?
6: Faz um mês que eu voltei.
4: Vai te catar.
6: Isso que é delay, hein?
5: Ô, homem vinheta.
7: Ô, meu querido, abraço, velho.
5: Um grande abraço por trás de você.
7: Fico feliz.
5: Pidoncio.
6: Ô, meu querido.
5: Ô, lindão, cada vez que você abaixa pra pegar uma latinha, ai, meu Deus.
6: Qual é?
7: Sai dessa, meu.
4: E o Migueluccio, do que você gostaria de desapegar?
5: Da minha sogra, Ronco.
4: Qual o motivo?
5: Ela veio o ano passado para passar um final de semana no aniversário das meninas e a mulher não foi embora mais, Ronco. Pelo amor de Deus.
4: Então, há um
5: mija
4: ano...
5: fora da bacia, larga a louça suja na pia, resto de comida no prato em cima da mesa. Há um terror, Ronco. E não ajuda com nada.
4: Puxa vida, e você não fala pra sua esposa? Pra dar um jeito?
5: Não, né? eu sou separado.
4: Ah, você mora com a sogra, porra?
2: A Hora do Ronco!
6: Pô, me ajuda aí, né?
7: É isso, meu.
4: Você faz com a sogra?

0: Band FM, Simone Mendes, Direitos Iguais, aqui na Hora do Ronco, são 7 horas 31 minutos, daqui a pouco tem zap zap do Ronco, hein? Já manda sua resposta aí, do que ou de quem você precisa desapegar? 11 99991-9197.
1: E a partir de agora, nós não queremos desapegar dele, até porque você faz parte deste jogo.
2: Não sei jogar nada.
1: Não, o jogo que eu quero dizer é o programa. É, vai, vem junto com a gente.
0: Vem, vamos.
1: Toca a bola pra você, você chuta.
0: Isso.
1: Tô esperando, toca. Que doce e um momento, vamos rir.
0: Eu.
1: Você.
0: Ontem.
2: Bacana, mas ajudei.
0: Ajudou.
2: Locó, uma velhinha.
0: Uma velhinha.
2: A comprar.
0: A comprar.
1: Loló?
0: Você ajudou uma velhinha
2: na feira,
0: a comprar
2: loló? Na feira, ela comprar as coisas, depois eu carreguei num carrinho de rolemã.
0: Ela te deu uma caixinha?
2: Deu, já deu.
0: Aí quanto que ela te deu?
2: 20 conto.
0: Ô, oh, legal,
1: que
0: hein,
1: legal,
0: parabéns,
1: legal.
0: Viu? Parabéns.
1: Antigamente tinha isso, né? Os meninos faziam aquele carrinho de rolemã com caixote.
0: Uhum.
1: E ficava na feira, né, carregando as...
0: Exatamente.
1: Lá na feira da vovó Maria, na Thales de Mileto.
0: Legal.
2: Parabéns, Equidócio. Ah, já tem que se virar, né?
0: É isso.
2: A gente, assim, eu acho que não pode dar desculpa para o problema, tem que resolvê-lo.
0: Perfeito, meu coach.
2: Tem que ir atrás. Por exemplo, hoje em dia, as pessoas, porque não tem emprego, não tem, faça. Aconteça.
0: Aconteça.
2: Vá atrás. Crie. Não é verdade?
0: É isso.
2: Hoje, ao contrário de antigamente, tem a ferramenta do celular na mão. A pessoa, às vezes, fica vendo bobagem, pode começar a vender alguma coisa pelo celular.
0: É isso aí, Pedro.
1: É isso aí.
0: Perfeito.
1: Você vende? Eu não tenho celular.
2: Já deu.
0: Vamos rir, vai.
2: Fazendeiro.
0: Fazendeiro.
2: Fazendeiro criava poico.
0: Poico.
2: É. Aí ele pegou, tava lá dando comida pro poico. Aí ele tirou. Andava, sabe aqueles fazendeiros, aqueles velhão que tem mania de andar com um pacote de dinheiro enrolado no elástico?
0: Aham.
2: Eu também tenho essa mania. Só ando com elástico no bolso.
0: Tá faltando só dinheiro.
2: Só dinheiro. Aí já deu. Ele foi tirar, começou a contar, caiu 3 notas de 100. O poico foi, tchum, comeu. Poico come qualquer coisa.
0: É verdade.
2: Já deu, esse fazendeiro ficou bravo, hein? Porque o cara que tem dinheiro, ele sabe o valor que tem, que tá do trabalho. Ele falou, não vou perder 300 conto. Ele pegou uma cordinha de varal, amarrou no porco, saiu andando com aquele porco, foi na venda que tinha do lado no barzinho, aqueles barzinhos de sítio. Veio uma cachaça aí, e tinha um bêbado encostado no balcão. Aí pegou uma dose de cachaça, tomou uma dose de cachaça, falou, dá mais uma dose de cachaça. Tomou e deu pro porco. Uma dose de cachaça.
0: Oxi.
2: Nisso que ele deu a dose de cachaça pro porco, ele deu uma bica no couro. Deu uma bica no porco.
0: Quem é o Luiz Amel?
2: O porco cuspiu uma nota de 100. Aí o bêbado ficou olhando aqui. O bêbado olhou, regalou o olho. Aí ele pegou, colocou a nota de 100 no bolso. Dá mais duas doses de pinga, hein? Deu as duas doses, bebeu uma, deu uma pro porco, deu uma bica no porco.
0: Que isso?
2: O porco engasgou, cuspiu mais uma nota de 100. Era 3. O bêbado foi regalando o olho, né? Mais duas doses de pinga, deu uma pro poico, tomou uma, toma uma bica, a terceira nota de 100, 300 conto. Recuperou, colocou no bolso. Ah, o bêbado foi lá, né? Falou, dá licença. Pois não. Dou R$1.000 nesse poico aí. Não vendo. Ah, vai, pô. Não vendo. Dou 5.000 no poico. Não vendo. Eu dou 10.000 no poico.
0: Caramba!
2: Que o bêbado viu, né?
0: Sim.
2: Aí o fazendeiro falou, 10.000? Tem aí? Não, faça um pisque. Aí fez um pisque na hora. Deu a cordinha de varal com o poico amarrado. Foi embora, já deu. O bêbado com o poico. No outro dia saiu no jornal. Bêbado mata porco a bicuda.
0: Meu Jesus, amado, Luiz Amel!
2: Luiz Amel!
0: Essa é boa. Tadinho do poico, gente.
2: Tadinho.
0: A bicuda no bêbado.
2: Muito boa,
0: como é que pode,
2: ele
0: gente?
2: Viu que o porco cuspia a nota,
0: eu entendi,
2: né?
0: A piada.
2: Aí ele dá,
0: eu
2: porque ele achou
0: a piada.
2: Que...
0: Eu entendi.
2: Cada

0: Cidade FM, Bruno Marrone, Vida Vazia. Que triste, hein? Homem. Que coisa. 7h39 agora, vamos dar um pulinho no
1: zap. Melhor a vida do que a barriga.
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0: Ah, eu concordo. Perguntamos o que hoje, Ronco?
3: Ah, do que você precisa desapegar.
0: É isso, 11 99991 9197.
4: Bom dia, menino.
0: Dia.
4: Bom dia, Tadeu. Bom dia, seu Ronco.
0: Bom dia.
4: Homem vinheta,
0: meu amor.
4: Perdons.
1: Bom dia, linda.
4: Amores meus, aqui é Márcia Marchiori do Morumbi. O que eu não consigo me desapegar é meus cartões de crédito. Olha, me dá tanto trabalho que, olha, eu tenho que deixar eles em casa, porque senão é um problema sério. Um beijo, meus amores.
3: Pode deixar, querida, eu guardo pra você.
5: Bom dia, meninos.
0: Yeah.
5: Desapegar? Eu preciso me desapegar. Desapegar dessa mania de ser trouxa.
0: Ixi.
5: Oh, meu Deus, viu?
0: Eita.
5: É a Thaís aqui de Guarulhos. Beijo, bom dia.
3: Separa.
6: Bom dia, hora do Ronco.
0: Dia.
6: Ronco, eu preciso me desapegar das dívidas. Você não quer ser meu fiador na Aero 17, não? Precisa de um fiador bom. Forte abraço, Albino, de Guarulhos.
3: Eu prefiro a cadeira elétrica.
0: Puxa, caramba, velho. Ronco, que isso? Ajuda o 20, mano.
1: Ajuda o menino.

0: Tarde FM, Lucas Igor Flash, aqui na Hora do Ronco. 7 horas 43 minutos, seu Pedro Luiz Ronco. Hoje estamos perguntando o
1: que... Hoje é dia do desapego. Conta a sua história na Band FM, na Hora do Ronco.
0: Muito bem, manda um abraço pro Mozart aqui.
2: Ô, Mozart!
0: Mozart tá comentando o programa desde as 6 da manhã, conversando sozinho, comentando aqui. Mozart, um abraço, obrigado pela sua companhia aqui.
2: Um abraço,
0: aqui.
2: Obrigado,
0: tá cara. Com a gente, escrevendo cada absurdo aqui, que eu não posso
1: também deixar. É conhecida por Wolfgang Amadeus Mozart.
0: É, no caso não é o músico
2: que eu tô falando. E assustar a gente, que não.
0: Exatamente.
2: Acho que
0: é o... Isso aqui é o ouvinte. Né?
1: Ah, tá.
0: E acho que nem deve curtir música clássica, porque ele tem um chapéu de cowboy aqui, deve
2: e
0: curtir.
2: Pelas palavras que ele tá colocando aqui, acho que nem música ele curte.
0: Vamos lá, a gente tá desapegando hoje, né, Ronco?
1: É, o que tá desapegando é a nossa pergunta.
0: A palavra-chave qual que é, Pidoncio?
3: Sou eu, deixa eu ver. É, sou eu ainda. É. Pato!
0: Pato! Manda aí, Pato! E vem falar com a gente na Band FM, Pato. O WhatsApp qual que é, Pidoncio? O WhatsApp qual que é?
3: Não é esse aí que você tem aí na sua frente que você lê?
0: O número, rapaz.
2: Ele não lê, não, ele já decorou.
0: 11999919197. Manda aqui pra gente.
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4: Band FM, a sua rádio do seu jeito, essa quarta-feira gostosa, animada, linda, né? O Ronco tá no clima, inclusive,
5: ele,
4: né, Ronco?
5: Ele tá num pique, velho.
6: Bombas.
4: Estamos falando do que hoje, Ronco?
6: Desapegos.
4: Desapegos.
6: Alô?
7: Alô?
6: Bom dia.
7: Bom dia, Ronco, minha fonte de inspiração.
6: Sou eu.
8: Ah, isso aqui é inspiração, hein?
6: Você tá no Viva Voz?
7: Cê agora tá... tirei.
4: Aê, corno!
6: Aê!
4: Maravilha! Animal.
6: Qual é seu nome?
7: É o Serginho, da grande metrópole, Penápolis.
6: Ô, Penápolis.
4: Legal.
6: E do que Serginho quer desapegar?
7: Ô, Ron, posso mandar um bom dia pros puxa-saco seu aí?
6: Pode, Serginho.
4: Nunca precisei disso,
7: bom
4: não,
7: dia.
4: Querido. Bom dia.
7: Bom dia, Tadeu.
4: Bom dia.
7: Tudo bem?
4: Tudo bem, graças a Deus.
7: Bom dia, Internacional Homem Vieta.
5: Ô, meu querido, um abraço pra você.
7: Beijo, amo você.
5: Também te amo.
4: É isso.
6: Do que você quer desapegar?
7: Ô, Ron, eu quero desapegar do padre da minha paróquia. Tem um mala.
4: Não fala assim do...
7: Toda som. Vez que precisa vender rifa, sou eu. Toda vez que precisa abrir igreja, sou eu. Toda vez que precisa fechar a igreja, sou eu. Toda vez que precisa lavar o carro dele, sou eu. Eu tenho que desapegar de Rodolfo, o nome dele. Estão falando já também.
4: A gente quer puxar saco, hein? Pô, lava até o carro do padre, cara.
6: Ah, você deve ser um pecador, porque isso é puta penitência, hein?
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4: Padre Rodolfo, pensou, pelo amor véio. De Deus,
5: padre,
4: hein?
5: Pequei, vai lavar meu carro.

0: psicopata!
1: Ô, tá no ar, velho!
2: Tá no ar! Band FM, Henrique Juliano, amor dos outros.
0: Ah, falando com o Renan.
2: Abraço pro Renan aí. Que
0: ah, ele ficou olhando com aquele olho estalado dele lá.
2: Parece que ele vai esfaquear a gente
0: a qualquer momento. Ah, vai, testa, né? De outdoor.
2: Não fala assim dele. Não fala assim dele. Ô, Pito, nós vamos girar aqui a roleta de piadas.
3: Adulto. Baiano.
0: Que é esse castigo?
3: Barata.
0: É, não, você tem que...
2: Você tá falando mal do coleguinha.
3: Coleguinha de classe.
4: Médico, mineiro, mendigo, namorado, padre, papagaio, pastor, português,
3: religião,
2: tá bom,
3: profissão. Filho,
2: filho.
0: Ah, o pai chegou, o filho chegou pro pai e falou: pai, como é que a gente sabe quando tá bêbado? O pai falou: é simples, tá vendo aqueles dois homens que estão vindo lá? Se eu tivesse bêbado, eu tava vendo quatro. Aí o filho falou: não, mas só tem um.
2: Meu Deus!
3: A hora do ronco! A hora do...
2: Caramba, velho!

0: Dando tchau lá pra gente.
1: Você. Nosso rapaz não tá dando tchau, ele tá limpando o vidro.
0: Ele fica passando a mão no vidro, assim, pra limpar, ele é pra não dar tchau.
1: Não tá dando tchau pra você, Pidonço, pelo amor de Deus. Ó, se for Daniel, declaração de amor aqui na Band FM, são 8 horas em ponto. A gente tá falando sobre o que hoje, Ronco?
2: Desapegos.
3: Bom dia, Band FM. Dia. Rodrigo Dias, de Uberlândia, Minas Gerais. Então, o que que eu preciso desapegar? Eu preciso desapegar do meu patrão, ele é um mala. Ele pede pra gente ir pra rua vender, a gente vai pra rua, ele pede pra gente ficar no escritório. Se a gente fica no escritório, ele pede pra gente ir pra rua. Então faz o seguinte, vá ele pra rua, fique ele no escritório. Ô, bicho mala, eita. Obrigado pelo carinho, vocês são nota mil.
2: É, olha, quando você conseguir desapegar do seu patrão, dá aí o plano aí pra gente conseguir também.
4: Salve, galerinha da Band, bom dia. Oi, Ronquinho. Oi. Como vai? Ronquinho, me ajuda com a coisinha, meu amiguinho. Eu preciso desapegar urgente do mozão, viu? Porque o bicho virou um satanás, tá saltando a cerca todo dia. Eita. Eu não aguento mais não, Ronquinho.
1: O mozão dela tá saltando a cerca.
2: E você viu? Ela quer desapegar da coisinha, ela quer um negócio maior.
1: Não, não! A hora do Ronquinho. A hora do Ron.

0: Cidade FM. Péricles, Ana Castela, simplesmente acontece aqui na Hora do Ronco. São 8h04 agora, seu Pedro. Pra quem só ligou o rádio agora, tá atrasado, hein?
1: Olha, tem até as 9 pra contar a sua história sobre desapegos aqui na Band FM na Hora do Ronco.
0: O programa começa às 6, gente. Tem que chegar antes, né? Pelo amor, perdeu muita coisa legal hoje no programa, hein? A palavra-chave qual que é? Hoje é você, Pidoncio.
2: Sou eu, né?
0: É você.
2: Puxa vida, saco. Pato.
0: Pato, manda pato, 119-9991-9197, pato, e vem contar pra gente do que ou de quem você precisa desapegar. Vem!

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15: Opa! Opa!
16: Sua rádio do seu jeito. Hoje o assunto papinho, qual que é aqui papinho. Na hora do
17: desapego.
16: Desapego, desapegue com a gente aqui.
17: Isso. Alô!
18: Bom dia!
17: Bom dia! Qual é seu?
18: Rita,
16: vamos sambar, Rita!
17: Muito bem,
18: vamos,
17: Rita.
18: Vamos sambar.
17: E do que Rita quer desapegar?
18: Ai, bom dia, meninos lindos!
19: Não. Bom dia!
16: Cadê? Onde é que tem?
19: Bom dia, Nelson!
16: Bom dia, Nelson! Bom dia!
19: Bom dia, linda!
16: Linda pro Nelson?
19: É.
18: Sim, eu tenho que desapegar do meu serviço.
17: Do seu serviço?
18: Porque eu amo trabalhar.
17: Você faz o que da vida, Rita?
18: Eu trabalho num laboratório há 31 anos.
16: Olha! 31.
17: Que tipo de laboratório?
18: É um de análise.
17: De análise?
18: Pode falar o nome?
17: Pode.
18: É no Grupo Freuri.
16: Olha, que legal.
20: Examina cocô, né?
16: Pode. Você chega aí a examinar exame de fezes, de urina?
18: É, só que eu trabalho para dar suporte para os exames.
16: Sei.
20: Ajudar o cara a fazer cocô.
17: Olha, Rita, vou te falar uma coisa. O que você deve ter de amostra de sangue meu no Freuri é uma brincadeira. Tem um tonel.
16: Que é uma coleção. O Rompo é quase sócio.
21: Ei, parou, segura. Tem cerveja aí?
22: Tem!
21: E tá gelada?
22: Ah.

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1: De FM, Gustavo Lima, Luiz Fonsi, vagabundo aqui na Hora do Ronco. 8:15 agora. Homem vinheta, é hora do quê?
2: Segunda aula do inglês pra vocês.
1: Com o professor Pidoncio Pidunga da Silva.
3: Deixa pra comer depois, fia. Deixa. Isso, põe na lancheirinha. É. Você não vai fazer vontade pros seus amiguinhos? É, isso, guarda. Pronto, isso. Olha lá, eu tô falando e tá comendo.
1: É impressionante,
3: tô falando, né? E tá... Deixa, senão você faz inveja pros amiguinhos, linda.
1: Acabou o recreio já, viu, queridinha?
3: Guarda na mochila, isso, pronto. Engole.
1: Brincadeira, viu? Muito bem. Ô, Titi Pidonço, vamos fazer uma chamadinha aqui rapidinho?
3: Ué, fica à vontade, a gente vai estar por você.
1: Uma lista de chamada no 11999919197.
3: Os meus alunos?
1: Fala o teu nome e diga presente, professor Pidonço.
3: Meus, né? Aluninhos do curso de inglês do Pidonço?
1: Pra gente saber, né?
3: Vamos lá, gente, pode mandar agora, tá? Vamos esperar aqui.
1: Dura o delay, né?
3: Chamando o Ney?
1: Delay. Dura o delay, atraso em inglês, meu filho, pelo amor de Deus.
3: Vamos lá.
4: Dividir, guirilis, Titi...
3: David.
1: Acho que ele falou, é, David, um abraço, é David mesmo.
5: Presente, professor Pidonço e Dalina de Campinas.
3: Ô, oh, minha linda.
1: Presente. Tá
6: aqui. Ronaldo, presente, professor Pidonço.
1: Ronaldo.
3: Rinide.
1: Um abraço pra você, Rinide, tudo de bom, presente.
7: Aqui é a Liliane, presente, teacher Pidonço.
3: Olha minha aí. Linda, Liline.
8: Bom dia, presente, professor Pidonço, Adriano Gazista de Sorocaba.
3: Muito bem, vem de gás.
9: Presente, professor Pidonço, Williams Calisto aqui de Vitória da Conquista da Bahia.
3: Olha, é Bahia, o Brasil, Vitória.
1: É o Brasil inteiro.
10: I am present, Filipe. Titi Pidonço.
3: Filipe.
1: Filipe, é isso aí, um abraço, Filipe.
3: Abraço. Muito
11: bem. Meu nome é Rosângela, estou aqui, professor. Estou aqui de Vitória da Conquista. Bom dia.
1: Bom dia, presente.
3: Vou anotar aqui, presente.
12: Presente, meu querido professor Pidonço, aqui é Narivaldo de Barreiras, Bahia, cheiro no seu coração.
3: Um abraço, cheiro, Bahia. Linda.
13: Bom dia, professor Saruê, aqui é o Kleber, presente.
1: Presente
3: pra ele também.
14: Presente, professor Gabi de Osasco.
3: Gabi, bastante menina, né?
1: Bastante menina.
15: Bom dia, oi? Professor Pidonço. Aqui é o Walter de Mococa.
1: Ah.
15: Manda um salve pra empresa Pátria Infra.
1: Aí, um abraço pra Pátria.
3: Aê, filhos da Pátria.
1: Você. Presente.
16: Presente, professor.
3: Muito
16: Renato
3: bem.
16: De São José do Rio Preto.
1: Poxa, e o Brasil inteiro.
3: Brasil inteiro.
1: Ligado na aula do inglês do professor Pidonço.
2: Você viu sua responsabilidade?
3: É, gente. Isso aí só não demonstra...
1: Vai, não vai tremer, hein?
3: Não, isso mostra minha credibilidade.
1: Isso mostra é muito quem?
3: Credibilidade.
1: Credibilidade.
3: Vamos lá.
1: Vamos à aula, professor. Vou pegar aqui um aluno, Keno.
3: Não, pega um cara aqui.
1: O nome dele é Keno.
3: É?
1: É.
3: Não vai ficar Kini.
1: Kini, o Kini quer saber, professor, qual é a tradução, o significado da palavra mystery?
3: Ok, isso aí é muito fácil. Me ajuda?
1: Ajudo, claro.
3: Pega aqui, farinha...
1: Tá.
3: Açúcar.
1: Ok.
3: Leite.
1: Tá.
3: Ovos.
1: Tá.
3: Agora misture.
1: Fazer um bolo aqui, né? Vamos fazer um bolo?
2: Fazer um bolo.
1: Agora mystery tudo.
3: Agora mystery tudo.
1: Tem nada a ver. Mystery é mistério em inglês, professor.
3: É.
1: Até onde eu sei, pode ser que eu seja burro, né?
3: É.
1: Mas...
3: Não, a gente nunca teve dúvida. A hora do mundo. Legal você assumir ao vivo.

0: Band FM, Zezé de Camargo e Luciano, Preciso Ser Amado, na manhã de quarta-feira, da sua rádio do seu jeito. Essa aqui é a hora do ronco, animando o seu dia. E agora, homem, vem até a hora do quê?
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2: Olha, se tem uma coisa que eu preciso me desapegar, é da minha grande coleção de filmes de mistério do cinema chinês.
0: É mesmo, seu Pedro?
2: Por causa do final.
0: Que final?
2: Todo final é... Tchan, tchan, tchan, tchan.
0: Não foi assim que a Camila contou a piada, hein?
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1: Camila, ensina direito.
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0: Mas eu entendi.
1: Mas foi bom.

0: Band FM, Jorge Matheus, Matheus e Cauã, Gaivota, aqui na Hora do Ronco.
1: São... Você vai pular que nem o John Travolta.
0: Vamos lá, gente, 8h25. As informações estão chegando, hein?
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0: Muito bom dia, Babi.
3: Cadê o bom dia? Quarta-feira, cheguei aqui com as primeiras informações.
0: Simbora.
3: Dois times garantiram vaga nas quartas de final da Copa do Brasil nessa terça-feira. O Atlético Mineiro venceu o Juventude por 1-0, já com gol nos acréscimos, e conseguiu avançar. Mais tarde, o Santos derrotou o Remo por 1-0 com gol do Rony e assistência do Neymar. E aí, o que deu que falar mesmo foi o pós-jogo. Na saída de campo, Neymar provocou os jogadores e dirigentes do Remo, foi provocado também, e aí teve aquela confusão generalizada, né? Depois, o presidente do Remo criticou muito o Neymar e chamou ele de vagabundo.
0: Rapaz!
3: Hoje tem mais decisão na Copa do Brasil. Às 7 da noite, o Cruzeiro recebe a Chapecoense. No primeiro duelo, ninguém saiu na frente, 0-0. Às 7:30 é a vez de Grêmio e Mirassol. O jogo de ida terminou empatado em 1-1. E às 9:30 tem rodada dupla. Fluminense e Vasco voltam a se enfrentar depois do 0-0 no primeiro jogo. E no mesmo horário, Fortaleza e Palmeiras decidem a outra vaga. Nesse confronto, Palmeiras tem uma grande vantagem, já que venceu o primeiro jogo por 3-0 e pode agora até perder por 2 gols de diferença.
0: Parabéns, hein?
3: Uma última notícia, greve de trem continua em São Paulo nesta quarta-feira e o rodízio de veículos segue suspenso. Um beijo, Tadeu.
0: Beijão, Babi.
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9: Bom dia pra você, uma excelente quarta. A CM Detran em direção à paralela tem muita retenção agora, não encontra vida fácil no mergulho da Lipe e deixa reflexos no acesso norte. Quem tá na Bunocô precisa chegar na paralela, melhor seguir pela BR e depois completar pela Luiz Eduardo Magalhães. 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Thiago Costa para a Band FM, a sua rádio do seu jeito.
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5: Desculpa aí, viu, gente?
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5: Ai, amiga, me bom dia.
7: Ai, amigo Tadeu, bom dia. Que foi essa? Ai.
5: Ai, tá tudo bem? Só tem maluco aqui.
7: Tá, então tá bom. Tá tudo bem com vocês também, meninos? Uou! Então vamos pro nosso papo de amiga, Tadeu.
9: Ah. Bom dia, Band. Bom dia, Mimi, a Elaine. Mimi, me dá uma ajuda, amiga. Entrou uma colega trabalho e eu tô treinando ela, só que todo dia ela vem com uma mentira diferente. Falando que se atrasou por um motivo e eu sei que foi por outro. Falando que... Ah, ela inventa um monte de mentira, entra em contradição toda hora, sabe? Eu só tô deixando, dando corda. O que que eu faço pra cortar, amiga? Falo logo na lata ou vou deixando ela se enforcar?
7: É o que a gente sempre fala aqui, né? Eu sou uma colaboradora aqui da Band FM, assim como o Tadeu, assim como o seu Ronco, tá bom? Que o seu Ronco tá quase dominando tudo, né? Mas a gente é tudo igual, né? Então, assim, eu acho que não cabe a nós, parceiros de trabalho, ficar corrigindo o outro. Agora, a hora que seu chefe vier te corrigir de alguma coisa, aí deixou de fazer algum trabalho, aí quem não vai mentir é você. Você vai contar o que tá acontecendo. Não é, seu Ronco? O que que o senhor acha?
10: Eu acho que ela não deve ser cagueta.
5: Não deve, não deve, seu Pedro.
11: Não. A hora do Ronco!
5: O Ronco adora meter atestado, viu?
7: Aguentar tudo sozinho é dose.

0: FM. Felipe e Rodrigo ignora aqui na hora do ronco. Daqui a pouco tem presente aqui na manhã da Band FM. Porque a Band, quando dá presente, é de baciada, gente. Então, todos os dias tem aspirador robô pra você. Sim, aquele aspirador moderno que faz tudo por você.
1: É bacia ou robô?
0: Não.
1: Não, a baciada.
0: É porque bastante. é de monte, tá? Porque todo dia tem.
1: Isso.
0: Você entendeu agora, pequeno?
1: Perfeito.
0: Muito obrigado. É, se inscreve aí. 11 99991-9197. Fala, eu quero aspirador robô da Band FM. Já tá inscrito, já tá inscrita. Daqui a pouco, quem sabe eu não falo o teu nome como ganhador ou ganhadora desse presentão aspirador robô. Manda um beijo pra Rosa Faustino, que tá com a gente
2: Rosa
0: aqui.
2: Rosa Faustino.
0: Mandando um bom dia, diz que ama muito a gente.
2: Muito obrigado, Rosa.
0: Beijo, linda, viu? Linda. A Yasmin diz que precisa se desapegar do programa Hora do Ronco.
2: Não, não faça isso.
0: Ela
2: não.
0: Está viciada nesse programa, seu Pedro.
2: Graças a Deus.
1: Amém.
0: Amém. Continue. É um vício saudável, né?
3: Mas pra você, né?
0: Não, é, gente. Dá risada,
1: bom,
0: tudo.
1: Dá risada, é bom. Alivia.
0: Às vezes tem um efeito colateral, como um menino aqui que tá comentando o programa desde as 6 da manhã no WhatsApp, mandando mensagem, né?
3: Ah, isso aí já tá, isso aí já se perdeu.
0: Já é causa perdida.
1: Já era.
0: É caso de Rivotril, né? Um abraço pra você, meu querido. Roberta tá com a gente também, mandando bom dia para Pedro Luiz Ronco. Dando os parabéns pro Ronco aí, que não falta um dia. Isso. Né? Todos os dias trabalhar. Que
1: todo
0: coisa,
1: dia,
0: hein, Ronco?
1: Que loucura.
0: E qual a motivação do senhor pra sair da cama 5 horas da manhã e vir trabalhar aqui às 6?
2: Porque todo homem tem que ter na vida um trabalho.
0: Olha que bonito.
2: E eu espero trabalhar até mais. Deus que sabe.
0: Meu Deus, isso. O senhor espera falecer aqui trabalhando, seu Pedro?
2: Sim.
1: Meu amor de Deus.
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0: Vai pescar, homem de Deus.
1: Vai pescar.

0: FM, Marcos e Belucci, página de amigos aqui na Hora do Ronco. Oh. Um beijo pra nossa amiga Caviúde.
1: Caviúde.
0: Tá com a gente aqui, ela quer desapegar de refrigerante zero, mas tá difícil.
2: Não, eu também não consigo, viu?
0: Mas, gente, é...
1: Se estiver fazendo mal, tem que desapegar.
0: Tem menos açúcar.
2: Então. Eu não posso com açúcar, então. Água tônica zero.
0: Exatamente. Um beijo pra você.
2: Limoneto zero.
0: Caviúde. Um abraço pro João Gomes também.
2: Fanta zero.
0: Tá com a gente aí. Bom dia, João Gomes.
2: Fanta zero.
0: Tamo junto aí.
1: O João Gomes é o que canta Caneta Azul?
0: Não, esse é o Manuel. Nem falar o nome dele. Olha, gente, estamos desapegando hoje, né, Ronco?
2: É.
0: Vamos desapegar.
3: Bom dia, seu Ronco.
2: Bom dia,
3: Tadeu. Bom dia, Epidonte. Bom dia, Amelieta.
1: Bom dia.
3: O que eu preciso desapegar dessa parentela danada que só quer dinheiro emprestado e nunca pagam. Você tá doido. Não aguento mais.
2: É, também você nunca empresta.
3: Carreteiro pô. Solitário.
2: Ah, valeu.
0: Solitário porque não empresta.
1: Valeu, carreteiro.
4: Bom dia, Band.
0: Oi.
4: Eu preciso desapegar do meu cunhado. Todo final de semana ele marca de fazer churrasco. Aí ele chega, traz frango e costelinha. No máximo uma linguiça. Picanha, uma maminha, um contrafilé, nada. Não tem jeito. É todo final de semana a mesma coisa. Ele fala que não achou a carne e vem com um pouquinho de frango lá. Só pra ficar na encolha. Me ajuda aí, Band.
2: Pede pra ele trazer cupim.
0: Um abraço pra você, meu querido.
5: Bom dia, meninos.
1: Bom dia.
5: Eu preciso desapegar das cortinas do meu quarto, que elas são muito grandes e eu já tô cansada delas. Mas aí, na hora de tirar fora, eu fico com dó e deixo mais um pouquinho. Um beijo pra vocês. Fica com Deus.
1: Amém.
5: Nilda.
2: Já dizia Fiore Gilotti. Abrem-se as cortinas e começa o grande espetáculo torcida brasileira.
0: Bota pra lavar, pelo menos, né?
1: Pelo menos lavar, filho.

0: perfeito.
1: Band FM, Bruna Diegues, Sorriso Maroto, clique aqui na Hora do Ronco.
2: Clique.
1: E acabou.
2: E amanhã, se Deus quiser, estaremos de volta pela Band FM para todo o Brasil com mais uma edição de Hora do Ronco.
1: Vinheta, só posso pedir para você me dar um abraço aqui.
3: Que? Espera aí, deixa eu ir aí, pô.
1: Obrigado.
3: Boa também, né?
1: Beijinho.
3: Três, então.
1: Obrigado.
3: Eu tô indo embora, tchau.
1: Não, volta aqui, me dá um abraço aqui. Tchau, Pidoncio, muito bem. Olha, amanhã show é a próxima atração desse da programação da Band. Mas antes a gente precisa entregar o quê, seu Pedro?
2: O quê?
1: O
2: programa.
1: Não, gente, o robô aspirador. Robô. Vamos prestar atenção. Robô aspirador Band FM. Pra limpar o chão, passar pano, fazer todo o serviço pra você.
3: Bem legal,
1: viu,
3: gente?
1: Vamos usar a robótica em nosso favor. Quem leva esse presentão aqui é a Cristiane Carreira. Você ganhou,
3: Cris!
1: Ganhou!
3: Legal, parabéns!
1: Aspirador robô é teu, Cristiane. Um beijo pra você. Parabéns, produção da Band. Entre em contato. Todo dia tem aspirador robô, hein?
2: Dê uma carreira e vem até aqui buscar.
1: Se inscreva pra gente. 11999919197. Diga, eu quero aspirador robô da Band FM. Uma música de José Carreira, seu Pedro.
3: Você
2: Carreira?
3: Você!
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1: Pessoal da rede, se quiser ir cortando, pode cortar.
3: Vai cortando, pessoal da rede, vai cortando.
2: Vai pensamento.
3: Isso, vai indo.
2: Diz ela a verdade, eu sou sonheiro.
1: Vai começar amanhã, show local já.
3: Pode começar.
1: Adeus. Já, já. Na Band FM, você vai ouvir Henrique.

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4: Avenida Bonocô em direção centro tem retenção com reflexos lá no acesso norte. Você que está na BR-324 e tem compromisso no comércio, a dica é acessar a Via Expressa, desça para Heitor Dias e depois complete pelas Sete Portas e o túnel Américo Simas. 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Thiago Costa para a Band FM, a sua rádio do seu jeito.
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3: Vamos que eu cheguei, viu? Hoje, quarta-feira, é coluna do meio, a gente tá aqui com muita música, muita alegria, muitas promoções e, é claro, com os melhores ouvintes do planeta, ouvindo a melhor rádio do Brasil. A sua rádio do seu jeito, eu já começo o nosso dia com ela.
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3: E eu sei que você tá curioso pela primeira dica da nossa caixa premiada, que você vai anotar agora e tá na expectativa de ganhar hoje trezentão, viu? Quarta-feira com R$300 na caixa premiada, acumulou ontem, ninguém acertou, então o que é que acontece? Acumulou um prêmio, eu tenho um trezentão já que o Big Boys ontem dobrou o prêmio, né? A gente ligou pra ouvinte, ela não acertou, o que é que acontece agora? 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Lembrando que hoje é dia de Nossa Senhora das Neves, hoje é aniversário de João Pessoa, tá bom? Da Paraíba. E hoje é o Dia Nacional da Saúde. Como é que anda a sua saúde? Você tem cuidado da sua saúde? Vamos dar prioridade à nossa saúde, né? Quem tem saúde tem tudo, Brasil. Aquele bom dia especial por aqui, Kátia Howlett, grudada, colada com você, trazendo a primeira dica da caixa premiada de hoje. Deixa eu falar pra vocês, anota essa dica pra você juntar tudo que no final dá certo, tá bom? É macio, leve e muito confortável. É uma coisa que é macia, é leve e é muito confortável, gente. 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Tá valendo trezentão aqui da caixa premiada da Band FM. Ó, já tem abertura oficial do Manhã Show, tem fofoca, tem muita coisa boa na sua manhã de quarta-feira, dia 5 de agosto. Alô, Leoninos de plantão, bom dia! Para tudo agora. Sou eu que tô falando no rádio. Eu quero saber o seu comentário. Eu quero saber onde você tá me ouvindo. Hoje vai ser o dia da sua vitória. Bom dia!

Vamos ter aquele momento de parar, ouvir e ver o que a gente vai fazer do dia? Às vezes o que pesa não é a rotina, nem o excesso de compromissos. O que realmente nos cansa são as dores que ninguém vê. As preocupações que guardamos em silêncio e as batalhas que travamos dentro de nós. Às vezes você olha pra alguém e vê que tá tudo lindo, por fora, né? Mas você não imagina como tá por dentro aquela pessoa. Mas não carregue tudo sozinho. Há momentos em que a maior demonstração de força é permitir-se descansar, conversar, pedir ajuda e entregar a Deus aquilo que já não cabe mais em seus ombros. Às vezes você tá carregando peso, preocupações. Não depende mais de você. Lembre-se, dias difíceis não dura para sempre. A tempestade passa, o coração encontra paz e a esperança sempre renasce. Continue caminhando, um passo de cada vez. Você é mais forte do que você imagina e Deus nunca abandona quem confia nele. Vou te dar uma dica agora, você que tá acompanhando aí, ó, a 104.3, a Band FM. Para tudo aí. Respira, recomece e bota uma coisa na tua mente. O melhor ainda está por vir. E não tenha medo de falar que tá cansado, de que não aguenta, de que não dá conta. Você não é obrigado a dar conta de tudo sozinho.

0: muito prazer, eu sou Kátia Howlett. Bom demais estar com você todas as manhãs, aqui de segunda a sexta, no Manhã Show da Band FM, a sua rádio do seu jeito, do seu jeitinho mesmo. Você que tá no busu, você que tá no metrô, você que tá em casa, você que tá no trabalho, você que tá dormindo, acordando agora, você que acordou cedo, não dormiu direito essa noite, preocupado, muita coisa na cabeça. Calma, calma, respira. Pare pra pensar, tem tanta gente com problemas piores do que o teu, tá bom? Tem muita gente pior do que você, que tá vivendo, que tá indo correndo atrás, que tá indo na luta. Imagine só, você tem duas pernas, dois braços, tem gente que não enxerga, tem gente que não tem perna, não tem braço, mas tá ali, ó, sorrindo pra vida e correndo atrás do pão de cada dia. 9/8, hoje dia 5 de agosto, a turminha que tá aniversariando hoje, muita saúde, muita paz, muita sorte, que Deus abençoe a sua vida, que você continue sendo essa pessoa espetacular que você é. Você não imagina o quanto você é maravilhosa, o quanto você é maravilhoso. 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É, e a gente vai conhecer quem é o sortudo ou a sortuda que vai levar pra casa dois smartphones, ou seja, um pra você e um pro seu papai. Agora você e seu papai vai estar conectado e vai poder participar comigo aqui na Band, né, Cacá? Bom dia, Cacá!
1: Opa, opa! Vamos lá que é quarta-feira, polêmica. Neymar causa no jogo do Santos contra Remo em Belém do Pará. Tem mais também, vamos falar de Shawn Mendes, namorado de Bruna Marquezine. Dá parabéns pra amada, mas comete uma gafe.
0: Ai, meu Deus do céu!
1: E vamos falar também de Quem Ama Cuida, novela das 9 da Globo. Tudo isso, a gente comenta aqui hoje na Band FM.
0: Tudo isso e muito mais. Alô, Alan Lima, bom dia. Tudo bem, querido?
2: Tudo bem?
0: Tudo ótimo, Alan. É. Seja bem-vindo à Band.
2: Uma dica aí, eu achei que era eu, mas não é eu, não.
0: Você achou que era você,
2: macio,
0: que tava na casa?
2: Confortável.
0: Ai, meu Deus do céu. Você é macio e confortável?
2: Bom dia, com Jesus.
0: Bom dia.
2: Ainda não sei o que tem, não, mas daqui a pouco eu vou adivinhar.
0: Uma boa sorte pra você aí. Um abraço pro José também, que tá
3: bom
0: com
3: dia,
0: Josi,
3: Catinha.
0: Na verdade. Oi, Josi.
3: Eu sei o que, é que tem na sua casa.
0: Você sabe, Josi.
3: Aqui é José Nunes de Mata de São
0: Mata
3: João.
0: Mata de São João comigo. Bom dia pra você, minha linda. Bom dia, Maria.
4: Oi, Catinha. Bom dia. Quem tá falando aqui é Maria de Itinga.
0: Oi,
4: você não sabe o quanto é gratificante.
0: Meu amor.
4: Ligar o rádio pela manhã e escutar todas essas esses textos, essas coisas que você fala, só nos ajuda a ver o quanto Deus é bom, né? E quanto precisamos ser mais fortes do que somos.
0: Verdade,
4: obrigada.
0: Verdade, meu amor. A mensagem tocou no seu coração, né? A gente precisa entender que Deus nunca deixa a gente sozinho, que Ele é tão grandioso, que Ele é tão maravilhoso. E a gente só precisa agradecer e parar de reclamar, né, Lisiane? Bom dia,
5: meu amor.
0: Bom dia,
5: Catinha.
0: Bom dia, vida.
5: Um dia feliz quarta-feira pra todos.
0: Pra você também, viu?
5: Sintonizada na Band FM, a rádio do sucesso. A Lisiane aqui da Barra de Plataforma. Um abraço, Catinha.
0: Beijo, meu amor. Bom
5: minha
0: dia.
5: Menina, que eu já sei o que é que tem.
0: Ô,
5: na sua caixinha. Nunca me ligou.
0: Oh, meu Deus do céu. Nunca
5: quero ganhar esses 300.
0: Boa sorte pra você.
5: Preciso muito pra pagar meu cartão.
0: Mulherada de plantão. Alô, Lúcia de Massaranduba.
6: Minha
0: oi, minha
6: bom
0: flor do dia.
6: Bom dia. Quem tá falando aqui é Lúcia Muniz,
0: Massaranduba.
6: Passando pra desejar uma abençoada quarta-feira pra você e toda a família.
0: Oh, meu amor. Obrigada.
6: Dizer, me ligue,
0: ai,
6: amada. Me ligue,
0: céu.
6: Que eu não sei o que tem na sua
0: não
6: caixa,
0: sabe.
6: Mas eu vou descobrir. Beijo,
0: sim, Heloísa Guedes, um beijo pra você, meu amor. É uma reflexão de hoje, né? Dica,
7: bom
0: minha
7: dia,
0: linda.
7: Kátia, Neuza. Que Deus abençoe o seu dia,
0: amém.
7: O nosso dia.
0: Amém, Neuza.
7: Que você continue sempre com essa alegria que você tem. Você nos ajuda a tocar o dia, porque
0: graças
7: a vida
0: a vocês.
7: É tão cheia de sofrimento, de sufoco.
0: É, minha filha, mas a gente é capaz de passar por todos
7: é muito
0: eles.
7: Bom, é muito bom contar com uma pessoa como você, alegre.
0: Oh, meu amor.
7: Entendeu?
0: Obrigada, viu,
7: dá
0: Neuza?
7: Mais alegria na nossa vida.
0: Um cheiro pra você, viu, Neuza?
3: Bom dia, cara.
0: Bom dia,
3: feliz
0: meu amor.
3: Quarta-feira
0: pra você também,
3: Jucimeire.
0: E aí, maravilhosa.
3: Obrigada na Band, viu?
0: Obrigada,
3: me ligue, pessoa
0: vida.
3: Que tem essa caixa, Jucimeire de Pojuca.
0: Alô, Pojuca, Maria, tá comigo, tá na
8: bom
0: Band.
8: Bom dia, pessoal da Band.
0: Bom
8: FM.
0: Dia, meu lindo.
8: Aqui é o Rock Mês, São Sebastião do Passé.
0: E aí, meu
8: aqui
0: brother?
8: No trabalho, dirigindo. Quero participar dessa caixa premiada.
0: Boa sorte pra
8: me
0: você.
8: Liga.
0: Boa sorte.
8: Fala, Catinha, sua linda.
0: Oi, Nacinho.
8: Eu sei o que tem na sua caixinha,
0: cê
8: viu?
0: Você sabe, meu amigo,
8: ligue
0: sabe
8: ligue pra
0: mesmo?
8: Mim, aqui é Inácio de Camaçari.
0: Alô, Camaçari.
8: Camacite.
0: Camacite tá na Band. Alô, Isa Bade, tudo bem, meu amor? Camaçari
9: dia,
0: também.
9: Catinha,
0: bom
9: dia, Catinha. Como é que você tá, minha linda?
0: Tô ótima. E aí, princesa?
9: Isso, a base de Camaçari, tô ligadinha em você. Eu acho que eu sei o que tem em sua caixa.
0: Ai, meu Deus do céu. Boa sorte, Nelson.
10: Bom dia.
0: Mira à direita.
10: Eu já sei qual é a resposta.
0: Já sabe mesmo, Gerson. Tudo
11: bom
0: bem, Gerson?
11: Bom dia, Kátia.
0: Bom dia, meu querido. Tudo ótimo.
11: Gerson de Pernambués.
0: Alô, Pernambués.
11: Bom dia, que Deus lhe proteja. Muita saúde pra você e sua família.
0: Obrigada,
11: e hoje é o dia da saúde, beleza?
0: Hoje é o dia da saúde. Boa saúde pra todos nós.
12: Bom dia, Catinha.
0: Oi, Simone.
12: Você mora em Pituaçu.
0: Pituaçu comigo.
12: Estou aqui hoje na feira e hoje vai ser o dia da minha vitória.
0: Vai sim, acredita,
12: filha. Saúde tá indo pra dias.
0: Vamos lá.
13: Bom dia, Catinha lindona. Aqui é Laine de Mata de São João.
0: Mata de São João comigo.
13: Manda um beijo pra minha mãe, Nete.
0: Ô, Nete, que foi.
13: Eu acho que eu já sei o que tem na sua caixa. Liga pra mim.
0: Valeu, meu amor. Alô, Lúcia.
13: Oi, Cátia.
0: Oi, meu amor.
13: Maria Lúcia, da Boa Vista do São Caetano. É, sei o que tem na sua caixa. Quero participar. Maria Lúcia, da Boa Vista do São Caetano, tá? Um beijo, uma
0: beijo
13: boa quarta-feira.
0: Beijo pra você, uma boa quarta-feira pra todo mundo. Só uma coisa que eu tenho pra dizer pra vocês. Não pare. Por mais difícil que esteja, por mais que todos digam pra você que você não vai conseguir, que você não vai chegar lá, não pare. Você só precisa que uma pessoa acredite em você. É Deus. O dia tá aí pra você vencer. Como diz a Tatá, vai corajosa e vai corajoso também.

0: Bom Jorge cantando com Amado Batista em Meu Ex-Amor. Jorge, da dupla Jorge Matheus, cantando com Amado Batista, Meu Ex-Amor. Nessa manhã, agora 9h27, aquele bom dia especial. Tá bombando aqui o WhatsApp da Band FM. Todo mundo querendo ganhar um aspirador. Todo mundo querendo ganhar um celular, né? Um celular pra você, um celular do papai, na promoção Papai Conectado. E todo mundo querendo acertar o que tem na minha caixa premiada. Heloísa Guedes, um beijo pra você, meu amor. Muito obrigado pela audiência. Tá acompanhando a programação da Band FM. Mandando mensagem. Deixa eu falar aqui com o Fábio. Tá onde, Fábio? Bom dia. Quer mandar uma música pra esposa?
1: Bom dia, Cátia.
0: Bom dia.
1: Dias Dávila.
0: Tudo
1: Kátia,
0: ótimo.
1: Manda uma música pra minha esposa aí, Daniela.
0: Alô, Daniela, seu esposo tá mandando uma música pra você. Já tô com uma linda.
2: Falando aqui é a Carla do Politeama, passando pra desejar uma ótima quarta-feira
0: pra você
2: todos os ouvintes da Band FM.
0: Obrigada, minha maravilhosa.
2: Um beijo, Kátia.
0: Um beijo. Fala, meu amor.
3: Catinha, meu amor.
0: Oi, minha vida.
3: Dia.
0: Bom dia.
3: Liga pra mim, meu amor.
0: Ai, meu Deus do céu.
3: Eu sei o que da sua caixa. Liga pra mim, você não me liga.
0: Ai, boa sorte pra você. Paula de Camaçari já tá ligado. Tássio também tá em Camaçari.
4: Bom dia, Catinha.
0: Tudo bem, meu lindo?
4: Ótima quarta a todos.
0: Pra você também, viu?
4: Liga pra mim, vou ligar pra mim. Tássio Rodrigo de Camaçari, motorista Uber. Vamos que vamos.
0: Isso mesmo. Alô, Cris de Brotas.
5: Bom dia, Cátia.
0: Bom dia, Cris.
5: Que Deus abençoe todos vocês aí da Band e todos os ouvintes.
0: Amém. Obrigada,
3: dia,
0: Jadson.
3: Kátia, bom dia.
0: E aí, Jadson?
3: Hoje, Cátia, me liga, Cátia.
0: Ai, meu Deus do céu.
3: Acertava hoje, Cátia. Ontem ali eu acertava.
0: Você acertava,
3: Kátia.
0: Ontem, né? Mas não foi ontem.
3: Jadson da Boa Vista de São Caetano. Me ligue hoje, Cátia.
0: Alô, Boa Vista de São Caetano. Terezinha,
5: Kátia,
0: meu amor.
5: Meu amor, bom dia.
0: Bom dia, minha vida. Terezinha.
5: Por favor, Cátia, liga pra mim hoje. Preciso muito desse dinheiro. Jesus te abençoe.
0: Amém, Terezinha. Andrezinho.
6: Bom dia, Cátia. Aqui é André Bruce da Ribeira. Hoje eu sei o que tem nessa cachola. Liga.
0: Boa sorte pra
7: você,
0: Alice. Ali Samuel, um abraço pra você. Peguei o áudio errado dele. É Gardenha, tá em Camaçari, também tá me ouvindo.
8: Bom dia.
0: Oi, Gardenha.
8: Pra
0: você também, Gardenha, viu?
8: Bom dia.
0: Ivonice Maria Ferreira, ela tá em Cajazeiras, tá ouvindo, quer que eu ligue pra ela, porque ela sabe o que tem na minha caixa, né, Nete? Nete também sabe, né, Nete?
9: Bom dia,
0: Nete.
9: Alegria
0: total. Alegria. Um beijo pra você. A Joyce também tá na Santa Mônica. O Fábio aniversariando hoje. Fabinho.
3: Bom dia, Catinha.
0: Bom dia, aniversariante do dia.
3: Bom dia. Hoje o dia tá especial, Catinha.
0: Amém.
3: Hoje é meu dia,
0: que
3: meu
0: bom
3: aniversário. Mais um ano de vida, Catinha.
0: Deus abençoe
3: muito
0: sua vida.
3: Muito grato a Deus por esse dia. Tá passando com saúde, com paz.
0: Isso é o que
3: Deus
0: importa,
3: me abençoe.
0: Né? Que abençoe você.
3: Abençoe
0: sempre.
3: Você também, Catinha.
0: Obrigado.
3: Hoje eu estou feliz por três motivos.
0: Conte a esses
3: pelo
0: motivos.
3: Meu aniversário.
0: Parabéns.
3: Por estar na Band, na melhor.
0: Melhor coisa
3: do
0: que
3: Brasil.
0: Você fez. E o que mais?
3: E porque eu sei que você vai me ligar, eu vou ganhar esse presente hoje, viu, Catinha? Me liga.
0: Trezentão. Tayana de Brotas, um beijo pra você. Uma quarta-feira abençoada pra ti também. A Rose.
10: Bom dia, Catinha.
0: Bom dia, Rose. Mata Escura,
10: Deus,
0: né?
10: Deus abençoe você.
0: A você também,
10: meu. Você tem uma energia muito boa. Viu?
0: Graças
10: muito
0: a você.
10: Muito bom, abençoe
0: essa energia boa pra gente.
10: Ainda
0: também
10: não sei o que tem na sua caixa. Eu vou esperar a segunda dica.
0: E boa sorte aí, Zé Carlos.
11: Bom dia, Cátia.
0: Bom dia, Zé Carlos.
11: Zé Carlos aqui. Tamo junto e misturado.
0: Tamo junto. Alô, Robson.
12: Bom dia, Catinha.
0: Robson.
12: Aqui é Adílio, da Boca do Rio, conhecido como Robson.
0: Alô, Robson. Um beijo pra você,
12: acordo,
0: viu?
12: Acordo vindo a Band FM.
0: Tem que acordar bem, viu?
12: Audiência. Catinha, eu sei o que tem na sua caixa, viu?
0: Ai, boa sorte pra você, Edmilson.
13: Bom dia,
0: Edmilson. Oi. E aí, Edmilson?
13: Jesus continua abençoando a sua vida.
0: Amém. Amém. Obrigada.
13: Você continua alegrando nossas manhãs dessa forma maravilhosa.
0: Obrigada, Edmilson. Marcelo em Camaçari. A Noélia tá onde,
14: Noé? Bom dia,
0: meu amor.
14: Aqui é Noélia.
0: De onde?

0: São massa da Band FM Salvador, esse louvor, abençoando nossas manhãs todos os dias.
1: Amém, amém. Fala, Ian.
2: Bom dia, Cátia Rara.
1: Bom dia, Ian.
2: Cátia Rara, aqui fala Ian, de Areal,
1: onde?
2: Mata de São João, Bahia.
1: Mata de São
2: Tô
1: João.
2: Tô aqui sintonizado na Band FM, o melhor do Brasil.
1: Tá sim.
2: Me liga aí, vai, pra tentar acertar o fiteiro essa caixa premiada.
1: Boa sorte pra você, José.
3: Bom dia, Band FM.
1: Bom dia,
3: liga
1: José
3: pra
1: Val.
3: Mim, Catinha, que eu sei o que tem dentro da sua caixa.
1: Ai, tá bom, boa sorte.
3: Show de bola, vou Band FM.
1: Cheiro pra você. Deixa eu falar com a Cacá, porque a gente vai falar de polêmica envolvendo quem? Neymar. Depois do leilão beneficente, vem polêmica, né, Cacá?
4: Gente, polêmica. Mais uma com o Neymar. Pois é, né? Ontem falamos do leilão beneficente, beleza. Aí o Neymar, ontem mesmo, foi pra Belém do Pará jogar uma partida, né, de Santos contra Remo. E o que que aconteceu? O Neymar, ele entrou em campo no segundo tempo e mudou o jogo, né? Deu uma assistência e o Santos venceu por 1-0. Agora, teve confusão sim, e foi na saída pro vestiário. Claro que antes, o Neymar ali no aquecimento, a torcida ficava gritando: ei, Neymar, vai tomar naquele lugar! Ei, Neymar, vai tomar naquele lugar! Só que acabou o jogo e o Neymar não se conteve, gente. É, ele simplesmente saiu indo pro vestiário, gritando assim: eliminados, eliminados! E a provocação gerou ali uma reação imediata com troca de xingamentos e gestos. Gente, um horror! Um horror! Briga de torcida mesmo, sabe? Agora, não parou por aí, porque o presidente do Remo, Antônio Carlos Teixeira, simplesmente chamou o Neymar de vagabundo.
1: Meu Deus, que baixaria.
4: É, ele falou o seguinte: que as crianças gostam dele e que ele deveria ser um exemplo e é um vagabundo, que o Santos não precisa disso. Olha isso, gente. É polêmico. E o Neymar, detalhe, tá? Depois postou uma foto dele no avião dele, dizendo assim, concluído, que ele chegou lá, entrou em campo, fez o que tinha que fazer, deu uma assistência, mas causou, gente, causou. E olha que eu sou fã do Neymar. Mas, infelizmente, eu vou ter que falar que foi desnecessária essa atitude dele. Ficou parecendo a atitude de moleque mesmo. Eu sei que ele foi xingado pela torcida, eu sei disso, mas ele tem que ser superior a isso.
1: Tem que ser profissional também.
4: Enfim, é o que eu acho, mas eu quero saber a sua opinião também. E daqui a pouco a gente volta pra falar dela. Bruna Marquezine fez aniversário, recebeu homenagem do namorado Shawn Mendes, mas ele cometeu uma gafe tremenda.
1: Ai,
4: daqui a
1: meu
4: pouco
1: Deus.
4: A gente volta a falar.
1: Daqui a pouquinho a gente fala sobre o aniversário dela, da Bruna Marquezine, mas agora eu vou falar de uma coisa importante. 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Vamos de revelação, filho da simplicidade? 9h35, alô Geisa Martinelli, alô Marcos Pincum. Tomando Costa Azul me ouvindo, obrigado pela

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2: Essa moda é apaixonada demais. Eu não queria viver uma história dessa não, viu?

0: de mais um sono de Diego do Vitor Hugo desbloqueado aqui na Band FM. Eu tô desbloqueado aí no seu celular, tô. Me desbloqueia aí, por favor, que eu quero mandar bom dia. Quero dizer a segunda dica da caixa premiada. Quero falar tanta coisa pra você. 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Bom dia, Mário. Tudo bem?
1: Mário, botou isso por aplicativo.
0: Oi, Marinho.
1: Passando aqui pra dizer que você me edificou hoje.
0: Ai, que bom,
1: Mário. Uma mensagem linda. Além da mensagem, passou um louvor lindo também.
0: Que bom que você gostou, meu amigo. Tá
1: ganhar
0: bom?
1: O peito não é a questão. A questão é um dia ir aí te conhecer.
0: Pode vir a hora que você quiser me conhecer. João, bom dia. Do Camaçari.
2: Tô aqui ligadinho no seu programa, tá?
0: Obrigado.
2: Tô dirigindo um ônibus aqui, mas estou ouvindo a rádio aqui. Manda um abraço aí pra seu amigo aí.
0: Tá bom.
2: Valeu, um beijão no teu coração.
0: Amém, querido.
3: Bom dia, Catinha.
0: Bom dia, minha amiga.
3: Leila de Simas Filho.
0: Oi, Leila. Tudo bem, princesa?
3: Eu não sei ainda o que tem na sua caixa, mas com as outras dicas, espero acertar. Ligue pra mim, viu?
0: Tá bom, querido. Wesley, tudo bem, Wesley?
4: Catinha, bom
0: Oi,
4: dia.
0: Bom
4: e aí,
0: dia.
4: Minha linda, como é que tá?
0: Tô bem, meu lindo.
4: Wesley Silva.
0: Alô, Wesley, um beijo pra
5: bom
0: você.
5: Bom dia, Catinha, bom dia.
0: Tudo bem, meu lindo?
5: Tudo de bom pra você e toda a sua equipe.
0: Bom dia.
5: Tudo de bom pra nós que tá no trânsito, na correria. Deus proteja todo mundo. Faça uma musiquinha daquele modelo pra nós. Pode ser qualquer uma.
0: Tá bom, meu lindo.
3: Oi, Kátia.
0: Oi, princesa.
3: Bom dia.
0: Tudo bem, meu amor? Bom dia, Jéssica.
3: Tá linda, viu? Amém. Tá, Jéssica. Tá com Camaçari.
0: Ah, meu amor.
3: Me liga, Kátia. Tô esperando sua ligação.
0: Tá bom.
3: Eu sei o que tem na sua caixinha.
0: Fernanda Rodrigues, um abraço pra você, meu amor. E Lauro de Freitas acompanhando o nosso programa. Tem também o Floresvaldo, velho, os amigos de Tião.
6: Bom dia,
0: oh,
6: Catinha.
0: Meu Deus. Ó, Tião, seus amigos.
6: Aqui quem tá falando é o velho, Catinha, oh, de Camaçari.
0: Oi, velho.
6: Ó, minha filha, eu não peguei a primeira dica da sua caixa.
0: Vai no Instagram, meu amor, vá.
6: Mas eu vou observar a segunda dica. Manda uma música aí, minha filha, pra Lipeu. Lipeu ali de Barra de Puxu.
0: Alô, Lipão, de Barra do Ponju, com um abraço pra você, viu? Sábado, seu amigo Tião Peixeira, Zé Cagato, tá por aqui. Fala, princesa, bom dia,
7: bom
0: minha
7: dia,
0: linda.
7: Bom dia, me chamo Ana Cleusa, da Paixão
0: Ana Cleusa.
7: Moro no bairro de Pirajá.
0: Pirajá comigo.
7: Me liga que eu já sei o que é que tem na sua caixa, viu?
0: Valeu, princesa. Fala, Milena,
8: bom
0: da Ribeira.
8: Dia,
0: bom dia, princesa.
8: Obrigadinha na melhor, viu?
0: Tá bom, obrigada.
8: Na Band FM. Catinha, me liga que eu já sei o que tem nessa caixa premiada.
0: Um beijo
9: bom
0: pra
9: dia,
0: você,
9: bom dia, Catinha,
0: Kelson.
9: Sua linda. Só de 7 de abril representar. Tá linda essa caixinha, vô.
0: Tá linda hoje, trezentão
9: tá
0: na caixa.
9: Tá linda essa caixinha, liga pra mim, Catinha, já sei que tem aí, vô.
0: A Bahia toda
10: bom
0: quer
10: dia,
0: acertar
10: bom
0: essa
10: dia,
0: caixa.
10: Bom dia, Catinha,
0: bom
10: que
0: dia.
10: Jesus que te abençoe e te guarde, aqui é Nildinho de Candeias. Me liga, minha filha, me liga, que eu sei que tem dentro da sua caixa, eu preciso desse trezentão aí, ó. Joga
0: ai,
10: pra cá,
0: Deus
10: joga pra
0: céu.
10: Mim.
0: Ai, meu Deus, oi,
11: bom
0: linda.
11: Bom dia, Catinha, meu nome é Ivete Moreira. Agora eu tô com Saúpe.
0: Ivete de Saúpe.
11: Eu sei que tem na sua caixa, liga pra mim.
0: Boa sorte pra você.
11: Kátia, bom
0: linda.
11: Dia, me liga, Kátia Noine, daqui da cidade de 14, se eu tenho que ter nessa caixinha premiada.
0: Noine,
11: bom dia, Catinha, Rose de Narandiba, me liga,
0: oi,
11: eu sei que tem sua caixa, por favor, me liga.
0: Um abraço pra você, Rose, obrigado pela audiência.
12: Eu tô esperando a segunda dica.
0: Tá bom, espere, vai rolar a segunda dica pra você
13: bom
0: acertar.
13: Bom dia, Catinha, maravilhosa.
0: E aí, minha linda?
13: Que Deus continue te abençoando, Kátia, todo dia.
0: Você que é maravilhosa, obrigado pela
12: audiência. Bom dia, Catinha, bom dia.
0: Bom dia, Paulo.
12: Aqui é Paulo Cabulacês,
0: Cabulacês comigo. Diga, Paulão.
12: Catinha, não vejo a hora de você me ligar.
0: É mesmo, meu Deus do céu.
12: Tô ansioso.
0: Calma, menino. Respira pra não passar mal, menino. Alô, Tayana de Brotas. Tayana, não.
14: Bom dia,
0: saiu
14: Catinha.
0: Nádia.
14: Eita, quanto bom dia, Catinha.
0: Você já viu, Nádia?
14: Tô
0: quanto
14: aqui sintonizada mais um dia na Band FM. E eu também quero participar da caixinha, viu? Como geral, tá aí todo mundo querendo participar.
0: Todo mundo querendo
14: trazer, eu nunca participei. Vocês nunca me ligaram. Eu quero participar. E aqui é a Nádia do Curuzu. Deus abençoe o dia de todos vocês.
0: Tá bom, minha vida. Um beijo pra você. Vamos pra segunda dica da caixa premiada? Você que tá ligado com a gente esperando a segunda dica pra juntar com a primeira e já esperar a terceira e já acertar o que tem nessa caixa premiada? É um item que ajuda a cuidar da beleza. É uma coisa que ajuda a cuidar da beleza. Mulherada usa bastante, viu? Alô, mulherada, ouvindo Manhã Show. Essa caixa foi feita pra vocês acertarem, viu? Porque tá fácil demais. 719-9947-6363. Outra coisa que tá fácil demais pra você acertar é o seu futuro, tá bom? É uma graduação. 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Daqui a pouquinho eu volto com muito mais músicas pra você e a terceira dica e ligação da Caixa Premiada.
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1: Tráfego carregado agora na Vasco da Gama em direção centro. Você que está na Lucaia no Rio Vermelho e segue para o Vale do Canela, muito melhor seguir pela Garibaldi. 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
3: Vamos voltando aqui no nosso Manhã Show 951. Aquele bom dia especial para você, onde quer que você esteja. Sejam bem-vindos, bem-vindas à Band FM. É aqui. Band FM. A sua rádio do seu jeito. Vamos dela, Marília Mendonça, Eu Sei de Cor. Aumente o som.

0: Mendonça, amor falsificado aqui na Band FM. 9h59, Adailton Menezes está em São Cristóvão, tá curtindo a programação da Band FM. Um abraço para você, viu, doutor Adailton Menezes, sempre na sintonia. Bia tá na Pituba, também tá ligada com a gente. Galera boa participando, todo mundo dizendo que é uma esponja que tá dentro da minha caixa premiada. Deixa eu contar uma coisa para vocês. Será que é uma esponja que tá dentro da caixa? Você tem certeza disso? Pensa direitinho, viu? A oportunidade de você ganhar hoje R$100. Fala, meu amor, tudo
1: bom
0: bem?
1: Bom dia, Catinha.
0: Bom dia, Jeane.
1: Acho que eu sei que tem dentro da caixinha, viu?
0: Você sabe mesmo,
1: Jeane. Seu Jeane Santos mora no Imbuí. Beijo.
0: Ai, beijo pra você, Gelima de Castelo Branco.
1: Bom dia, Catinha linda. Gelima de Castelo Branco.
0: E aí, princesa?
1: Sempre na sintonia do Manhã Show.
0: Obrigado
1: na Band
0: pela
1: FM.
0: Audiência, viu?
1: Ligue pra mim, por favor. Estou precisando muito.
0: Trezentão hoje. Oi, Nise.
2: Bom dia, Catinha linda.
0: Bom dia, Nise. Tudo bem, princesa?
2: É Nise aqui de Pojuca, meu amor.
0: Alô, Pojuca.
2: Participo aí poucas vezes, mas estou sempre ligadinha aqui, viu? Na
0: tá
2: Band
0: bom.
2: FM.
0: Obrigada, vida. Viu?
2: Liga pra mim.
0: Ah, galô, Fabiana
3: dia,
0: de Catu.
3: Catinho.
0: Oi, Fabiana.
3: Fala, quer ver esse trezentão, viu? Me ligue.
0: Tá bom, boa sorte pra você. A Joyce dizendo, mulherada usa, usa. A mulherada usa, viu? Muita gente usa. Oi, meu amor, bom dia.
2: Bom dia, Catinha. Noelma Carvalho de Pernambuco.
0: Alô, Pernambuco.
2: Não sei se tem na sua caixa, não, mas eu vou descobrir.
0: Vai sim, Noelma.
1: Bom dia, Cátia.
0: Bom dia.
1: Andréia de Camaçari.
0: Andréia de Camaçari.
1: Eu sei que tem na sua caixa, viu? Tá. Liga pra mim, por favor. Tô precisando muito desse dinheiro.
0: E o Macastro.
4: Bom dia, Cátia Raul.
0: Bom dia, minha vida. Olha certinho,
4: liga aí,
0: nome.
4: Cátia, que hoje eu tô afiado.
0: Hoje
4: ontem
0: você tá afiado.
4: Eu sabia o que tinha na caixa. Hoje o cara adivinhava.
0: Hoje você sabe mais ainda. Fala, minha linda.
5: Jaqueline
0: de Arembepe. Um beijo pra você. Fala, minha
6: bom
0: princesa.
6: Bom dia, Jesus, Catinha.
0: Bom dia, Ana Maria.
6: Número 3. Aqui é Ana Maria do Alto Coqueirinho. Tô comendo um IP aqui bem gostoso.
0: Ai,
6: com café com leite.
0: Cafézinho
6: tá convidada,
0: com leite.
6: Viu?
0: Como é que eu vou
6: então
0: chegar
6: vou
0: aí, mulher? Ah, mulher, eu vou aí, viu, mulher?
7: Eu sei o que é que tem dentro da caixa da senhora.
0: Oh,
7: me liga,
0: Deus,
7: eu nunca participei. Eu quero participar.
0: A Emily tá dizendo que é algodão.
8: Oi,
0: Cátia,
8: sua linda.
0: Emily,
8: bom dia, meu amor, tudo bom? Aqui
0: tudo
8: é a Emily do IAPI. Já sei que tem dentro da sua caixa, viu?
0: Cê
8: me liga.
0: Você acha que é um algodão? Você colocou aí, será um algodão? Alô, Newton, meu lindo.
9: Boa tudo tarde, Luan. Boa
0: tarde, Nesse, não, de cá, de cá. Fala, Newton.
10: Bom dia, Catinha.
0: Bom dia, Newton.
10: Amém,
0: amém.
10: Um cheiro
0: pra você também, meu lindo.
11: Oi, Catinha, bom dia.
0: Vida.
11: Aqui é a Rosana de Pernambuco.
0: Diga, Rosana.
11: Estamos todos aqui ligados em vocês. Três R's. Rael, Rosana e Raíssa.
0: Ah, um beijo pra
11: Estamos
0: os três R's aí. Tá bom,
11: Liga
0: meu
11: pra...
0: amor. Obrigada.
12: Bom dia,
0: Catinha. Bom dia, Ali Samuel. E aí, meu brother?
12: Samuel, motorista de aplicativo de Camaçari.
0: Alô, turma boa de Camaçari.
12: Eu acho que é você, viu, Cátia?
0: Você acha
12: que é você?
0: Eu que tô na caixa? Eu sou um pessoal
12: foi leve,
0: é.
12: Só pode ser você.
0: Ai, meu Deus, eu tô tão leve assim, não, viu?
12: Na promoção aí da... do robô da Band FM.
0: Pronto.
12: Muito mais barricado.
0: Ai, meu Deus
12: pano.
0: Do céu. Como se
12: pra
0: tu...
12: Ficasse lá de casa.
0: Ah, rapaz, eu acho que sua mulher que não aguenta mais. Você tá dizendo que é você. Será que você passa pano na casa mesmo? Vamos falar sobre o aniversário da Bruna Marquezine. O Shawn Mendes fez homenagem pra ela.
13: Bruna Marquezine fez 31 anos de idade ontem. Sim. E ela tá namorando um cantor internacional, Shawn Mendes. Shawn Mendes decidiu fazer uma homenagem à amada, gente. Sim. E aí, o que chamou a atenção foi porque ele cometeu uma gafe.
0: Qual foi a gafe?
13: Sem querer. Foi isso mesmo. O que, que aconteceu? O Shawn Mendes publicou um álbum com fotografias ao lado da Bruna Marquezine. O problema não foi esse. O problema é que em uma dessas fotos, ele postou ele e ela tomando uma cerveja. Só que era de uma marca concorrente à campanha que a Bruna Marquezine fez há uns meses atrás. Exatamente. Era de uma marca concorrente, gente. A cerveja que eles estavam tomando.
0: Meu
13: Aí
0: Deus.
13: O Shaw publicou e depois ele deletou rapidinho esta foto. Deixou homenagem. A homenagem, vários famosos comentaram, porque realmente é um casal bonito e ainda bem que ele se tocou, né? Era marcas de cervejas diferentes. A Marquezine fazendo campanha de um e postando foto de outro, não ia dar certo, né?
0: Enganou.
13: Enfim, acho um casal bonito. E se a gente for ver, Bruna Marquezine tá curtindo a vida dela ali com Shawn Mendes. No show da Xuxa em São Paulo, a Xuxa virou e falou que quer também que a Bruna Marquezine engravide. Já pensou um filho de Bruna Marquezine e Shawn Mendes, hein? Como seria, hein, gente?
0: Fofinho.
13: Ó, daqui a pouco a gente volta é pra falar de quem ama a cor. cuida, isso mesmo. A novela das nove que tá dando o que falar, viu? Vamos falar de audiência também, me aguarde.
0: Daqui a pouquinho a Cacazinha vai contar tudo isso pra você que tá acompanhando a gente. Deixa eu mandar um abraço pra doutora Adailton Menezes, mandar pra Yasmin Magalhães, que também tá sempre na sintonia da gente, turma de São Cristóvão, os fisioterapeutas, sempre ligados com a gente, pra testar, viu, Adailton? Por isso você tava ouvindo a Band mesmo, foi eu mandando, ele mandando mensagem, tava ouvindo a gente mesmo. Ó, eu postei uma coisa lá nas redes sociais, o pessoal tá mandando mensagem aqui pra mim, quem me acompanha lá no @Howlett, foi a mensagem de hoje. Sempre eu posto a mensagem do dia, né? Que eu tava falando que eu não gosto de mentiras, né? Ainda mais quando a pessoa, a gente conta mentira pra pessoa que sabe a verdade, né? O pessoal tá lá comentando, brigadão pela audiência. Ó, tinha um abraço pra Elaine, sua linda, um beijo pra você. E um abraço também pra Eliene, de Embaçaí, sempre ouvindo a gente. Um beijo pra você. A Solange tá em Pituaçu, também tá me ouvindo. Pessoal falando que é travesseiro. É, Rutiane, um beijo pra você. Será um travesseiro que tá na minha caixa premiada? Pessoal falando que é algodão também. Será um algodão que tá na caixa premiada? Pode ser muitas coisas. Tá valendo R$300. Daqui a pouquinho tem a terceira dica e a ligação. No clima da Bruna Marquezine e do Shawn Mendes, como eu não gosto de mentira, eu acho um casal sem graça. Os dois são fofos, mas são sem graças.

0: Simone Mendes cantando pra gente Saudade Proibida nessa manhã gostosa de hoje, quarta-feira. 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E hoje pode sair R$300 da caixa premiada. Basta só você acertar aqui o que tem nela. Trezentão pra ti, tá bom? Vamos lá?
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0: Vamos pra terceira dica da caixa premiada. E aí, Brasil, o que será que tem nessa caixinha de hoje, hein? Big Boss passou por aqui, o pessoal adora quando ele passou por aqui, porque ontem tinha R$100, ele dobrou, foi pra 200, a ouvinte errou, né? Lá de Piripiri, o que é que aconteceu? Acumulou o prêmio, então hoje eu dou R$300 pra quem acertar a caixa, tá bom? É uma coisa que a maioria das mulheres usam durante a noite. Uma coisa que a maioria das mulheres usam durante a noite pra proteger o penteado. Já sabe o que é? Vamos ligar aqui pra alguém. Essa pessoa participa comigo há muito tempo, mas eu nunca liguei, né? E aí eu quero ouvir a voz, quero conhecer um pouco melhor os meus ouvintes. E a caixa premiada, além de dar prêmio pros ouvintes, é uma oportunidade da gente se conectar todos os dias, tá bom? Queria poder ligar pra todo mundo, é muita gente pedindo pra ligar, pra participar, mas não tem como ligar. Então vamos nessa aqui. São 5 chamadas. Se a pessoa atender e acertar o que tem na caixa, ela leva o valor de R$300 hoje, tá bom? 2 chamadas, vamos pra terceira chamada, tô ligando pra um homem. Alô, bom dia!
2: Bom dia!
0: Com quem eu falo?
2: Antônio.
0: Antônio, fala de onde, Antônio?
2: Itapuã.
0: Itapuã, rapaz, você mora bem, que inveja de você, você mora em Itapuã. Costuma ir na praia todo dia, Antônio, passar uma tarde em Itapuã, igual o Jorge Amado?
2: Não, não, não.
0: Ah, e você costuma fazer o que de bom em Itapuã, Antônio? Me conte.
2: É como eu trabalho, só tenho folga um dia na semana, então esse dia da semana aproveito para dar um pulinho na praia.
0: Ah, então me conte com quem você trabalha, Antônio. Você trabalha com o quê?
2: Eu, na área do aeroporto.
0: Ah, e você fica vendo os aviões ali, descer, pousando. Olha o avião vindo, olha o avião indo. A galera chegando para curtir, chegando para trabalhar. Você sabe é de coisa que naquele aeroporto acontece é coisa, né não, Antônio?
2: É, verdade.
0: Verdade, você é casado, solteiro, viúvo, tá procurando a namorada?
2: Solteiro. Solteiro.
0: Tem filhos, Antônio? Solteiro. Tem filhos?
2: Não, não, não tenho não.
0: Então você tá na flor da idade, vai encontrar um grande amor ainda, né? Pra casar, pra ter filho.
2: Vou sim, vou sim.
0: Vai, tem muita mulher solteira aí procurando um varão, viu? Uma pessoa pra casar, viu?
2: E tem muita.
0: E qual a mulher ideal pra Antônio? Conta aí pra gente, Antônio. Love, band love agora, conta.
2: A fiel.
0: Tá difícil encontrar uma mulher fiel hoje, Antônio?
2: Muito.
0: É, mas você já levou chifre, Antônio?
2: Muito.
0: Ai, meu Deus do céu, eu tava ouvindo hoje a Hora do Ronco, aí tinha uma moça falando que ela não ia querer mais homem, porque também tava complicado, que os homens tinham dado muito, muito chifre nela, entendeu? Então é complicado, né? Tá difícil pros dois lados, né, Antônio?
2: Isso é verdade.
0: É, mas você ainda sonha em encontrar uma mulher em 2026, ou você tá deixando isso lá pro futuro, não tá procurando?
2: Deixando pra lá, lá pra distante.
0: A distante, tá bom? Você quer uma mulher que tenha filhos, que não tenha filhos, como é?
2: Não, que negócio de filho.
0: Ah, Antônio, mas tá difícil, Antônio. Oxe, Antônio.
2: Tá.
0: Já eliminou, tá, você já eliminou muitas pretendentes. Questão de idade. Tem alguma coisa com a questão de idade? Ele ficou sem graça. Qualquer idade, sério?
2: Não, não.
0: Ou você quer uma novinha, Antônio?
2: Não, negócio de novinha é dor de cabeça.
0: Brincadeiras à parte, Antônio, você sabe que eu te liguei pra você faturar hoje R$300, né? Na caixa premiada.
2: Isso.
0: Então
2: isso.
0: Vamos nessa. Eu vou abrir minha caixa, vou te perguntar o que tem nela. Se você acertar, você leva R$300. Se você errar, o prêmio vai acumular. Tá bom, Antônio?
2: Pronto.
0: Vamos lá, vamos lá. Antônio, que trabalha no aeroporto de Salvador, Luiz Eduardo Magalhães, está ouvindo a gente, morador de Itapuã, costuma trafogar só um dia da semana, no domingo, que ele vai na praia, se banhar na praia, ficar olhando as garotas, tomando banho de mar. Antônio, me diga aí o que é que tem na minha caixa premiada valendo pra você R$300. Fala, Antônio.
2: Pronto, como é pra proteger o penteado durante a noite, é uma touca. Geralmente o pessoal chama de touca Nero.
0: Então, ai.
2: É uma touca pra proteger o penteado.
0: É. Você...
2: O penteado.
0: E se você encontrar a namorada, você vai deixar sua namorada dormir de touca ou você não vai querer que ela durma de touca, Antônio?
2: Sem touca.
0: Sem touca. Rapaz, a mulher quer proteger lá o penteado dela.
2: Porque porque a beleza da mulher também tá no penteado.
0: Ah, tá bom. Mas assim, tipo assim, sabe, de noite ela quer dormir lá com a touca dela pra acordar bonita. É melhor ela dormir bonita com você, né?
2: Do que... Mas quando acordar com aquela touca na cabeça do lado, misericórdia.
0: Antônio, você tem certeza que é uma touca que tá dentro da minha caixa, Antônio?
2: Tenho.
0: Ah, e se você ganhar essa grana, você vai fazer o quê?
2: Tomar uma cervejinha.
0: Ai, meu Deus, dá pra tomar várias, dá pra ficar bêbado, embriagado. Um trezentão, viu? Ai, Antônio, posso perguntar, Antônio?
2: Pode.
0: Então, atenção, mulherada. Antônio tá solteiro. Tem quantos anos, Antônio?
2: 40.
0: 40 anos. Tá procurando, tá deixando acontecer, encontrar uma mulher, não precisa ter filhos, também não pode ser novinha, tá bom?
2: Não.
0: E ele
2: não vai
0: ganhar hoje 300 então, e vai convidar você pra tomar uma cerveja, ó. Ganhou, Antônio!
2: Aê!
0: Antônio de Itapuã leva pra casa sozinho 300 então, gente! Acertou, é uma touca, Antônio, é uma touca que tá dentro da minha caixa. Tem touca de cetim, tem touca de nero, é uma touca que a mulherada usa pra preservar o penteado, pra fazer o nero. E você acertou, viu, Antônio? Sinal de que você entende de mulher,
2: é a primeira,
0: viu?
2: Primeira vez que eu ganho um prêmio de uma rádio.
0: É mesmo? Vez. Então agora já tá fidelizado aqui na Band, viu? A primeira rádio que te deu um prêmio aqui na Bahia. Tá vendo, Antônio?
2: Pronto, a Band FM.
0: E você costuma ouvir a Band o dia inteiro? Como é que... Qual o programa que você mais gosta aqui?
2: Todos os dias, depois que eu descobri que a Kátia Howard, que quando
0: Deus.
2: Eu conheci lá de Cruz das Almas, quando falava assim, quando fazia o mechan.
0: Qual era o mechan?
2: De lá de Cruz das Almas, falava assim, a rua tem misto, eu conheci, falava o nome, era aquilo ali. Eu identifiquei você aqui em Salvador por causa desse mechan.
0: Você já me ouvia quando eu era de Cruz das Almas, é isso?
2: Já ouvia.
0: Ai,
2: foi por isso que eu reconheci sua voz aqui em Salvador.
0: Ai, me descobriu
2: quando
0: aqui em Salvador.
2: Quando você falava, fazia o mechão e dava o endereço, Rua Temístocles.
0: Ah, é Praça Senador Temístocles.
2: Isso.
0: Valeu, Antônio, parabéns. E nossa produção vai falar com você. Valeu. Você acabou de faturar aí trezentão aqui na Caixa Premiada da Band FM. Antônio, ele ganhou, se
2: valeu.
0: Deu bem. Beijo, Antônio. Caixa Premiada não acumulou. Antônio de Itapuã levou sozinho R$300, faturou aí. Nossa produção vai fazer o Pix pra ele. Agora aguarde que amanhã tem mais. Amanhã tem R$100 a caixa premiada, viu? Daqui a pouco eu volto com a Super C.
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5: A estrada do Porto em direção à capital baiana ainda tem retenção entre o Cajetinga e não Bom Caminho. Se ligue na dica, você que está vindo de Abrantes e precisa chegar na paralela, ao se aproximar do hospital, corte pela Silvan de Chaves e siga pela Estrada do Trabalhador. 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Tiago Costa para a Band FM, a sua rádio do seu jeito.
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0: Tô de volta aqui na Band FM, ó, o Antônio de Itapuã, meu ouvinte há anos. Como é que a gente descobre as coisas, né? Tanta gente ouvindo, gratificante esse trabalho, né? O pessoal acompanha a gente, que lindo! 10h20, bom dia! 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
0: E vamos nessa com a Super 6, as seis melhores da Band FM. Tá valendo agora, não é R$300, mas tá valendo um kit maravilhoso da Band FM. O Antônio de Itapuã levou sozinho pra casa a caixa premiada de hoje. Acertou o que tem na caixa, se deu bem. Ó, turminha que tá mandando mensagem pra mim, gente, muito obrigado pelo carinho, tá bom? Queria que todo mundo... beijo pra você, meu amor, um cheiro pra você. Uma galera massa aqui, todo mundo dizendo que ia errar, se ligasse. O Antônio sabia, né? Se deu bem, que coisa boa. Gente, primeira dica de hoje, primeira música de hoje é a música do Thiaguinho, Pensamentos Intrusivos. A dois do Pião Tatuado, tá bom? O Jefinho cantando com a Marina Tavares. Tem também a Ana Castela, que eu não te esqueci. A música 4 do Wesley Safadão, Displicente, com a participação do Rei Vaqueiro. A 5 do Felipe Rodrigo Ignora. E a 6 do Dilcinho, duas. Qual das seis músicas você, minha amada, minha maravilhosa, de toda Salvador, de toda a região metropolitana, tá a fim de ouvir? A música 1, música 2, música 3, música 4, música 5 ou música 6? Vamos nessa, começar. Olha esses pensamentos que você tem aí, viu? Eita, que pensamento. Alô, dona Cida, esposa de seu Gilberto, ela é fã do Thiaguinho. Ai, 10h21.
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0: Castela, que eu não te esqueci. Trilha só, música linda, né, da Ana Castela. Lembrando que ela tá na novela das sete, dando um show como atriz e cantando muito aqui na Band FM, no Super 6. E aí, gostou da música 3, que é o Viés, ou a música 4? Displicente do Safadão, ainda tem a música 5 do Felipe e Rodrigo Ignora. E a música 6 pra você votar também, que é a música do Dilcinho, Duas. Qual das seis músicas você tá afim de ouvir de novo? A Carlinha de São Gonçalo já participando com a gente. Qual música você quer ouvir, Carlinha? Me conte.
1: Bom dia, Cátia.
0: Bom dia.
1: Pinhão tatuado, Carlinha de São Gonçalo. Um beijo, fique com Deus no comando.
0: Um beijo pra você, Carlinha. Obrigadão pela audiência participando com a gente, escolhendo a música dela, né? Tayana de Brotas tá escolhendo a música 1, tá bom? Um beijo pra você, Tatai. Quem tá comigo também, essa linda Karina Macedo, sempre ligadinha, sempre participando da nossa programação. Diga, Karina.
1: Tia, bom dia.
0: Bom dia, meu amor.
1: Com Karina Macedo de Cosme de Paris. Eu fico com...
0: Que música?
1: Música Ana Castela.
0: Ana Castela, não te esqueci. Janine da Pituba, fica com a música do Safadão, a Nete que fortalece. Cadê você, Nete? Você
2: oi,
0: quer ouvir?
2: Oi, Márcia.
0: Márcia, meu nome é Márcia agora.
2: Deus, Cátia.
0: Oi, minha vida, diga.
2: A de Tiaguinho.
0: Você quer Tiaguinho, pensamentos intrusivos. Oi, meu
3: oi,
0: amor.
3: Catinha. Oi, bom dia.
0: Bom dia.
3: Aqui é Jô da Liberdade.
0: Oi, Jojo.
3: Eu quero ouvir a música 4.
0: Música 4 do Safadão.
1: Eu fui com a música 11, Tiaguinho.
0: Tiaguinho,
1: que tá é Raimunda do bairro de Ilha Amarela.
0: Um abraço pra você. A Janete também dizendo que ela escolhe a música dela. Quem mais vai escolher? Fala aí, meu amor.
4: Bom
0: Maria.
4: Bom dia, Catinha. Bom dia. Mais uma vez. Quem tá falando aqui é Maria de Itinga. É a música número 1. Eu tá quero bom. Participar dessa promoção aí do robô, viu?
0: Tá bom, vida.
4: Me ajude.
0: Boa sorte, tá concorrendo. Todo dia sai um robô pra você. É o Marcelo Rodrigues da Liberdade voltando na música 3. O aniversariante do dia, Fábio.
5: Catinha, vou voltar na música 1. Na música 1. Tiaguinho.
0: Tá bom, vida. Obrigado pela sua participação, viu?
6: Feliz bom aniversário. Bom dia, Cátia. Gisele Almeida da Jardim Cajazeira. Dessas seis aí, eu quero ouvir Dilcinho, viu?
0: Dilcinho, duas.
6: Duas.
0: Tá bom.
6: Amo demais. Quero concorrer esse kit aí, viu?
0: O kit da Band,
6: que você falou aí.
0: Kit maravilhoso. Pra
7: bom
0: você.
7: Dia, Cátia. Bom dia, Zé Carlos. José Carlos aqui.
0: Diga
7: música
0: aí, 3
7: aí pra mim, por favor. Música 3, minha
0: música
7: amiga.
0: Música 3, valeu,
7: Mata de São João, Bahia.
0: Boa viagem Rio. Aí com a Band, viu? Vera Lúcia também tá ouvindo a gente, votando na música dela. Quem mais tá aqui votando na música? Muita gente hoje.
8: Bom dia, Tatinha.
0: Bom dia, vida.
8: Aqui é Leila de Simões Filho.
0: Oi, Leila.
8: E na
0: tudo
8: top
0: bem?
8: 6 de hoje,
0: quem você
8: eu
0: vota?
8: Escolho a música de número 3.
0: Tá bom.
9: Oi, bom, dia, bom dia, bom dia. Aqui é Cosme. Mais uma vez também.
0: Diga, Cosme.
9: Quero a música 4.
0: Música 4. Boa sorte pra você, Carlito.
10: Bom dia, gatinha. Dessas seis aí eu quero ouvir a 2.
0: A música 2,
10: Carlito Camassari. Quero participar dessa promoção do robô.
0: Boa sorte aí, turma. Vamos pra música 4, Safadão e Rei Vaqueiro. Aumenta o som. Eu adoro essa música aí também.
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0: de mais um Sono de Ursinho. Essa é a música 6, a Super 6. Quer votar nessa música? Quer ouvir ela de novo? Essa é a música 6 pra você, uma galera. Diga, princesa, qual música você
1: bom
0: quer ouvir?
1: Dia, com Jesus,
0: bom
1: Catinha,
0: dia, minha vida.
1: Bom dia, Ana Maria. Ana Castela.
0: Ana Castela.
1: Aqui é Ana Maria do Alto Coqueirinho.
0: Alto do Coqueirinho.
2: Catinha,
0: oi, princesa.
2: Novo,
0: Priscila, diga, Priscila.
2: Eu amo Dilcinho.
0: Dilcinho.
2: Pode, se ele tiver, não tem outro pra mim.
0: Ai, é meu Deus do céu. Mileninha, qual
1: bom
0: música
1: dia,
0: você quer ouvir,
1: Catinha,
0: Milena?
1: Mais uma vez.
0: Diga, Mimi.
1: Participar da promoção da Super 6.
0: E qual música você escolhe?
1: A música número 2.
0: A música número 2. Tá bom, princesa.
3: Oi, Catinha.
0: Bom dia.
3: Eu quero ouvir Dilcinho.
0: Dilcinho, tá aí Dilcinho disparando aqui também. Quem mais? O Andrezinho quer ouvir que música, André? Música 1, a música do Thiaguinho. Casimiro também quer ouvir a música 1. Ô, Cazé, beijo pra você. Casimiro, você tava por onde, meu
4: dia,
0: amigo?
4: Mais uma vez, minha querida amiga.
0: Oi,
4: Kátia.
0: Andrezinho,
4: vamos
0: e aí?
4: Música número 1.
0: Número 1, Thiaguinho, pensamento dos ídolos.
5: Eu sou Agnes.
0: Ai, Agnes, um beijo pra você, Agnes. Obrigado pela audiência. A Bia tá me ouvindo também. A Carolzinha, oi, Catinha, tô conectada com a banda. Eu quero ouvir a música 1, a música do Thiaguinho, tá bom? Paula de Camaçari participando da promoção do Dia dos Pais. Wesley Diamante, diga, Diamante, qual a música você quer ouvir?
6: Bom dia, Catinha.
0: Diga, minha vida.
6: Olha eu.
0: Diga aí, minha vida.
6: Wesley,
0: que não é o Safadão.
6: Catinha, eu escolho a música 3 hoje.
0: A música 3, tá bom.
6: Esse kit aí.
0: Boa sorte pra
6: também
0: você.
6: Também quero participar da promoção do robô.
0: Boa sorte. A Rosângela votando na música 6, a música do Dilcinho. Paulão votando na música 1 do Thiaguinho. Um abraço, Vera Lúcia, também um beijo pra você. Meu amigo Alípio também tá na sintonia. Grande Alípio, um abraço pra você e pra toda a sua família. Volto daqui a pouquinho com o resultado da Super 6 aqui da Band FM, valendo kit Band.
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11: O tráfego ainda segue carregado na Avenida Jequitaia em direção ao Largo da Calçada e deixa reflexos em um trechinho da Via Expressa. Saindo agora da Luiz Eduardo Magalhães e do Realizar Travessia ou a Feira, pode seguir pela San Martín. Tem pontos de intensidade, mas é a sua melhor escolha agora. 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
1: 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De volta aqui na Band FM, a sua rádio do seu jeito. Tá na hora do resultado da Super 6 hoje, quarta-feira, dia 5 de agosto. E aí, turminha, você tá aniversariando hoje? Tudo de bom pra você, tudo de bom, tudo de Band. 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
1: Agora 10h45, aquele bom dia especial pra você, resultado da Super 6. Deixa eu mandar um abraço pra Letícia Lomes, a sobrinha do Big Boys, a filha da Paula, que tá aniversariando hoje. Letícia, meu amor, tudo de bom pra você. Muita saúde, muita paz, muita sorte, que Deus abençoe sua vida, tá bom? Essa pega no rabo do boi e derruba o boi, porque ela corre vaquejada, essa menina. Ô, Letícia, tudo de bom pra você. Deixa um abraço aqui também pra Maria Luísa, que tá ligada com a gente em Camaçari. Ela diz que quer muito ganhar um aspirador de pó. Tem uma galera aqui participando da Super 6. Infelizmente, é só uma pessoa que vai ganhar esse kit band, né? E sabe quem é o sortudo de hoje? É ele, Fábio, final do telefone 2394. Alô, Fábio, final do telefone 2394. Você acaba de faturar um kit da Band. Música mais votada de hoje. Se tiver ouvindo a gente, manda um salve aí, viu?
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0: cara tem um vozeirão, né? Ele canta de um jeito, que beleza. Eduardo Costa aqui na Band FM, é sua rádio do seu jeito, viu? Iraci Guedes, um beijo pra você, Iraci. Iraci, minha linda, um cheiro maravilhosa. Ela mandou um áudio pra parabenizar quem? Me conte, Iraci, quem é teu aniversário.
1: Cátia, apaguei o áudio aí, Cátia, porque...
0: fale.
1: Tava um pouco de zoado aqui.
0: Fale, minha vida, diga, minha vida.
1: Eu quero parabenizar hoje o meu filho, Evandro, que está completando
0: Evandro,
1: a idade nova hoje.
0: Parabéns pra ele, tá tudo de bom,
1: ele
0: tá bom?
1: Mora na cidade de Pojuca.
0: Cidade de Pojuca?
1: A esposa dele, Tatiana, está parabenizando ele também. E toda a família, viu?
0: Vi, um beijo pra você, Iraci, pro seu filho, tudo de bom, muita saúde, muita paz, muita sorte. Mas agora é hora de fofoca com a Cacá Novela. Se falar em Cacá Novela, não vai falar de novela. Vamos falar de uma novelona, que é Quem Ama Cuida, né, Cacá? Me conte, minha
2: Ama,
0: vida.
2: Ama Cuida, a novela das nove da Globo tá chamando muita atenção, porque a cada dia que passa, ela sobe mais na audiência.
0: Eu adoro, viciada.
2: Já tem realmente mais audiência que Vale Tudo, que Três Graças, exatamente, né? Ali no começo da novela, Quem Ama Cuida tem mais audiência. E tem história ainda pela frente, porque o filho do Arthur Brandão vai aparecer, o personagem do Renato Góes, só no capítulo 100, que é lá para setembro. A novela tem que durar até janeiro, só que também a gente vai ver lá a fantasminha, a Francesca, vai ajudar a Adriana a encontrar o anel que tá na casa do Arthur Brandão, um anel que tem a senha, né, de um cofre onde o Arthur Brandão deixou uma fortuna, mais uma, né, pra Adriana. E quem vai atrás desse anel é o Yuri, né, que é aliado da Adriana, o segurança que se faz de doidinho, o personagem do Zé Loreto. Ele vai atrás desse anel, a Francesca falou, ó, o anel tá lá, vai lá. Aí o Toniel, que ouve tudo isso da Francesca, fala pra Adriana, ó, o anel que você tá procurando está na casa, sim, do Arthur Brandão. Até que o Yuri acha, entrega pra Adriana, e a Adriana consegue pegar a fortuna que o Arthur deixou pra ela. Com esta fortuna, gente, eu vou falar daqui pra frente o que vai acontecer. Ela vai até virar uma sócia.
0: Ai, meu,
2: né,
0: Deus, você só deu spoiler da novela.
2: Da joalheria. Secretamente. Imagina?
0: Imagina.
2: A Adriana já tá se vingando sem ter dinheiro.
0: Imagina com essa grana toda,
2: né? Pra se vingar mais ainda, né?
0: Verdade,
2: é
0: verdade.
2: Isso, gente. Quer saber mais? É só você fazer a sua pergunta que a gente responde.
0: Responda,
2: é isso.
0: Beijo.
2: Um beijo, meu povo.
0: Um
2: e até
0: beijo.
2: Mais. Tchau, tchau.
0: Quero, só tô esperando a vingança da Adriana com essa grana, viu? E vem forças sobrenaturais pra poder ajudar ela. Gente, quero agradecer a audiência nesse Manhã Show, que foi um sucesso hoje, dia 5 de agosto. Dizer que eu volto uma da tarde com mais um kit da Band na Super 6 pra vocês, tá bom? Então continua aí, ó, na Band. Eu volto uma da tarde. Vem aí, quem ama, não esquece. Com mais uma história emocionante pra você. Não sai daí, não?
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4: A CM Guatemi em direção a Garibaldi tem retenção no trecho inicial na altura do Parque Bela Vista. Se ligue na dica, você que tá na paralela e precisa chegar lá no Rio Vermelho, melhor subir o viaduto Nelson Daia, pegar Tancredo Neves, Magalhães Neto e completar pela Avenida Manuel Dias da Silva. 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

0: tudo bem? Muito prazer, eu sou a Milena, muito bom dia, tá começando o nosso Quem Ama Não Esquece. Esse programa que a gente ama tanto, com histórias tão maravilhosas, histórias da vida que a gente se identifica, né? E a gente fica pensando, nossa, eu não aguentaria passar por uma situação como essa. Ou eu já passei por isso, por algo semelhante, e eu entendo muito bem dessa dor. Se você tem uma história de dor, uma história de amor, de paixão, que você possa compartilhar com a gente aqui também, manda sua mensagem pelo 11 99991 9197. Eu mesma vou conversar com você. Muitas vezes a gente não sabe como começar a contar a história, né? E eu tô aqui pra te ajudar, tá bom? Tô esperando a sua mensagem. Hoje nós temos a história aqui da Thaís. Ai, a Thaís passou por situações... E é como essa que eu falei, né, no começo do programa, que a gente fala, nossa, eu não aguentaria passar por isso. Eu, pelo menos, eu nunca gostaria de passar por uma situação como essa. Mas são situações que deixam amores que são inesquecíveis, independente do ocorrido. E com a história você vai entender sobre o que eu tô falando. Thaís, seja muito bem-vinda ao Quem Ama Não Esquece de hoje.
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2: A gente vive fazendo planos, pedindo para Deus realizar os nossos sonhos. O que quase nunca perde é força para suportar a forma como alguns desses sonhos vão chegar até a gente. Eu tinha acabado de voltar para casa dos meus pais, depois que o meu casamento terminou. Mais de 10 anos de uma vida construída a dois tinham ficado para trás. E de uma hora para outra eu precisei aceitar que o futuro que eu tinha imaginado simplesmente não existia mais. Era como tentar juntar os pedaços de um vaso que tinha se quebrado. Mas, por mais que eu tentasse, nada parecia voltar para o lugar. Mas enquanto eu chorava pelo que eu tinha perdido, Deus já preparava, em silêncio, um novo começo. Pouco tempo depois do meu divórcio, outra mudança abalou a minha vida. Os meus pais decidiram se separar. Mais uma vez, eu vi o meu chão desaparecer. Eu e a minha mãe tivemos que deixar a nossa casa e recomeçar do zero. Nós passamos um tempo morando de favor, sem saber quanto tempo aquela situação ia durar e nem quando a gente voltaria a ter um lugar para chamar de nosso. Até que encontramos uma casa para alugar. Na época, parecia só mais uma mudança de endereço. Mas hoje eu consigo ver que era muito mais do que isso. Deus estava colocando cada peça da minha história exatamente onde ela precisava estar. Porque às vezes a gente perde um caminho só para encontrar o que realmente é nosso. A casa ficava exatamente na rua onde eu nasci. Era como se a vida estivesse me levando de volta para o lugar onde tudo tinha começado. O dono da casa que nós alugamos era o pai do Reginaldo, um cara que eu conhecia desde criança. A gente brincava na mesma rua, corria de um lado para o outro e passamos a infância juntos. Mas depois, como acontece com tanta gente, a vida tratou de levar cada um por um caminho e nós perdemos completamente o contato. Mas aquela mudança colocou a gente frente a frente outra vez. No começo... eram só conversinhas rápidas, um oi aqui, um outro ali. Mas aos poucos a gente foi recuperando o tempo que tinha perdido. Quando eu vi, já fazia parte da minha rotina esperar uma mensagem dele. Era como se todos aqueles anos de distância simplesmente tivessem desaparecidos. A amizade voltou exatamente de onde tinha parado. Só que, dessa vez, ela trouxe junto um sentimento diferente, sabe? Um carinho foi crescendo devagar até que nós dois entendemos que aquilo já era amor e começamos a namorar. Pela primeira vez em muito tempo, eu sentia que a vida estava voltando para o lugar. Ao lado do Reginaldo, tudo fazia mais sentido. Tinha respeito, parceria e aquela paz que faz a gente ter certeza de que encontrou a pessoa certa. Tanto que não demorou nada pra gente decidir morar junto. Em julho de 2022, a gente casou no civil. Foi uma coisa simples, só pra família mesmo, mas foi exatamente do jeito que os nossos corações sempre sonharam. Naquele dia, a gente não estava apenas assinando um papel. A gente estava construindo, oficialmente, a família que sempre quis ter. Aliás, ter um filho também sempre foi um assunto muito presente na nossa casa. A gente fazia planos e imaginava como seria o rostinho do nosso bebê. A gente combinou que começaria a tentar engravidar em 2024 para que ele nascesse em 2025. Mas, como eu aprendi mais tarde, Deus nem sempre realiza os nossos sonhos no tempo que a gente está planejando. Às vezes, ele simplesmente resolve surpreender. No fim de 2023, eu comecei a sentir umas dores bem estranhas. No começo, não dei muita importância. Eu cheguei até a fazer um teste de farmácia, só que deu negativo. Então, eu continuei levando a vida normalmente. Só que as dores não foram embora. Pelo contrário. A cada semana elas ficavam ainda mais fortes. E uma hora eu não aguentei. Eu achei melhor ir para o hospital. Eu entrei achando que ia descobrir a causa das dores. Fazer uma medicação e de repente voltar para casa. Só isso. Eu nunca imaginei que a minha vida estava prestes a mudar. Completamente. Depois de alguns exames, eu não aguentei nem chegar em casa. E liguei para o Reginaldo.
3: Aconteceu? Que voz é essa?
2: Reginaldo, eu preciso falar uma coisa com você.
3: O que foi? Me fala. O que tá... Você tá me assustando. Fala logo. O que o médico falou? O que ele disse?
2: Eu tô grávida.
3: Grávida? Não, peraí. Você tá falando sério? Que notícia maravilhosa.
2: Mas é que tem uma coisa.
3: Que coisa? Como assim?
2: Não é só um bebê, não. São dois.
3: Dois? A gente vai ser pai de gêmeos? Meu Deus do céu! Esse é o melhor susto que eu já levei na minha vida.
2: Eu não conseguia acreditar. O nosso sonho tinha chegado em dobro. A gente sempre sonhou em ter filhos, mas nunca passou pela nossa cabeça que Deus fosse mandar dois de uma vez. Durante alguns dias, a nossa única preocupação era imaginar como seria a vida a partir dali. A gente fazia planos, sonhava acordado, ria imaginando o trabalho que elas iam dar em dobro. E o amor também em dobro. A nossa casa ia receber amor em dobro. Poucos dias depois, voltamos para fazer o ultrassom. E foi ali que o nosso mundo parou. Primeiro, nós descobrimos que seriam duas meninas. Mas aí, veio o baque. O médico explicou que uma das bebês tinha uma abertura na coluna. Naquele momento, eu nem consegui entender direito o que ele estava falando, o que aquilo tudo significava. Eu só lembro de olhar para o Reginaldo procurando alguma resposta que nenhum de nós tinha. E mesmo sem compreender a gravidade daquela situação toda, a gente já sabia que a nossa filha ia precisar lutar pela vida antes de nascer. O Reginaldo escolheu os nomes: Helena e Olivia. E com o passar das semanas vieram outros exames e junto com eles novos diagnósticos. A Olivia tinha mielomeningocele, hidrocefalia e a síndrome de Chiari. Enquanto a gente sonhava com o quartinho das meninas, aprendia também o nome de doenças que eu nunca imaginei fazer parte da nossa vida. Confesso. Chorei muito. Tinha dias em que o medo parecia maior do que qualquer outra coisa. Mas todas as vezes que eu olhava para minha barriga, eu lembrava que a Olivia precisava de uma mãe forte muito antes de precisar dos meus braços. Então nós seguimos em frente, um dia de cada vez. Eu fiz o pré-natal com uma equipe de especialistas, mas dentro de tudo que nós estávamos vivendo, a gestação ocorreu da melhor forma possível. O parto estava previsto para julho. Só que as nossas meninas resolveram antecipar a chegada e no dia 30 de maio de 2024, com apenas 34 semanas e 4 dias de gestação, elas vieram ao mundo. Foi o dia mais feliz da minha vida. E também o começo da batalha mais difícil que a nossa família enfrentar. Assim que a Olivia nasceu, os médicos levaram a minha filha direto para o centro cirúrgico. Eu mal consegui olhar para o rostinho dela. Tudo aconteceu rápido demais e eu nem tive tempo de viver aquele momento que toda mãe sonha, que é pegar sua filha nos braços pela primeira vez. A Helena também precisou ficar internada, mas era só para ganhar peso e eu me agarrava à esperança de que logo as duas estariam comigo. Uma semana depois, eu recebi alta e vivi uma das cenas mais dolorosas da minha vida. Sair da maternidade sem as minhas filhas, eu nunca imaginei. Nunca pensei que eu voltaria para casa com os braços vazios, deixando para trás justamente as duas pessoas mais importantes da minha vida. Na manhã seguinte, ainda me recuperando da cesárea, eu peguei um ônibus da cidade onde eu morava até a cidade da maternidade para poder ver as meninas. Cada movimento doía por causa da cirurgia, mas nenhuma dor. Nenhuma dor chegava perto da saudade que eu estava sentindo delas. Um mês depois, a Helena finalmente recebeu alta e pôde ir para casa. Foi um dia de tanta alegria. Claro que foi, mas a felicidade não vinha completa porque uma parte do meu coração continuava dentro daquele hospital, ao lado da Olivia. Ela ainda precisava passar por cirurgias. Precisava enfrentar uma luta enorme antes de poder voltar para os nossos braços.
3: Thaís, eu tenho tanta fé que logo a Olivia vai estar aqui com a gente. Eu sinto, sabe? Eu sinto que ela está reagindo.
2: Eu também. Eu também tenho e eu quero acreditar muito, muito nisso. Mas toda vez que eu entro naquele hospital, parece que meu coração aperta de um jeito diferente.
3: Eu também sinto medo. Mas olha quanta coisa ela já venceu. A nossa pequena é forte.
2: Eu só penso no dia em que a gente vai buscar ela, colocar as duas no mesmo carrinho, dormir nós quatro debaixo do mesmo teto.
3: E esse dia vai chegar. Eu tenho certeza. Daqui a pouco tudo isso vai virar só uma lembrança. E um dia, a gente ainda vai contar essa história olhando para as nossas meninas brincando dentro de casa. Você vai ver.
2: Foram dias de muita esperança. Cada ligação do hospital que trazia uma boa notícia, cada exame que mostrava uma pequena melhora, fazia a gente acreditar que o pior tinha ficado lá atrás. E finalmente, chegou o dia que a gente tanto esperava. A Olivia recebeu alta. Eu nunca vou esquecer, nunca, a emoção de entrar em casa com as minhas duas filhas. Pela primeira vez, a Helena e a Olivia estavam juntas e era exatamente a cena que eu tinha imaginado tantas vezes durante a gravidez. Eu olhava para as duas assim, lado a lado, e pensava que finalmente a nossa família estava completa. Naquela noite, a Olivia dormiu ao lado da irmã pela primeira vez. Mas a felicidade durou bem menos do que a gente imaginava. No dia seguinte, ela começou a vomitar e foi ficando cada vez mais molinha, mais sem reação. Eu e Reginaldo passamos a noite inteira acordados, tentando entender o que é que estava acontecendo. Nenhum dos dois queria sair de perto, nenhum. E assim que amanheceu, nós colocamos a Olivia no carro e voltamos às pressas para o hospital, numa outra cidade. Assim que chegamos ao hospital, os médicos começaram uma nova bateria de exames e, como eles já conheciam todo o histórico da Olivia, agiram muito rápido. E aí, veio mais uma notícia que fez o chão desaparecer sob os nossos pés. A Olivia estava com meningite. Era como se toda a luta que a gente tinha enfrentado até ali não tivesse adiantado de nada. A sensação era de que nós estávamos voltando para o começo de tudo outra vez. Ela precisou passar por mais uma cirurgia e mais uma vez foi levada para a UTI. Só que dessa vez, a batalha trouxe uma dor diferente. Porque enquanto a Olivia precisava de mim no hospital, a Helena continuava em casa. Ela não tinha nem completado 2 meses de vida. Ela precisava da mãe também e eu simplesmente não conseguia estar nos 2 lugares ao mesmo tempo. Foi a decisão mais difícil que eu já tomei, porque para acompanhar a Olivia durante a internação, eu deixava Helena aos cuidados da minha enteada e da minha família. Eu saía de casa com o coração apertado por ter que deixar minha filha e chegar no hospital com o coração partido por causa da outra. A minha vida passou a ser na estrada, entre as 2 cidades. A de casa e a do hospital. Eu passava alguns dias ao lado da Olivia, depois eu voltava correndo para matar a saudade da Helena, para dar colo, trocar fralda, sentir o cheirinho dela. Era uma rotina tão exaustiva. Mas quando a gente se torna mãe, a gente aprende que o cansaço deixa de importar, a gente deixa isso para lá, porque mãe não escolhe qual filho vai precisar mais dela, ela só continua indo, ela só vai. E mesmo quando sente que já não tem mais força para isso, ela continua, ela vai em frente.
4: Meu amor, eu sei que você tá tentando ser forte, mas eu vejo o quanto isso tá acabando com você. Você precisa parar um pouco, sabe? Senão você não vai dar conta.
2: Com qual tempo, Reginaldo? Com qual tempo? Eu só queria acordar e encontrar as 2 no mesmo quarto, aqui em casa. Eu tô tão cansada.
4: Eu também tô, mas olha aqui. A gente chegou até aqui junto e nós vamos continuar lutando, entendeu? Tem que ser um dia de cada vez.
2: Promete. Promete que mesmo quando eu achar que eu não vou conseguir, você vai continuar me lembrando disso, promete?
4: É lógico que eu prometo. E prometo que eu não vou soltar sua mão até o dia em que a gente sair daquele hospital com a nossa filha no colo. E vai ser assim, você vai ver.
2: Em julho, a Olivia melhorou e recebeu alta da UTI. E quando a gente foi para o quarto, eu achei que nós tínhamos vencido mais uma. Mas de novo a paz não durou. Minha filha começou a chorar muito. Os médicos chegaram à conclusão que ela nem deveria ter saído da UTI. Mas como se não bastasse tudo isso, enquanto a gente aguardava uma vaga para voltar com os cuidados intensivos, apareceu mais um problema que descobriram. A Olivia tinha sofrido uma fratura no fêmur. Meu Deus, era como se um problema aparecesse antes mesmo da gente superar o anterior. Os meses passaram, vieram as cirurgias, uma atrás da outra. Ao todo, a minha filha passou 17 vezes pelo centro cirúrgico, 17 vezes. E cada vez que ela ia para a mesa de operação, eu entregava a vida dela nas mãos de Deus. Eu estava confiante. Confiante de que aquela seria a última. Que daquela vez tudo ia melhorar. Mas em novembro, eu ouvi a notícia que eu jamais imaginei ouvir. A equipe médica disse que não tinha mais tratamento capaz de curar a minha filha e que ela, a partir dali, entraria em cuidados paliativos. Não. Eu ouvi aquelas palavras e meu coração se recusava a acreditar. Depois de tudo que eu tinha enfrentado, depois de 17 cirurgias, depois de meses internada, eu não podia. Eu não podia aceitar que não tinha mais nada que pudessem fazer. Como? Como aceitar? Como? Que mãe aceita? Fala pra mim, me diz. Que mãe aceita? Depois de tanto sofrimento, depois de tanta oração, de tanta confiança, que mãe aceita? Que mãe? 2 meses depois, nós ainda tínhamos mais um momento de esperança, porque a Olivia saiu da UTI e ela voltou para o quarto. E eu pensei, pensei mesmo que ela ainda conseguisse melhorar, que ela ia enfrentar mais uma vez tudo isso, enfrentar tudo. Mas infelizmente não foi isso. 3 dias depois, o coraçãozinho dela acelerou demais e ela voltou para a UTI. Mesmo com mais esse balde de água fria, mesmo com os médicos confirmando que os cuidados paliativos eram definitivos, eu continuava acreditando. Eu quis acreditar num milagre. Eu nunca deixei de acreditar. O mês de abril chegou, dia 6, e eu consegui dar banho nela. Foi um momento simples, mas ficou gravado na minha alma. Uma coisa tão banal, né, para a maioria das mães. Para mim foi tão especial, tão emocionante. Porque eu aproveitei cada toque, cada cheirinho, cada segundo ao lado dela. Uma semana depois, dia 13, o médico pediu para conversar comigo e disse mais uma vez que a hora da Olivia estava chegando. Mas eu já tinha ouvido aquilo tantas outras vezes que mais uma vez eu não quis acreditar. E antes de sair do hospital, eu abracei a Olivia, beijei o rostinho dela e fiquei ali só olhando para ela por muito tempo. Eu ia voltar em algumas horas, mas acho que no fundo do meu coração eu senti que aquele abraço era diferente. No dia 18, a Helena ficou doente em casa e eu não pude ir para o hospital. Mas na manhã do dia 21 de abril de 2025, me ligaram do hospital pedindo para que eu fosse lá imediatamente. Eu, claro, entrei em desespero total. Eu entrei no primeiro ônibus que eu consegui e fui sozinha. A viagem parecia não ter fim. Quando eu cheguei, eu já soube que a Olivia, ela tinha partido. O médico tentou conversar comigo, me explicar, mas eu não conseguia nem ouvir. Eu só pensava que eu não tinha conseguido chegar a tempo para me despedir. Aí eu juntei as roupinhas dela, as poucas coisas que ainda tinham, o cheirinho dela. Eu liguei pro meu pai, liguei pro Reginaldo pedindo para que fossem lá me encontrar. A Olivia faleceu no dia 21 de abril de 2025. Ela faria um ano no dia 30 de maio. Hoje, pouco mais de um ano depois, eu sigo em tratamento psicológico, tentando vencer a depressão, tentando encontrar forças para cuidar da Helena. O Reginaldo também precisou se afastar do trabalho por causa da própria saúde e nós seguimos em frente, não porque a dor passou, mas porque a Helena precisa da gente. A saudade da Olivia nunca vai deixar de existir. Às vezes eu ainda peço para o Reginaldo me levar no hospital como se a Olivia ainda estivesse esperando a minha visita. Mas para tentar acalmar o meu coração, eu escolho acreditar que onde ela está não tem dor. Não existe dor. Minha filha, eu vou te amar para sempre. Você transformou a nossa vida em apenas 11 meses. Foi tanta luta, tanta coragem, tanto amor. Você foi, é e sempre será a nossa estrelinha. Até o dia em que Deus permitir que a gente se encontre de novo.

0: Band FM, César Minotti e Fabiano, tá chorando por quê? E a gente tá chorando por essa história emocionante, essa história maravilhosa, essa história que a gente só tem a dizer pra Thaís e pra família da Thaís. Muita força. Muita força. A gente sabe que a Olivia vai estar sempre com vocês, né? Com essa família linda. E essa família, você vê as fotos, você vê a trajetória dessa família lá no nosso Instagram, @BandFM, também no Facebook. Você comenta a história de hoje também pelo 11 999919197. E a Thaís está aqui, ela mandou o áudio dela. Oi, Thaís, bom dia.
1: Passando para agradecer a oportunidade de contar a nossa história. Quero agradecer vocês, toda a equipe da Band, por trazer a nossa história, que mesmo sendo triste, mas temos a outra metadinha aqui com nós, que a gente tá cuidando, e assim seguimos a nossa vida. Com a ajuda de Deus, estamos cuidando da nossa princesa Helena, mas mesmo assim, ainda a gente sente a falta da nossa estrelinha Olivia. Muito obrigado a todos.
0: Oh, Thaís, um beijo pra você. Sinta um abraço de mãe pra mãe, bem carinhoso. Ai, depois que a gente é mãe, né? A gente se coloca muito no lugar. Eu também sou mãe de gêmeas. E eu me coloquei muito na sua situação de falar, nossa, eu não conseguiria ficar sem nenhuma delas. Então, no começo, quando eu introduzi essa história, eu falei, nossa, eu tô tentando me colocar no lugar da Thaís, mas me colocando no lugar dela, eu

0: As coisas nas nossas vidas que acontecem, que deve haver um propósito e tem que ter um porquê que a gente não vai entender agora, mas um dia, se Deus quiser, a gente vai entender. 11 999 919197, você comenta a história de hoje.
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5: A estrada do Coco em direção ao litoral tem retenção na parte central e está bem carregada até a região dos Atacados. Quem está na paralela e segue para Vilas, acesse a rodovia, mas corte pela Avenida 2 de Julho e siga pela Luiz Tarquínio. 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

0: 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Hoje nós estamos aqui com a história da Thaís, uma história muito comovente, que a gente se coloca no lugar, a gente fica tão mexido, tão tocado, né? Principalmente assim, eu lembro quando eu fiquei sabendo que eu tava grávida de gêmeas. Nossa, tudo que você faz no enxoval é tudo igualzinho, né? Você fica naquela ansiedade, ai, será que vai ser igualzinho? Será que elas vão ter personalidade diferente? Você faz um planejamento em cima daquilo. E aí quando você passa por uma situação como essa, meu Deus do céu, arranca um pedaço daquele sonho, né? Leva com você um pedaço daquele sonho, não só daquele momento do nascimento, mas de toda a luta, mas também de todas as expectativas que você colocou. E foi o que ela falou, a Olivia vai estar sempre com a família. Se você quer ver as fotos, se você quer acompanhar tudo o que aconteceu, você vai lá no nosso Instagram, @bandfm, porque além de acompanhar, você também comenta. E não só pelo Instagram, como também pelo nosso WhatsApp, é o 11 99991-9197.
1: Tá muito triste mesmo essa história e não tem como a gente não se tocar com isso, né?
0: Exatamente.
1: E parece muito a história também que a gente passou há 12 anos atrás. É muito triste isso. E que Deus dê força pra essa família, porque não é fácil, não.
0: É, a Natália tá falando pra gente, essa que mandou o áudio agora, Natália Jesus, um beijo pra você, Nath. Sinto muito por você também. Ela falou que ela teve gemelar também, nasceram de 26 semanas. E ela também acabou ficando só com uma, né? Nasceu de forma bem prematura, né? Uma das duas, que é a Rafa, e elas eram gêmeas idênticas. Um beijo no seu coração, obrigada por compartilhar a parte da sua história com a gente. E sinta um abraço bem apertado aí, viu, mãezinha? A Anne tá falando lá no nosso Instagram, @bandfm, falando, Thaís, que a paz que excede todo entendimento venha te alcançar. Vocês fizeram e fazem o melhor que pode. Declara em nome de Jesus alegria sobre a sua vida e sobre a sua família. Amém, Anne.
2: Bom dia, Milena.
0: Bom
2: Milena,
0: dia.
2: Sou caminhoneiro, trabalhando na Beraba. Todo dia escuto seu programa.
0: Amigo,
2: é
0: obrigada.
2: Muita emoção que dá pra gente, que
0: Nossa.
2: É pai, que é mãe, né?
0: Nem fale.
2: Que é do filho, né? A gente tem que ser muito forte nessas horas pra aguentar.
0: Exatamente.
2: Desejo muita força pra essa menina e o esposo dela, viu?
0: Obrigada, meu amigo. Obrigado pelo seu recado, obrigado pela audiência, pelo carinho de estar todo dia aqui com a gente, viu? Lá no nosso Facebook, @BandFM, a Ellen tá falando. Nossa, que história emocionante. Deus sabe de todas as coisas. Ele não faz nada sem um propósito. Você é forte e precisa continuar forte pela Helena, que é linda, e pela sua família. Sinta-se abraçada por todas nós, mamães. É, quando uma mãe fica triste, todas nós ficamos e estamos juntas, assim, ó, de mãos dadas, uma pela outra. E você, o que que você acha dessa história? 11 99991-9197. Vem comentar você também, que eu tô esperando aqui o seu comentário, hein?
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1: Band FM, é o Bruno e Marrone, vai dar namoro no nosso Quem Ama Não Esquece de hoje, a história da Thaís, uma história muito emocionante, uma história que dói da gente acompanhar, mas que a gente tá aqui pra dar força. A Vibe lá no nosso Instagram tá falando, eu tô aqui ouvindo, aí entro no Insta e leio, que virou uma estrelinha. Difícil, só eles sabem a dor e a Helena realmente precisa de vocês. A vida nem sempre nos dá respostas. O entender é difícil, o aceitar é doloroso, ainda assim é na aceitação que encontramos paz aos poucos. Um abraço quentinho em vocês. Víbia, eu amei o seu comentário, é exatamente isso. É muito difícil que a gente não entende e aí tem que aceitar, mas queima. Arde, dói demais, né?
2: Oi, pessoal, bom dia.
1: Bom dia.
2: Então, eu vou dar minha opinião sincera. Claro que é triste perder um filho. Eu nunca perdi, não sei o que ela tá passando. Uhum. Mas eu vou dar um conselho pra ela. Ela tem que focar agora na filhinha dela que ficou. Ela tem que tá forte, né? Pra cuidar da filhinha dela. Que tá tanto, que precisa tanto dela, né?
1: Ô, meu amor, tá certinho o seu comentário. Exatamente isso. Eu acho que é nisso mesmo que ela se apega, viu? Eu, quantas vezes, não passei nem pela metade disso que a Thaís passou, né? Não dá pra comparar as dores. Não dá pra gente medir pela régua dela, de jeito nenhum. Mas em muitos momentos da minha vida também, que eu tava passando por alguma situação, eu olhava pra minhas filhas e falava, Milena, você precisa ser forte, né? Como a gente se apoia, né? Como a gente, muitas vezes fala assim, ah, o filho precisa da gente. Muitas vezes é a gente que precisa do filho, não é? A Jô tá falando, Deus vai aliviar a sua dor. Eu pedi minha filha assim no hospital. Eu não consegui nem me despedir dela. Isso foi em 96. Mas como Deus é maravilhoso, em 97 eu engravidei de gêmeas e hoje elas têm 29 anos.
3: Ô Milena, bom dia. É Vicente.
1: Ô Vicente.
3: Aqui São Joaquim da Barra. Ô, parabéns pra essa guerreira, viu? Parabéns. Parabéns. Ser mãe ou ser pai não é fácil, não.
1: Não é.
3: Obrigado.
1: Não é.
3: Mas aonde ela tá, Deus vai confortar o coração da mãe dela. Ela tá num lugar bom, sem dor, só na paz. Ela tá no paraíso.
1: É, eu acho que é isso que a Thaís tem que se confortar, né? A Olivia, um anjinho. Um anjinho que agora descansa sem sofrimento, né? Então, eu acho que a gente pensar nisso, que ela tá num lugar muito melhor, isso dá uma amenizada. Ameniza! Mas a gente não esquece. A Rose tá falando, que história emocionante. Tá lá no nosso Instagram, @bandfm, dizendo, Thaís, você agora tem um anjo intercessor no céu. Olha que bonito. Eu sei o quanto dói quando alguém que amamos parte primeiro que nós. Força amada, não perca a fé, que ela te sustente. E é exatamente isso. 11 999 919197. Vem você também comentar na história da Thaís, a história do Quem Ama de hoje.

0: Band FM, Leonardo Eduardo Costa, Um Degrau na Escada, pra gente curtir a nossa última música do Quem Ama Não Esquece, a história da Thaís, né, Murilo?
1: Verdade, tudo bem, Milena?
0: Tudo já, e você?
1: Tudo bem, quando a gente passa por uma situação difícil como essa, é difícil a gente se colocar no lugar da pessoa mesmo, né? Isso é muito particular, isso é muito de cada um. Talvez alguém que já tenha passado algo parecido entenda melhor, mas é um sentimento que realmente é difícil colocar no lugar da pessoa. Agora, ela tem o lado que, enfim, que segue, né? Que, enfim, tem a família dela, tem que seguir, tem que levantar a cabeça, ter fé e acreditar que Deus realmente tem um propósito pra gente. Porque se a gente for desistir, a gente tem todos os motivos mesmo. É seguir, olhar pra frente.
0: Pra se entregar, a gente se entrega, né? Então não pode.
1: Em muitas situações da vida, né?
0: Uhum.
1: A gente tem motivo pra reclamar, todo mundo tem motivo pra reclamar, tu tem motivo pra desistir, a gente tem que encontrar esse propósito e seguir a vida.
0: Mesmo com as dificuldades, né, gente? Que a gente não consegue nem se colocar no lugar, porque é realmente muito difícil.
1: Difícil.
0: Meio dia 7 agora.
1: Vamos que tá na hora. Vamos lá, gente. 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
2: Combinado. Até amanhã, Murilo.
1: Até amanhã. Beijo.
0: Beijo.
1: Tchau, tchau.
0: E o nosso Quem Ama Não Esquece também vai ficando por aqui. Pessoal que quer ouvir a história, não entendeu muito bem, às vezes pega do meio, né? Tá lá no YouTube.
1: Verdade. E você que quer contar a sua história também? Ah, mas não sei se eu vou conseguir. A gente faz o seguinte, você manda, eu quero contar a minha história. A Milena vai entrar em contato com você, vai pegar todos os detalhes, vai puxar de você, puxar na sua memória aí todos os detalhes da sua história.
0: Ah, eu sou xereta, eu vou perguntando, você vai respondendo.
1: Exatamente. É isso que a gente gosta de fazer, contar a tua história, emocionar e a gente fazer parte também desse momento especial da sua vida, fechado?
0: Exatamente, ó, hoje tem reprise no Band Love, né?
1: Isso, e a gente volta amanhã com a nossa história aqui no Quem Ama Não Esquece. Beijo pra você, beijo, Milena, até amanhã.
0: Beijo, 10:30 com

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16: Ótima tarde pra você, obrigada pelo carinho da sua companhia. Meio dia 16 e tá na hora, sabe do quê? De você pedir sua música com a gente. Na sua rádio, do seu jeito.
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16: Ai, quando eu escuto essa música, meu Deus do céu, dá uma saudade de tal pessoa. E aí eu lembro daquele momento que eu vivi com ela. Você tem alguma coisa assim? Hã? Me conta? Algum momento especial que foi marcado por aquela música que tava tocando bem na hora daquele beijo? Ai, meu Deus, me conta, vai. Eu quero saber. 11999919197. Mi, tô sem loves, tô sem saudades de paixões, mas eu tenho um amigo, mas eu tenho alguém da família, ou uma situação que foi engraçada, que eu também tenho uma música que me marcou. Pode mandar também. A sua história com a música da sua vida é muito bem-vinda aqui no nosso Minha Música Minha Vida, tá bom? 11999919197. Oiê!
18: Mi, boa tarde. Uma música que me marcou bastante foi a música que eu dancei com meu esposo no dia do nosso casamento. É a Amor pra Vida Inteira, do Marcos e Belucci.
16: Que legal!
18: É, a gente dançou a valsa, né?
16: Uhum.
18: E logo em seguida essa música. E sempre que eu escuto, eu lembro que foi um momento muito especial. Estamos casados há 12 anos e muito felizes. Grande beijo. Estou aqui na faxina curtindo vocês.
16: Ô, Kátia, boa faxina pra você. Boa faxina relembrando esse momento que foi tão especial na sua vida. Um beijo, adorei saber da sua história, viu?

0: Mirante FM. Belo, pra ver o sol brilhar no Minha Música, Minha Vida. E aí, qual que é a sua música? Música da sua vida. 11 999 91 9197. Manda aqui seu WhatsApp, vai.
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5: Ótima tarde pra você, meio-dia 37. Tá na hora de você pedir sua música. Ai, Mi, eu gosto de tantas músicas. Qual que eu tenho que escolher, hein? Aqui na sua rádio, do seu jeito.
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5: Mas eu te explico, você escolhe a música da sua vida, sabe? Aquela é essa. Então, é essa que você fala. Ah, essa música é minha, é para tudo, eu quero ouvir. Então, essa mesmo. E aí você tem que me contar o porquê que você quer essa música. Não pode ser uma coisa, ah, eu quero essa música porque eu gosto dela. Não, tem que ter um porquê. Ah, essa música me arrepia. Ah, essa música me emociona. Essa música me deixa feliz. Conta aí pra gente. 11999919197.
7: Bom dia, Milena. Eu sou Adriel. E a música que marcou a minha vida é a música Amor Perfeito. Pode ser na voz do Rei Roberto Carlos.
5: Pode ser, né?
7: Essa música, eu conquistei a minha esposa. Eu escrevi na época do SMS. Eu escrevi pra ela. Olha essa isso. Música.

0: um SMS.
1: Que legal.
0: É, faz tempo já, hein? Já estamos...
1: acho que faz um tempinho.
0: 14 anos atrás. Tá?
1: Muito bom.
0: Tá pra mim essa daí, minha esposa Maria Aparecida, dizer que eu amo muito ela. E cada vez que passa, mais apaixonado por ela. Tá bom?
1: Ai, Adriel.
0: Beijão, ótimo dia.
1: Que lindo que você foi agora. Você foi um divo, parabéns.

0: Cleiton e Romário, Não Namora, com Zé Neto e Cristiano, pra encerrar muito bem a minha música, a minha vida de hoje. Aonde você pede sua música, aonde você deixa seu recado e conta a história que você tem com a sua música preferida. Amanhã tem mais, você pode continuar mandando o seu áudio. 11 999 919197. Eu tô aqui também pra agradecer a sua companhia, o seu carinho sempre aqui na Band FM. E te falar, se você ainda não me segue lá nas redes sociais, me segue lá, meu arroba é o Milena Barros, 2 S no final. Posto aqui os bastidores da Band FM, você me acompanha e eu te conheço, vai ser um prazer te conhecer por lá, tá bom? Porque agora, antes de ir embora, eu tenho mais um recado além desse pra te passar. Eu tenho um recado que você vai amar. Um recado pra deixar a sua vida assim, mais prática. Você quer? Ah, então vamos, vai! Eu estou falando do robô aspirador. Ai, gente, olha, é um tipo de coisa que eu gostaria de ter em casa. Ainda não tenho o meu, mas quero. Por quê? Porque além de limpar, ele ainda passa pano pra você. É, faz todo o serviço. Se você quer um robô aspirador, faz o seguinte. Manda uma mensagem pra gente. 999-919197. O que eu tenho que falar, Mi? Você vai falar assim, ó. Quero o robô aspirador da Band FM. Pronto. Você já tá concorrendo com a gente. Gostou, né? Mas quem vai gostar mesmo é ela. Cristiane Carreira. Ela se inscreveu e tá levando pra casa esse robô aspirador. Parabéns! Alô, Cristiana! Parabéns pra você, tá levando esse robô aspirador. E ó, se você não é a Cristiana, não fica triste, porque amanhã tem mais um sorteio e você pode levar o seu. Tô indo nessa, tá? Beijo, Divo! Beijo, Diva!
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7: Já voltei, viu? Depois da Milena Barros, Catinha Howland está por aqui com você nessa tarde gostosa de hoje, quarta-feira, coluna do meio, e vamos vencer, vamos para mais um dia para ser feliz. Aqui na Band FM, a sua rádio, a sua rádio. A sua rádio do seu jeito, e tá na hora de mais uma edição da Super 6.
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7: Agora 12h59, ótima tarde pra você. Por aqui, Kátia Howlett, até as 2 com mais uma edição da Super 6. Depois aí do Queima Não Esquece, Minha Música, Minha Vida. Com a Milena Barros, eu chego nessa tarde gostosa. Mas fico no comando até as 2 da tarde, porque daqui a pouquinho tem Da Play com ele, com Luanzinho Dias, ele que é das suas tardes aqui na Band FM. Ó, valendo kit Band hoje, eu tenho um Natan, aproveita que eu tô obrigado. Música 1, a música 2 do Pixote, nem de graça. A 3 do Jorge Matheus Gaivota, 4 da Maiara e Maraíza, 9 e 10. A música 5 do Zezé de Camargo cantando Irmãos da Lua. E o Zé Neto e Cristiano Cadeira Cativa, música 6. Qual das 6 músicas você tá afim de ouvir de novo, ou seja, ouvir duas vezes aqui na Band FM? O comando é todo seu. Escolhe sua música e tem um kit Band esperando por você.
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0: 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Música 3, um Jorge Mateus, gaivota. Música 1 do Natan, aproveita que eu tô obrigado. A 2 do Pixote, a 3 do Jorge Mateus. 4 da Maiara Maraíza, 5 do Zezé de Camargo cantando Irmãos da Lua. E a 6 do Zé Neto e Cristiano Cadeira Cativa. Qual das 6 músicas? Você quer um vídeo novo, concorrer a um super kit da Band. Participa através do 719-9947-6363. 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Haroldo César, Camaçari, Arimbep tá com a gente. O Jefferson também tá ligadinho, já participando da promoção. E Jefferson, um beijo pra você. Obrigado pelo carinho. Haroldo tá escolhendo a música dele. Tem também a Valdeci Pojuca, sempre
1: tarde,
0: comigo.
1: Minha loura, minha vida.
0: Oi, minha vida.
1: Hoje eu vou ficar com a música 3.
0: Mateus, Jorge
1: Mateus. A melhor
0: Mateus
1: que nós temos, que é a Band, né?
0: Valeu, vida.
1: Beijo, minha linda.
0: Um beijo pra
1: tô
0: você,
1: aqui
0: bom
1: na minha
0: trabalho.
1: Correria.
0: Bom trabalho, turma que trabalha com transporte escolar. Oi, querida. Diga, lindona. A Karina, diga, Karina, tudo bem, minha linda?
2: Oi, Catinha, boa tarde.
0: Boa tarde.
2: Eu de novo participando na Super 6.
0: Qual a música você escolhe,
2: Karina? Eu voto na música de Maraia e Maraíza.
0: Maiara e Maraíza.
2: Um abraço,
0: 9:10.
2: Uma ótima tarde.
0: Um abraço pra Adriana Carneiro também, Novo Horizonte. Tá votando aqui na música dela, concorrendo esse kit da Band. Quem mais? Andrezinho, taxista, motorista por aplicativo. Toda essa turma que tá nas estradas do nosso Brasil afora, em especial na nossa Bahia e região metropolitana. Um abraço. Fala, André.
3: Boa tarde, Cátia.
0: Boa tarde, vida.
3: André da Valéria. Na Super 6 aí, vou ficar com a música 2.
0: A música 2, Pixote, nem de graça. Fala,
4: Jô. Boa tarde, Catinha.
0: Paripe.
4: Tô na Band.
0: Obrigada, minha vida.
4: Que Deus continue te abençoando, Cátia.
0: Amém.
4: Ah, eu vou votar nessa
0: qual
4: número 1,
0: número
4: Natan.
0: Natan, aproveita que eu tô obrigada.
4: Sou Jô de Paripe.
0: Jô
4: que Deus
0: de
4: continue
0: Paripe
4: te abençoando.
0: Um beijo.
4: Fica
0: pra
4: com
0: você.
4: Deus, Catinha.
0: A Carla de São Gonçalo, Noélia Carvalho também votando na música dela, tá em Pernambués. Tá querendo ouvir a música de Maiara e Maraíza, não é isso? Tem também aqui quem mais tá comigo? Eliana, quer nem de graça, Eliana?
5: Boa tarde, hoje eu fico com o Pixote,
0: nem
5: viu? Eliana Ribeiro de Sussuara na Velha.
0: Tá bom, Eliana, cheiro pra você, meu amor. Luciana Brito também tá me ouvindo, escolhendo a música dela. Lu, beijo pra você.
5: No coração, beijo maravilhoso.
0: Beijo, vida. Tayana de Brotas também tá me ouvindo, escolhendo a música do Pixote. Emily, qual música você quer ouvir?
6: Oi, Catinha, boa tarde, tudo bom? Eu tudo gostaria ótimo muito de ouvir Jorge Mateus.
0: Jorge Mateus, gaivota.
6: Gaivota, Emily, do IAP.
0: Mário também
6: beijo,
0: tá me ouvindo.
6: Viu?
0: Oi, Mário, um beijo pra você, meu lindo. Uma turma ouvindo aqui a Super 6.
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0: ativa na minha vida, Zé Neto e Cristiano. Música 6 aqui da Super 6, a música 1, a música do Natan, aproveita que eu tô obrigado. A 2, o Bichote, a 3, o Jorge Matheus, a 4, da Maiara e Maraíza, a 5, do Zé de Camargo, cantando o Irmão da Lua, e o 6, do Zé Neto e Cristiano. Qual das 6 músicas você tá afim de ouvir? Ó, a Priscila quer ouvir a música Cadeira Cativa. Um abraço pra você, Priscila, de Lauro de Freitas, Vilas do Atlântico, ouvindo a gente. A Letícia também tá ligado. Oi, Catinha, boa tarde pra você, acompanhando você aqui no bairro da Pituba. E a música que eu quero ouvir é a música de Natan, aproveita que eu tô obrigado, tá bom? Oi, Catinha, ainda tô aqui em casa ouvindo, tá bom? Quero muito ouvir a música, aproveita que eu tô obrigado. Quem é que tá me ouvindo aqui? A Heloísa Guedes, um beijo pra você, minha princesa. Obrigadão pela audiência. Ele também tá ligado. Alô, Tássio.
1: Boa tarde, Catinha. Boa tarde, quero meu ouvir lindo. A música número 6 novamente.
0: Cadeira Tássio Cativa, Rodrigo, um beijo pra você. Obrigadão pela audiência, viu? Também, Catinha, tô ouvindo você em Monte Gordo, Camaçari. Quem é? A Samanta Brito. Ô, Samantinha, um beijo pra você e toda a turma bacana de Monte Gordo aí, Camaçari, na sintonia da Band FM. Quero ouvir a música, aproveita que eu tô obrigado, do Natan. Toca pra mim, Robson. Valeu, Robson.
2: Boa tarde.
0: Boa tarde, meu amor. Tudo bem? Como é que você tá? Me conte, minha princesa.
2: E boa aí? Tarde, Catinha.
0: Boa tarde.
2: Kátia, meu amor, vou ficar com a primeira música, viu?
0: A música aproveita que eu tô obrigado.
2: A número 1.
0: Tá bom, vida. Obrigada, Andrezinho, de Lauro de Freitas.
3: Boa tarde, minha querida amiga
0: Kátia. E aí, meu lindo?
3: Mais uma vez aqui, sempre te acompanhando, sempre
0: obrigada,
3: acompanhando
0: sempre
3: essa
0: ligado,
3: banda maravilhosa. Eu vou com a música de Natan.
0: Natan, aproveita que eu tô obrigado.
3: Forte abraço, minha amiga. Deus
0: valeu.
3: Abençoe.
0: Valeu. Após o intervalo, tem resultado aí da Super 6. Tá valendo pra você um kit da Band FM, um kit maravilhoso. 1h21, ótima tarde. As duas sem dar banho.
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0: 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Lembrando também, tá bom, que você que tá ligado com a gente, você acompanha o Tamo Junto também a partir das 3 da tarde e às 18 horas tem um Band Cidade. O viaduto de Tamandaré, no bairro de Paripe, Salvador, foi interditado nesta quarta-feira, dia 5, para o avanço das obras do veículo leve sobre trilhos, o VLT, de Salvador e região metropolitana. Segundo o governo do estado, a interdição é temporária e deve durar 6 meses. Durante o período, todos os acessos, né, do viaduto permanecem bloqueados para a construção de uma nova estrutura que fará a ligação da Estrada do Derba, da BA-528, ao bairro de Paripe. Lembrando que tem mais informações logo mais às 5 da tarde no Band de Olho na Bahia, com Emerson José e Gomes Nascimento. Agora 1h22, ótima tarde para você.
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5: Tô de volta, e aí, já mandou aí, ó, hashtag Papai Conectado com a Band? Sábado tem dois celulares, um pra você, outro pro papai, no Manhã Show com o Urias Nery aqui na Band, viu? A sua rádio do seu jeito, 1h25, tá na hora do resultado da Super 6.
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5: Além do Super Kit Band, né, quem se deu bem, quem leva pra casa um Super Kit Band, é o Mário, final do telefone 9559. Alô, Mário, faturou um kit da Band FM, votou aí na música mais na Super 6, se deu bem, tá bom? Mário, final do telefone 9559, o sortudo de hoje. E qual foi a música mais votada?
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5: 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É ele... Natan, aproveita que eu tô brigando.

0: dele, Luan Santana com Léo Foguete, dona aqui na Band FM Musicão, 1h37. Daqui a pouquinho, às 2 da tarde, tem da Play com Luan Dias. Você pede a sua música, a gente toca pra você com todo carinho, com todo amor. Afinal de contas, quem é o sucesso da rádio? Vocês, meus queridos ouvintes. Só o sortudo.
1: Oi,
0: que tadinha. Faturou.
1: Boa tarde.
0: Eita, aqui tudo bem, Mário?
1: Por aplicativo, fui sorteado hoje. Já ainda, inclusive, de manhã eu falei que tinha. Não importava ganhar prêmio nenhum, o importante era poder ter a oportunidade de conhecer.
0: Agora vai poder conhecer e pegar seu prêmio, tá bom, Mário? Um beijo pra você, a Vera Lúcia, Galdino, tá ouvindo a gente no bairro de São Marcos. Ô, Verinha, beijo pra você, meu amor, boa sorte aí nas promoções. Promoção do Papai Conectado tá bombando, uma galera aqui participando. Oi, um abraço pra você também, Gilberto, tá ligado com a gente, São Caetano. Obrigadão pela audiência. Miriam também tá ligada com a gente no Cabula 6. Solange tá em Pituaçu. Dona Lourdes do Caçande também sempre ligadinha. Ô, Dona Lourdes, um beijo pra você, maravilhosa. O Pedro Henrique Gomes também tá ouvindo a gente, já participando aqui com o pai dele, Carlos Alberto. Boa sorte pro papai, boa sorte pro filho. Tá chegando ela, Ana Castela. Não te esqueci. Boa tarde pra você. Até as 2 tem Kátia Howlett na Band.

0: musicão, né, gente? A cara da nossa Bahia, a gente lembra logo de Salvador, Pelourinho, ei, coisa boa, Farol da Marra, Itapuã, todo mundo ouvindo a gente, né? Tomando um bom fim também. Aquele boa tarde especial pra você que tá ligado com a gente, participando, falar em participar, promoção bombando, a promoção do Dia dos Pais. Tá chegando o dia próximo sábado, dia 8, vai ter um celular pra você, outro pro papai. A promoção, papai conectado com a Band. Catinha, como eu participo? Ouviu esse sinal aqui, ó, Brasil, esse sinal que eu vou soltar agora.
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0: Esse é um sinal. Ouviu esse sinal? Manda pra gente pelo nosso WhatsApp 719-9947-6363 o dia e o horário que você ouviu com a hashtag Papai Conectado e dizendo por que você merece ganhar esse presentão. Um celular pra você e outro pro papai. E aí, se tiver tudo certinho no sábado, você concorre a dois smartphones, um pra você e outro pro papai, tá bom? No Manhã Show aqui da Band FM. Então se ligue, Dia dos Pais vai ter papai conectado com a Band. Cláudia Ribeiro do Candial tá ligada com a gente, Ariana Felipe tá em Lauro de Freitas, Karina Macedo, um abraço aqui também pra Letícia. Ô Letícia, onde você vai com esse mototaxista, Letícia? Brincadeira, Letícia. Falar nisso, manda um abraço meus amigos mototaxistas aí da Boca do Rio. Oi, Raimunda.
2: Boa tarde.
0: Oi, Raimunda. Luan, é daqui a pouco, Raimunda. Quem tá falando comigo aqui também, sabe quem? A maravilhosa Noelia. Ontem você não participou. Pô, tava por onde, Noelia?
2: Kátia, boa tarde a todos.
0: Que foto linda.
2: Kátia, ontem eu não participei, hoje não participei, aqui é a Noelia do IAPI. Kátia, me escreve aí, papai conectado na Band. Me escreve aí, Kátia. Preciso ganhar esse celular e dar esse celular ao meu esposo, porque o celular dele tá todo rachado.
0: Ai,
2: na
0: Deus
2: tela,
0: céu. Que
2: é todo rachado, oh, Kátia, me ajuda.
0: Deixa eu te falar uma coisa, só você pode se inscrever, mas eu não, você vai anotar o sinal e mandar pra gente aí, a gente fica na torcida por você, viu? É, Kátia, tô ouvindo também aqui a Band FM, quem é? Mariana, meu amor, um beijo pra você, muito obrigado pela audiência. Quem mais tá conectado aqui comigo, um abraço aqui pra Juliana e a Ana Lúcia, tá todo mundo ouvindo a Band FM, tem informação pra você?
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0: Lembrando que logo mais às 5 da tarde tem Band de Olho na Bahia. A Embasa, né, informou que o fornecimento de água será interrompido temporariamente em 6 municípios baianos na próxima quinta-feira, dia 6. A suspensão está prevista para começar às 12 horas e vai ocorrer devido a um serviço de manutenção a um equipamento localizado na área de captação da estação de tratamento de água. A interrupção vai afetar moradores de Feira de Santana, Conceição da Feira, São Gonçalo dos Campos, Santa Bárbara, Tanquinho e Santanópolis. Segundo a Embasa, a previsão é que os trabalhos sejam concluídos num período da noite. Após o término do serviço, o abastecimento será retomado de forma gradual, a partir das 20 horas até o sistema que esteja completamente regularizado. Tá aí, você que mora em Feira de Santana, Conceição da Feira, São Gonçalo dos Campos, Santa Bárbara, Tanquinho e Santanópolis, fique ligado que na quinta-feira, a partir do meio-dia, vai ficar sem água. Daqui a pouco eu volto.
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5: Tô de volta aqui na Band FM na sua tarde gostosa de quarta-feira. Quartou, Brasil! E aí, tá ouvindo a gente onde? Me conta que eu quero saber. Até as duas eu tô aqui. As duas o comando é dele. Nele, de Luan Dias. 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Tá chegando só pra contrariar. Recordações? Alexandre Pires na voz.

0: 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Eita, que eu já sei cantar essa música da Priscila. Sucesso que você ouve aqui na Band FM. Deixa eu falar com o Geraldo, que tá num conde, tá me ouvindo. Fala, Geraldo. Boa tarde, meu lindo.
1: Boa tarde, tadinha.
0: Boa tarde, vida. Tô ótimo, vida.
1: Aqui é Geraldo do Conde.
0: Geraldo do Conde. Coisa boa.
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0: Obrigada, minha vida. Um beijo.
1: Feira amanhã e tanto à tarde.
0: Obrigada, Geraldo. Um abraço pra você e pra toda a turma do Conde aí, sempre ligado com a gente, viu? Em breve vou aí, viu? Siribinha tomar um banho de mar, um banho de rio. É encontro do rio com o mar. Comer um peixinho frito. Eita, coisa boa. 2 horas, sem também
2: tarde,
0: ela.
2: Boa tarde
0: maravilhosa. A Janine, ligada com a gente no bairro da Pituba. A turma de Itacarenta também. O Matheus, que tá em Itacarenta, tá aqui participando da promoção, querendo um presentão pro papai. Tem a Mariana Souza, que tá no IAPI. Mari, meu amor. Karina, cheiro pra você, Karina. Obrigadão pela audiência. Toda essa turma participando através do 719-9947-6363. Esse é o WhatsApp da Band FM pra você poder participar. Cadê que é ele aqui que tá comigo, participando sempre? Ronaldo do Vale. Um beijo pra você, Ronaldo. Ariana também tá em Lauro de Freitas. Toda essa turma participando da promoção do Papai Conectado. Sábado tem, viu? Sábado tem um celular pra você e outro pro papai na promoção do Papai Conectado aqui da Band FM. Então se ligue que sabadão você pode faturar um celular pra você e outro pro seu pai. Já expliquei como participar. Se não rola aqui na programação, você anota o sinal, manda pra gente a mensagem com a hashtag Papai Conectado. Lembrando que aí sábado tem sorteio. Se você se der bem, você leva esse celular. Mas quem tá chegando aí, que ainda tá papai de pet ele, mas em breve ele vai ser papai de gêmeos. Acho que vai ser trigêmeos. A Rafaela tá fazendo tratamento pra gravidez logo de vez. De trigêmeos é quadrigêmeos, Lândias? Quadrigêmeos? É quadrigêmeos?
3: 6, 7 logo.
0: Ah, tá rico, tá podendo comprar leite, comprar fralda, tá podendo, hein, rapaz do céu. Promoção boa essa dos pais, né, Luan? Tá bombando aqui.
3: Bom demais aí. Ter você, um presente pra você e um pro seu paizão. Só a Band FM faz isso, né, Catinha?
0: Isso, da Play tá chegando na área, né?
3: Agora, já pode mandar aí o seu pedido. Já vai começar o nosso programa da Play, da Band. Pode ser aquela música mais antiga, né? Internacional, flashback. Ou pode ser também das mais atuais. Enfim, ao seu gosto, é você quem manda aí a programação
0: por
3: da Band
0: FM. Essa rádio é do seu jeito.
3: Exatamente.
0: É do jeito
3: é sua
0: que você quer.
3: E é do seu jeito.
0: É toda sua. E ele tá chegando aí, que é todo seu. Pode levar pra casa também, mas não devolve não, tá
3: Valeu,
0: bom?
3: Valeu, Catinha.
0: Tchau, gente. Eu volto amanhã às 9. 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
8: Bora lá, minha gente, boa tarde, estamos juntos na Band FM por aqui, Luan Dias, chegando na sua tarde maravilhosa, para ficar junto com você, aonde você estiver, aumenta o volume do seu rádio. Vai começar o nosso programa da Play, o programa que você faz a programação. 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
8: 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Ó, vamos lá, viu? Já tá valendo aí a sua participação através do nosso WhatsApp 719-9947-6363. Desejando a você uma ótima tarde. De quarta-feira, hoje, dia 5 de agosto. Já tá valendo aí o seu pedido. Você já pode mandar pro nosso WhatsApp 719-9947-6363. Seu nome, de onde você está falando e a música que você quer ouvir. Você tá meio nostálgico hoje? Você quer ouvir aquela música mais, né, do nosso tempo? Aquela das mais... que marcou época, né? Aquela que foi tema de novela, por exemplo. Ou você quer curtir um sucesso atual, hein? Internacional ou nacional? É gospel que você quer? Enfim, fique à vontade. Ó, vale o pedido por áudio, viu? A Adriana tá mandando aqui uma mensagem de texto. Adriana, a Ariana, né? Eu quero ouvir a sua voz, Ariana. Ai, ai, ai, ai, ai, ai. Vamos lá, a gente começa o nosso programa com Wesley Safadão, Reinventar. Aumenta o volume do seu rádio, faz o seu pedido, a gente toca a sua música. É o da Play que já tá no ar.

0: Band FM, Gustavo Lima. É, bora pro nosso primeiro pedido da tarde. Boa tarde.
1: Boa tarde, Luan.
0: Boa.
1: Tô na Band.
0: Tudo bom?
1: De Carmo de Faria.
0: Oi, Sil.
1: Dá um play aí em Gal Costa, Chuva de Prata, viu?
0: Agora, Chuva de Prata na Band FM, nessa tarde maravilhosa. Roupa Nova e Sandy. Chuva de Prata, aumenta o volume, dá play.

0: Tarde FM, 2h28, sorrisão, 80 anos. Bora para mais um pedido aqui do nosso da Play. Boa tarde.
1: Boa tarde, Mariana. Oi. Souza, bairro do IAPI. Gostaria de ouvir a música de Vita e Léo, Borboletas. Beijo, tô na Band, viu?
0: Beijo.
1: Gostaria muito de participar.
0: Tá participando, viu? Hoje, inclusive, ó, um recado para você aqui rapidinho. Hoje, daqui a pouco, tá? No Tamo Junto, tem R$500. Ah, R$500 hoje. Faz bem pra você aí? Ah, daqui a pouco você pode ser o ganhador, ganhadora deste presentão aqui da Band FM no Tamo Junto. Aumenta o volume, bora!

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1: Band FM, agora 2h38. Vamos pro intervalo e daqui a pouco a gente volta com o seu pedido. Sai daí não.
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4: Estamos de volta na sua Rádio Band FM com seu programa da Play. Voltando seu pedido aqui em nosso programa Aumento Volume. 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
5: Boa tarde.
4: Boa.
5: O que está falando é Nath, Monte Belo, município de Andaíra.
4: Oi, amor.
5: Hoje eu quero ouvir KLB, Luan. Dá o pré aí, Luan.
4: Agora, KLB, estou em suas mãos.

0: mais. Pela última vez. Ah, bora lá. Você ainda não fez o seu pedido? Dá tempo, hein? Manda aí no nosso WhatsApp 719-9947-6363 o seu pedido. A música que você quer ouvir, a gente toca. Bora pra mais uma. Boa tarde.
1: Boa tarde, Luan.
0: Boa.
1: Meu nome é Ildete Moreira Pereira. Moro em Porto Saúpe. E Luan toca pra mim. Edson Hudson. Posso te chamar assim.
0: Edson Hudson. Por te amar assim. Aumenta o volume do seu rádio. Você tá na banda.

0: Tarde FM, Guerra Fria, do Sorriso Maroto, no nosso programa da Play. Bora pra mais um pedido aqui na nossa tarde boa.
1: Mário, motorista por aplicativo Salvador.
0: Fala, meu parceiro, tudo bom no comércio?
1: Toca Fábio Júnior aí, pra lembrar de minha mãe. Sempre bate uma saudade.
0: Fábio Júnior?
1: Ela gostava de Fábio Júnior, agora não sei uma música. Eu só sei da música de Fábio Júnior quando eu escuto. Mas eu não lembro da agora com precisão a música.
0: Qual era, né?
1: Toca Fábio Júnior pra mim aí, pra lembrar da minha coroa. Sempre bate a saudade. Vou tirar esse esquento hoje com a permissão de Deus.
0: Ah, boa sorte, irmão. Fábio Júnior. Oh, qualquer uma do Fábio Júnior é top, né? A gente gosta. Top demais. Aumenta o volume. Você tá na Band.

0: Band FM, 3h58. Dá tempo de mais um pedido? Tá, né? Bora atender aqui.
1: Olá, Luan Dias. Estou aqui ligadinha na Band FM. E quero participar dessa promoção de hoje. Um pedido é a música de Roberta Miranda, do ano de 1986. Onde eu estava nascendo, completando 40 anos. São tantas coisas. Beijo, boa tarde.
0: Beijo, é Denise. Hoje é seu aniversário, Denise. São tantas coisas. Roberta Miranda, são tantas coisas. Aumenta o volume do seu rádio, você está na melhor, é a sua Band.

0: Finalizando aqui o nosso programa da Play de hoje, de volta amanhã às 2 da tarde, após o intervalo, tem pra você o nosso Tamo Junto com R$500 hoje, hein? Daqui a pouquinho você pode ser o ganhador ou ganhadora deste super presentão da sua Band. Não sai daí, não!
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2: Olá, minha gente, estamos chegando aqui na sua Rádio Band FM, comigo Luan Dias, o seu programa Tamo Junto, neste dia 5/8, hoje valendo R$500 pra você. Aumenta o volume do seu rádio, aê! 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

gente. Hoje o nosso programa Tamo Junto, valendo quinhentão, R$500, eu, Luan Dias, junto com você, nessa tarde maravilhosa, esperando somente a sua participação, você mandar aí a sua mensagem através do nosso WhatsApp, tá bom? Quando eu, Luan Dias, no nosso programa Tamo Junto, ligar pra você, não atenda dizendo alô, tá? Não fale alô, Luan. Você vai dizer assim: eu tô na Band FM, tá? Eu tô na Band FM. Você vai falar aí no nosso WhatsApp, já ganha aí, já leva pra casa quinhentão, R$500 aqui pra você no 104.3 FM. Beleza? Combinadinho, combinadinho? Ó, é o seguinte. Nosso bate-papo de hoje, eu quero receber a sua mensagem através do nosso WhatsApp. Todo mundo já passou por um momento, aquele momento que dá vontade, na verdade, era de abrir um buraco, sabe? No chão e desaparecer. É, todo mundo já passou por isso. E hoje eu quero saber de você. Qual foi a maior vergonha que você já passou? Tá? Conta pra gente aí. Vale o mico na escola, no trabalho, no ônibus, tá? Um mico que você já teve aí em casamento, em um encontro, tá? Mande o seu áudio aí, mande pra gente pelo 719-9947-6363. O nosso WhatsApp é o WhatsApp aqui da sua rádio, da Band FM 104.3. E eu já estou aguardando. Quem nunca pagou o mico que atira a primeira pedra? Eu te falar uma coisa, recente, eu cometi um mico, velho, no mercado. Um rapaz muito parecido com um amigo que eu já não vi há muito tempo. E eu fui falar com esse cara, sabe, tão animado. Falei: ah, rapaz, como é que tá sua esposa, rapaz? Ainda apresentei a pessoa que tá do meu lado. Aqui, rapaz, Bruno, ó. Aqui, Bruno, aqui, rapaz. Esse cara aqui é gente boa demais. Depois o cara ficou me ouvindo. O que eu mais me retei na situação, sabe o que é? Que o cara ficou me ouvindo. O cara ouviu eu falar, ficou olhando pra minha cara, eu falando com ele, ele me ouvindo aí. Ele disse: ah, eu acho que você tá me confundindo. Aí eu conheci o verdadeiro significado da palavra vergonha. Eu quis abrir um buraco no chão, sabe? E me jogar ali. Eu falei: rapaz, que você me ouve, você fica me ouvindo falar, velho. E aí fica... e não fala nada, velho. Ô, rapaz, então manda aí pro nosso WhatsApp, tá? Manda aí pelo 719-9947-6363. Qual foi aquela vergonha que você lembra até hoje e acaba dando risada, né? Ficava rindo com a situação que você passou. Manda pro nosso WhatsApp, já tá valendo. Hoje tem R$500 aqui pra você na sua Band. A gente começa o nosso programa com Gustavo Lima. Saudade sua, aumenta o volume do seu rádio. Você tá na melhor.

0: Band FM, 3h20 agora. Tá bom. Sorriso maroto. Rapaz, deixa eu te falar, viu? Tem vergonha. Tem vergonha que na hora dá vontade de chorar. Mas o bom de tudo isso é que vira história, né? Depois vira motivos aí de risadas. O nosso Big Boys, que inclusive tá aqui, né? Hoje valendo R$500 essa semana especialíssima do Dia dos Pais. E a gente com esse bate-papo hoje, que é sobre vergonha. Você já passou por alguma vergonha assim na rua? Aqui? Você falou assim, rapaz, se eu pudesse eu ia cavar um buraco aqui pra ninguém me ver mais.
1: Boa tarde a todos os ouvintes. Eu não, nunca, quem? Jamais, Ave Maria.
0: Você não quer contar qual foi
1: a vergonha? Ave Maria, a vergonha foi tão vergonha que eu tenho vergonha até hoje.
0: Rapaz, uma das vergonhas que a pessoa fica mais sem jeito é, por exemplo, confundir alguém na rua. Né, de você falar assim, ô, rapaz, nunca mais eu te vi.
1: Não, isso é besteira, Luan. Vergonha que eu tô falando é você estar na festa de casamento de um parente, se abaixar ali, a calça rasgar, né? E você isso. Passar esse tipo de vergonha.
0: Isso. Você, por exemplo, tá num casamento com uma bandeja de doce e o doce cai no chão, e aí isso também é vergonha.
1: Oi, né? Tô dançando, o tchan até o chão e rasga a calça.
0: Pois é, vamos ouvir aqui, né, quem tá falando com a gente do nosso WhatsApp. WhatsApp 719-9947-6363. Hoje valendo pra você R$500 no nosso programa. Tamo junto da sua Band. Boa tarde.
2: Bandinho.
0: Oi.
2: Rapaz, meu filho, quando eu era pequeno.
0: Sim.
2: Pela fase da birra, eu já fiquei de calcinha no mercado. Mas eu tinha uma reação, então, mas deu uma bifa na cara do guri.
0: Ela pequena.
2: Eu tentando puxar a roupa. As outras são lá, meus
1: amigos. Ave Maria,
2: eu
1: pior se. Pior se, não, se ela não seguir o conselho da avó ou da mãe e a calcinha tava furada.
0: Mas deixa eu te falar, criança é mais sem vergonha, né? Eu, por exemplo.
1: Ah, mas você vê que ela. Até hoje ela marcou.
0: Exatamente. Esse negócio, por exemplo, que ela falou aí, é minha avó, ela escondia a roupa pra eu não sair, pra eu ficar em casa. E eu ia pra rua pelado, pequeno. Eu não tinha. É criança sem vergonha, não tem.
1: É, você coisa. Era sem vergonha, ela sim. Tinha vergonha.
0: Criança né? Sem filtro. Boa tarde.
3: Boa, Lu. Boa, Bios. É que você vem do Santa Mora Pitó. Não passei, não, né, Lu? Mas acho que vou passar por uma. Minha conta de luz tão atrasada, imagina. Os caras do poste cortando minha luz. Minha vizinha tudo fofoqueira olhando. Eita, não sei onde é que vou enfiar minha cara. É tudo de bom, é tudo de band.
0: Cortar a luz.
1: Ah,
0: é uma vergonha.
1: Rapaz, eu tenho um caso de uma amiga minha que, se ela souber que eu tô contando isso aqui no ar. Ela foi sair com o paquera pela primeira vez.
0: Sim.
1: Né? E aí foi pra casa do paquera, aquela coisa toda, jantar romântico. E na hora que eles foram dormir ali, os dois estavam dormindo, ela achou que ele tava já dormindo.
0: Sim.
1: E aí ela foi soltar um punzinho. Falou que na hora que ela soltou um punzinho, falou que fez um barulho enorme que incendiou o quarto. Que o cara acordou e fez assim: Ave Maria, você comeu o urubu? Que ela foi embora, que nunca mais olhou pra cara do cara. Morta de vergonha.
0: Perdeu o relacionamento, acabou com o relacionamento.
1: Podia ser o relacionamento da vida, um pu destruidor de relacionamento.
0: Foi uma bomba, esse foi.
1: Literalmente.
4: Tá, mais uma vez, Mário, botei isso pro aplicativo. A vergonha que eu passei foi um dia que eu fui intimar uma mulher. Eu não sabia que ela era casada, ela tava com o chuquito na mão. Aí eu disse a ela que daria tudo pra ser o chuquito, ela disse que eu não daria. Eu aí afirmei que daria, ela disse, então vou levar ele agora pro meu marido comer.
0: Viu? Tome!
1: Receba distraído!
0: Viu, Mário? Nunca mais! Imagine que situação!
1: Pois é!
0: 3h24! Aproveita que eu tô obrigado! Natan na Band, eu tamo junto!

0: 3h31 agora. Vergonha vai ser se você não participar aqui hoje da programação, porque tem R$500, né, Rafa?
1: Imagine, que vergonha você deixar de ganhar R$500.
0: Exatamente. Vamos pro intervalo e daqui a pouco a gente volta com a sua participação. Não sai daí, não.
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1: Olá, muito boa tarde, uma ótima quarta-feira. Trânsito ainda lento na Barão de Cotegipe e hoje a Fernandes da Cunha também tá bastante carregada, por isso você que sai do Bonfim em direção ao centro de Salvador e também acesso norte vai ganhar mais tempo pela General San Martín, que tem apenas trânsito intenso. E quem segue em direção à Avenida Paralela também ganha tempo pela Luiz Eduardo Magalhães. 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Renata Falcone para a Band FM, a sua rádio do seu jeito.
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2: Olá, pessoal. Tô de volta trazendo agora informações da Avenida Bonocô. Trânsito bastante carregado desde a passagem pela Estação Brotas até a altura da Estação Bonocô em direção ao Acesso Norte. Você que tá vindo ainda do Comércio ou Calçada e quer chegar em direção ao Meio Empresarial e Paralela, vai ganhar mais tempo pela Via Expressa. 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

0: Band FM, Maiara e Maraísa. A culpa é nossa. Inclusive, as duas, né, apareceram aí nas redes sociais em Portugal. As duas, o Big Boys, de biquíni aí, posando nas redes sociais, viu?
1: E uma outra, imagina. E uma com tanto Monjaro, coitada, que é a Ave Maria, mas se fala nas redes.
0: É a Maiara, né?
1: Eu acho que sim. Eu sempre me atrapalho.
0: Inclusive, foi uma das primeiras, eu acho, assim, a aparecer com... aparecendo, assim, magra do jeito que tava a Maiara, não foi?
1: Sim, é bem magra, quem tinha tomado a medicação. E... realmente dá, às vezes, a vontade de vergonha alheia, sabe? Quando aparece.
0: Estão curtindo aí, desde o final de semana. O final de semana ainda não acabou para as duas. Estão em Portugal curtindo.
1: Quem pode, pode.
0: Exatamente. Bora de mensagem aqui no nosso WhatsApp. E a gente quer saber hoje de você qual foi a maior vergonha que você já passou.
1: Olha, chegou aqui, Luan, uma mensagem de Joana. Ela até colocou o nome da concessionária que ela trabalha, mas eu não vou falar aqui. Ela dizendo que a maior vergonha que ela passou foi quando chegou um cliente super simpático, maravilhoso. Ela tava vendendo o carro, tava praticamente fechado, e aí chega uma moça mais jovem e abraça ele, e ela fala: mas sua filha é a coisa mais linda. Ele fala: não, essa é minha esposa. E aí ela falou que não sabia onde enfiar a cara e perdeu a venda.
0: Não, eu acho que essa, eu já passei por isso. E inclusive, depois que eu passei por isso, nunca mais eu pergunto se é mãe, se é filho.
1: É melhor não perguntar. No caso dela, que tava vendendo o carro, pior ainda que ela perdeu a venda, né?
0: Exatamente. Bom, vamos lá em nosso WhatsApp. Você que tá aí participando com a gente, boa tarde.
2: Boa tarde, Luan.
0: Tudo
2: boa
0: bom?
2: Tarde, Matheus. Aqui quem tá falando é Leila de Simões Filho.
0: Oi, Leila.
2: Sobre a enquete de hoje, a maior vergonha que eu já passei, eu era criança. Na época, acho que tinha 8, 9 anos.
0: Sim.
2: Essa idade.
0: Você lembra ainda?
2: Minha mãe foi visitar uma amiga dela. Aí me levou junto. Aí lá, a amiga dela botou café na mesa pra gente tomar café. Aí eu fui, peguei meu pão, passei manteiga. Antes da minha mãe, né? Aí quando eu terminei de passar manteiga no pão, aí um descuido meu, lambi a faca depois que passei manteiga no pão. Aí minha mãe olhou assim pra mim, aí falou assim comigo em casa, a gente conversa. Aí ela ficou sem passar manteiga no pão dela, né? Porque isso aconteceu.
1: Trauma de infância hoje.
0: Muito, muito, muitos traumas de infância.
1: Gente, mas a vergonha alheia do povo é muito clássica, é uma coisa muito simples.
0: Isso.
1: Não é?
0: Exatamente.
1: Rapaz.
0: Bora pra mais uma. Boa tarde.
3: Boa tarde, Juan. Boa tarde, Matheus. Tudo bem, meninos? Eu passei uma vergonha uma vez, quando tomei um porre uma vez.
0: Bebendo.
3: No aniversário.
1: Se bebendo, case.
3: Eu tomei um porre daqueles. Aí na volta pra casa tinha um caminho assim com as gramas, né?
0: Sim.
3: E aí eu fiquei imitando uma vaca, ficando de quatro pés. Comendo grama, é brincadeira.
1: Comendo grama!
3: Tira ela daí, rapaz, segura ela. E eu, até hoje minha irmã joga na minha cara isso, que tem tempo, né? Foi o meu primeiro pileque. Foi na nova.
1: Maravilhoso.
3: Aí, mas eu me lembro de uma vergonha retada depois que...
1: Isso sim, uma vergonha alheia.
0: Demais, né? Você, depois desse dia, você já bebeu de novo? Você beberia novamente?
1: Não, se alguém chamar ela de vaca, ela não pode nem questionar.
0: Exatamente. Boa tarde.
4: Boa tarde, Luan. Edinalva de Castelo
0: Branco. Tudo bom, Edinalva?
4: Minha maior vergonha foi quando eu era adolescente. Me arrumei pra sair. Vesti uma calcinha folgada. Quando eu cheguei na rua, minha calcinha desceu pelas pernas.
1: Meu Deus do céu!
4: Tive que voltar pra casa com a calcinha amarrada do lado. É tudo de bom.
0: Um beijo.
1: Jesus Brincando. Cristo.
0: Ó, hoje tá valendo R$500, viu? Daqui a pouquinho você pode ser o ganhador.
1: Ó, dá pra comprar um monte de calcinha nova, viu? Pra não passar por isso.
0: Tiaguinho, Raimundo!

0: FM, 4 em ponto, Belo, aguenta, coração. Eita, a nossa conversa de hoje tá demais, hein? Vergonha alheia. Você já passou vergonha que você queria assim sumir, sabe? Que ninguém tivesse mais olhando pra você, não sabe de colocar cara. Conta pra gente aí no nosso WhatsApp 719-9947-6363. Vamos demais participações aqui através do nosso WhatsApp, WhatsApp da Band FM.
1: E
0: boa
1: aí,
0: tarde.
1: Boa tarde, meu irmão.
0: Fala, meu parceiro, como é que tá?
1: Tô na Band.
0: Tudo bom?
1: Alan aqui de Camaçari.
0: Fala,
1: rapaz,
0: Alan.
1: Rapaz, Luan, meu irmão, eu passei um mico uma vez que eu fiquei pé da minha vida. Você não tem noção, irmão. Rapaz, eu sou deficiente visual, entendeu?
0: Sim.
1: E um certo dia, um colega meu tava me guiando, né? E tal, e a gente tava assim na calçada, ele me guiando e tal. E aí, do nada, ele falou assim: Alan, tem uma menina ali, uma colega minha gata, velho. Vou te apresentar, rapaz, uma menina linda, velho. E olha que ela meio que ficou afim de você no outro dia, viu? Aí eu fiquei feliz, né?
0: Uhum.
1: Da hora, irmão, tal, que me apresenta, velho. E aí a gente andando, aí ele parou assim, ele: pô, menina, a menina na sua frente, abraça ela, pra beijar ela. Luan, eu abracei o poste, beijei o poste, irmão.
0: Oh, meu Deus.
1: Cara, esse meu colega caiu na risada, sentou no meio fio, rindo, riu tanto que quase se mija, irmão. E eu fiquei pé da minha vida, mico da zorra eu passei. Pois é, rapaz.
0: É culpa do seu amigo, Alan. É. Culpa não é sua, não.
1: Quentão aí, hein?
2: Ele que devia ter vergonha alheia.
0: Exatamente. Um abraço, Alan. Tá concorrendo,
2: abraço,
0: aí.
2: Alan.
0: Obrigado. Bora pra mais uma no nosso WhatsApp. Boa tarde.
3: Minha pior vergonha foi na escola. Eu era mocinha. A barata entrou dentro de minha camisa e minha blusa da escola.
0: Como é que
3: eu tirei
0: tira?
3: A blusa. Fiquei, quando eu reparei, tinha tanta gente, todo mundo me olhando. E eu, ó, sem poder fazer nada, porque a barata tá dentro da blusa, tirar a blusa e ficar nua. Rapaz, que vergonha, viu?
2: O povo imaginou que ela endoidou,
3: louco. Corri pra dentro da sala, ligeiro, todo mundo gritando, fazendo hora, menina, por causa de uma barata. Mas imagine, gostaria de participar aí desse brinde aí, viu?
0: Ó, o bom dessas vergonhas já de muito tempo, né, de mais de 15 anos, acho que nem todo mundo tinha o celular, né, pra filmar ali a situação.
2: Hoje em dia podia viralizar, né, cair na rede.
0: Exatamente.
2: Ô, Thiago, qual é a sua vergonha?
0: Conte aqui nesse...
2: Estamos com o Thiago aqui no estúdio fazendo vídeos da gente. E
0: você
2: quero...
0: filmando mesmo, Thiago, sente aqui.
2: É,
0: mesmo.
2: Vem cá, qual foi sua maior vergonha, Thiago, que você já passou?
4: Rapaz, minha maior vergonha foi ter pegado meu ex-namorado beijando outra pessoa.
0: Você ficou com...
4: Eu tava com ele na época.
0: Sim.
4: Ah, tá. É.
2: Não, não era você que tava beijando outra pessoa. Não, vergonha é você, é, que você foi chifrudo.
4: Vergonha pra ele. É, porque eu gostava muito dele e eu vi ele beijando outra pessoa.
2: Isso não é vergonha, não.
0: Mas a vergonha é ele que tinha que ter vergonha.
4: É, ele que tinha vergonha. Vergonha. Né?
2: Pare de conversa. Qual foi sua vergonha? Fale aí, vá. Bora tomar um chifre agora divulgado pra toda a Bahia.
4: Tomara que a água não esteja escutando isso. Rapaz, eu vi melhor.
0: Vá. Rápido, 5 segundos, vá.
4: Rapaz, não, acho que não tenho, não, velho. Eu nunca...
2: Ah, tá, você é uma pessoa que nunca passou.
0: Você é envergonhado.
4: Não, é, nunca, eu não tô lembrando aqui, não. Tô
2: só
4: lembrando aqui,
2: eu
4: não.
2: Já sei umas 5 de Thiago aqui, que se eu tivesse se na cena dele.
0: Se
2: eu
0: puder contar, se contasse aqui. Ele é sem vergonha. As pessoas que sentem.
4: Eu sou sem vergonha, é verdade.
2: É, né?
4: Meu tema é sem vergonha.
2: Tá bom.
0: Sem juízo e sem vergonha. Lembra? Sem juízo e sem vergonha. Esse
2: Mas
0: Thiago.
2: Você vê que hoje todo mundo com trauma de infância, né?
0: Exato. Todo mundo tá lembrando aí da época da adolescência, da infância, né?
2: Exato. Eu quero saber de Luan, que ele não falou ainda nada.
0: Eu confundi a pessoa na rua e.
2: Não, pare de coisa.
5: Dentro de um apartamento.

0: Tarde FM, 4h14. O Big Boss, o Thiago, lembrou da... Ele que disse que era sem vergonha, lembrou da vergonha dele, né, Thiago?
1: Isso, é, eu acho que ele bloqueou isso na cabeça aqui. O caso dele é sério, viu?
2: O meu é sério, viu? O meu é sério. Posso contar, Lu?
0: Claro, conte.
2: A sua rapaz, uma demais. Vez, na época da faculdade, eu mandei
0: a sua
2: um nudes
0: clássica,
2: né? Pro grupo da faculdade.
0: Sem querer, você mandou...
2: Sem querer. E na época eu não tinha nem a pagar pra mim, nem pra todos.
1: Logo de manhã cedo, conte os
2: Sexta-feira
1: detalhes.
2: Sexta-feira santa.
1: Sexta-feira santa. A pessoa Olha, manda o nudes na sexta-feira santa.
0: Quase bloqueia, no Silva,
2: quase trancava a faculdade. Fiquei desesperado, quase uma semana chorando no quarto. Mas você vai pra faculdade.
0: E não vem cá, e a sua reação quando você chegou lá, na verdade a reação do povo que olhou pra você e disse
2: Meu
0: assim,
2: filho,
0: pô, tá bonito. Volta... O pessoal falou aquela... o quê, Thiago? Você tava bonito naquela foto.
2: Sabe aquelas salinhas que tem de vidro?
0: Sim.
2: Eles botaram ali num papelzinho, perturbando.
1: Mentira, imprimiu?
2: Não, não imprimiu, não. Não cheguei a imprimir, não. Bota assim, esperamos tipo o Thiago.
0: Sim.
2: E nada de eu ir. Eu fiquei uma semana. Quando eu cheguei, todo mundo começou a gritar. Eles querendo falar pra professora, pra coordenadora,
1: Meu
2: pra
1: Deus
2: todo mundo perturbando.
1: Meu Deus do céu.
2: E no dia da formatura, ia botar no telão.
0: E a pessoa que não viu a foto, pediu pra ver a foto, falando, deixa eu ver aí que eu não vi.
2: Até
0: não.
2: Hoje eles falam que ninguém tem mais essa foto, graças a Deus.
1: Eu acho que alguém tem. Mas caiu na net, tem. Filho.
2: É. Espero que não. A gente já foi também falando isso aí comigo, velho. É, tá mais preocupado ainda.
1: A gente é a vida.
0: A de pois Gomes é. Também é boa. Que a de Gomes eu acho que todo mundo já
1: Rapaz,
0: passou.
1: Rapaz, você vai botar Gomes na roda que Gomes acabou de entrar.
0: Ele já passou. Todo mundo já passou por isso, eu acho. A de Gomes. É questão de dor de barriga demais, bicho, né?
1: Rapaz, eu
0: várias histórias
1: com
0: aí com dor de barriga.
1: Ótima tarde pra todo mundo ouvindo agora Band FM. Estava eu trabalhando com a equipe de reportagem na rua. Embrulhou a barriga. Deu vontade de ir ao banheiro. Sim. A única opção foi um cursinho no centro de Salvador. Eu entrando no cursinho, eu não sei porque a turma me reconheceu, todo mundo fez aquela festa.
0: É, você não é nem conhecido.
1: E eu desesperado pra ir para o banheiro. Chegando no banheiro, eu fiz o número 2. O detalhe é que na porta do banheiro, as meninas estavam almoçando. As funcionárias então, do cursinho.
0: Almoçando, velho?
1: Almoçando.
0: Você não
1: horário
0: perdoou.
1: De almoço. E eu fiquei terrivelmente envergonhado. Eu não sabia como sair do banheiro naquele momento. Mas eu tive que sair. Agora todo mundo do cursinho vai saber porque você tava tão constrangido aquele dia.
0: Aí quando você saiu do banheiro, o pessoal, Gomes ali, Gomes Nascimento ali, rapaz.
1: Percebeu que eu demorei um pouco no banheiro.
0: Pra sacanear, eu acho que você deveria fazer o seguinte, viu, Gomes? Você devia falar assim, rapaz, a torneira tava quebrada ali, rapaz, naquele banheiro.
1: Já pensou, misericórdia.
0: Meu Deus do céu, mano. Vamos então. Intervalo e daqui a pouco a gente volta. Hoje tem R$500 aqui.
1: E conta
0: a
1: sua vergonha pra gente.
0: Band FM. Conta aí.
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0: Tarde FM, 4h25 agora. Daqui a pouco tem pra você R$500 de presente. Você pode ser o ganhador deste presentão da sua Band. É, já pensou? Em Semana dos Pais. Ah, falar em pai. É, sábado agora, na manhã show, tem o resultado da promoção. Nós vamos ligar pra você, né? 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
1: Que super presente, hein, mano?
0: 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Bora no WhatsApp agora, Big Boss. Bora lá, boa tarde.
2: Boa tarde, Luan. Boa tarde, Matheus. Sobre a enquete de hoje, a vergonha que eu passei. Fui lá no Shopping Bela Vista, eu fui jogar o boliche e acabei caindo na pista.
1: Ave
2: com um quedão. Tô na Band.
0: E, ó, se você tiver coragem, se tiver filmado isso, eu quero ver se você tem coragem de mandar pra gente aí no WhatsApp que a gente...
1: A gente posta na rede social.
0: Vamos postar na rede social a sua queda, viu, Ailda? Um abraço pra você, boa tarde.
3: É, boa tarde, Luan. Boa tarde, Big Boys. Como é que vão todos aí na Band?
0: Tudo bem.
3: Aqui é Jefferson de Abrantes. Rapaz, pense na vergonha que eu passei.
0: Quando começa
3: quando
0: assim,
3: lançou
0: assim,
3: esse negócio de foto, né, pelo WhatsApp. É, eu mandei uma foto indevida no grupo da empresa, né?
1: Da empresa?
3: Imagine a foto comprometedora, né? Não era nem tanto, né? Apesar de eu não estar pelado, mas eu tava de sunga.
0: Ah, de sunga.
3: Aí veio mandar pra pessoa só, mandei no grupo da empresa.
1: Sensualizando pra
3: aí,
1: empresa.
3: Aquela resenha,
1: toda,
3: né? Aquela alugação na empresa. Foi a vergonha que eu passei assim. Maior.
1: Rapaz, na empresa deve ser complicado,
3: e
1: viu?
3: Tô aqui pra participar desse prêmio. Vai me ajudar bastante. Ave Maria, tô cheio de dívida, viu? Mas quem sabe eu sou contemplado dessa vez.
0: Boa sorte,
1: boa
0: pra
1: sorte,
0: você.
1: Com fé em Deus.
0: Daqui a pouquinho tem presente aqui, tem R$500 aqui na Band FM. Bora pra mais uma participação aqui no nosso WhatsApp. Boa tarde.
4: Boa tarde, Ronaldo Santos de Souza. A pior vergonha foi uma vez eu ir no trabalhar, me deu uma dor de barriga no ônibus. E aí eu não aguentei.
0: Vixe.
4: Segurar, não aguentei chegar no trabalho. Fui nas calças.
1: Vixe. No ônibus?
4: Quando chegou no ponto,
0: meu
4: o motorista
0: pai
4: perguntou, e aí, moral? Eu falei, pô, mano, me deu uma desinteria aqui, não aguentei não. Ele ainda brincou, é velho, belo ônibus aí que eu vou levar pra garagem.
1: Ave Maria.
4: Aí meu aniversário dia 13 na torcida desse Pix pra eu fazer esse churrascão.
0: Tá vendo que todo mundo tem uma história
1: com... Todo mundo tem história, gente.
0: Com dor de barriga. Imagine.
1: Imagine essa... os outros passageiros, né, que tava nessa viagem.
0: Pior seria se fosse num dia de chuva, viu?
1: Por quê?
0: Ah, os vidros todos fechados, ia ter que...

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1: Band FM, agora 4h42, 18 minutos. Daqui a pouco tem Band de Olho na Bahia aqui na sua rádio, nos 104.3. Qual foi a maior vergonha que você já passou? Conta pra gente, bora pra mais alguns áudios aqui no nosso programa Tamo Junto. Boa tarde!
2: Boa tarde, Luanzinho.
1: Oi, meu amor,
2: Paloma,
1: tudo
2: de
1: bom? Paloma.
2: Olha o mico que eu paguei,
1: qual foi
2: assim,
1: o
2: uma vergonha grande.
1: Sim.
2: Foi, um dia eu tava na rua, e aí eu achei que tinha visto um conhecido, e aí eu fiz a maior festa e tal. Só que eu tava longe.
1: Sim.
2: Aí quando eu cheguei perto da pessoa, não era quem eu pensava. Eu tava sem óculos e achei que parecia, mas de perto nem tinha nada a ver. Era porque realmente eu tava sem óculos e aí me confundi.
1: Nenhuma...
2: E aí eu fiquei tão sem graça, porque a pessoa ficou assim meio sem entender quem é essa louca falando comigo. E eu fiquei, ah tá, desculpa, te confundi com outra pessoa.
1: Miopia, né? Miopia, né, Paloma? Eu também já passei por isso. Pois é, por isso que a gente fala, né, que nenhuma experiência é individual, tá? Nenhuma experiência é individual. Beijo pra você, obrigado aí pela sua participação. Boa tarde!
3: Oi, Luan, boa tarde.
1: Oi, Dri. Tudo bom, meu amor?
3: Big Boys, que é a Adriana do Bairro Novo Horizonte. E sobre a enquete de hoje, hoje em dia eu não passo vergonha, não. Eu passava mais vergonha era quando eu estudava, no meu tempo
1: qual
3: de
1: foi
3: adolescente.
1: O que você
3: viu? Quando eu estudava, que eu era tímida quando eu ia fazer apresentações, apresentar os trabalhos da escola na frente com meus colegas. Ave Maria, aí a voz quase não saía, passava, morria de vergonha.
1: Aí é sem vergonha. A gente tá falando também de mico, tá, Adriana? O mico, você rasgou a calça na rua, sabe, você tomou uma queda, né? É esse tipo de vergonha que a gente tá falando também, Dri. Beijo, meu amor, obrigado aí pela sua participação. Ó, boa sorte pra você nos 500 hoje, tá? Ou daqui a pouquinho tem pra você R$500 aqui na Band FM. De repente você pode ser o ganhador, você que tá ouvindo agora aí, ou a ganhadora, tá? Daqui a pouco tem Band de Olho na Bahia, às 6 horas tem Band Cidade. Dri, beijo pra você, meu amor. Feliz aniversário, viu? Deus abençoe. Aumenta o volume do seu rádio. 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

0: Cidade FM. 4h51 agora, 9 minutos para as 5. Daqui a pouquinho tem Band de Olho na Bahia para todo estado, para você que é de Feira de Santana, você de Alagoinhas, conectado com Salvador, região metropolitana, as principais notícias daqui a pouquinho. Deus faz infinitamente mais do que pedimos e do que pensamos. Uma ótima tarde para você. Nosso programa Tamo Junto, bom demais, hein? De segunda a sexta, das 3 às 5, pra você, tamo junto de verdade. 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Sábado agora, na Manhã Show, tem pra você esse super presente, é, pra você e pro seu paizão. 4 horas agora, 53 minutos, bora agora pro nosso WhatsApp, hein? Menino, quantas e quantas mensagens a gente tá recebendo aqui durante o dia de pessoas falando aqui sobre este super presente que é os R$500, caindo no dia bom, hein? Caindo no dia bom, início de mês agora, Dia dos Pais, vai ajudar você aí. Bora saber, bora ligar, são 3 toques, atenção. Primeiro toque.
1: É tudo de bom, é tudo de Band.
0: Meu pai do céu. Marrapaz.
1: Ô Luan, me ajuda.
0: Não tem como, tia. Você não se ajudou agora. Com quem a gente tá falando?
1: O Juliana do Curuzu.
0: Mas Juliana, mulher, R$500 você perdeu, Juliana. Agora.
1: Eu tava aqui lavando o prato.
0: E aí o celular tocou, perdeu R$500.
1: Você
0: sabe o que aconteceu?
1: O quê?
0: Acumulou, Juliana. Você perdeu, mas tem muita gente feliz agora. Amanhã, dia 6, valendo R$600. Ju, um beijo pra você, viu? Deixa pra
1: um
0: próxima.
1: Beijo, meu amor. Amanhã eu vou tentar de novo.
0: Gente, beijo. 6 minutos agora pras 5. Vem aí, Band de Olho na Bahia. E amanhã tem R$600, viu? Amanhã, dia 6, R$600. Aqui na sua Band, você pode ser o ganhador ou ganhadora desse super presente. Não sai daí, não.
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5: Tô de volta e tem trânsito lento agora na Avenida Suburbana, sentido Paripe, desde a passagem pelo Viaduto dos Motoristas na região do Uruguai. Para você que ainda sai do Acesso Norte e segue em direção a Itacaranha ou Plataforma, ganha mais tempo pela ligação Lobato Pirajá. 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Renata Falcone para a Band FM, a sua rádio do seu jeito.
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5: Olá pessoal, o trânsito carrega agora no trecho final da Avenida Paralela em direção a Lauro de Freitas, nas proximidades do Parque de Exposições. Trecho curto, não recomendo desvios, mas se você vem pela Orla, deixe para acessar a região pela Avenida Dorival Caymmi, que flui melhor. 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
0: Uma ótima tarde para você que passa a acompanhar a partir de agora o Band de Olho na Bahia. Hoje, quarta-feira, 5 de agosto de 2026, comemora-se o Dia Nacional da Farmácia, Dia do Médico Patologista e Dia Nacional da Vigilância Sanitária. Hoje é aniversário da cidade de Mairi, interior da Bahia. Parabéns a todos de Mairi. Ótima tarde para você que ouve a gente em Feira de Santana, Alagoinhas, Euclides da Cunha, Capim Grosso, são as rádios do Grupo Lomes de Comunicação conectadas, dando um show de informação, prestação de serviço e, claro, a sua participação pelo nosso WhatsApp. Já manda aí o seu áudio, quero saber o que foi que aconteceu aí na sua rua, no seu bairro, na sua cidade, faça a sua queixa, a sua reclamação, a sua denúncia, deixe o seu comentário, fique à vontade, 719-9947-6363. Comigo, Emerson José. Boa tarde, Emerson.
3: Boa tarde, Gomes, boa tarde. Boa tarde a toda a nossa audiência, muito obrigado pelo carinho, Salvador, região metropolitana, Feira de Santana, Euclides da Cunha, Lagoinhas, Capim Grosso. Gente, muito obrigado, uma ótima tarde de quarta-feira para todos.
0: E hoje, quarta-feira, tem o quadro Saúde e Bem-Estar com o Dr. Rodrigo Guedes, que recebe quem hoje, Emerson José?
3: Doutora Larissa Voss. Ela vai falar, cara, do câncer de pulmão. Agora há pouco a gente viu aí no nosso break comercial a Kátia falando, né, que é o mês aí de alerta para isso. E ela vai estar com a gente aqui, com o Dr. Rodrigo, nesse quadro aí, que é um quadro muito especial. E as pessoas podem mandar mensagens para cá, 999476363. Lembrando que o nosso DDD é o 71 para fazer perguntas ao Dr. Rodrigo e a também a doutora Larissa.
0: Muito bem, então vamos às principais manchetes dos jornais de hoje.
3: Folha de São Paulo.
0: Governo chama de falsas as razões dos Estados Unidos para revogar visto de embaixadora e acusa Trump de interferência.
3: Nós falamos sobre isso ontem, né? O problema é que foi tomar lá, dá cá. A diplomacia não funcionou com o embaixador dos Estados Unidos e não funcionou com a embaixadora do Brasil.
0: Estado de Minas.
3: Zema define Eduardo Girão, senador do Ceará, como o vice dele, buscando aí os votos do Nordeste do nosso país, né? O mesmo fez o Flávio Bolsonaro, que buscou também um político lá de Alagoas. Todo mundo já sabe, o Lula vai manter a chapa dele com Geraldo Alckmin na vice-presidência, na candidatura aí de tentativa de reeleição. Correio Brasiliense.
0: Aécio Neves anuncia que não será candidato a nenhum cargo em 2026.
3: Aqui na Bahia, Jornal Correio.
0: Viaduto em Paripe é interditado por 6 meses.
3: É por causa das obras do VLT, daqui a pouco a gente vai falar sobre isso, viu? Tribuna da Bahia.
0: Feira de Santana cria plano municipal de segurança pública.
3: Jornal à Tarde.
0: Cabo Daciolo é barrado por partido e não vai disputar a presidência. Poxa.
3: Eu tinha tantas chances, né, o Gomes? Tantas chances. 5:05 aqui na Band FM, o nosso WhatsApp 71 999476363. Olha, falando desse viaduto, que é super importante a gente dar essa notícia, o viaduto de Tamandaré, ele fica lá em Paripe, aqui no nosso querido subúrbio de Salvador. Ele foi interditado hoje, viu, Gomes e ouvintes, para a realização de obras do veículo leve sobre trilhos, o VLT. A intervenção tem previsão de durar 6 meses. Durante esse período, todos os acessos ao viaduto ficarão fechados para a construção de uma nova estrutura viária que fará ligação entre a BA 528, a estrada do Derba, e o bairro de Paripe. Como alternativa, atenção motoristas, esses deverão utilizar os desvios implantados na região. Equipes de trânsito e placas de sinalização foram instaladas para orientar os condutores. Além da implantação da nova linha do VLT, as obras incluem alterações no sistema viário local. A iniciativa tem como objetivo ampliar a integração entre diferentes modais de transporte de Salvador e da região metropolitana.
0: O presidente Luiz Inácio Lula da Silva classificou hoje como irresponsável a decisão dos Estados Unidos de revogar o visto da embaixadora do Brasil no país. A declaração foi dada durante uma entrevista ao comentar o aumento das tensões diplomáticas entre os dois países. Lula acrescentou que o Brasil exige ser tratado com respeito e criticou a condução do governo americano em relação às relações diplomáticas com o país.
3: Olha só, vocês aí que fazem as pesquisas no Google, o Google vai encerrar o serviço Assistente em todos os celulares de forma gradual a partir de 4 de setembro. A decisão ocorre devido à migração para o Gemini, baseado em inteligência artificial, que passa a assumir definitivamente a mesma função, só que de forma mais aprimorada. A transição havia começado em março de 2025, quando a empresa anunciou a implementação da IA nos smartphones, medida que seria estendida para tablets e aparelhos conectados, como relógios com Wear OS, né? Que é aquele Wear OS. O processo de expansão ainda não deve afetar dispositivos como Google TV, alto-falantes da linha Google Home ou automóveis com Android Auto. Inicialmente, o Google Assistant deixaria de funcionar no fim de 2025, mas o cronograma foi adiado. Portanto, vai se baseando aí em setembro. O aviso começou a ser disparado para usuários através de e-mails e o processo vai levar algumas semanas para finalizar toda a base. Assim que a disponibilidade for removida, você não poderá mais usar nem alternar de volta para o Google Assistant em seu celular, tablet ou dispositivos pareados, disse a empresa. Assim, o Gemini será disponibilizado para todos os aparelhos compatíveis com os requisitos mínimos do sistema e em regiões onde a plataforma já está disponível. Após a configuração, o programa pode ser acionado da mesma forma que o anterior, através do comando de voz Ei Google ou no portão específico. É aquela assistência que você tem quando você entra no Google, já está aberto ali, né? É. Aí você pergunta lá, quem é Gomes Nascimento? Aí vai lá e vai te informar. Então você não vai ter aquilo ali mais, você já vai pro Gemini, né, que é o IA do Google. Então a alteração é essa. O Gemini já tá lá naquela caixinha ali em cima, né, peça ao Gemini. Então, portanto, vai mudar aí essa configuração de pesquisa no Google.
0: Atenção, falando em pesquisa, foi divulgada hoje a pesquisa Qualeste, que mostra Lula à frente no primeiro turno da corrida presidencial com 39% das intenções de voto e Flávio Bolsonaro com 30%. Em relação a julho, Lula oscilou de 40% para 39% e Flávio oscilou de 28% para 30%. A diferença entre eles encolheu de 12% para 9 pontos. Flávio Bolsonaro, que inclusive divulgou hoje, anunciou, na verdade, hoje, que o deputado federal Alfredo Gaspar, do PL de Alagoas, será o candidato a vice-presidente na chapa dele nas eleições deste ano. Gaspar é ex-promotor de justiça, foi procurador-geral de justiça e secretário de Segurança Pública do Estado. Eleito para a Câmara em 2022, ganhou projeção nacional como relator da CPMI do INSS.
3: Virou uma chapa puro sangue, né? Ele não conseguiu articular uma mulher que ele queria como candidata a vice. O PP não liberou a candidata que ele queria. O PP vai ficar naquela de em cima do muro, né? E o Republicanos também pisou no freio. E aí ele vai montar essa aí, tá montando aí uma chapa puro sangue para disputar a presidência da República.
0: Ok, Olha só, gente, a defesa de Jair Bolsonaro pediu ao ministro Alexandre de Moraes, do Supremo Tribunal Federal, autorização para que o ex-presidente receba a visita dos filhos no próximo domingo, data em que será comemorado o Dia dos Pais. No pedido encaminhado ao Supremo, os advogados solicitam, em caráter absolutamente excepcional, a liberação das visitas de Carlos Bolsonaro, Jair Renan Bolsonaro e Flávio Bolsonaro no período da tarde. A solicitação não cita Eduardo Bolsonaro, ex-deputado federal, que está vivendo nos Estados Unidos.
3: Band FM, são 5h11. O Gomes, a gente terá hoje aí mais partidas pela Copa do Brasil, lembrando que o Vitória joga amanhã aqui no Barradão. São as partidas de volta das oitavas de final da Copa do Brasil 2026. Teremos hoje às 19h Cruzeiro e Chapecoense, o jogo de ida foi 0-0 lá em Chapecó. Grêmio e Mirassol, às 19h, o jogo de ida foi 1-1. Fluminense e Vasco, tá aí o clássico carioca, às 21h, o jogo de ida foi 0-0. E Fortaleza e Palmeiras, o jogo de ida foi Palmeiras 3-0. O Fortaleza vendeu o mando de campo e vai jogar em Cuiabá, tá? Não vai jogar na querida Fortaleza, lá no estado do Ceará. Amanhã tem Corinthians e Internacional, o jogo de ida o Inter ganhou de 2-0, o jogo agora é lá em São Paulo, 20h. E amanhã tem Vitória e Atlético do Paraná, às 20h no Barradão. Espera-se um grande público para esse jogo, tá? O jogo de ida foi 2-0 para o Atlético do Paraná. Ontem nós tivemos dois jogos, o Santos venceu o Remo por 1-0 lá em Belém do Pará, e o Galo venceu o Juventude por 1-0 lá em Caxias do Sul. São os dois primeiros classificados às quartas de final. Lembrando que a premiação para quem passar, e é boa, é de R$4 milhões para cada equipe, classificada.
0: Agora 5h12, Feira de Santana lidera o número de acidentes com picadas de cobra na Bahia. Mais informações direto da segunda maior cidade do nosso estado, com o querido Rivaldo Ramos. Boa tarde, Rivaldo.
4: Boa tarde, Gomes Nascimento, Emerson José. Boa. E amigos ligados no Band de Olho na Bahia. A Bahia notificou mais de 170 mil ocorrências de acidentes envolvendo picadas de serpentes entre 2021 e julho de 2026. Os dados fazem parte de um levantamento do Sistema de Informação de Agravos de Notificação, SINAM, do Ministério da Saúde. Na grande maioria dos registros estaduais, que ultrapassam 150, 160 mil casos, as vítimas não conseguiram identificar a espécie responsável pelo ataque. Aqui, o município de Feira de Santana lidera o ranking de acidentes no estado, seguido por Vitória da Conquista na segunda colocação. De acordo com o levantamento, o volume de ocorrências não possui relação direta com o tamanho populacional dos municípios, já que apenas 3 das 10 cidades mais populosas da Bahia figuram na lista das 10 com mais notificações. Entre elas está Ipiaú, que ocupa a 10ª posição estadual, com 1.824 registros no mesmo período. Nos casos em que a espécie foi reconhecida, as serpentes do gênero Botrops, grupo que reúne jararacas, caiçacas, cotiaras e urutus, responderam pelo maior número de picadas na Bahia, somando 10.838 ocorrências. Em seguida, aparecem as cobras do gênero Crotalus, conhecidas como cascavéis, com 1.331 registros. As cobras corais, gênero Micrurus, provocaram 305 acidentes em todo o território baiano. Aqui em Feira de Santana, todas as vítimas de picadas, de cobras, de aranhas e também de escorpiões são direcionadas para o Hospital Geral Clériston Andrade, que é o hospital referência que tem o soro adequado para esse tipo de acidente doméstico. Dos estúdios da Band FM em Feira de Santana, reportagem Rivaldo Ramos.
0: Obrigado, Rivaldo, e um abraço à nossa grande audiência de Feira de Santana.
3: O Gomes, é importante a gente lembrar as pessoas, né, quando houver um acidente desse, né, com cobras, escorpiões ou até aranhas, não passar sabão, não passar pomada, limpar apenas com água limpa, né? E não colocar torniquete, se possível tirar foto da cobra, do bicho peçonhento aí para levar, para saber qual o soro que vai tomar. E ele terminou aí, nosso querido colega lá da Band de Feira de Santana, falando de escorpiões. Os ataques de escorpiões na Bahia tem Vitória da Conquista como primeiro lugar em ataque de escorpiões. Em segundo lugar, Jequié. Jequié teve 2.200 casos entre 2022 e 2026, tá? Aí vem Feira de Santana em terceiro lugar. Depois vem Barreiras em quarto lugar. E então os ataques de escorpiões em Irecê faz dessa cidade o quinto colocado, a quinta cidade, na quinta colocação aqui na Bahia de ataque de escorpiões. Em sexto vem Poções, depois Seabra e também a cidade de Caetité em oitavo, né? Escorpião tem aí também esses ataques nessas cidades. Eu sempre digo aqui que para você evitar escorpião no seu quintal, na sua casa, no seu apartamento, na sua varanda, não deixe acumular lixo. Lixo chama barata e barata chama escorpião, viu, ô Gomes?
0: E por favor, tem gente que fica emocionado quando vê uma cobra e quer pegar. Eu tenho um amigo periquito, ele tem um quintal em casa, aí apareceu a jiboia. Ele foi pegar a cobra. Eu falei, rapaz, pare com isso, chama a Copa, a Polícia Militar, inclusive um abraço a toda a turma da Copa que ouve a gente. Tenente Coronel Érica Patrícia, comandante da Copa, orienta, não pegue num animal, né? Acione a Copa, isso é muito sério.
3: Outro dia eu falei aqui sobre piscinas de bolinhas. Algumas piscinas de bolinhas, as pessoas estão encontrando esse tipo de bicho escondido naquelas bolinhas, aquela piscina de bolinha de criança.
0: Sim, sim.
3: Aquele ali, se tem no condomínio aí da sua casa, você pergunte aí ao síndico se aquilo ali eles fazem uma limpeza ali todos os dias, porque vários casos já aconteceram de cobras entrarem ali e ficarem escondidas. A criança vai lá para aquela piscina de bolinha e já era, meu amigo. Aí já era. Então, todo cuidado é pouco em relação a esses ataques desses animais.
0: Muito bem, agora vamos até Alagoinhas, nossa querida Alissa Magalhães, chegando com informações sobre a formação continuada para profissionais de apoio da rede de educação. Alissa, boa tarde.
5: Olá, pessoal, ótima tarde de quarta-feira, Gomes, Emerson e a todos os nossos
3: ouvintes
5: da Band FM, ligadinhos no Band de Olho na Bahia. Falo aqui diretamente de Alagoinhas. Foi promovido aqui na cidade um encontro de formação continuada voltado aos profissionais de apoio escolar. A atividade, que foi sediada no Pastoral do Menor, atendeu especificamente servidores aqui do município, das unidades de ensino localizadas nas regiões norte e leste da cidade. Ao longo do dia, palestrantes abordaram temas centrais para o cotidiano escolar, como o transtorno do espectro autista, transtorno do neurodesenvolvimento, superdotação e altas habilidades, além de diretrizes para regulação emocional e o manejo respeitoso no contexto escolar. A programação trouxe e evidenciou o papel do profissional de apoio, que ultrapassa uma mera permanência da criança no ambiente escolar, garantindo mecanismos reais de aprendizagem, acessibilidade e acolhimento. Então, a educação, em primeiro lugar, sempre a gente apoia e, claro, segue aqui acompanhando. Alissa Magalhães para o Band de Olho na Bahia, eu volto com vocês no estúdio.
0: Obrigado, Alissa. Um abraço à nossa grande audiência aí na Band FM em Alagoinhas, que ouve a gente em 91,9. Um abraço a todos aí. Obrigado de verdade, viu? 5:19 agora, Emerson.
3: Pois é, atenção, nossos amigos aí que estão sempre ouvindo a gente aí nos carros por aplicativo, principalmente aí, em especial nesse caso aqui, por causa da notícia, os motoristas de Uber. Porque o novo modelo de remuneração testado pela Uber para parte dos motoristas e motociclistas parceiros já repercute entre especialistas, juristas e a própria categoria. Olha só, batizado de passe para motoristas, o sistema permite que o condutor fique com 100% do valor das corridas. Em contrapartida, é exigido o pagamento antecipado de uma taxa fixa, que varia de R$19 a R$ 97 para trabalhar por um período determinado ou até atingir um limite de faturamento. O sistema, gente, está em fase de testes em dezenas de cidades selecionadas, entre elas Divinópolis e Juiz de Fora em Minas Gerais, Curitiba lá no Paraná, Fortaleza no Ceará, mas causa preocupação à categoria. Um motorista de aplicativo que deu uma declaração há pouco a um jornal aqui do Brasil e pediu para não ser identificado, conta porque a mudança tem gerado apreensão. Atenção, motorista de aplicativo, abre aspas para ele: a partir do momento em que passarem a cobrar esse passe, fica inviável rodar na Uber, porque quem vai assumir o risco em caso de eu adoecer? Quem assume o risco caso eu adoeça? Repete ele, né? Caso também algum problema mecânico possa acontecer no meu carro e eu tenha que parar o automóvel. Nesses casos, pago o passe do mesmo jeito, que é o passe que a Uber está fazendo esse teste em algumas cidades aqui do Brasil. Chama-se passe, modelo de cobrança testado pela Uber e que não está agradando muitos motoristas.
0: Agora 5 horas e 21 minutos. Se hoje é quarta-feira, tá na hora do quadro Saúde e Bem-Estar com o Dr. Rodrigo Guedes.
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0: Doutor Rodrigo, boa tarde, tudo bem?
6: Boa tarde, Gomes Nascimento, boa tarde, MX José. Mais uma quarta-feira aqui, começando às 17h21, a coluna de saúde e bem-estar. Nós chegamos em agosto, e agosto é o mês de conscientização e prevenção do câncer de pulmão, pessoal. E por que falar do câncer de pulmão? Porque o câncer de pulmão, ele representa um dos maiores desafios de saúde pública. O tabagismo, ele continua sendo o principal fator de risco e está associado na grande maioria dos casos. Mas é importante lembrar que o câncer de pulmão também pode surgir em pessoas que nunca fumaram. A boa notícia é que a prevenção, o abandono do cigarro, a investigação de sintomas em fase precoce e o diagnóstico podem mudar significativamente essa história. E para esclarecer essas dúvidas sobre o câncer de pulmão e o agosto branco, nós temos a honra de receber hoje aqui a médica pneumologista, a doutora Larissa Voz, quase sócia aqui da Rádio Band. Ela é médica pneumologista do Hospital Cardiopulmonar da Rede D'Or, do Hospital Santa Isabel e pesquisadora da Fundação PROAR. Seja muito bem-vinda, Larissa.
7: Boa tarde a todos, boa tarde aos ouvintes, boa tarde a vocês aqui do estúdio. É sempre um prazer imenso estar aqui com vocês e fazer essa participação aí, elucidando e esclarecendo aí a população sobre a saúde.
6: Pois é. Emerson, vou trazer alguns números que é importante para a população entender, para nossos ouvintes. Lembrando que a gente está ao vivo pelo 71-999-47-6363. Gomes está ligadíssimo aqui na pergunta de vocês, por escrito ou por áudio curto. Perguntem bastante para a doutora Larissa. Mas no mundo, o câncer de pulmão é a principal causa de morte por câncer. Atente ao número. 2024, 1.860.000 pessoas morreram por câncer de pulmão no mundo. E no Brasil também é a principal causa de morte por câncer, chegando a mais de 32 mil mortes exclusivamente por câncer de pulmão. E segundo dados do INCA, a incidência, ou seja, o número de novos casos, está por volta de 35 mil novos casos entre os anos de 2026 e 2028. Ou seja, números que surpreendem bastante, Larissa. E vamos começar falando sobre o grande vilão aqui, né? Que é a relação do cigarro e do câncer de pulmão. A gente teve uma época que cigarro era chique, inclusive, era associado com esporte, era amplamente divulgado.
3: Com música.
6: Com música, né? E a gente tem, inclusive, a gente vê novelas aí no Globoplay ou em outros lugares, nos anos 90 a gente vê todo mundo fumando, entrevistas na época, todo mundo fumando. E qual o impacto
3: real? Nós tivemos um grande evento, né? Aliás, um amigo meu que fazia, e o evento acabou por causa da propaganda que foi proibida, que era o Hollywood Rock.
6: Ah, tinha relação com Hollywood, a marca de cigarro.
3: Exatamente, era o Hollywood Rock. Nós tivemos 3 ou 4 anos e nós tivemos lá Bob Dylan, tivemos vários, Barão Vermelho, vários cantores internacionais e nacionais, e acabou porque a marca não poderia ser mais divulgada. Assim como outras marcas de cigarro em corridas de carro, por exemplo, e de motos.
6: Olha,
3: só para complementar o que
6: mas é,
3: o
6: mas é tá falando. E houve, claro, medidas anti-tabaco, associadas há implementações governamentais que ajudaram bastante na redução, mas a gente vê ainda muita gente fumando. Qual é a relação do cigarro com o câncer de pulmão? Por que aumenta tanto o risco de câncer de pulmão?
7: Então, Rodrigo, é importante a gente salientar que qualquer tipo de tabagismo, né, qualquer, seja ele cigarro convencional, cigarro de palha, narguilé, cigarro eletrônico, todos eles, tá, qualquer aspiração que você tenha de substâncias tóxicas, tá, que contenha nicotina, que é o principal agente aí ativo que faz a dependência ao cigarro, isso daí pode levar o paciente a ter câncer de pulmão. Tá? Então, o cigarro, o tabagismo, ele ativa fatores genéticos aí que a gente tem, pode estar adormecidos e estar esperando ali só o gatilho. Para poder evoluir para um câncer de pulmão, que é um câncer, inclusive, muito... como é que eu posso dizer? As nuances dele são muitas, né? A gente vê muitos pacientes que, às vezes, não sentem absolutamente nada e que fazem um raio-x de tórax, fazem uma tomografia para investigação de outra coisa qualquer, um pré-operatório, e tá lá, né, o nódulo pulmonar que precisa ser investigado, que precisa ser diagnosticado e assertivamente tratado, tá? Então, o tabagismo, qualquer forma de tabagismo, não existe...
6: Inclusive charuto.
7: Inclusive todos os tipos de tabagismo, tudo, inclusive o tabagismo passivo, tá? Então, se você tá aí do outro lado aí, ó, ouvindo a gente e também tem uma pessoa do lado, marido, irmão, pai, a mãe que fuma, também tem risco de ter câncer de pulmão, inclusive outras doenças, doenças arterial coronariana, AVC e tudo mais.
6: Bom, você falou de tabagismo passivo, mas quem convive com um tabagista, além de tentar convencer a parar de fumar, existe uma recomendação de se afastar de perto da pessoa que está fumando? Como é que deve se comportar quem convive com o tabagista?
7: Sem dúvida nenhuma, se afastar ao máximo, janelas sempre abertas, né, para poder, enfim, né, espaçar aí a fumaça e tirar essa maior concentração de cigarro.
3: O doutor Rodrigo e a senhora falaram sobre o cigarro eletrônico, né? Uhum. Que virou uma moda também entre jovens no mundo todo, não é só no Brasil. Alguns países já estão tomando medidas para limitar esse uso e proibir até para menores de 18 anos. Como que esse uso do cigarro eletrônico pode ser comparado com o cigarro normal, por exemplo?
7: A utilização do cigarro eletrônico é nada mais, nada menos do que a permanência da indústria do tabaco entre jovens, né? A faixa etária que eu e Rodrigo a gente tem, que a gente é jovem, né, Rodrigo, também. A gente, na nossa faixa etária, praticamente ninguém fumava, né? Pouca gente fumava.
6: Na faculdade
7: diferente
6: mesmo...
7: Exatamente. Diferente dos nossos pais, né? Meu pai fumava, minha mãe fumava, né? Então, assim, é diferente, né? Então, a indústria do tabaco, ela foi perdendo um pouco a população que fumava. Então, opa, preciso fazer alguma coisa aqui para poder voltar a ganhar o dinheiro que eu ganhava. Então, vamos fazer o quê? Nada melhor do que um vapor que você inala que não tem cheiro, ou então tem um cheiro de morango, de frutas, de tutti-frutti, e isso daí pro jovem é maravilhoso, né? Só que a quantidade de nicotina que você inala é muitas vezes, assim, absurda. Eu lembro uma...
3: Tem nicotina no cigarro
7: eletrônico? Com certeza, nicotina. E pode ter outras substâncias também envolvidas, né? E eu lembro um ano passado, eu atendi um paciente que ele, no pós-carnaval de Salvador, ele veio passar o carnaval aqui, e ia ficar um tempo, começou a dar uma tosse. Ele fumou o equivalente em 5 dias de carnaval, a gente fez a equivalência de nicotina, dose. De dose, a 130 maços de cigarro. Em 5 dias de carnaval. Imagina.
3: Isso em cigarro eletrônico?
7: Isso em cigarro eletrônico.
6: A gente vê, né, que, Emerson, que muitas vezes quem tá fumando cigarro eletrônico tá se fumando em ambientes fechados, que é possível.
3: Isso.
6: Não tem o cheiro, a roupa não fica com cheiro, o dedo não fica com cheiro. Invariavelmente ele tá com aquilo na boca.
7: Exatamente.
6: Então a minha impressão é que quem fuma cigarro eletrônico fuma muito mais, de quem fuma cigarro
7: sem
6: raiz.
7: Sem dúvida nenhuma.
6: Você tem essa impressão?
7: Com certeza absoluta. Às vezes eu fico chocada. E eu faço questão, quando chega um paciente que faz uso de cigarro eletrônico, e eu coloco, faço questão de fazer a equivalência de dose de quantidade de cigarro, né? E o paciente fica assim, hã? Às vezes tá fumando 3 maços por dia. Paciente assim de 17 anos. Entendeu? Então, assim, isso daí é questão de tempo, gente, da gente começar a visualizar realmente os efeitos deletérios devastadores disso aí, de cânceres que eu tenho uma hipótese de que a gente vai ter cânceres de pulmão, de garganta, de língua, em pessoas muito mais jovens. A gente vai ter enfisema pulmonar em pessoas muito mais jovens do que a gente tem hoje, que é uma doença mais da faixa etária, né? 40, 40 e pouco, 50, 60 anos. Não, você vai ter isso daí mais precoce.
3: Impressionante esses números apresentados aí por vocês. É, a senhora falou de cigarro de palha, como eu sou de Belo Horizonte, muitos amigos meus lá fumam e chamam de paioso, né? Fumar um paioso, e chega e compra.
6: E às vezes sem filtro, né, Emerson?
7: Exatamente.
6: Sem filtro?
3: É, sem filtro, mas não tragam. Cigarro de palha. Mano, mas sabe por que eu me lembrei disso? Porque o doutor Rodrigo falou que a turma fica com cigarro eletrônico mais tempo na boca do que alguém com cigarro. E no caso, cigarro de palha também, porque toda hora tem que aceder, Cigarro de palha, que é vendido normalmente, né? É, também traz malefícios.
7: E essa questão que você falou que não traga, não tem como a pessoa aspirar uma fumaça e não entrar. Não tem como. Você pode até não ter uma tragada tão intensa, mas não tem como você aspirar. E
3: ele faz mal também.
6: Não pode ter de forma objetiva, né? A gente falou aí de cigarro de palha, mas e a maconha também pode aumentar? A gente vê até uma romantização, né, Emerson? Muitas vezes do cannabis. A gente sabe que tem o cannabis medicinal, mas a grande maioria das pessoas praticam de forma recreativa a maconha fumada.
7: Exatamente. Existe risco também? A gente vê o paciente que fuma cannabis, de fato, muita gente que fuma cannabis junto com cigarro, e que pode também ter problemas de DPOC, problema de bronquite crônica, né? Então, assim, ali a quantidade de substância que você inala, que é queimada, e você inala, também é carcinogênica e também pode fazer mal.
6: Gomes Nascimento, estamos ao vivo no 71 999 47 6363. Já temos perguntas de ouvintes.
8: Boa tarde, galera boa da Band. Quem fuma aqueles vapers, tabaco, qualquer tipo de inalação desse tipo pro pulmão é prejudicial? Ou cada um tem uma quantidade maior ou menor de risco?
6: Vale a pena ressaltar, né, Larissa? A questão de qualquer tabagismo.
7: Né? Qualquer tabagismo.
6: Né? É danoso,
7: qualquer,
6: né?
7: A gente falou isso no início. Qualquer tipo de tabagismo, qualquer um. Cigarro eletrônico, cigarro de palha, narguilé, cigarro convencional. Qualquer tipo de cigarro que você colocar na boca e fumar, charuto, cachimbo, vai poder aumentar a chance de você ter câncer de pulmão.
3: O Rodrigo está perguntando se existe alguma relação de histórico familiar com câncer de pulmão.
6: Excelente pergunta, Emerson.
7: Sim, existe também, né? Existem pacientes hoje em dia, muita gente, né, Rodrigo? A gente vê pacientes que nunca tiveram histórico de tabagismo, nem ativo, nem tabagismo passivo, que está assim aumentando a quantidade de pessoas com câncer de pulmão. Um tipo específico de câncer de pulmão que está mais associado, que é o adenocarcinoma, tá? E pode ter uma origem genética, sim, tá? Às vezes é associado com a poluição ambiental, com a exposição a radônio, que a gente tem em alguns lugares do Brasil.
3: Porque o doutor Rodrigo trouxe essa informação de gente que não fuma e tem o que, que pode causar? Poluição ambiental?
7: Poluição ambiental,
3: que mais?
7: Exposição a radônio, tá? Que é um
6: componente radioativo.
7: Exatamente,
6: né?
7: Componente radioativo, fugiu a palavra. Que está aí no subsolo em alguns lugares do Brasil, que está bem a prevalência bem elevada e pode elevar a prevalência de câncer de pulmão.
6: Quem tem fogão a lenha tem alguma relação? Eu sei que tem relação com doenças respiratórias, mas câncer de pulmão?
7: Câncer de pulmão, Rodrigo, pode até ter pela questão de ter uma queima,
6: né?
7: Uma agressão, mas não é tão diretamente relacionado à questão do câncer de pulmão, é mais o tabaco mesmo.
3: Lareira.
7: É a mesma coisa.
6: Mesma coisa, né? Vamos lá, a pessoa fumou anos e anos e anos e anos, até que decidiu parar de fumar. O risco de câncer de pulmão zera. Parei hoje, amanhã tô zerado esse risco. Como é? Ou ele reduz com o tempo, Larissa?
7: É isso daí, Rodrigo. Teve uma mudança bem recente aí nos critérios da American Cancer Society, né? E atualmente recomenda-se o rastreamento de câncer de pulmão. Antigamente, se você tivesse parado de fumar há 15 anos, você, tudo bem, o risco de câncer de pulmão é muito baixo, e atualmente não. Você deve fazer o rastreamento de câncer câncer de pulmão. Se você é um paciente, se você foi um paciente tabagista, mesmo tendo parado de fumar há muito tempo, tá? Se você tem probabilidade de ter um câncer de pulmão que pode ser de fato curado, pode ser tratado, tem alguma opção terapêutica para isso, existe sim indicação de você continuar fazendo rastreamento com tomografia de tórax de baixa dosagem.
6: Então o risco, ele permanece. E a gente falou numa palavra aqui que muita gente não conhece, que é rastreamento, que eu acho que vale a pena o ouvinte entender. Rastreamento é um programa populacional, geralmente governamental ou de sociedades médicas, em que um exame é indicado para reduzir o risco ou detecção precoce de câncer na população saudável. Então não é na população que tem sintoma, né? Na população saudável. E existe um programa de rastreamento para câncer de pulmão. Quem é elegível para esse programa, Larissa?
7: Os pacientes que são de 50 até 80 anos de idade, que fumaram mais de 20 maços ano, tá? E então são pacientes aí que devem fazer esse rastreamento de câncer de pulmão. Para um paciente que fumou, por exemplo, fumei um maço por dia por 20 anos.

0: nada e evoluir com sintomas como escarro com sangue, como dor torácica, né? Enfim, como perda de peso.
1: E vamos lembrar aqui que a doutora Larissa falou de tomografia com baixa carga de radiação. Então, é uma tomografia que tem uma baixa carga de acúmulo de radiação. Então, vai ser inócua para você, né? E geralmente é anual, né, Larissa?
0: Exatamente, tomografia de tórax anual.
1: Pronto, então se você fuma, procure o seu pneumologista ou já deixou de fumar, primeiro para uma avaliação completa de função pulmonar, mas também para discutir a indicação de rastreamento, ou seja, de exames para diagnóstico precoce de câncer de pulmão. Estamos no 71999476363. Pergunta do ouvinte.
2: Daíse do Jardim das Margaridas. Eu convivi por 12 anos com 3 pessoas que fumavam dentro da mesma casa. Hoje eu não moro mais com eles. Leva quantos anos para eu me sentir totalmente segura? Ela fala sobre o tabagismo passivo.
0: Então, como é que é o nome da ouvinte?
2: Daíse, do Jardim das Margaridas.
0: Então, Daíse, isso daí a gente não vai ter uma resposta precisa para você, tá? Depende do tempo que você ficou e da quantidade que você foi exposta, né? Como eu falei, o tabagismo passivo, ele é um tabagismo que ele é um fator de risco para câncer de pulmão, para doença arterial coronariana, para enfisema, para bronquite crônica. Então, assim, dizer para você que existe dado na literatura que vai dizer para você, olha, pode ficar tranquila que você agora tá ilesa de qualquer doença respiratória, cardiovascular ou de algum tipo de câncer, infelizmente eu não tenho como te dizer isso. Né?
2: Tem áudio agora, doutor?
1: Claro.
2: Mais um ouvinte com
1: vamos
2: a gente
1: lá.
2: Aqui, vamos lá.
3: Camada da Band, aqui é Dona Luz do Caçanho. Eu queria saber da doutora, se eu trabalho com salgado, fazendo muita fritura, após a fritura eu me sinto mal, principalmente pastel, se isso corre algum risco de câncer de pulmão.
1: Inalação de óleo, de coisas quentes, doenças
2: boa
1: pulmonares
2: pergunta.
1: Em geral, existe algum risco?
0: De questão de câncer de pulmão em si...
4: E muita gente trabalha com isso, né?
0: Exatamente, de câncer de pulmão em si não deve ter nenhuma ação direta, tá? Que eu conheça, mas de doença pulmonar, sim, tá? Eu tenho algumas pacientes que são baianas de acarajé.
1: É mesmo?
0: É. Exatamente, que ao longo da vida, imagino que tem aquilo, é um modo de subsistência da paciente. Imagine.
1: Exatamente.
0: E elas têm doença pulmonar clara mesmo, com obstrução ao fluxo de ar, né? O ar passa, demora mais de sair do pulmão, fica cansando, chiando o peito, fica com sensação de opressão torácica e precisa ser tratado.
4: E quem trabalha na cozinha industrial deve passar pelo mesmo, né?
0: Pois é, exatamente.
4: Posto de gasolina. Porque a gente nota que eles não usam máscara, trabalham com aquele cheiro de combustível,
0: né? Isso aí é o
4: pode
0: uso,
4: ter alguma relação?
0: Pode ter relação à aspiração com outras doenças, né?
1: Isso.
0: Doenças pulmonares e outras doenças também, né? Outros tipos de neoplasias também está associado com a inalação desses produtos químicos.
4: E a senhora... desculpa,
1: não,
4: doutor Rodrigo.
1: Favor.
4: Não, a senhora vê evolução na medicina de alguns anos para cá? Porque a gente vê informações de outros tipos de câncer com evolução. Nesse caso específico, tem uma evolução?
0: A do câncer de pulmão mudou muito. Radicalmente, né, Rodrigo, o prognóstico desses pacientes. Gente, eu fico impressionada. Eu tenho alguns pacientes muito queridos, alguns que foram diagnosticados há 10 anos com metástase cerebral e que hoje estão excelentes, vivíssimos, com a saúde maravilhosa.
1: A gente,
0: né,
1: tem alguns exemplos até. A própria Ana Maria Braga, ela falou em público, isso aí não é segredo, que ela teve um câncer de pulmão com metástases no cérebro. E ela está há alguns anos aí em remissão da doença, né?
4: Quem tá ali morreu há pouco
1: Sim,
4: tempo.
1: Sim, há pouco tempo. A gente tem um grande avanço na medicina do torácica. Primeiro porque câncer de pulmão são várias doenças que a gente chama de câncer de pulmão. Porque avançou o diagnóstico molecular. O que é isso, Emerson? É pegar o tumor e fazer a extração do DNA para ver que mutação aconteceu para causar o câncer de pulmão. E, consequentemente, foram desenvolvidas drogas que atuam nessas mutações. Então, a gente tem alguns exemplos, uma mutação chamada EGFR, outra ALK, ou seja, uma sopa de letrinhas, mas que a gente tem tratamentos específicos que aumentam muito a sobrevida dos pacientes. Além disso, veio o advento da imunoterapia, que é o tratamento para aumentar a imunidade contra o tumor. Então, essa pletória de medicamentos novos levaram realmente a um prognóstico muito melhor nos pacientes de câncer de pulmão.
4: O senhor, doutor Rodrigo e doutora Larissa, acham que isso relembra, né? Lembra, né? O

0: progresso que houve também no combate ao HIV, né?
1: Sim.
0: Hoje as pessoas hoje
1: convivem.
0: Convivem.
2: É. Câncer de pulmão, algumas pessoas convivem com a doença controlada, às vezes tomando uma pílula por dia, por anos até, se ela tem a característica de ter uma mutação específica cujo o remédio está disponível no mercado, né, Larissa?
3: E quanto mais cedo o diagnóstico, melhor, né, Rodrigo?
2: Exatamente.
3: Isso daí é importante a população.
2: Por isso que a gente está aqui falando sobre
3: exatamente.
2: Isso.
3: Exatamente. O câncer de pulmão, como qualquer outro tipo de câncer, né? Mas o de pulmão, que é a minha área, que eu posso dizer com mais característica, é um câncer que muda muito o prognóstico do paciente.
2: É,
3: e a qualidade de vida, por exemplo. Se às vezes você faz uma cirurgia que você pode tirar um terço do seu pulmão, quando diagnostica precocemente, se você diagnostica mais pra frente, você tem que tirar um pulmão inteiro, né? Então, isso muda radicalmente o prognóstico do paciente, a qualidade de vida pós-cirúrgica que o paciente tem.
2: Gomes Nascimento.
1: Tem áudio aqui, participação do ouvinte pelo WhatsApp 71999476363.
4: Fala Gomes, fala Emerson, boa noite a entrevistada. Boa noite, Rafael. Ô Gomes, pergunte aí pra entrevistada, por gentileza. Eu fumei 25 anos de minha vida. Tenho 3 que parei. A média é de quanto tempo, mais ou menos, para, digamos assim, não ficar 100%, mas ficar 80% o pulmão?
2: Aqui parou, né? Pois é, qual é o nome dele, Gomes? Não sei se ele falou.
0: Ele parou há 3 anos.
2: Parou há 3 anos, né?
0: Quando é que ele tá livre de ter esse...
1: André Nascimento.
2: André Nascimento.
3: André, primeiro, parabéns por ter parado de fumar, né? Você é um vencedor, tá? Parabéns por ter enfrentado aí as dificuldades relacionadas à cessação de tabagismo. Mas a notícia que eu tenho pra você, André, é que, infelizmente, a partir do momento que você fuma, não existe uma isenção de risco, mesmo você tendo parado de fumar há longo tempo. Claro que esse risco, ele vai diminuindo progressivamente à medida que você vai passando mais tempo sem fumar. Mas ficar isento de doença arterial coronariana, de AVC, de câncer de pulmão, de outros tipos de cânceres, basta você ter fumado, e pela carga tabágica que você fumou, é uma carga tabágica relevante e sim pode ter risco.
2: Mas parabéns por ter parado. E falar em cessação de tabagismo, que é o ato de parar, eu queria que você explicasse, Larissa, se tabagismo é só um hábito ou é uma doença?
3: Tabagismo é uma doença, tem inclusive CID, né? Então, é o Z72.0, que é o uso do tabaco. E o tabagismo, ele é uma doença que ele precisa ser tratada, é uma doença, uma dependência que a nicotina causa para o paciente, é uma dependência química e é uma dependência psicológica também, tá? Existem medicações que a gente pode estar utilizando. Hoje, infelizmente, uma medicação excelente que tinha, saiu meio que do mercado aí, mundo afora, né? Vai voltando aos pouquinhos assim na Europa, que a gente vai sabendo, mas enfim, não voltou mais, né? E a gente tem algumas medicações que diminuem a ansiedade relacionada ao cigarro, tá? A primeira coisa que você precisa fazer se quer parar de fumar é querer parar de fumar, tá? Porque eu, às vezes, recebo no consultório e falo assim: vai pai, mãe, irmão, marido, esposa. Ah, pois não, quer que eu possa ajudar? Ah, trouxe aqui meu marido, pai, mãe, irmão, pra parar de fumar, né? Então, assim, eu entendo que é uma
2: demanda da família, que é amar,
3: mas a pessoa que fuma precisa querer parar de fumar para poder ter maior êxito na cessação de tabagismo.
0: Eu conheço pessoas que pararam com adesivo.
3: É, pode parar com adesivo, sim. O adesivo, ele diminui a probabilidade de o paciente ter síndrome de abstinência, né? Porque a nicotina, a abstinência da nicotina pode dar aquele suor frio, aquela taquicardia, aquele mal-estar generalizado, né? Aquela ansiedade, e o adesivo à nicotina pode diminuir isso. E existem medicações, a classe 1 de todas é a bupropiona, que pode ser utilizada, prescrita com orientação médica, obviamente, né? Até mesmo porque ele é uma classe medicamentosa dele antidepressiva, mas ele faz a ação aí diminuindo a ansiedade relacionada ao cigarro. E, enfim, né? Tem todo protocolo, né, que a gente segue o paciente, tem um tempo para poder utilizar essa medicação, mas hoje realmente a gente tem um arsenal terapêutico ainda tímido para os pacientes que querem parar de fumar.
0: Chiclete ajuda?
3: Ajuda também, com certeza.
2: Em relação a você falou das características de uma dependência psicológica, um acompanhamento psicológico, psicoterapia, é importante nesses pacientes? Por que é tão difícil parar de fumar?
3: Dúvida nenhuma, porque a terapia cognitivo-comportamental, ela é muito importante para o paciente para poder parar de fumar, tá? Mas existem algumas coisas que o paciente pode ir fazendo. Por exemplo, quer parar de fumar? Vai bebendo água, bastante água durante o dia para ir tirando o gosto do cigarro na boca, né? Fazer atividade física dentro das suas possibilidades, por si só, produz endorfina, que é um agente aí ansiolítico natural que a gente pode produzir. Ter sempre no bolso cravo, canela, cristal de gengibre, que você pode encontrar aí facilmente em qualquer lugar, né? Pra quando der vontade de fumar, colocar na boca ao invés do cigarro. Evitar aquela cervejinha do final de semana, aquele grupo.
2: Um cafezinho.
3: Um cafezinho do dia a dia, que é um café, um cigarro, um café, um cigarro, um café, um cigarro, um café, um cigarro. Então, tudo isso daí existe. Você pode utilizar a medicação, mas se você não fizer a mudança de hábitos de vida, de hábito comportamental, isso daí fica mais difícil.
0: Um amigo meu. Tentou Champix, gastou um dinheiro com aquele remédio chamado Champix. Ainda existe esse Champix?
3: É esse mesmo que eu tava falando, que ele saiu, foi, né? Ele foi descontinuado, teve algum problema com algum lote aí no mundo. E aí,
2: mas
3: depois
2: era uma boa medicação,
3: era excelente. Gente, Champix era incrível, né? Mas hoje em dia a gente tem bons resultados também com a bupropiona. Não é tão bom quanto o Champix, mas enfim, a gente vai seguindo com o que tem, né? A gente usa as armas que a gente pode.
0: Eu me distraí porque um ouvinte aqui mandou uma pergunta e ela me cobrou aqui para fazer essa pergunta novamente. Qual é o tratamento mais pesado e o mais leve para quem pega a doença?
3: Para quem pega a doença do câncer.
0: Foi Cláudia da Ribeira.
2: Exato. O câncer de pulmão, vamos lá. Se o diagnóstico for numa doença bem inicial, às vezes a gente pode fazer um tratamento apenas local, geralmente cirúrgico. E hoje a gente tem o advento de cirurgia robótica, que tem aumentado bastante a eficácia do tratamento cirúrgico do câncer de pulmão. E até às vezes, se for muito inicial, terapias ablativas, que é queimar o nódulo pulmonar. A depender do estágio da doença, ou seja, se tiver gânglios, ou seja, linfonodos comprometidos, ou uma doença maior, aí sim a gente tem que complementar o tratamento com quimioterapia, radioterapia, ou até mais recentemente, algumas terapias-alvo. Mas tudo depende do estadiamento, né, Larissa?
3: Exatamente, tudo depende do estadiamento.
2: Se a doença é inicial, ela pode ter uma chance de cura apenas estadiamento. O que é estadiamento?
0: Por favor,
2: o estágio da doença, o tamanho da doença. Se a doença está num estadiamento muito inicial, é aquele nódulo pequeno que é tratado só com cirurgia. Se é um estadiamento mais avançado, ele pode ter metástase, pode ter gânglio. Então, estadiamento é uma palavra que os oncologistas, os médicos usam muito para ver estágio, para ver o quão avançado está essa doença. São 17h49, estamos conversando com a doutora Larissa Voz, médica pneumologista, sobre Agosto Branco, o mês de conscientização e prevenção ao câncer de pulmão, essa que é a doença oncológica que mais mata as pessoas no Brasil e no mundo e tem uma relação íntima com o hábito do tabagismo. Gomes Nascimento.
1: Nossa ouvinte Mari Ferreira, do interior do estado, Teofilândia, tem uma pergunta.
5: Oi, doutora, boa tarde, tudo bem? Doutora, é refém a pessoa que fuma? Quem mais prejudica a saúde? Quem está fumando ou quem está do lado recebendo a fumaça?
2: Quem sofre mais é Larissa.
3: Isso daí eu posso dizer que ambos sofrem, tá? Depende também, inclusive, da sua predisposição genética, porque se o tabagista passivo tem uma predisposição genética ali, né, escondidinha para poder desenvolver um câncer de pulmão, vai desenvolver um câncer de pulmão e o tabagista mesmo vai ficar lá sem nada, né, sem nenhum tipo de patologia. Então, não tem como te dizer se é melhor ou pior, tá? Os dois são muito ruins. Quem fuma, quem tem alguém do lado que fuma, ó, começou a fumar, sai de perto, abre tudo quanto é janela, abre porta pra poder, manda na verdade a pessoa ir pra fora pra poder fumar, né, porque prejudicar o outro, já, se a pessoa quer se prejudicar, tá tudo bem, mas prejudicar o outro, meu Deus, gente.
2: Vamos fazer agora um mitos e verdades?
3: Vamos.
2: Pergunta objetiva, resposta rápida. Eu sei que a gente já falou de algumas coisas aqui, mas a gente tem que pontuar novamente. Somente fumantes desenvolvem câncer de pulmão. Verdade ou mentira?
3: Mentira, mito.
2: Pessoas que não fumam também
3: que
2: podem não fumam, desenvolver
3: sim, que tem história familiar de câncer de pulmão, exposição à poluição.
2: Quem fuma pouco, só no fim de semana com a cervejinha, não corre risco de ter câncer de pulmão.
3: Super mito, tá? Não existe carga tabágica segura, qualquer tipo de tabagismo é absurdamente ofensivo para o pulmão, para todo o corpo.
2: Cigarro eletrônico é apenas um vaporzinho de água, não faz mal pra ninguém.
3: Ave Maria, mito ao quadrado, ao cubo, à quarta potência. Faz mal, muito mal.
2: Se eu não tenho sintoma e fumo, não preciso me preocupar com nada.
3: Não, esse é o típico paciente. Ah, fumo, mas meu raio-x está limpo, né? Isso não existe, tá? Você pode ter diversas doenças pulmonares ocultas e diversas doenças ao longo do seu corpo que podem acontecer por causa do hábito de fumar.
2: O nódulo no pulmão sempre é um câncer.
3: Esse também é um mito. Grande parte dos nódulos pulmonares que a gente recebe diariamente nos consultórios não tem absolutamente nada a ver com o câncer de pulmão. São nódulos relacionados com gripes mais fortes que você teve ao longo da vida, contato com pessoas com tuberculose que a gente tem rotineiramente, porque a tuberculose é endêmica no nosso país, tá? Então, na maioria das vezes, o câncer de pulmão não tem absolutamente... O nódulo que você tem no raio-x não tem nenhum achado patológico relevante. Mas tem que ser dito isso pelo pneumologista.
2: Pelo pneumologista. Tá? E por último, depois de muitos anos fumando, não faz diferença nenhuma. Parar pra quê?
3: Jamais. Em qualquer momento que você parar de fumar, independente da sua idade, o benefício é incrível.
2: Pois é, são 17h54, estamos chegando no finalzinho aqui do nosso bate-papo, mas com um recado importantíssimo, pessoal. 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
0: de graça.
2: Saúde de grátis.
0: Imagina.
2: De graça. Então vá lá no shopping, dá um passeio e passe lá às 15 horas, Salvador Shopping, no piso L2, para bater esse papo, na verdade.
0: 22 de agosto,
2: no sabadão. É isso aí, doutora Larissa Voz, médica pneumologista do Hospital Cardiopulmonar, do Hospital Santa Isabel e da Fundação ProAr. Foi uma honra te receber aqui mais uma vez.
0: Muito obrigado mesmo. E passa as redes sociais, né, doutora?
2: Pois é, passa as redes sociais e sua mensagem final aí naqueles 30 segundinhos.
3: Então, eu agradeço de novo a todos vocês. É sempre um prazer estar aqui na Band FM. Eu tenho o Instagram, para quem quiser me seguir, que é o @pneumo_larissavoz. Nesses tempos de medicina fake. Se você quer informações assertivas acerca da sua saúde respiratória, pode me seguir lá que a gente
0: sempre passa informações.
2: Larissa Voz, VOZ, é?
3: VOSS.
2: Ah, então.
3: Porque é um nome diferente, né?
2: É doutora
3: pneumo,
2: ou DRA?
3: Pneumo, ah. Underline, que é aquele tracinho embaixo, Larissa com dois S's, VOSS.
2: Voz. É alemão.
3: Larissa Voz.
2: Não é isso, alemão?
3: Exatamente.
2: Pronto. É isso aí, Larissa, muito obrigado. E eu fico por aqui, mas a bancada continua. Até semana que vem. Tchau.
0: Eu gostei do doutora ou DRA. É bom
2: claro,
0: esclarecer isso aí.
2: Tem que ser, claro.
0: É igual advogado, o ADV. Tá
2: certo. Como é que a pessoa vai seguir se não sabe? Então é voz com VOSS, viu? Não é voz, VOZ não.
0: Exatamente.
2: Tchau. Saúde e bem-estar. Valeu. De volta na próxima quarta-feira. Emerson José, um abraço pra você e até amanhã.
0: Um abraço, bom programa, boas músicas agora e a mensagem de Gomes Nascimento.
2: A gente segue por aqui. Já já tem Band Cidade com música e informação.
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13: Olá pessoal, trânsito bastante congestionado agora na Estrada do Coco, no centro de Lauro de Freitas até as proximidades da estação aeroporto. Vale o desvio para a Estrada do Trabalhador, mesmo encontrando alguns trechos de congestionamento. Vem de Abrantes, pega a Via Metropolitana Estrada Sim Aeroporto. 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
0: Ótima noite para você, 18 horas em ponto. A partir de agora, Band Cidade no ar, com música de qualidade, informação, prestação de serviço e, claro, a sua participação pelo nosso WhatsApp, que é o 71999476363. Eu digo sempre que não temos apenas ouvintes, temos repórteres espalhados por todos os pontos da Bahia que nos ajudam e muito a fazer o Band Cidade. Então já manda aí a sua informação. 71999476363. Ótima noite para você que está voltando para casa agora, após mais um dia de trabalho, mais um dia de luta. Ótima noite para você que me ouve do carro, valeu pela carona, me ouve pela internet, através do celular. Obrigado pela companhia. Quarta-feira, 5 de agosto de 2026. Esse é o momento de você parar tudo agora. Chegou a hora do nosso momento de reflexão. Às vezes a coragem não é um grito de vitória, é a voz mútua no final do dia que diz: eu vou tentar de novo amanhã. Se você chegou até aqui carregando um peso que ninguém mais vê, sentindo a exaustão tomar conta de cada fibra do seu corpo, pare por um segundo. Respirar não é perder tempo, é se recolher para não quebrar. A resiliência não significa que você precisa ser forte o tempo todo. Não significa engolir a dor e fingir que está tudo bem. Resiliência é a capacidade de entender que estar cansado é diferente de estar vencido. O cansaço pede descanso, não desistência. As tempestades mais fortes não duram para sempre e a noite mais escura sempre cede espaço ao amanhecer. O que você está vivendo agora é apenas um capítulo difícil, não o fim do seu livro. Respeite o seu tempo, descanse a sua mente, mas não abra mão de você. Ei, você é muito mais forte do que a tempestade que está enfrentando hoje. Então, recupere as energias. O amanhã precisa da sua luz. Pense nisso e tenha uma boa noite.

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Agora são 6 horas e 12 minutos. Atenção, você que está no trânsito agora. A Juliana diz que está no engarrafamento na Avenida Santos Dumont, em Lauro de Freitas. Quem é de Lauro já conhece esse engarrafamento. Na entrada e na saída da cidade é um baita trânsito, tá congestionado mesmo, mas ela disse que está amando a programação aqui da Band FM. Que legal, muito obrigado, viu? Trânsito congestionado também na Avenida Luiz Viana Filho, é paralela no sentido aeroporto, na altura ali da Orlando Gomes, para você que está saindo da 29 de março, né, para pegar o retorno e acessar a paralela sentido aeroporto, vai pegar engarrafamento. No sentido centro, tá tranquilo na saída da 29 de março, ok? Para você que está trafegando agora, Avenida São Rafael, o Antônio tá agora na Avenida São Rafael, no engarrafamento na altura da Chesf aí. Valeu, Antônio, um abraço para você. E o Ricardo informando que a Ulisses Guimarães, no bairro da Sussuarana, também tá com trânsito lento neste momento, tá acompanhando a gente aqui. Quero saber como é que tá o trânsito por onde você está passando agora. Você que me ouve do carro, alô, você motorista por aplicativo, já manda a sua informação, mande o seu áudio para o nosso WhatsApp, 71999476363, ok? Tem informação agora, o viaduto de Tamandaré, localizado no bairro de Paripe, foi interditado hoje para a realização das obras do VLT. A intervenção tem previsão de durar 6 meses, ok? Durante o período, todos os acessos ao viaduto ficaram fechados para a construção de uma nova estrutura viária que fará a ligação entre a Estrada do Derba, que é a BA-528, e o bairro de Paripe. Como alternativa, os motoristas deverão utilizar os desvios implantados na região. Equipes de trânsito e placas de sinalização foram instaladas para orientar os condutores. Na Band FM, agora são 6h14. 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

0: Band FM 6h24, sucesso Ferrugem, arrependidaço, aqui na sua programação preferida. Band Cidade com música boa e informação. E a sua participação, claro, tem notícia do trânsito chegando agora aqui. Nosso ouvinte Luan passou por um acidente. Aonde, Luan? Boa noite.
1: Gomes, meu amigo, boa noite. Acidente aqui na paralela, na pista central, na paralela, aqui, sentido rodoviária antiga. Um pouco antes do último radar, perto da entrada de Pernambués.
0: Sim.
1: Motoqueiro ao solo, certo? E o trânsito vai complicar um pouquinho nessa região aí, viu?
0: Realmente.
1: E quem tá descendo de Lauro, sentido Salvador, o trânsito tá um pouco carregado.
0: Valeu, Luan.
1: Um abraço, meu irmão. Boa noite aí.
0: Um abraço, meu irmão. Nosso querido Leandro Souza, grande Léo do Alto das Pombas, informa que a entrada da Lapa tá com muito trânsito neste momento. Você que tá no trânsito aí, mande a sua informação também. 719-9947-6363. Cadê o nosso ouvinte Edmilson? Boa noite.
2: Fala, Gomes Nascimento. Boa noite, meu amigo. Que programação,
0: velho. Boa demais, hein?
2: Avenida Juraci Magalhães, juntamente com a CM. Tudo travado, sentido paralela.
0: Obrigado pela participação, bom ter você com a gente aqui, 6h25, tá na hora do intervalo, a gente volta já.
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9: Tô de volta, o trânsito ainda muito carregado na Avenida Juraci Magalhães em direção ao Miolo Empresarial. Para você que vem do centro, vale pegar a Avenida Bonocô, principalmente a partir do Vale do Ogunjá. Depois, desvie para a Avenida Luiz Eduardo Magalhães, evitando também congestionamento na Semidetran e na LIP. 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

Band FM 6:35. Band Cidade com música, informação, prestação de serviço e, claro, a sua participação pelo nosso WhatsApp, que é o 719-9947-6363. Participe com a gente, mande mensagem de texto também, ou pode mandar áudio. Eu gosto quando você fala ao vivo com a gente. Alô, você que tá no trânsito aí, quero saber por onde você está passando, como é que tá a movimentação na cidade agora. 719-9947-6363. Olha, gente, atenção, o Metrô Bahia vai disponibilizar vans gratuitas entre a estação Campo da Pólvora e o Pelourinho durante a Festa Literária Internacional do Pelourinho, a Flipelô, no Centro Histórico de Salvador. Começou hoje, né? O serviço começa hoje, né? E segue até amanhã, e domingo também tem, das 9 da manhã às 10 da noite. Segundo a concessionária, a iniciativa tem como objetivo facilitar o deslocamento dos visitantes até o Centro Histórico de Salvador e incentivar o uso do transporte público.

também apresenta lentidão no trânsito. Rua Teixeira Barros, ainda em Brotas, também segue engarrafada. Caetano Moura, na Federação, com engarrafamento. Euclides da Cunha, também com trânsito lento. Para você que está na Avenida 7 agora, também vai encarar engarrafamento na Avenida 7, no centro da capital baiana, no sentido Praça da Piedade. Já é a movimentação da turma a caminho da Flipelô, no centro histórico de Salvador. 6:38 agora.

0: desde 1970, roupa nova aqui no Band Cidade pela Band FM Salvador, música de qualidade e informação. E é claro, a sua participação pelo nosso WhatsApp, eu digo sempre que não temos apenas ouvintes, temos repórteres espalhados por todos os pontos de Salvador, da Bahia. Erval, motorista por aplicativo, cadê ele?
1: Boa noite, Gomes.
0: Boa.
1: Erval, motorista por aplicativo.
0: Como é que tá o trânsito aí?
1: Saindo aqui da Major Cunha Matos aqui pra pegar a Garibaldi.
0: Sim.
1: Vamos ver como é que tá agora aqui essa avenida Garibaldi. Olha, tá tranquilinho.
0: Tá fluindo, né? Sentido Vasco da Gama.
1: Ouvintes da Band FM aí, 104,3. Tranquilinho. Olha como tá essa delícia. Rapaz.
0: Tá uma uva, hein? Sentido Vasco da Gama. Tô dando uma olhadinha aqui, já que a informação é com vídeo. No sentido contrário também, sentido Rio Vermelho. Trânsito fluindo neste momento na Avenida Garibaldi. Olha só, gente, promessa das divisões de base do Vitória, o zagueiro Sandro Silva voltou a ser convocado pela Seleção Brasileira Sub-15 para dois amistosos contra o Uruguai, que serão realizados nos dias 19 e 22 de agosto. E na próxima sexta-feira acontece uma plenária organizada pelos coletivos ambientalistas de Salvador no Salão Paroquial da Igreja Santana, no bairro Rio Vermelho. A ação é motivada pela mobilização contra o sombreamento das praias de Salvador. É um assunto que gera polêmica, dá o que falar. 6h52, muito obrigado pela companhia e pela grande audiência. Você já sabe que de segunda a sexta, a partir das 18 horas, tem o Band Cidade do jeito que você gosta, com informação, com música boa, com música de qualidade, informações do trânsito em tempo real, prestação de serviço, tem a sua participação. É uma honra ter a sua audiência. A gente vai ficando por aqui e fecha, claro, com aquela música que você gosta. Boa noite a todos.

0: Grande Cidade fica por aqui. Obrigado pela sua companhia. Amanhã, a partir das 18 horas, tem mais música, informação e a sua participação na Band FM 104.3.
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2: Trânsito intenso agora na BR-324, desde a saída do acesso norte até as proximidades da Jaqueira do Carneiro. Para você que está vindo da Semidetran, Vale Desvio para Barros Reis. E se segue em direção ao subúrbio ferroviário, retorne para a BR e pegue a ligação Lobato Pirajá. 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

0: ajuda a Tatá aí, que ela não caiu da cadeira.
1: Direita, esquerda, direita, esquerda, direita, esquerda, roda!
2: Vai roscar!
3: Vai! Não dou conta,
4: eu quero um lanche galhaço.
5: Podia ter um nome, né?
0: Ai,
5: sanduíche galhaço. Podia ter um nome, né? Galhaço.
4: 11 horas?
0: Eu não sei falar o nome da esposa dele.
4: Fechou?
5: Da Galhaça?
0: Eu não sei falar.
5: É Giovanna.
0: Giovanna, a sobrenome que é...
5: Eubank.
0: Giovanna Eubank.
5: Eubank.
0: É difícil.
4: Quem toma muito chip?
5: Ah, não deve ser o Ben.
0: Ana Castela vai vindo de pertinho?
5: Nossa, a Giovanna.
3: Meu Deus do céu.
4: Quem a toma Giovanna? Muito chip?
5: A Giovanna vem com ela, não vem
4: toma
5: com ela?
4: Toma Galhaço?
0: É, né?
5: Ele rapaz. Vem também?
0: Neymar
3: farmou é lanche.
5: Ele vem?
0: O Neymar farmou a aula.
5: No de pertinho?
0: Ontem, né?
5: Tem lanche no de pertinho?
0: Acho tem. Que tem.
3: Tem umas coisinhas de comer de pertinho.
5: Mas não fecha às 11, né?
3: Depende.
4: Chega antes.
0: É, pra comer tem que ser de pertinho. Não dá pra comer de longe.
5: A Castela vai entrar no horário?
0: Vai.
5: Se ela
0: vai.
5: Não entrar no horário, eu vou reclamar.
3: Não, vai entrar acho no horário.
5: Ah, tá bom. Vai.
0: 6-7.
4: Estação com fome.
0: 6-7.
3: Pode ir embora já?
0: Não.
5: Não, ainda não.
3: Ah, tá.
5: Não fechou ainda.
3: É que tá na hora da janta, gente.
5: Estação Vale FM do ar aqui, ó. Você participa com a gente. Curte em todo o Brasil também. Sempre fala 75 emissoras.
3: Quantas?
5: Pelo Brasil, 75.
0: É.
5: Mas nós vamos bater 100 até o fim desse ano,
0: vamos?
5: Tá? Que eu já conversei ali, ó.
3: Mó minha gente.
5: É,
0: tem que respeitar.
5: Vem pra cá. Olha aqui. É, valendo cafeteira elétrica da Britânia pra Britânia a sua vida. Vem com a gente, participe.
0: Vem.
5: E a gente conta, aliás, vai contar a história do recordista que foi pra todos os lugares. Você pode falar pra gente que lugar do mundo você gostaria de conhecer. Quando eu falo mundo, inclui o Brasil.
0: Uhum.
5: De repente você quer conhecer o Pantanal?
3: Claro.
0: É.
5: Eu, por exemplo, não conheço o Pantanal.
4: Não
5: gostaria de conhecer.
0: Né?
5: É, você pode falar lugares que você foi, que você indica, lugares que você não gosta.
4: Boa.
5: E pode também, claro, entrar na polêmica do Bruno Galhaço. Bruno Galhaço chegou numa loja do McDonald's pra usufruir, pra desfrutar, pra comer um lanchinho. E aí, disse que tinha um horário lá, fechava às 11 horas, mas era 10 para as 11, já tava fechado.
0: É.
5: Ele ficou muito bravo.
3: Mas tem uma coisa nessa história dele também, viu? Quando a gente tá com fome, a gente fica mais irritado.
0: É, né?
4: Pode ser também.
3: Você entendeu?
4: Pode
3: às
4: ser.
3: Às vezes você tá com fome, você fica pé da vida.
5: A minha única preocupação é se ele foi grosseiro.
4: Não.
5: Se ele não foi grosseiro, tudo
4: foi,
5: bem.
4: Ele
5: tá
4: ele só
3: não,
4: reclamou.
3: Ele não foi, só reclamou de levinho, mas eu acho que ele tá com fome.
6: Aliás, tá certo. Ah, mano, é 10 é 10, é 11 é meia-noite, é meia-noite. Eu tô do lado, eu tô no mesmo time que o Galhaço. Tá certo.
4: Começou.
0: Tá. Começou.
4: Começou.
5: Será que tem um falando aqui?
7: Oi, bonde, meu nome é Jaqueline, eu sou motorista de aplicativo. Na minha opinião, o Bruno Galhaço, ele tá totalmente errado.
5: Ah,
7: era só ele pegar o carro e ir até o próximo Mac, porque aqui no Brasil, a coisa que não falta é McDonald's.
3: É verdade.
7: Né? A gente vai em hospital público, se você for em um hospital faltando 10 minutos para o hospital fechar, ele manda você voltar no outro dia.
5: Tá errado
7: então,
5: também.
7: Então, por que os trabalhadores não podem fazer isso? A loja tava vazia,
4: tá
7: eles vão
4: também.
7: Ficar rendendo o que? Eles estavam lavando, acho que a chapa. Então,
4: já tava lavando a chapa.
7: Ele tá totalmente errado.
5: Mas
7: se ele estivesse lá no lugar deles, com certeza ele teria fechado sim 10 minutos antes se a loja estivesse vazia.
4: Tá aí,
7: e é isso. Beijo.
5: Bebê, eu te amo.
0: Chega
5: tá,
0: mais
5: tá ouvindo que a Band FM é a estação, mas lavar a chapa é depois das 11.
3: Eu ia
5: 11
3: perguntar
5: lava
3: isso.
5: A chapa.
3: Quem trabalha nesses restaurantes, que horas a chapa é lavada?
4: É.
5: Não
3: lava a chapa?
4: Não lava a chapa.
3: Então, Bruno Galhaço tem razão.
5: Eu
4: não
5: fui
4: lava,
5: num
4: não
5: restaurante, lembrei disso aqui agora.
3: Mentira.
5: Isso, eu não concordo muito, mas eu fui num restaurante que tinha a seguinte política. Aí vai de cada um.
0: Certo.
5: É, tem um aviso.
0: É
5: um restaurante árabe. Tem um aviso assim, ele fecha às 3 da tarde, por exemplo.
0: Na onde?
5: Domingo,
0: sei.
5: Na Moca. Tem um aviso assim, atendemos, aceitamos pedidos até às 14h30.
0: Sim.
5: Aí você vai sabendo. Você pode até achar um absurdo, mas você vai sabendo. Se você chegar lá 2h35, você não consegue mais pedir nada.
0: Sim.
5: E fecha às 3.
0: Ok.
5: Mas tá avisando. Entendeu?
3: É o tempo de preparar, você comer e vazar.
5: Isso, é uma saída. Eu achei que é uma saída.
4: Polêmica, hein?
0: Só
4: polêmica.
0: Sei que eu lavei a chapa hoje.
4: Não, eu só sei que a chapa já esquentou.
5: Quer falar ao vivo, liga aqui, ó. Quer dizer, manda mensagem e escreve ao vivo. Quem liga é nós.
0: Vem tretar ao vivo.

0: Bande FM, Simone Mendes, direitos iguais aqui no nosso Estação
1: Bande FM. Fecha ou abre? Abre ou fecha as 11? Tá polêmico isso, meu Brasil.
0: E outra coisa que a gente discutiu aqui é o seguinte, não maltrate o garçom.
2: Não. Senão o seu copo vem batizado.
0: Exatamente.
2: O seu copo, ele vem batizado.
0: Não maltrate nunca. O garçom é um parça nosso. Tem que tratar bem. Quem tá na linha? Alô? Alô?
3: Alô?
2: Alô?
0: Tá acontecendo com esse povo, meu?
2: Alô?
0: Ontem também foi assim.
1: Tá na lanchonete?
2: Alô?
0: Não sei. Foi, já era?
1: Caiu?
0: Caiu.
1: Então tá.
0: Caiu. Então vai o rapaz pra falar das viagens aqui. Vai.
4: Gasto, Pajandira, Itapevi, Campinas, Jundiaí. Olha só, não indico Itaquá.
1: Por quê?
0: Não falou por quê.
1: Ué.
0: Ele é anti-Itaquá.
1: É, talvez seja isso.
0: Sei lá, pode ser. Jandira, você conhece?
1: Não conheço.
0: Vai lá em Jandira.
1: É bom também?
0: Quem que mora em Jandira? Ah, não, ele mora em Itapevi, Lu.
5: Não, minha primeira viagem internacional foi Itaquá mesmo, pai.
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0: passou.
1: Band FM, o Sorriso Maroto com o Ian. Fica com Deus aqui no nosso Estação Band FM. Paulo Gomes.
2: Olha, tem coisas na vida que assustam, né?
1: Coisas na vida que assustam.
3: Quem é Adilson assusta.
2: Calmou. Não fala assim do mano.
3: Tô na minha aqui.
2: Algum de vocês já ficou preso no elevador?
1: Ah, eu já fiquei bem rapidamente, assim. Aquele dá até aquele tranquinho, fica ali, pronto, volta. Tá,
2: mas eu digo preso mesmo, tem que chamar o bombeiro.
3: Já. Não, eu nunca
2: já?
3: Já?
1: Já?
3: Já,
1: Tata. É mesmo?
3: Aqui,
1: medo, não pego mais elevador.
3: Rapaz,
2: aqui. Mas essa.
3: Bombeiro?
2: Essa experiência que a Tata teve, tem muitos outros famosos que também tiveram, viu, meu Brasil?
1: Meu Deus.
2: Gilberto Gil, velho.
1: Meu Deus, cara.
2: Ele tava no apartamento dele lá, e aí aconteceu isso. Abriu e nem fechava. E
1: ele ficou presinho lá.
2: Por segurança, tiveram que chamar o corpo de bombeiros. E aí, tudo certo, tudo lindo, resgataram o Gil. Ele tá com 84
1: anos, Gilberto. 84
2: anos. Meninão, hein? E aí teve até a nota do corpo de bombeiros, assim, a vítima resgatada era o renomado cantor Gilberto Gil, que foi salvo com segurança pelos bombeiros militares. A operação foi realizada com rapidez, técnica e precisão, garantindo que o artista não tivesse ferimentos. E isso na publicação na internet, né? E ele foi lá comentar, viu?
1: Ah, foi?
2: Pelo menos o perfil dele escreveu lá, não sei se é ele ou não, a gente não sabe, mas tá escreveu assim: obrigado pela agilidade e cuidado, viu? Aquele abraço.
3: Oh,
1: e tem uma fotinha também, né? E tem uma fotinha desse bombeiro. Cara, eu cheguei à conclusão do seguinte: ele não tava com violão, né?
2: Não, velho.
1: Porque ele sempre anda com violão.
3: É verdade.
2: Pois é.
1: Se ele tivesse com violão, não ia nem precisar chamar o bombeiro. Ele ia ficar tocando lá.
2: Aí é fácil.
3: Fazendo show solo, né?
1: Ele canta.
2: Pra ele mesmo tá tudo certo.
3: Pra ele mesmo.

0: Diego Vitor Hugo, BG e a Cura, aqui no nosso Estação Band FM. Você vai mandando mensagem também pra mandar o desafio ao Mano.
1: É, isso mesmo.
0: Ontem teve uma fotossíntese pra você, hein?
1: É, hoje...
2: Ele foi bem?
0: Cara, ele
2: foi
0: deu um trejeito.
1: Foi da hora.
3: Foi da hora.
0: Ele deu um trejeito. Eu não concordo, mas ele deu um trejeito.
3: Dele. Gosta, né? Os dois não dá.
0: Mas
1: manda aí pra
0: três
1: nós.
0: Três palavras pro Mano rimar. Manda agora aqui. 11999919197. Pode mandar galhaço pra ele rimar.
1: Pode vir. Mas desenrola, cachorro.
0: Manda ver aí. Deixa eu contar a história do Robson Jesus. Ó, meu xará, rapaz.
4: Meu xará.
0: Robson Jesus dos Santos. Ele voltou a ganhar visibilidade nesta semana. Ele é influenciador. Após entrar pro Livro Mundial dos Recordes, o Guinness. Por se tornar o homem que visitou os 193 países reconhecidos pela ONU no menor tempo já registrado. Esse é o pulo do gato. 2 anos e 42 dias para ir a 193 países.
4: 2 anos?
0: 2 anos. Para alcançar o objetivo, ele fez de caso pensado. Ele passou cerca de 3 dias em cada país. Ia pro país 3 dias, ia pro outro 3 dias.
4: Ele só foi registrar,
0: dias.
4: Então.
0: É, entrava, passava na alfândega, comia um pastel e voltava.
1: Aí tá.
0: Ele começou sua jornada na Tailândia em fevereiro de 2022 e só terminou em abril de 2024. Para o Robson, esse feito... Só que o registro sai agora, só pra vocês entenderem. Tá. Esse feito sempre foi mais do que quebrar um recorde. Ele transformou uma inquietação de infância em um projeto de vida e fez a própria trajetória uma forma de ampliar a representatividade no universo das viagens.
4: Olha!
0: Puxa vida! Só que ele não foi o único a quebrar o recorde, não. Ele é o homem que mais visitou países no mundo. A líder geral desse ranking é uma mulher, que aí é o ranking geral entre homens e mulheres, canadense Taylor Demonbroin, que fez a mesma jornada em 1 ano e 189 dias. Caramba, isso aí, acho que foi 2 dias em cada lugar.
4: Com certeza, agora...
0: Tipo Zeca
4: claro,
0: Camargo, que...
4: Fica claro que eles não passaram por São Paulo.
0: Não.
4: Só o trânsito aqui.
5: Tava parado até hoje.
6: Estação,
4: Por isso que eu não helicóptero, gente.
1: Ah, é? Olha.

0: Mauro Dias?
1: Já tô na bala, pai.
0: Hoje você tá arrumado já, né?
1: Já tô no esquema.
2: Já tô na bala, pai.
0: Passar vergonha na frente da Tatá, né?
1: Não, lógico que não. E vamos ler quem que mandou hoje aí os cachorros belgas aí que tá escutando nós. Lá.
0: Posso pegar, Paulo Gomes?
2: Ô, lindo, essas coisas não se pede.
0: Ah, não, é que às vezes você fala. Não. Tem que a Tatá tem que dar um dia também as palavras
3: não.
0: aí.
3: Não, vai nessa.
2: Vai nessa. Fala pra ele nessa.
3: Vai nessa.
0: Mike Christian. Aliás, eu tô sentindo falta das pessoas pedirem participação. Então amanhã eu quero que o pessoal bota uma participação aqui, exatamente.
1: É, exatamente.
2: Os dueto.
0: Mike Christian. Tranqueira.
2: Fácil.
1: Ah, tem tudo a ver com ele. Ô, Ana Maria. Calma aí.
0: Instrumentador.
3: Nossa.
1: Como é que é?
0: Instrumentador.
1: É
0: do hospital, né? Que fica ali no médico, né? Na hora da cirurgia.
1: Certo.
0: Florianópolis.
2: Tudo fácil.
0: Aliás, Band FM Floripa, aqui no Estação Band FM.
2: Tudo
0: nesse
2: fácil, Robson.
3: Tranquilo.
0: Tudo fácil.
1: Não. Lá, vamos
0: tranqueira,
1: ver.
0: Instrumentador, Florianópolis. Vamos? Ver,
1: vai.
0: Tá, ele tá soberbaço, hein? Ah, vai.
2: Caramba, vai passar vergonha.
0: Olha lá, olha a nota do João, hein?
1: Vamos improvisar. Ao vivo pra você. Aí você me quebra, pai. É, foi eu que apertei o botão, tchan, sabia. Não me atrapalha não, Ana Maria. Vamos
0: Quer começar de novo?
1: De novo, vai. Oh, pelo amor de Deus, vai.
2: Ele quis te atrapalhar.
1: Tira desse dedo daí, Ana Maria. Não, parei. Vamos lá então, vai, ó. Ó, vou me concentrar, hein. Vamos lá. Tô chegando pra rimar. É o Mano Dilson mais uma vez pra impressionar. Mano, hoje é que dia? Quarta-feira? É. Ah, sei lá, hoje em dia tem muito tranqueira. Mas aqui não tem tranqueira, não. A Band FM é só gente que é irmão. Eu vou dizer pra você, presta atenção. Calma aí, que aqui é improvisação. Ó, que é instrumentador? Eu não sei, será que alguém que toca instrumento e sente dor? Eu só sei que eu rimei. O que importa é que eu improvisei. Agora aqui, eu vou falar pra vocês. Presta atenção que eu vou rimar mais uma vez. Um salve pra vocês de Florianópolis. Tem ouvinte de ponta a ponta até lá em Joanópolis.
2: Pra quê? É,
0: tá bom.
2: Tá bom, mas ele se enrolou.
0: Salvou no final.
2: Se enrolou no meio.
1: Por que não acaba
0: nota.
1: Esse quadro?
2: 7,5, velho.
0: Dá nota.
3: 10.
1: Nota 0.
2: Estação Bandido. FM.
0: Difícil, né, ela está chegando no De Pertinho, Ana Castela.

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4: Quem sai da paralela em direção a São Marcos ou Paulo da Lima ainda encontra intensidade na Avenida São Rafael. Prefira desviar para a estrada da Muriçoca para retornar para a avenida onde o trânsito já flui melhor. E ainda vale pegar a Gal Costa e a Avenida Jami Figura para chegar mais rápido em Paulo da Lima. 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Renata Falcone para a Band FM, a sua rádio do seu jeito.
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0: O que é pra dizer pra gente hoje?
1: Presta atenção, hein? Pensamento de hoje.
0: Vai.
1: Olha, e diz que... Aura, eu não sei.
0: Ah, não.
1: Mas dívida eu farmo muito, viu?
0: Só você?
2: Nossa!
1: Vai, cada
0: Últimos Combo.

0: FM, Zé Neto e Cristiano, Pátio do Posto, aqui no nosso Estação Band FM. Ouvinte com a gente aqui no nosso Estação Band FM. Alô!
1: Alô, Robito!
0: Tudo bem, Robita?
1: Tudo ótimo, meu amor. Oi, Tatá!
2: Oi, minha corajosa!
1: Que saudade de você, meu amor!
0: Tá vendo, gente?
2: Faz assim que eu também tava morrendo de saudade. Eu falei, Robson, dá licença que eu preciso matar a saudade de todo mundo. Dá licença,
0: tá louco?
2: Dá licença, Ana Maria!
1: Ei. Eu também tava com saudade da Ana. Tava com saudade de todo mundo. Tava com saudade de todo mundo aí. Tem que dar falta na nossa vida.
0: Quem que tá falando aí com a gente?
1: A Debs, meu amor.
0: Debs, meu amor. Você tá bem, né? Você tá beleza.
1: Eu tô só esperando o dia que você vai me indicar pro Murilo pra eu trabalhar aí com você.
0: Ah, ela é que ela manda notícia pra gente. Ela manda um monte de coisa, só falta entrar.
2: Ela já trabalha aqui.
0: Ela já.
2: Trabalha. Dá um crachá pra ela, gente.
0: Ô, Debs, fala pra mim. Você vai falar do quê? Do Bruno Galhaço ou das viagens?
1: Um pouquinho dos dois.
0: Então vai.
1: Sobre o Bruno Galhaço, ele tá errado.
0: Ah, é?
1: Ele tá errado. Sabe por quê?
0: Porque tô tão surpreso com você.
1: É que assim, 10 minutos a mais, no caso, pra quem trabalha, né, todo santo dia, essa vida de pobre que a gente tem que pegar ônibus, metrô, trem, quando sai mais cedo, quando o chefe fala, pode sair 10 minutos mais cedo, pra gente é uma glória, uma vitória, sabe? Aquela coisa de poder chegar em casa um pouco antes, né? Então, como ele não tem essa vida, né, Deus abençoe ele de uma outra forma, então ele não tá no lugar de fala dele. Então, ele tá errado.
3: Não tá no lugar de fala.

0: Não, não tá. Não tá.
1: Tá. Vou, como é você, eu vou ficar quieto.
0: Vai. Já me conhece, né, Rosa? Pelo amor
2: de Deus. E a viagem, hein?
0: Então, Brisa, tem um lugar que eu tô louca pra conhecer e que só o Paulo Gomes pode me levar.
1: Epa! Pra onde?
0: Barretos.
1: Bora! Aí, ó,
3: Paulo Gomes.
1: Eu recomendo.
0: Meu filho, você, acho que depois do prefeito, você é a segunda pessoa mais importante
4: aqui no lugar. Com certeza.
1: Eu também acho que é.
4: Cara, manda lá.
1: Posso falar? Domina lá. Faz 20 anos, desde a primeira vez que eu fui
3: então
1: lá.
3: Ah, então vamos armar isso aí, Débora.
4: Você
3: ele
4: podia entrar
3: pra
4: Minis, né?
0: Eu preciso conhecer aquele lugar, gente, pelo amor de Deus.
2: Ah, já sei o que ela quer ver lá em Barretos.
1: O quê?
2: Pião todo tatuado.

0: Michel Teló, aí a Roça vence aqui no nosso Estação Band FM. Segundo tempo do nosso futebol aqui, vem cá o Galvão Bueno.
1: É, amigos.
0: Beleza?
1: É, amigos.
0: Ah, beleza, mano?
2: Treta com o Neymar.
1: Olha aqui, tá.
3: Ai, que medo.
0: O tá negócio bem. É o seguinte.
3: Tenho medo dele.
0: O Neymar ganhou o jogo ontem lá, ajudou o Santos a ganhar 1-0, classificou para as quartas de final da Copa do Brasil. E ficou bravão porque os caras provocaram ele, pelo menos isso que aconteceu.
2: Provocaram ele.
0: Bom, mas eu acho que ele ficou uma reação muito, muito desproporcional, gritando pra câmera.
2: Já desde a saída do campo, viu? Não foi usado vestiário.
0: Ele anda muito nervoso. Tá muito nervoso o Neymar.
1: O Remo, né?
0: Ele tá muito nervoso.
1: Ele tá desequilibrado, amigo. Não pode
2: ter. É que também, eu vou dizer uma coisa pra você. Ele tá sendo muito xingado também.
0: Sim, mas...
2: Mas muito. Acho que estão exagerando. Não tô falando defendendo ele, não, tá?
0: Eu sei.
2: Eles estão pegando no pé dele com tudo, cara.
3: O Neymar, ele entra nessa questão do horário da lanchonete. Tem gente que concorda, tem gente que discorda, gente.
1: É verdade.
3: Tem gente que ama o Neymar, ele fazendo tudo de errado.
0: E aí, se você...
3: Tem gente que detesta o Neymar, ele fazendo qualquer coisinha certa.
0: E aí, se você pega no pé... É, esse pessoal que defende vai ficar bravo com você.
3: Pô, fica bravo.
1: É Marzete, amigo.
0: Deixa eu ler aqui no UOL. Tem um colunista do UOL aqui que eu gosto de acompanhar. Comentarista de futebol tá aqui.
1: Ah lá.
0: No UOL. Neymar é infantilizado e provocação foi coisa de criança.
1: É.
0: Casa Grande, por favor, vem cá.
1: Casão, é com você.
0: Vem cá. Você escreveu isso?
4: Foi ridículo,
0: né? Mas ele foi provocado.
4: Pelo amor de Deus. Não. Ele tem que sair, né? Ele capou, ele vai pro vestiário e fica quieto, né? Pode fazer um gol e fazer assim pra torcida, aí tá tudo bem, né? Responde dentro de campo. Mas ele tem o síndrome do Peter Pan. Ah, ele é infantilizado. Ele gosta do Batman. Ele não gosta de futebol.
0: Mas xingaram ele.
4: Mas
2: o presidente
4: ele
2: do
4: tá ali,
2: de vagabundo.
4: O torcedor tá ali pra criticar. Né? Ele é jogador, ele tem que jogar. Né? Atitude lamentável. Essa atitude que o Batman, né? Vou chamar ele de Batman agora. Né? O Batman do Santos fez.
0: Mas você não tem nada contra ele.
4: Não, eu não tenho nada contra o Neymar. Quero deixar claro isso aqui. Mas ele é ridículo.
3: Ele
4: é ridículo.
3: Ele é pitizento. Ele tem coisa mais feia do que homem pitizento.
2: Cara, eu também não gosto.
3: É feio. Homem pitizento é feio.
4: Exatamente. Falou tudo. Né? Já era fã da Tatá. Fiquei mais ainda.
3: Obrigada, Casão.
4: Mas não tenho nada contra o Neymar.
1: Tá certo, Casão. Tá certo. Casão Grande aí sempre defendendo o Neymar ou não. Tá lá.

0: Nossa, hackearam-me. Ah, ele queria entrar, Paulo Gomes. Ele queria entrar.
1: Chama ele.
0: Porque ele passou na janela esses dias e viu ela aqui no estúdio.
2: Ah, é?
0: E aí ele não resistiu. Falei, você não pode entrar, que a gente tá no ar, tem horário, tem tudo. Mas ele quer falar, então vem.
2: Vem, Belo.
0: Vem.
3: Ah. Vem. Vai. Olha só, quero... Nossa, né?
1: É um puxa-saco.
3: Eu não sei. Ah. Né? Eu não sei. É, de verdade... É.
0: O que?
3: Eu não sei nem o que dizer.
0: Não, você dá muita volta, bicho.
3: Não sei nem o que dizer pra Tatá.
1: Então não fala nada.
3: Pra maravilhosa.
4: Mas eu sei o que dizer pra você.
3: Maravilhosa.
1: Ela te ama, viu?
3: Da Tatá.
4: Eu sei o que dizer pra
3: então,
4: você.
3: Então, se você quiser, você pode falar.
4: Posso falar?
3: Pode. Com certeza.
4: Fala. Que homem.
3: Eu que falo isso pra você. Que mulher.
1: Olha lá, pronto.
3: Que voz.
0: Tá bom já,
3: que,
0: né?
3: Olha, que corajosa, né?
0: Tá.
3: Porque...
0: Já elogiou.
3: Você, se tem uma definição de corajosa, tá aqui na nossa frente.
0: Tá.
3: Né? Ele é assim, viu? Ele é um puxa-saco de todo mundo.
4: Desculpa, eu?
0: Não, pode até ser que ele explica muito. Ele...
4: Não, meu eu pano pra você. Ele, gente, tá prontinho.
1: Mas posso falar, você. Ela é realmente há anos que ela é apaixonada por
4: aqui,
1: você mesmo.
0: É verdade, isso é verdade.
4: Eu defendo o Belo em qualquer situação.
0: Isso é verdade.
3: Tá vendo só? Imagina aí a situação, né? Eu gosto dela, ela gosta de
4: muito.
3: Mim.
4: Muito.
3: Né? Então, vamos comemorar. Né? Vamos ouvir mais Belo. Os ouvintes. Né? Vamos comemorar essa união, vamos. Essa amizade.
4: Pede o que homem? Pede.
3: A Band é uma família pro Belo.
0: Tá.
3: E a família Belo é também a família
0: Vem amanhã.
3: Band.
0: Vem amanhã, você fala mais.
4: Eu preciso falar só mais uma coisa.
0: Tá, pode falar.
3: Fala aí.
4: Que homem.
3: Olha só. Que mulher, que
0: seu voz, amigo, né? Como é que você fala a frase lá? Ele é o melhor que nós temos?
3: Ele é o melhor que nós temos. Thiago André Barbosa. Adoro. Excelente cantor. Tá bom.

0: Band FM, Thiaguinho, falta você. Terminou a estação, Band FM.
1: Acabou.
0: Aqui, ó, presente pra nós. Quem participou com a gente, cafeteira da Britânia, cafeteira elétrica Britânia pra britanear sua vida e o seu café. Cadê? Edinalva das Graças Silva. Parabéns pra Edinalva.
2: Aê. Nossa.
0: Aê, Edinalva, parabéns.
2: Cuidado pra não apertar o botão do Belo, o microfone do Belo, que ele tá falando até agora ali.
0: Tá, percebi,
2: não
0: percebi. Nossa, dá tempo da gente ir embora.
2: Maravilhoso.
0: Até amanhã a gente volta. Você. Tchau, pessoal.
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11: Está no ar a Voz do Brasil. As notícias do governo federal que movimentaram o país no dia de hoje.
12: Olá, boa noite.
13: Boa noite para você que nos acompanha em todo o país.
12: Quarta-feira, 5 de agosto de 2026.
13: Vamos ao destaque do dia.
12: Lei consolida regras para o transporte rodoviário de cargas no país.
13: E estabelece o pagamento do piso mínimo do frete a motoristas. Gabriela Noronha.
14: A lei estabelece prazo de até 30 dias úteis para o pagamento do frete. Também estão previstas punições mais duras para empresas que contratarem fretes abaixo do piso mínimo.
12: Educação.
13: Desempenho de mais de 30 milhões de estudantes brasileiros passa por avaliação.
12: Divulgados os dados do Índice de Desenvolvimento da Educação Básica. Jéssica Gonçalves.
15: O IDEB permite acompanhar o desenvolvimento da educação básica brasileira. Os dados indicam a evolução da aprendizagem e a estrutura da rede de ensino.
13: E professores podem participar do Banco de Avaliadores do Programa Nacional do Livro e do Material Didático.
12: Eles vão ajudar a escolher as obras que irão para as salas de aula da Rede Pública de Ensino. Luciana Colares de Holanda.
16: Hoje são cerca de 20 mil profissionais cadastrados e os avaliadores são capacitados para atuar na avaliação das obras.
13: Hoje na apresentação da Voz do Brasil, Mariana Jungmann e Luciano Seixas.
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13: Agora é lei. Estão em vigor novas regras para o frete dos caminhoneiros.
12: A lei trata do pagamento mínimo pelo transporte e medidas de fiscalização e punição em caso de não cumprimento.
14: A nova lei consolida regras para o transporte rodoviário de cargas no país e estabelece o pagamento do piso mínimo do frete a motoristas, com metodologia de cálculo pela Agência Nacional de Transportes Terrestres, a ANTT. Guilherme Boulos, ministro da Secretaria-Geral da Presidência, falou sobre a medida.
17: O piso do frete é o valor mínimo que um caminhoneiro, sobretudo um caminhoneiro autônomo, que trabalha para levar mercadorias e abastecer o povo brasileiro nos quatro cantos, é um valor mínimo que ele tem que receber por frete, por viagem que ele faz, por entrega que ele faz.
14: A lei estabelece ainda prazo de até 30 dias úteis para o pagamento do frete, além da atualização da tabela a cada 6 meses. Também estão previstas punições mais duras para empresas que contratarem fretes abaixo do piso mínimo, com multas que podem chegar a R$1 milhão. E para que seja cumprido o piso, o texto determina a obrigatoriedade da apresentação do código identificador da operação de transporte, CIOT, antes do caminhão iniciar a viagem, o que também impacta na fiscalização, como explica o ministro dos Transportes, George Santoro.
2: O CIOT também é um mecanismo de combate ao comércio ilegal de mercadorias, ao comércio feito sem nota fiscal. Ele vincula todo o transporte de mercadorias aos documentos eletrônicos fiscais.
14: Originalmente publicado como medida provisória, o texto passou por uma série de mudanças no Congresso Nacional, sendo aprovado no Senado em julho deste ano. Com a sanção, o texto vira uma regra permanente. Reportagem Gabriela Noronha.
13: O desempenho de mais de 30 milhões de estudantes brasileiros passou por uma nova avaliação de aprendizagem.
12: Foram divulgados hoje os dados mais recentes do IDEB, o Índice de Desenvolvimento da Educação Básica, e também as médias em português e matemática do SAEB, o Sistema de Avaliação da Educação Básica.
13: Os índices consideram os anos iniciais e finais do ensino fundamental e também do ensino médio na rede pública e privada.
12: O resultado foi anunciado pelo Ministério da Educação. Confira os detalhes na reportagem de Jéssica Gonçalves.
15: Para calcular o IDEB, que é o Índice de Desenvolvimento da Educação Básica, o MEC utiliza as taxas de aprovação coletadas pelo Censo Escolar, junto com o desempenho dos estudantes em língua portuguesa e matemática no SAEB, o Sistema de Avaliação da Educação Básica. O IDEB permite acompanhar o desenvolvimento da educação básica brasileira. O cálculo é feito por meio de uma escala que vai de 0 a 10. O índice dos anos iniciais do ensino fundamental passou de 6 em 2023 para 6,3 em 2025. Na rede pública, a pontuação foi de 5,7 para 6,1 em 2 anos. Para os anos finais do ensino fundamental, o IDEB nacional subiu de 5 para 5,3. Na rede pública, o indicador alcançou pontuação 5 contra 4,7 em 2023. No ensino médio, o IDEB passou de 4,3 para 4,5. Os dados indicam a evolução da aprendizagem e a estrutura da rede de ensino, que atende mais de 30 milhões de estudantes em todo o território nacional. Para o ministro da Educação, Leonardo Barchini, os resultados apontam qual deve ser a prioridade daqui para frente.
7: Toda a estratégia do Ministério da Educação, que é demanda do Plano Nacional de Educação aprovado em abril deste ano, é que a gente tenha um foco especial na aprendizagem.
15: Já o SAEB, o Sistema de Avaliação da Educação Básica, é aplicado a cada 2 anos para medir o desempenho de estudantes da educação básica por meio de testes e questionários. Em uma escala que vai de 0 a 500, no 5º ano do ensino fundamental, a nota em português passou de 207 para 215 pontos. Em matemática, de 218 para 227. Já no 3º ano do ensino médio, em português, o resultado foi de 269 para 272. Em matemática, de 263 para 268. Em 2025, foram avaliados quase 6 milhões de alunos em mais de 70 mil escolas. Reportagem Jéssica Gonçalves.
13: Estudantes que participam do processo seletivo do ProUni, o Programa Universidade para Todos, podem conferir o resultado da segunda chamada.
12: O prazo para os pré-selecionados comprovarem as informações da inscrição começou hoje e vai até sexta-feira da próxima semana, dia 14.
13: A documentação exigida para essa comprovação deve ser apresentada diretamente na instituição de ensino superior para a qual o estudante foi pré-selecionado.
12: O resultado pode ser acessado pelo portal Acesso Único ao Ensino Superior, em acessounico.mec.gov.br.
13: O Ministério da Educação chama professores e especialistas de todas as regiões do Brasil para participar do Banco de Avaliadores do Programa Nacional do Livro e do Material Didático.
12: O programa é responsável pela distribuição de livros para estudantes e professores da rede pública de ensino. As obras são renovadas a cada 4 anos.
13: Confira na reportagem de Luciana Colares de Holanda.
16: professores e especialistas de todo o país podem participar da escolha dos livros que vão para as salas de aula da rede pública de ensino. Estão abertas as inscrições para o Banco de Avaliadores do Programa Nacional do Livro e do Material Didático, o PNLD. Os selecionados vão avaliar as obras inscritas nos editais do PNLD Atos Finais, voltado às obras didáticas, e do PNLD Literário Equidade, destinado às obras literárias. Nessa etapa da seleção, terão prioridade professores de língua portuguesa, matemática, história, geografia, ciências, arte, educação física e língua estrangeira, pedagogos e profissionais formados em letras, com foco em literatura e formação de leitores, também terão preferência. De acordo com Anita Stefani, diretora de apoio à gestão educacional da Secretaria de Educação Básica do MEC, hoje são cerca de 20 mil profissionais cadastrados. O banco é atualizado constantemente e os avaliadores são capacitados para atuar na avaliação das obras.
9: Essa capacitação busca garantir que todos os participantes utilizem os mesmos referenciais durante a análise e utilizem, né, de uma forma correta as fichas de avaliação, contribuindo para a qualidade técnica.
16: A participação no Banco de Avaliadores do PNLD é voluntária e gratuita. E a diretora de apoio à gestão educacional, Anita Stefani, explica que os profissionais selecionados no processo de avaliação pedagógica têm acesso a diferentes oportunidades de aprimoramento e reconhecimento.
9: Ao avaliarem as obras, eles estão também se formando como analistas de materiais didáticos e críticos em conteúdos, seja para a elaboração de materiais para os seus estudantes, quanto para a aplicação dessas obras didáticas na sala de aula.
16: Para se inscrever, basta acessar a página da plataforma de avaliação pedagógica do PNLD no endereço pnld-avaliação.mec.gov.br e preencher as informações de perfil profissional. É preciso ter diploma de licenciatura plena ou de magistério reconhecido pelo Ministério da Educação e concluir um curso obrigatório disponível na própria plataforma. Reportagem Luciana Colares de Holanda.
12: E atenção para os prazos do Exame Nacional de Desempenho de Estudantes, o ENAD 2026.
13: Os inscritos para os cursos de bacharelado e tecnologia que tiveram o pedido de atendimento especializado negado podem recorrer da decisão até sexta-feira, dia 7 de agosto.
12: O recurso deve ser enviado pelo sistema ENAD, com a documentação que comprove a necessidade de atendimento, conforme as regras do edital. O resultado da análise será divulgado em 14 de agosto.
13: Um atendimento especializado é destinado aos participantes que necessitam de recursos específicos para realizar o exame.
12: As provas do ENAD 2026 para os cursos de bacharelado e tecnologia serão aplicadas no dia 29 de novembro.
13: O Serviço Geológico do Brasil faz o monitoramento das bacias hidrográficas brasileiras. Isso quer dizer que ele monitora a subida e descida dos principais rios do país.
12: O trabalho ajuda na agricultura, previne situações trágicas relacionadas a enchentes e orienta prefeituras em situações de seca, por exemplo.
13: Este ano, o Serviço Geológico do Brasil também faz parte do grupo de órgãos federais que está atuando no painel do El Niño e vem acompanhando e divulgando boletins sobre os impactos do fenômeno climático.
12: Sobre tudo isso, nós conversamos mais cedo com a chefe do Departamento de Hidrologia do SGB, Andréa Germano. Acompanhe. Doutora Andréa, bem-vinda à Voz do Brasil. É um prazer ter a senhora conosco aqui. Vamos falar então de El Niño, né? O Serviço Geológico do Brasil divulgou algumas previsões para as principais bacias hidrográficas do país para os próximos 3 meses. E aí eu queria começar então falando por região, começando aí pela região norte e, né, Amazônia. Os principais rios pelo que eu já dei uma olhadinha, ainda estão nos níveis normais, mas já em situação de vazante. O que, que a gente pode esperar para os próximos 3 meses?
18: Muito obrigada pelo espaço. O Serviço Geológico do Brasil agradece. O Serviço Geológico do Brasil é uma empresa ligada ao Ministério de Minas e Energia. E realmente a gente faz esse acompanhamento dos rios e monitoramento dos rios há 57 anos, cobertura de toda a rede hidrometeorológica nacional e monitoramento de níveis de rios e volume de chuvas. A região norte hoje está nesse período, como você falou, já de vazante, né? Na sua normalidade, em todos os rios, na sua normalidade. E assim, o que preocupa é esse atraso do início das chuvas. Isso pode prejudicar aí a vazante, no caso, não ser mais crítica, né? Então, assim, esse atraso, o período de chuvas, realmente é hoje a nossa preocupação. Mas, por enquanto, na sua normalidade. A gente faz simulações, né, para caso não chova, caso chova. Então, a gente vai tendo esse acompanhamento diariamente, num cenário de 3 meses, para poder também ter providências, defesa civil, tomar providências logísticas para as ações do norte.
12: Quer dizer, assim, se a gente já está com os rios em vazante e as chuvas atrasaram, a gente pode ter uma baixa mais acentuada, é isso?
18: Exatamente, essa é a grande preocupação.
13: E no Nordeste há um alerta sobre os níveis dos reservatórios, né?
18: Exatamente. O SGB, ele acompanha junto com a Agência Nacional de Águas os reservatórios, né, através do sistema de acompanhamento dos reservatórios do Nordeste, também dos 9 estados do Nordeste, também em Minas Gerais. Mas a situação hoje, 5 de agosto, é de normalidade também, 50%, 51% da sua capacidade, né? Então a gente está mantendo esse percentual desde abril. Então ainda não é uma preocupação a região Nordeste.
12: Muito bem, então vamos falar agora de Sul, onde o El Niño talvez seja a região onde talvez a gente já esteja sentindo essa questão do El Niño de maneira mais intensa, né, mais acentuada. Já há problemas de cheias e transbordamentos. Como é que deve ser o próximo trimestre por lá, onde o alerta é maior?
18: E como você falou, né, a previsão de chuvas acima da média do El Niño pode levar muito os rios, já materializado agora no mês de julho. Tivemos muitas inundações. Para você ter uma ideia, mês de julho no sul, na região do Rio Grande do Sul, em média chover 130 milímetros, a gente teve localidades com 430 milímetros, provocando então grandes impactos aí de inundação. E a preocupação geralmente é essa, de o solo já está muito úmido e ainda esse aumento das chuvas na região sul poder causar mais impactos de inundações na região sul.
13: Agora, no Cerrado e Pantanal, André, onde já costumamos ter seca nesse período, o que esperar para as bacias desses biomas?
18: Então, no Cerrado, na região sudeste, em termos de chuva, os modelos meteorológicos, que é nosso Serviço Geológico, a gente não trabalha com meteorologia, né? A gente usa a meteorologia para poder explicar a hidrologia. Mas os modelos de meteorologia estão muito discrepantes, vamos dizer assim. O que a gente entende agora nesse momento, não dá para falar do cenário de chuva, mas nesse momento que realmente as temperaturas já estão muito elevadas, aí sim a preocupação é mais para a questão de incêndios florestais. Então, monitoramento de rios, ainda estamos na normalidade para
12: tudo indicando ainda que Cerrado e Pantanal, em termos de águas, devem ficar ainda dentro da normalidade.
18: Estamos já desde 2020, assim, com uma tendência de depreciação da capacidade dos rios na região do Pantanal, principalmente. Então, assim, na normalidade, já não digo que já, a gente já não vai, vem vivendo muito tempo isso. Então, mas não vai ser mais crítico ou menos crítico este ano especificamente.
12: Quando a gente fala, então, de mudanças climáticas, é disso que a gente fala, né? A gente vai observando uma mudança no comportamento natural, no comportamento da natureza ao longo do tempo, né? Não é só no trimestre, não é só no ano. Perfeito. Como a senhora disse, já vem desde 2020.
18: Perfeito, né? A gente não tem mais um Pantanal, uma região alagada, há muitos anos. Então isso realmente é um mudanças climáticas, não só o efeito de El Niño também, né? Então sendo uma mudança climática que a gente vem evidenciando principalmente nessa região.
13: Agora, doutora Andréia, como é que funciona esse monitoramento do Serviço Geológico do Brasil? Conta para o nosso ouvinte um pouco mais sobre como é esse trabalho.
18: O Serviço Geológico é o grande parceiro no campo e no escritório para fazer esse monitoramento, né? Além desse trabalho contínuo de monitoramento, de saber essas séries hidrológicas de longo período que nós monitoramos, né? A gente tem um serviço desde a década de 80, daí de realizar previsões hidrológicas, não só o momento atual, mas essas previsões hidrológicas, né, futuras. Começamos aí com bacias como o Pantanal, o Amazonas, e o Rio Doce, que são bacias mais lentas, mas depois dos desastres, como a gente chama aí nos anos de 2011, 2012, 2013, a gente começou a fazer sistemas de previsão hidrológica em bacias mais rápidas e também com o advento também de todo um monitoramento automático muito mais especializado, né? Então, assim, o que a gente faz? Além desse monitoramento do campo, a gente no escritório recebe essas informações automáticas que vêm pelos satélites, né? Então, de hora em hora, a gente está recebendo o nível dos rios, a quantidade de chuva, e rodamos modelos matemáticos, hidráulicos, hidrológicos, para fazer essas previsões. Aí você vai me dizer, então a gente consegue saber com muita antecedência se vai inundar? Depende da região hidrográfica, depende da resposta da bacia hidrográfica. Então, se há localidades que a gente consegue fazer essa previsão com 75 dias de antecedência, mas outras localidades, em bacias mais de alta declividade, com uma menor área de drenagem, com até 4 horas de antecedência. Mas o que permite, no caso de inundações, retirar as famílias, permite, a gente salva vidas com esse monitoramento e com esse sistema de previsão hidrológica.
13: Muito bem, nós conversamos com Andréia Germano, chefe do Departamento de Hidrologia do Serviço Geológico do Brasil. Muito obrigado por sua entrevista aqui, A Voz do Brasil.
18: Muito obrigada a vocês. Até logo. Tchau, tchau.
12: A segurança no abastecimento de água passa também pela recuperação do meio ambiente.
13: Está aberta uma chamada pública para apoiar projetos de restauração ecológica e soluções voltadas à proteção de mananciais que abastecem grandes centros urbanos.
12: A chamada foi feita pelo Banco Nacional de Desenvolvimento Econômico e Social e deverá prever investimentos de 15 milhões e 20 milhões de reais com prazo de execução de até 48 meses.
13: As ações devem ter foco em restauração ecológica e em soluções baseadas na natureza, para combater a escassez de água nas regiões metropolitanas, como explica o superintendente da área de meio ambiente do BNDES, Nabil Kadri.
19: As propostas enviadas devem incluir ações de restauração ecológico-produtiva utilizando vegetação nativa, em áreas estratégicas para a proteção dos recursos hídricos, incluindo nascentes, margens de rios e outras áreas relevantes para a conservação dos mananciais.
12: Os projetos deverão contemplar regiões do Distrito Federal e entorno, São Paulo, Rio de Janeiro, Ceará, Mato Grosso, Rondônia e Acre.
13: Mariana Dias Vilas Boas, pesquisadora do Serviço Geológico do Brasil, fala sobre a importância da recuperação e preservação de mananciais que abastecem grandes cidades.
20: Com a ampliação da vegetação, a gente vai ter uma maior taxa de infiltração, esses aquíferos vão ter mais água, vai chegar mais água também nos rios, através desses afloramentos das nascentes. Então, os projetos de recuperação, eles são projetos importantíssimos e têm uma relação direta com a segurança hídrica nas grandes cidades. E reduz as consequências de inundação, eu aumento a recarga dos aquíferos.
12: A chamada pública está aberta até o dia 9 de setembro e pode ser consultada no site do BNDES.
13: O Brasil assumiu a presidência pro tempore da Aliança para a Segurança, a Justiça e o Desenvolvimento.
12: A entidade reúne países da América Latina e Caribe.
13: Na reunião de cúpula em Brasília, o Banco Interamericano de Desenvolvimento anunciou US$ 4 bilhões para as ações integradas de combate ao crime organizado na região.
4: A América Latina concentra 8% da população mundial e é responsável por um terço dos homicídios ocorridos no mundo, de acordo com dados da Polícia Internacional. Esses números levaram à criação da Aliança para a Segurança, a Justiça e o Desenvolvimento, composta por 23 países e 14 instituições, como a Interpol. Um encontro em Brasília discute estratégias de prevenção e combate ao crime organizado na América Latina e Caribe. No primeiro ano de atuação da Aliança no combate ao crime organizado, foram destinados US$ 1,4 bilhão, o que corresponde a 60% dos recursos previstos para os três primeiros anos da iniciativa. A alta demanda dos países membros levou o Banco Interamericano a reavaliar os recursos destinados ao programa, elevando o montante para US$ 4 bilhões. O ministro da Justiça do Brasil, Wellington Lima Silva, fala sobre a importância da Aliança.
21: Nós estamos absolutamente convencidos da necessidade de intensificar essa interlocução com organismos multilaterais, em estabelecer tantas quantas sejam as tratativas, as interlocuções necessárias para aperfeiçoar e aprimorar essa estratégia.
4: Um protocolo também foi assinado para o repasse de R$ 5 bilhões ao Brasil, que assumiu a presidência pro tempore da Aliança pelos próximos 12 meses. Reportagem Cleide Lopes.
12: O Comitê de Política Monetária, o Copom, reduziu a taxa Selic, que é a taxa básica de juros da economia, de 14,25% para 14% ao ano.
13: Em comunicado divulgado hoje, o Copom afirmou que o cenário internacional ainda exige cautela por causa das incertezas sobre os conflitos no Oriente Médio.
12: A taxa Selic influencia outras taxas de juros no país, como as taxas de empréstimos, financiamentos e aplicações financeiras.
13: E essas foram as notícias do Governo Federal.
12: Uma realização da Secretaria de Comunicação Social da Presidência da República.
13: Com produção da empresa Brasil de Comunicação.
12: Fique agora com o Minuto do TCU. Em seguida, as notícias do Poder Judiciário e do Congresso Nacional. Boa noite.
13: Boa noite e até amanhã.
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0: 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Você vai ouvir agora notícias do Poder Judiciário.
23: Supremo Tribunal Federal começa a julgar se proibição a jogos de azar é compatível com a Constituição de 1988.
24: Presidente Lula sanciona projeto de lei que regulamenta relevância para admissão do recurso especial no STJ.
23: Acordo firmado entre Tribunal Superior Eleitoral e Advocacia Geral da União prevê boas práticas sobre o uso da inteligência artificial nas eleições deste ano.
24: Boa noite, eu sou Marcela Luiza.
23: E eu sou Walter Lima.
24: O plenário do Supremo Tribunal Federal começou a analisar na sessão de hoje se a proibição a jogos de azar é compatível com a Constituição. Após as sustentações orais, o relator do caso, o ministro Luiz Fux, começou a votar.
23: Desde 1941, a Lei de Contravenções Penais proíbe a organização e exploração de jogos de azar punindo os infratores com prisão simples, multa e outras penalidades previstas em lei. Isso inclui o jogo do bicho e as máquinas caça-níqueis.
24: Os ministros analisam se essa proibição, criada há mais de 80 anos, ainda é compatível com a Constituição Federal de 1988 ou se ela ficou ultrapassada.
23: Na prática, o Supremo vai decidir se a exploração de jogos de azar deve continuar proibida e punida pela legislação penal brasileira ou se essa proibição é incompatível com a Constituição.
24: A decisão, porém, não tratará da regulamentação de cassinos ou da exploração comercial dos jogos, temas que devem ser abordados em outras ações que tramitam na corte.
23: O julgamento vai continuar na sessão plenária de amanhã.
24: O presidente da República, Luiz Inácio Lula da Silva, sancionou o projeto de lei que regulamenta a relevância para a admissão do recurso especial no Superior Tribunal de Justiça.
23: O projeto foi convertido na Lei 15.484 de 2026. Fátima Uchoa.
1: Com a relevância, segundo o presidente do STJ, ministro Herman Benjamin, o tribunal poderá concentrar esforços nos recursos que tratam de temas com maior impacto para a sociedade.
3: Não é de uma lei para atender interesses do Superior Tribunal de Justiça, mas da celeridade, da qualidade e da efetividade da prestação jurisdicional.
1: A nova lei deve tornar a prestação jurisdicional mais eficiente e permitir que o STJ concentre a atuação em casos com maior impacto jurídico, econômico, político ou social, que sejam importantes para uniformizar a interpretação da legislação federal, sem limitar o acesso dos brasileiros à justiça.
24: Tribunal Superior Eleitoral e Advocacia Geral da União assinam um acordo de boas práticas sobre uso da inteligência artificial nas eleições 2026.
23: O principal produto da parceria é o lançamento de um guia de boas práticas sobre o uso de IA no processo eleitoral. Fábio Ruas.
5: O documento vai servir como um manual de conduta com diretrizes técnicas detalhadas para partidos, candidatos, plataformas digitais, órgãos públicos e para a sociedade civil. O acordo ainda prevê a realização de cursos, seminários, workshops e eventos relacionados ao uso da inteligência artificial nas eleições, entre outras medidas.
24: Tribunal Superior do Trabalho mantém entendimento sobre desconto de dias parados em greves de longa duração.
23: Com a decisão, empresas vão poder descontar metade dos dias e trabalhadores vão ter de compensar a outra metade. Marla Lacerda.
6: A sessão de dissídios coletivos do TST autorizou duas empresas de Indaiatuba, no interior de São Paulo, a descontar metade dos 36 dias da greve realizada pelos empregados. Nessas situações, a Justiça do Trabalho admite, como regra adotada pela jurisprudência da Corte, a compensação da outra metade dos dias de paralisação. Esse entendimento, ele busca equilibrar o direito de greve com os efeitos da suspensão do contrato de trabalho durante o movimento. Para os ministros, o desconto integral dos dias parados pode gerar prejuízos econômicos excessivos aos trabalhadores.
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24: Uma boa noite.
23: E até amanhã.
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1: Eu sou Paula Groba.
2: E eu sou Humberto Pinheiro.
1: E estes são os destaques de hoje do Jornal do Senado, que começa agora.
2: Senado pode tornar hediondos e inafiançáveis crimes de pedofilia.
1: Pessoas com deficiência poderão ser consideradas idosas aos 50 anos.
2: Fim da aposentadoria compulsória como punição avança no CNJ e no Senado.
1: Boa noite.
2: Boa noite.
1: Crimes sexuais contra crianças e adolescentes podem passar a receber a punição mais rigorosa prevista na legislação brasileira.
2: O plenário do Senado pode votar o projeto que torna hediondos e inafiançáveis os crimes de pedofilia e outras violências sexuais contra crianças, adolescentes e pessoas vulneráveis. A reportagem é de Bruno Lourenço.
3: Projeto de lei aprovado na Comissão de Constituição e Justiça inclui no rol dos crimes hediondos condutas como a corrupção de menores, a satisfação de lascívia, caracterizada pela prática de atos libidinosos na presença de criança ou adolescente, a divulgação de cena de estupro de vulnerável e o compartilhamento de pornografia. A matéria também classifica como hediondos os crimes previstos no Estatuto da Criança e do Adolescente ligados ao tráfico internacional de crianças e à pornografia infantil, como defendeu a relatora, senadora Elisiane Gama, do Maranhão.
4: Nosso relatório é pela aprovação do projeto de lei com a redação corrupção de menores, satisfação de lascívia mediante presença de criança ou adolescente, favorecimento da prostituição ou de outra forma de exploração sexual de crianças e adolescentes ou de vulnerável, divulgação de cena de estupro ou de cena de estupro de vulnerável, de cena de sexo ou de pornografia.
3: O senador Everton, do PDT do Maranhão, apresentou proposta semelhante e pediu que as duas matérias sejam analisadas em conjunto pelo plenário.
5: Em que eu propus o aumento da pena dos crimes cometidos contra a dignidade sexual quando praticados na presença física ou virtual de crianças, adolescentes e também cônjuge, companheiro ou parente de vítima, consanguíneo ou afim, em linha reta ou colateral até o quarto grau.
3: A CCJ aprovou um pedido de urgência para votação no plenário.
1: E a Comissão de Relações Exteriores iniciou as discussões sobre as barreiras da União Europeia à carne brasileira.
2: O grupo de trabalho que trata do acordo do bloco europeu com o Mercosul ouviu integrantes do governo e do setor privado. Repórter Pedro Pincer.
6: A partir de 3 de setembro, passam a valer novas regras da União Europeia sobre o uso de antimicrobianos na produção animal. O bloco exige que o Brasil consiga comprovar que a carne exportada não foi produzida a partir de animais submetidos ao uso de antimicrobianos proibidos pelas autoridades europeias. De acordo com o presidente da comissão, senador Nelsinho Trade, do PSD de Mato Grosso do Sul, é preciso ouvir os setores que podem ser afetados pelas normas e buscar soluções em conjunto com o governo e a iniciativa privada.
7: Setores que, porventura, venham a se sentir prejudicados, nos acionam, que nós iremos promover debates dessa natureza.
6: O chefe da missão do Brasil junto à União Europeia, embaixador Pedro Miguel da Costa e Silva, afirmou que o país terá de comprovar, por meio de auditorias, que consegue separar os produtos destinados ao mercado europeu e garantir que eles atendam às exigências do bloco. Representantes do setor privado afirmaram que o Brasil já dispõe da tecnologia necessária para fazer esse controle.
1: Aguarda votação no plenário um projeto que reduz para 50 anos a idade em que uma pessoa com deficiência seja considerada idosa.
2: O impacto do envelhecimento é maior para esse grupo de pessoas consideradas vulneráveis. Segundo a Organização Mundial da Saúde, pessoas com deficiência apresentam maior risco de desenvolver doenças crônicas, pior estado de saúde e, em alguns casos, podem morrer até 20 anos antes da população sem deficiência. Repórter Patrícia Oliveira.
8: O projeto que considera idosa uma pessoa com deficiência já a partir dos 50 anos, estende para esses indivíduos os mesmos direitos e a proteção garantidos às pessoas da terceira idade. A condição de idoso deverá ser definida por avaliação individual, médica, psicológica e social. Como destacou o relator do projeto na Comissão de Assuntos Sociais, senador Flávio Arnes, do PSB do Paraná.
9: Conforme a deficiência, podemos observar reduções na expectativa de vida que variam até algumas décadas para baixo. Se compararmos com a média da população, estamos longe de um patamar de igualdade.
8: Para o senador Paulo Paim, do PT do Rio Grande do Sul, relator na Comissão de Direitos Humanos, a proposta viabiliza a aplicação de conceitos de envelhecimento ativo específicos para pessoas com deficiência,
10: minimizando os possíveis impactos negativos do avanço da idade em um grupo social especialmente vulnerável.
8: O projeto que altera o Estatuto do Idoso já foi aprovado também na Câmara dos Deputados e está pronto para votação no plenário do Senado.
1: E a aposentadoria completa.

0: da demissão como uma das hipóteses de punição. E o plenário do Senado pode votar uma proposta de emenda à Constituição que prevê o fim da aposentadoria compulsória como punição aos magistrados, promotores e procuradores e militares. De autoria do então senador Flávio Dino, atualmente ministro do Supremo Tribunal Federal, o texto foi aprovado pela Comissão de Constituição e Justiça em abril. A relatora, senadora Elisiane Gama, do Maranhão, afirmou que a decisão corrige uma distorção histórica.
1: É inadmissível o que a gente viveu ao longo da história do Brasil com esse tipo de prêmio para quem comete um crime, de que nós não podemos permitir castas de servidores públicos com privilégios.
0: Pelas novas regras, nos casos mais graves, o magistrado poderá ser colocado em disponibilidade com proposta de perda do cargo. Nessa hipótese, será imediatamente afastado das funções e passará a receber remuneração proporcional ao tempo de contribuição até a decisão definitiva do STF sobre a eventual perda do cargo.
2: Você sabia que nas eleições, os votos em branco e nulos não são transferidos para nenhum candidato e não podem cancelar uma eleição?
3: Na prática, quem escolhe uma dessas opções deixa a decisão para os demais eleitores. Conheça mais sobre esses dois tipos de votos com a repórter Marcela Cunha.
4: Voto em branco vai para quem está na frente? E uma maioria de votos nulos pode cancelar a eleição? A resposta para as duas perguntas é não. Para votar em branco, o eleitor aperta a tecla branco e confirma. O voto nulo acontece quando é digitado um número que não corresponde a nenhum candidato ou partido. Nos dois casos, o voto é excluído da contagem que define o resultado. Não é transferido, não beneficia nenhum candidato e não é somado ao vencedor. O consultor legislativo do Senado, Gilberto Guerzoni, explica como essas duas situações aparecem na urna.
5: Mas a gente já viu que reduziu bastante o número de votos em branco, né, já que a urna eletrônica abre uma tela. O eleitor tem que fazer alguma coisa de forma ativa ali, né? Ou ele propositalmente coloca um voto inexistente e confirma, o que leva à anulação do voto, ou ele tem que apertar a tecla de voto em branco.
4: Além de expressar uma decisão consciente, o voto nulo também pode ser resultado de um erro na digitação. Em 2026, serão 6 votos para deputado federal, deputado estadual ou distrital, 2 senadores, governador e presidente da República. Por isso, a recomendação da Justiça Eleitoral é levar uma colinha de papel.
2: E ao participar da abertura da exposição O Caminho do Voto, promovida pelo Tribunal Superior Eleitoral, o presidente do Senado, Davi Alcolumbre, afirmou que o processo eleitoral brasileiro está entre os mais confiáveis do mundo. Ele também elogiou a decisão do presidente do TSE, ministro Nunes Marques, de levar a mostra ao Congresso Nacional.
3: A exposição, aberta à visitação no anexo 1 do Senado, apresenta as etapas do sistema eletrônico de votação, do desenvolvimento das urnas à totalização dos votos e integra a programação da Semana Nacional do Sistema Eletrônico de Votação.
6: As pessoas que visitarem a exposição sairão daqui conhecendo melhor o percurso do seu voto e o papel que ele desempenha na construção do nosso país. Um Brasil comprometido com a democracia, com as eleições livres e diretas, com a alternância de poder e com a transparência no processo eleitoral.
3: Edição de Paula Groba e trabalhos técnicos de João Lira, o Jornal do Senado fica por aqui. Acompanhe agora as notícias da Câmara dos Deputados. Boa noite.
2: Boa noite e até amanhã.
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8: Câmara reforça a indenização por dano moral à vítima de violência doméstica.
9: Proposta facilita acesso de motoristas a postos de combustível nas estradas.
8: Projeto busca garantir saúde ginecológica de meninas a partir dos 10 anos.
9: Boa noite. Os deputados analisam proposta que visa assegurar a saúde ginecológica de meninas a partir dos 10 anos de idade no SUS. O projeto está em regime de urgência e pode ser incluído na pauta de votações do plenário a qualquer momento, como informa o repórter Antônio Vital.
10: Está pronto para ser votado no plenário da Câmara, projeto que torna a regra a primeira consulta ginecológica das meninas a partir de 10 anos de idade no SUS, o Sistema Único de Saúde. O projeto foi apresentado pelas deputadas Adriana Ventura, do Novo de São Paulo, e Grace Elias, do PL de Minas Gerais, com o objetivo de permitir que as meninas e suas famílias recebam orientação

0: ações preventivas e adequadas sobre temas como vacinação contra o HPV, cuidados de higiene íntima, preparação emocional para a primeira menstruação e informações sobre métodos contraceptivos. A vacina contra o HPV é recomendada a partir dos 9 anos de idade. A proposta obriga o Ministério da Saúde a elaborar um protocolo para o atendimento ginecológico dessa faixa etária. As meninas deverão ser encaminhadas à primeira consulta quando houver sinais de proximidade da menarca, como é chamada a primeira menstruação. Além disso, determina que as secretarias estaduais e municipais de saúde providenciem a formação contínua dos profissionais da área, especialmente ginecologistas, para que estejam preparados para atender as meninas. O texto também estabelece que a consulta será acompanhada por um responsável e, quando necessário, uma equipe multidisciplinar, que poderá incluir psicólogos e enfermeiros. De acordo com a deputada Adriana Ventura, uma das autoras da proposta, o objetivo é reduzir a incidência de gravidez precoce na adolescência, evitar doenças sexualmente transmissíveis e contribuir para a prática de hábitos saudáveis.
1: Tanto a vacinação como a HPV, que é recomendado a partir dos 9 anos, cuidado de higiene íntima, preparação emocional para essa fase da primeira menstruação e demais, bem como informação sobre métodos contraceptivos, isso é importante para prevenir gravidez precoce e outras complicações de saúde. Ele é muito simples, mas a gente acredita que ele pode provocar mudanças profundas na orientação das meninas brasileiras.
0: O projeto que torna regra, a primeira consulta ginecológica das meninas a partir de 10 anos de idade no SUS ganhou o regime de urgência e pode ser votada a qualquer momento no plenário da Câmara, sem passar pela análise das comissões permanentes da Casa. Da Rádio Câmara, de Brasília, Antônio Vital.
2: Educação. Jorge Sola, do PT da Bahia, defende projeto de sua autoria que regulamenta as escolas de saúde pública do SUS. A matéria já aprovada na Câmara e em tramitação no Senado reconhece instituições estaduais e municipais que formam profissionais, organizam estágios e apoiam residências.
3: Essa rede de escolas de saúde pública precisa e merece o seu reconhecimento, a sua regulamentação, para que dê, primeiro, mais visibilidade, mais estabilidade e maior capacidade de ampliar o orçamento destinado à formação de recursos humanos, ampliar o empoderamento dessas escolas para o ordenamento das práticas e dos estágios. Muitas vezes você tem a necessidade de organizar as vagas dos hospitais públicos, nos hospitais da rede do SUS para a formação profissional e até, né, definir políticas públicas que visem estimular a formação de profissionais que ainda temos uma carência.
4: Jorge Sola assinala ainda que as escolas têm papel central na organização dos processos seletivos para residências médicas e na formação de especialistas em áreas com carência no país. Para ele, a falta de um marco legal e de uma estrutura de articulação nacional limita o potencial das instituições.
2: Professora Luciane Cavalcante, do PSOL de São Paulo, é autora do projeto que isenta do imposto de renda professores e demais profissionais da educação básica e superior. Ela explica que a medida busca valorizar a categoria e ampliar os investimentos na educação.
4: A deputada afirma que o Brasil investe pouco em educação, paga baixos salários aos docentes e que muitos municípios não cumprem o piso nacional do magistério. Professora Luciane Cavalcante argumenta ainda que, assim como outros setores recebem incentivos fiscais, os profissionais da educação devem ser priorizados.
5: Esse projeto, ele visa colocar no centro do orçamento público e do financiamento das políticas públicas os profissionais da educação. Quase 30% de todo o rendimento dos profissionais da educação ficam retidos na fonte com pagamento do imposto de renda. Os profissionais da educação já trabalham em várias escolas para poder complementar a sua renda. Eles trabalham com alto número de estudantes por turma, então eles precisam desse investimento.
2: Trabalho. A Câmara aprovou o projeto de lei que limita a jornada máxima de trabalho dos psicólogos a 30 horas semanais, sem redução do salário. A repórter Maria Neves traz mais informações sobre o texto que já foi encaminhado para análise dos senadores.
6: Uma das autoras do projeto, a deputada Érica Cocai, do PT do Distrito Federal, explica que atualmente a lei que regulamenta a atuação dos psicólogos não prevê limite de jornada de trabalho. Com isso, eles ficam submetidos a 44 horas semanais. De acordo com a deputada, a categoria é a única entre os profissionais que lidam com a saúde e atenção psicossocial que não tem jornada de 30 horas.
7: Profissionais de psicologia têm o direito a uma jornada de trabalho que possibilite que ele tenha tempo para o seu aprimoramento acadêmico, mas ao mesmo tempo tempo para que possa cuidar da sua própria existência. Por isso, 30 horas para a psicologia é uma necessidade, não apenas dos psicólogos e psicólogas, mas uma necessidade do país que precisa desses profissionais atuando em todos os espaços.
6: A deputada Natália Bonavides, do PT do Rio Grande do Norte, também assina a proposta. Ao apresentar o texto, as autoras argumentaram que a redução da jornada de trabalho vai contribuir para a preservação da qualidade de vida e o adequado exercício da atividade profissional, que demanda elevado desgaste emocional e mental. O texto beneficia os profissionais com contrato de trabalho no setor privado. Para psicólogos que trabalham em empresas públicas, como seletistas, a nova jornada dependerá de dotação orçamentária e de autorização na Lei de Diretrizes Orçamentárias. Da Rádio Câmara de Brasília, Maria Neves.
8: Economia.
4: Marcelo Crivella, do Republicanos do Rio de Janeiro, aponta como positivos os resultados de emenda à Constituição que estende a imunidade de IPTU a templos religiosos instalados em imóveis alugados. Ele explica que a regra passou a valer em 2023.
9: Em 2022, ela foi promulgada, essa emenda à Constituição, em fevereiro de 2022. Como o IPTU incidia 1º de janeiro, ela passou a ter efeito apenas em 2023. O que significa ela? Antes dessa emenda, tinha a imunidade de IPTU apenas os templos próprios, aqueles que foram construídos pelos fiéis. Mas nós sabemos, pelo censo do IBGE 2022, que dos 580 mil templos religiosos, católicos, espíritas, evangélicos, 400 mil funcionam em imóveis alugados e eles não tinham a imunidade do IPTU. Com a emenda constitucional 116, passaram a ter.
10: Marcelo Crivella orienta igrejas, creches, asilos e orfanatos a procurarem as prefeituras caso tenham efetuado o pagamento do IPTU entre 2023 e 2026. Ele alerta que a cobrança é indevida nos casos amparados pela emenda, com possibilidade de restituição dos valores.
4: Bandeira de Melo, do PV do Rio de Janeiro, é um dos autores de projeto que cria um modelo próprio de funcionamento para as cooperativas solidárias. O texto define essas organizações como sociedades sem fins lucrativos, com regras de autogestão e articulação com a Política Nacional de Economia Solidária.
10: Bandeira de Melo informa que a proposta busca reduzir a burocracia para iniciativas da economia solidária, com prioridade para grupos economicamente frágeis. O projeto também prevê estímulo à participação das cooperativas solidárias em compras públicas, licitações e ações de desenvolvimento comunitário.
8: Desenvolvimento Regional.
4: Paulo Soares, do Podemos de São Paulo, apresentou o projeto que cria um programa para incentivar a universalização da coleta e tratamento de esgoto. Ele explica que a iniciativa também institui um fundo de assistência para socorrer municípios sem condições financeiras de investir no saneamento básico.
11: Uma defesa da sustentabilidade e da compensação ambiental. Em que sentido? Aquele município que está cumprindo com todos os seus deveres na questão de saneamento, nas questões ambientais todas, ele ser recompensado por um fundo. E esse fundo também, ao mesmo tempo, socorrer os municípios que não têm condições financeiras de avançar no saneamento básico. Essa é uma gestão que envolve meio ambiente, envolve saúde pública.
10: Paulo Soares pede urgência na aprovação da matéria, ressaltando que o saneamento ainda apresenta desigualdades profundas entre regiões do país. O congressista esclarece que os recursos do fundo virão de penalidades, de fiscalização e de aportes internacionais de fomento.
8: Turismo.
4: Projeto de lei apresentado por Domingos Neto, do PSD do Ceará, visa facilitar o acesso de micro e pequenas empresas de turismo a financiamentos públicos. A proposta prioriza empreendimentos localizados fora das regiões metropolitanas.
10: O texto de Domingos Neto permite o uso de fundos garantidores e seguros de crédito em substituição ou complemento às garantias tradicionais. Para ele, a medida amplia o acesso aos recursos do Fungetur e dos fundos constitucionais para modernizar e fortalecer o turismo regional.
8: Transportes.
4: Avança na Câmara a proposta que busca facilitar o acesso de motoristas a postos de combustível nas estradas. A repórter Silvia Munhato tem os detalhes.
12: A Comissão de Viação e Transportes da Câmara dos Deputados aprovou o projeto que busca melhorar o acesso dos motoristas aos postos de combustíveis e rodovias sob concessão pública. A proposta inicial do deputado Capitão Augusto, do PL de São Paulo, dava 180 dias de prazo para que as concessionárias elaborassem planos de adequação das rodovias, evitando retornos muito distantes. O relator, deputado Zé Trovão, do PL de Santa Catarina, afirma que o problema é real.
13: E esse motorista, às vezes, ele tem que caminhar 5, 6 quilômetros para frente, fazer um retorno e voltar. O que nós estamos determinando hoje é o seguinte: olha, nós vamos criar acessos mais claros e mais fáceis para esses motoristas, para que o cara não corra o risco, às vezes está na reserva, está chegando no final do seu combustível, vai fazer um retorno, ou um retorno que não está bem sinalizado, ou um retorno perigoso e acabar acontecendo um acidente.
12: Mas o deputado modificou o texto para atribuir à Agência Nacional de Transportes Terrestres a tarefa de tratar do problema no âmbito de sua atuação normativa e contratual. A proposta, que pretende facilitar o acesso do motorista aos postos de combustíveis em rodovias sob concessão, será analisada agora pela Comissão de Finanças e Tributação. Da Rádio Câmara de Brasília, Silvia Munhato.
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8: Segurança Pública.
10: Bibo Nunes, do PL do Rio Grande do Sul, é autor de projeto que amplia as punições para quem picha bens públicos ou privados. O parlamentar destaca que o texto prevê a suspensão da carteira de habilitação e das linhas telefônicas do infrator.
15: Nós temos que acabar com a pichação. Só suja a cidade. Tem que ser punido. É punindo que se gera respeito. Os pichadores, eles têm uma competição para ver quem é o louco mor, quem é o que consegue pichar e estragar o monumento que mais chame a atenção da sociedade. Então, esse projeto é para dar penalidade, punir quem presta esse desserviço ao Brasil, que é a pichação. E que nós, brasileiros, possamos ter nossas cidades, os nossos monumentos respeitados.
4: O congressista observa que a pichação causa, além dos danos materiais, prejuízos ao turismo. Bibo Nunes acrescenta que o projeto inclui a cobrança do ressarcimento pela restauração do bem pichado, com responsabilização do autor ou dos responsáveis legais em caso de menor de idade.
10: Alexandre Lente, do União de São Paulo, propõe substituir a prisão em regime fechado pela prisão domiciliar para quem deixar de pagar pensão alimentícia. O projeto do deputado também permite monitoramento eletrônico e saída para o trabalho remunerado.
4: Alexandre Lente explica que a prisão em regime fechado ficaria restrita a casos excepcionais, quando houver ocultação de bens ou má-fé do devedor. Ele argumenta que a medida busca aumentar as chances de pagamento da pensão sem impedir o exercício da atividade profissional.
8: Justiça.
10: Os deputados aprovaram nova regra sobre indenização por dano moral à vítima de violência doméstica. Entenda na reportagem de Paula Bittar.
16: A Comissão de Constituição e Justiça da Câmara dos Deputados aprovou uma proposta que reforça na lei o direito de indenização por dano moral nos casos de violência doméstica e familiar contra a mulher, desde que haja pedido expresso da acusação ou da parte ofendida. A reparação será fixada pelo juiz, inclusive criminal. A relatora na comissão, deputada Lídia Eurídice da Mata, do PSB da Bahia, destacou a importância de garantir a indenização a essas mulheres.
17: Ela é uma vítima da violência e isso é conhecido pela sociedade e impacta sobre sua imagem na sociedade. E, portanto, ele garante o direito dessas mulheres a uma indenização por danos morais. A violência deixa as marcas que vão muito além das agressões físicas. Elas provocam sofrimento, ela compromete a saúde mental, ela afasta as mulheres do seu trabalho, ela deixa a mulher em situação de trauma. E por isso mesmo é essencial que a legislação assegure também o direito à reparação desses danos.
16: Segundo Lídice da Mata, a proposta tem inegável relevância, pois ao inserir a possibilidade expressa de reparação civil por dano moral decorrente de violência doméstica, fortalece a proteção dos direitos fundamentais à dignidade da pessoa humana, à integridade física, psíquica e moral e à igualdade de gênero, assegurando à vítima um instrumento adicional de reparação no âmbito civil. A proposta que estabelece o direito de indenização por dano moral nos casos de violência doméstica e familiar contra a mulher já pode seguir ao Senado, a menos que haja recurso para votação pelo plenário da Câmara. Da Rádio Câmara, de Brasília, Paula Bittar.
8: Consumidor.
4: Tarcísio Mota, do PSOL do Rio de Janeiro, é coautor de projeto que regulamenta a publicidade das apostas online. A iniciativa trata a atividade como tema de saúde pública e de defesa do consumidor, com o objetivo de restringir a propaganda das chamadas bets.
18: Do mesmo jeito que nós temos hoje regulações muito rígidas sobre propaganda, por exemplo, para as drogas legalizadas, como tabaco ou álcool, é preciso ter regras muito rígidas para as propagandas dessas casas de aposta online. Por exemplo, é inadmissível que elas continuem a financiar times de futebol, financiar campeonatos de futebol, que são inclusive a origem de grande parte dessas apostas. É inadmissível que no meio da transmissão de um jogo de futebol, você tenha propaganda dessas casas de aposta como se fossem simples informações jornalísticas.
10: Segundo Tarcísio Mota, o projeto cria medidas preventivas para reduzir o endividamento e os impactos do vício sobre as famílias. O parlamentar também defende regras mais rígidas com foco na proteção da saúde mental e dos direitos dos consumidores.
4: Projeto de Raymond, do PT do Rio de Janeiro, proíbe a veiculação de propagandas de apostas online em emissoras de rádio e televisão. De acordo com o deputado, a medida busca reduzir a exposição da população às chamadas bets em veículos que operam por concessão pública.
19: Então, o que a gente queria, na verdade, é que as bets não existissem no nosso país. Nós lutamos contra elas. Mas, enquanto a gente não consegue abolir as bets no Brasil, e nós haveremos de abolir um dia, nós queremos proibir que elas sejam divulgadas, publicizadas nos meios de comunicação de televisão e rádio.
10: Raymond explica que o objetivo é minimizar os impactos das apostas sobre a saúde mental, o orçamento das famílias e o endividamento da população. Ele acredita que reduzir o alcance desse tipo de atividade protege os consumidores mais vulneráveis.
4: Termina agora o Jornal Câmara dos Deputados, produzido pela Rádio Câmara, com trabalhos técnicos de Everson Urani e a apresentação de Val Monteiro e Luciana Vieira. Uma boa noite para você.
10: A Voz do Brasil volta amanhã. Boa noite.
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